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1: Olá, boa noite.
2: Boa noite para você que nos acompanha em todo o país.
1: Quarta-feira, 19 de agosto de 2026.
2: Vamos aos destaques do dia.
1: Segurança pública.
2: Operação recupera mais de 6 mil celulares em 10 dias.
1: Mobilização nacional é voltada à recuperação de aparelhos roubados ou furtados.
2: E também ao enfrentamento da cadeia de receptação e comercialização ilegal. Luciana Colares de Holanda.
3: Qualquer pessoa, antes de adquirir um celular usado, deve verificar por meio de aplicativo ou do portal Celular Seguro se o aparelho possui alguma restrição.
1: Participação das mulheres no mercado de trabalho.
2: Empresas com mais de 100 empregados devem atualizar os dados salariais e de diversidade. Luana Kari.
4: A partir desses dados é gerado o relatório de transparência salarial e as empresas recebem orientações sobre como diminuir as desigualdades.
1: Preparação para o Enem.
2: Aplicativo ajuda estudantes a reforçar os estudos para as provas. Jéssica Gonçalves.
5: O aplicativo oferece trilhas de estudo e simulados completos com questões de provas anteriores. A ferramenta ainda permite fazer a transcrição e a correção automatizada de redações.
1: Hoje, na apresentação da Voz do Brasil, eu, Mariana Jungmann e Luciano Seixas.
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1: Em Iperó, no interior de São Paulo, o Centro Industrial Nuclear de Aramar reúne parte das atividades do Programa Nuclear da Marinha.
2: O programa avança para a etapa de montagem do reator destinado ao futuro submarino brasileiro com propulsão nuclear.
1: Vamos saber mais sobre as atividades com Pablo Mundim.
6: Em Aramar, no interior de São Paulo, estão sendo desenvolvidas tecnologias relacionadas à geração de energia elétrica por fonte nuclear. O trabalho inclui a montagem do reator que será utilizado no submarino brasileiro com propulsão nuclear. Segundo o comandante da Marinha, Marcos Sampaio Olsen, o uso da energia nuclear no Brasil vai além da sua atuação militar.
7: O Brasil é um país vocacionado para o desenvolvimento e aplicação da energia nuclear. Para além da defesa, a energia, a saúde, segurança alimentar, segurança hídrica. O Brasil possui, com um terço do seu território prospectado, o sexto país em reserva de urânio.
6: O complexo concentra etapas estratégicas do programa, como o domínio do ciclo do combustível nuclear e o desenvolvimento da tecnologia brasileira de enriquecimento de urânio. Também reúne estruturas de formação e segurança nuclear. A ministra da Ciência, Tecnologia e Inovação, Luciana Santos, falou sobre o desenvolvimento do projeto.
8: Por meio da FINEP, estamos apoiando o desafio tecnológico do submarino. O submarino com propulsão nuclear é um instrumento de dissuasão por excelência. Uma ferramenta importante para protegermos, por exemplo, o nosso mar territorial.
6: O Programa Nuclear da Marinha reúne instituições de pesquisa e empresas brasileiras. Reportagem Pablo Mundim.
2: Uma operação envolvendo profissionais de segurança de 23 unidades da federação recuperou mais de 6 mil celulares roubados.
1: E resultou em quase 100 prisões, de acordo com os resultados parciais apresentados hoje.
2: Além do combate ao furto, o objetivo é desarticular a cadeia de receptação e comercialização ilegal desses aparelhos.
3: A operação Última Chamada envolve as forças de segurança de 22 estados e do Distrito Federal no combate ao roubo e à receptação de celulares. Nesta quarta-feira, foi apresentado um balanço parcial da operação, que teve início no dia 10 de agosto. Entre os resultados, mais de 6 mil aparelhos foram recuperados, de acordo com o diretor de Operações Integradas e de Inteligência, Anchieta Neri.
9: Foram mais de 100 inquéritos policiais conduzidos pelas 23 polícias civis que participaram das ações. Isso levou, até esse primeiro momento, a recuperação de mais de 6 mil celulares em todo o território nacional, bem como também mais de 100 prisões, 80 prisões em flagrante delito e mais de 20 prisões por mandado em razão das investigações conduzidas nos estados.
3: Mais de 33 mil notificações foram enviadas a pessoas que estavam em posse de aparelhos identificados como objetos de crime. A iniciativa integra a Política Nacional de de enfrentamento ao roubo e furto de celulares, coordenada pelo Ministério da Justiça e Segurança Pública. Segundo o ministro da pasta, Wellington César Lima e Silva, os aparelhos fazem parte de uma cadeia maior.
10: O problema do celular que aflige e figura em muitas das pesquisas como uma das três principais questões que aflige a percepção de segurança pública faz parte de uma cadeia de um celular que é furtado, roubado, que tem a receptação e que chega inclusive às mãos do crime organizado nos presídios. Então a única forma de enfrentar o problema é com integração com todas as polícias dos diversos estados.
3: Hoje o Brasil tem registrados mais de 3 milhões de celulares roubados com base nos dados do Banco Nacional de Celulares com Restrição, que reúne informações de aparelhos roubados, furtados ou extraviados no país. Agora será possível tratar esses dados, como disse o secretário nacional de Segurança Pública, Chico Lucas.
11: A gente está dando estrutura para os estados recuperarem esses celulares. A partir de agora, nós vamos dar rankings de restituição, rankings de notificação, dar transparência aos dados sobre o celular, e essa operação vai ser permanente para que a gente tenha a redução dos números de roubo e furto de celular.
3: O Banco Nacional de Celulares com Restrição é uma ferramenta do programa Celular Seguro, criado a partir de informações dos boletins de ocorrência registrados em todo o país. Qualquer pessoa, antes de adquirir um celular usado, deve verificar por meio de aplicativo ou do portal Celular Seguro se o aparelho possui alguma restrição. Para isso, basta ter o e-mail do celular. Ele aparece na embalagem original do equipamento ou no discador ao teclar asterisco jogo da velha 06 jogo da velha. Reportagem Luciana Colares de Holanda.
1: É recomendado o cadastramento de aparelhos no celular seguro para proteger dados, definir contatos de confiança e bloquear o equipamento rapidamente em caso de roubo, furto ou perda.
2: Para isso é necessário baixar o aplicativo Celular Seguro ou acessar o site oficial do programa utilizando sua conta gov.br.
1: Quem está se preparando para as provas do Enem, o Exame Nacional do Ensino Médio, conta com uma ferramenta para reforçar os estudos.
2: É o aplicativo MEC Enem, que reúne conteúdos, questões e recursos que ajudam os estudantes a revisar os principais assuntos cobrados na prova.
1: O exame ocorre durante 2 domingos seguidos, 8 e 15 de novembro.
12: Estudante do terceiro ano do ensino médio, Maria Clara da Ponte, de 17 anos, sonha em cursar medicina. Na preparação para o Enem, ela encontrou no celular uma ferramenta para reforçar os estudos. Maria Clara usa o aplicativo MEC Enem para resolver questões e identificar os conteúdos em que ainda precisa melhorar.
13: Ele me mostra exatamente os pontos que eu tenho errado e me ajuda a ir evoluindo com as questões. Então, não basta só saber o conteúdo teórico, eu preciso saber aplicar. Então, o aplicativo ele ajuda bastante a, por meio das questões, eu entender onde eu preciso melhorar. O simulado também ajuda bastante a treinar o tempo de prova.
12: No aplicativo MEC Enem, o estudante pode estudar todas as áreas cobradas no Exame Nacional do Ensino Médio: linguagens, ciências humanas, ciências da natureza e matemática. O aplicativo oferece trilhas de estudo e simulados completos com questões de provas anteriores. Também tem um assistente virtual com inteligência artificial que ajuda a montar cronogramas personalizados e a tirar dúvidas. A ferramenta ainda permite fazer a transcrição e a correção automatizada de redações. O estudante pode acompanhar conquistas e pontuações e compartilhar a evolução nas redes sociais. Segundo o secretário executivo do Ministério da Educação, Rodolfo Cabral, a plataforma identifica o nível de conhecimento do estudante e, a partir daí, direciona a preparação.
14: Assim que um estudante entra no MEC Enem, ele vai fazer algumas questões de exames passados e a plataforma já vai fazer o nivelamento, testar qual é a situação daquele estudante naquele momento de preparação e já vai fazer todo um guia de estudos com base no nível que aquele estudante atingiu. E ainda a gente tem também um assistente virtual, que vai responder perguntas, vai retirar dúvidas e vai também preparar todo um cronograma de estudos de acordo com o nível do estudante e também de acordo com a periodicidade que ele usa a plataforma.
12: Para o professor do Centro de Ensino Médio 3 de Taguatinga, no Distrito Federal, Leonardo Pinelli, ferramentas como essa podem transformar um aparelho que já faz parte do dia a dia dos estudantes em aliado na preparação para a prova.
15: Ter ali na mão o acesso a um aplicativo onde você pode resolver questões, que é uma das, a gente já sabe, uma das melhores formas de se estudar para uma prova, ter acesso ao conteúdo, e agora com a IA, também tem no aplicativo, você pode estabelecer um diálogo, ou seja, uma forma que é mais aceitável de você acessar o conteúdo e de você perguntar e responder sem ter que demorar tanto tempo pesquisando.
12: Para acessar o MEC-ENEM, é só baixar o aplicativo no celular ou entrar na plataforma pela internet no computador. O acesso é feito com a conta gov.br. Reportagem Jéssica Gonçalves.
2: E professores da rede pública estadual e do Distrito Federal vão atuar na mobilização dos estudantes e no acompanhamento das provas do Enem.
1: A indicação dos docentes será feita pelas secretarias de educação entre 8 e 18 de setembro.
2: Os selecionados devem ter smartphone com internet móvel e não podem ter parentes de até terceiro grau inscritos no Enem no mesmo município de atuação.
1: Haverá capacitação à distância e, ao final do processo, os participantes serão remunerados por meio do auxílio de avaliação educacional.
2: As provas do Enem ocorrem nos dias 8 e 15 de novembro. Para saber mais, acesse gov.br/mec.
1: As empresas têm até o fim do mês para informar dados sobre remuneração de empregados, igualdade salarial entre homens e mulheres e políticas para a diversidade.
2: Os dados vão embasar mais um relatório de transparência salarial.
16: Em 2010, quando começou a trabalhar na indústria automotiva que fica em Porto Real, no Rio de Janeiro, Josiele Viana era a única mulher na linha de montagem de portas. Tempos depois, ela foi promovida para atuar na formação de novos empregados. Hoje, vê com satisfação o aumento do número de mulheres na fábrica.
17: Antes, o número de mulheres era muito pequeno, que na linha de porta, durante anos, eu era a única mulher. E hoje nós temos a maioria de mulheres. E elas podem imaginar que, se elas engravidarem, elas vão ter um período de descanso, elas vão ter uma licença maternidade de 180 dias. Elas se sentem assistidas.
16: Uma das colegas de trabalho da Josiellen é a Daniele de Araújo Silva. Ela está há quase 4 anos na montadora e agora vai liderar uma das equipes de operação.
18: Eu acho que eu posso ser uma inspiração, né? Que as meninas já começam a ganhar mais espaço, já gera um desejo

0: Estatística e Estudo do Trabalho, do Ministério do Trabalho e Emprego, Paula Montagnier, aponta o que deve ser informado pelas empresas.
1: A gente pergunta informações se que tipo de situação altera salário das pessoas. A gente também pergunta sobre ações que as empresas fazem para contratar mulheres, para aumentar a diversidade de pessoas que trabalham nas suas equipes, e pergunta também sobre ações que as empresas fazem para garantir que as que estão apoiando as ações de família e parentalidade.
0: A partir desses dados é gerado o relatório de transparência salarial e as empresas recebem orientações sobre como diminuir as desigualdades. Nos casos em que a diferença é mais acentuada, há a possibilidade de multa. Reportagem Luana Karen.
2: O relatório de transparência salarial pode ser preenchido no portal Emprega Brasil, no site empregabrasil.trabalho.gov.br.
3: Segundo o IBGE, as mulheres com mais de 60 anos já somam 17 milhões e 800 mil pessoas, o que representa 8,8% da população total do nosso país.
2: Pensando nisso, o Fórum Nacional pelo Protagonismo das Mulheres Idosas foi criado para fortalecer a participação social e ampliar o diálogo sobre políticas públicas voltadas a esse público.
3: E organizações da sociedade civil interessadas terão a oportunidade de participar.
2: O Ministério das Mulheres abriu chamada para selecionar organizações que atuem na defesa dos direitos das mulheres idosas e na temática do envelhecimento.
3: São 7 vagas, 5 delas para representantes das diferentes regiões do país e 2 para organizações de abrangência nacional.
2: A coordenadora de formação e articulação da política de cuidados do Ministério das Mulheres, Luísa Lucchesi, explicou como será a atuação das organizações durante o fórum.
4: Então, a atuação dessas organizações de sociedade civil, que terão as suas representantes nesse fórum, se dará a partir das discussões que serão movimentadas nesse fórum, que é um fórum de caráter consultivo, para indicar exatamente quais são os caminhos que a política pública precisa seguir e deve seguir no campo das mulheres idosas, né? A gente não quer fazer uma discussão sobre as necessidades e as políticas públicas das mulheres idosas sem as mulheres idosas. Nada sobre nós sem nós, né? A gente está seguindo essa lógica.
3: O edital do chamamento foi divulgado no Diário Oficial da União no dia 7 de agosto e as organizações podem se inscrever em até 30 dias após a publicação.
2: As inscrições são gratuitas e devem ser feitas exclusivamente pela internet, por e-mail no endereço cgpc@mulheres.gov.br.
3: O INSS voltou a alertar a população sobre golpes que tentam enganar aposentados e pensionistas.
2: Dessa vez, criminosos enviam uma mensagem de texto via celular sobre suposto corte de benefícios por falta de prova de vida.
5: O INSS reforça o alerta contra fraudes que usam a prova de vida para fazer vítimas entre segurados da Previdência. Os golpistas costumam enviar uma mensagem SMS com link de acesso para o celular das vítimas. O conteúdo falso informa sobre um suposto corte de benefícios. Para saber se a mensagem é verdadeira, é preciso estar atento a alguns sinais, como explica a presidente do INSS, Ana Cristina Silveira.
6: Se você receber uma mensagem do governo federal pelo WhatsApp, verifique se ela foi enviada pela conta oficial identificada com o selo azul de verificação. O INSS nunca solicita dados pessoais, senhas ou qualquer tipo de pagamento.
5: A prova de vida é feita de forma automática por meio do cruzamento de informações entre as bases de dados do governo. Apenas os segurados que não tiverem essas movimentações identificadas pelos sistemas são chamados a regularizar a situação pelo WhatsApp do gov.br ou pela caixa postal da conta Gov. De acordo com a presidente do INSS, Ana Cristina Silveira, o cruzamento de informações garante o pagamento em dia com total segurança.
6: A prova de vida é um procedimento importante para garantir a continuidade do pagamento do benefício com segurança. Se for necessário realizá-la, o procedimento pode ser feito de forma simples e segura. Basta comparecer à agência bancária onde você recebe o benefício. Outra opção é fazer a comprovação pelo site ou aplicativo Meu INSS.
5: Em caso de dúvida, aposentados e pensionistas podem ligar para a central telefônica 135 de segunda a sábado, das 7 da manhã às 10 da noite. Para acessar a plataforma Meu INSS, basta

0: entrar no endereço meu.inss.gov.br ou baixar diretamente na loja de aplicativos do celular. O acesso aos serviços precisa do login na conta Gov. Reportagem Edinaldo Júnior.
1: Ela faz bem para o coração, aumenta músculos e ainda diminui o estresse.
2: Estamos falando da bicicleta, que para muitos vai além do lazer. É um meio de transporte.
1: E hoje, Dia Nacional do Ciclista, vamos falar desse meio de transporte, utilizado por mais de 4 milhões de brasileiros como forma de locomoção para o trabalho.
2: A bicicleta é companheira do brasiliense Rafael Dornelles em vários momentos do dia, desde as atividades de lazer até os deslocamentos para compromissos que ele tem como coordenador da organização não governamental Rodas da Paz, que promove a mobilidade urbana sustentável e pacífica.
3: A bicicleta é meu principal meio de transporte e é uma forma de você se locomover pela cidade, trazendo saúde, uma forma sustentável. Uma forma que impacta menos a cidade, tanto financeiramente quanto espacialmente, e traz uma alegria que é específica da bicicleta.
2: Dados do IBGE apontam que 4 milhões e 400 mil brasileiros, que representa 6,2% da população, vão de bicicleta para o trabalho. O ciclismo, assim como a caminhada, é chamado de meio de transporte ativo ou não motorizado. Significa que só depende da força do próprio ser humano. Além do benefício para a saúde, essa forma de deslocamento traz outras vantagens, como explica Marcos Daniel dos Santos, secretário nacional de mobilidade urbana.
4: E hoje o brasileiro gasta quase 20% da sua renda para poder se deslocar, seja para botar combustível no carro, ou seja para pagar um transporte público. Então quando você coloca a bicicleta, você está reduzindo o que você usa para se deslocar no dia a dia da cidade. Alguém que deixa de andar de carro para andar de bicicleta é menos um carro. É mais espaço disponível, é menos poluição. O custo como um todo de se manter uma cidade que pedala muito, você vai ver que é um custo menor para o poder público. Por quê? Porque é menos gestão de trânsito, é menos manutenção viária.
2: Para o especialista em mobilidade da Universidade de Brasília, pastor Willy Gonzalez, a magrela ainda precisa conquistar seu espaço no trânsito.
5: Em se tratando especificamente de áreas urbanas mais centrais, o problema é um pouco maior relativo à questão da segurança, né? E o conflito com veículos de maior porte, em espaços que realmente a bicicleta não tem condição de poder, digamos, competir. Nesse sentido, espera-se que continuem as políticas que o Brasil vem desenvolvendo para tornar a bicicleta um modo mais seguro, né?
2: Desde 2012, o Brasil possui a Política Nacional de Mobilidade Urbana, que define regras para o deslocamento nas cidades. E uma das principais diretrizes é a priorização dos meios de transporte ativos, ou seja, a caminhada e o deslocamento por bicicletas. O dia 19 de agosto celebra a importância do ciclista no trânsito das cidades e da bicicleta como meio de locomoção. Reportagem Graziele Bezerra. Sancionada a lei que prevê a ampliação da lista de produtos prevista no programa de venda de balcão.
1: A medida também autoriza a realização de leilões públicos para a formação de estoques de produtos agrícolas.
6: O programa de comercialização direta de insumos permite a compra por criadores rurais de pequeno porte. Ficam autorizadas as compras de milho, sorgo, caroço de algodão, farelo de soja e farelo de milho. A nova lei também incluiu os aquicultores como público do programa de venda em balcão. Cooperativas de produção agropecuária e associações formadas por agricultores familiares também poderão participar. O pré-requisito é que os beneficiários estejam cadastrados no Sistema de Cadastro Nacional de Produtores Rurais e demais agentes, o SICAM. Além dos novos produtos, a legislação estabelece limites mensais para a aquisição dos produtos destinados à alimentação animal. O máximo que pequenos criadores poderão comprar por mês é de até 27 toneladas. Já as cooperativas e associações de agricultores familiares poderão adquirir até 80 toneladas. toneladas mensais. As compras poderão ser feitas por meio de leilões públicos. A medida também prevê a aquisição de produtos básicos da política de garantia de preços mínimos por valores de até 25% acima do preço mínimo vigente no estado onde ocorrer a compra. O objetivo é permitir a formação de estoques públicos que possam ser utilizados em ações de abastecimento e segurança alimentar. Daniele Popov para a Voz do Brasil.
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1: Fique agora com o Minuto do TCU. Em seguida, as notícias do Poder Judiciário e do Congresso Nacional. Boa noite.
2: Boa noite, até amanhã.
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8: 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O TCU já começou a acompanhar as medidas. 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Saiba mais em tcu.gov.br.
1: 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Você vai ouvir agora notícias do Poder Judiciário.
9: Supremo decide por unanimidade ampliar o alcance das medidas protetivas previstas na Lei Maria da Penha.
10: TST decide que trabalhador pode entrar na justiça na cidade onde ele mora, mesmo não sendo local de trabalho.
9: STJ imposta novos presidente e vice para o biênio 2026-2028.
10: Boa noite, eu sou o Arthur Filho.
9: E eu sou Walter Lima.
10: O plenário do Supremo Tribunal Federal decidiu na sessão de hoje que medidas protetivas da Lei Maria da Penha podem ser aplicadas em casos de violência contra a mulher fora do âmbito doméstico e familiar. Este mês, a norma completou 20 anos.
9: O caso concreto tratava da negativa de aplicação das medidas protetivas pela Justiça de Minas Gerais, sob o argumento de que não havia relação familiar ou afetiva entre a vítima e o agressor.
10: O presidente do STF, ministro Edson Fachin, é o relator do processo. Para ele, a ausência de relação íntima de afeto não afasta a incidência das medidas protetivas quando presentes elementos característicos da violência baseada no gênero.
9: Os demais ministros acompanharam o entendimento do relator por unanimidade.
10: Tomaram posse hoje como presidente e vice-presidente do STJ e do Conselho da Justiça Federal, respectivamente, os ministros Luiz Felipe Salomão e Mauro Campbell Marques.
9: A solenidade contou com a presença de autoridades dos três poderes. Fátima Uchoa.
11: Em discurso, o presidente do STJ, ministro Luiz Felipe Salomão, destacou algumas prioridades para o biênio 2026-2028. Segundo ele, o tribunal se prepara para iniciar um novo tempo dentro do sistema de justiça com a implementação do filtro da relevância da questão federal e todas as mudanças regimentais necessárias para a corte funcionar dentro dessa nova lógica. Segundo Salomão, a qualidade das decisões, a transparência e o acesso dos cidadãos serão preocupações permanentes com o uso da inteligência artificial e das ferramentas tecnológicas a serviço da sociedade.
10: TST decide que em situações excepcionais, trabalhador pode ajuizar a ação na cidade onde mora, mesmo que não seja o local onde trabalhou.
9: A regra geral continua sendo a do local da prestação dos serviços. Simone Moura.
12: O Tribunal Pleno do TST definiu que, em casos excepcionais, o trabalhador pode ajuizar ação na cidade onde mora, mesmo que não tenha sido contratado ou trabalhado no local. Pela regra geral, prevista no artigo 651 da CLT, o processo deve correr onde o serviço foi prestado. No entanto, o TST flexibilizou essa regra para garantir o acesso à justiça em casos de doença ocupacional, vulnerabilidade ou quando o deslocamento for caro demais. A decisão foi tomada a partir do caso de um jogador de futebol que morava em São Paulo e foi contratado por um clube de Rondônia. Ele ajuizou a ação depois de sofrer uma lesão no início dos treinos. O relator, ministro Lélio Bendes Correia, destacou que as mudanças na Justiça do Trabalho, como o processo judicial eletrônico e o juízo 100% digital, reduziram as barreiras geográficas para o acesso à justiça. Para o TST, no entanto, a flexibilização não pode prejudicar o direito de defesa da empresa. A tese foi fixada pelo rito dos recursos repetitivos e deve orientar decisões em todo o país.
10: Justiça Federal determina a adoção de medidas urgentes para preservar Igreja e Casa da Ordem Terceira do Carmo, no Centro Histórico de Salvador.
9: Decisão atende a pedido do MPF e estabelece prazos para vistoria, plano emergencial e execução de obras de contenção. Sabrine Menezes.
13: De acordo com a ação movida pelo Ministério Público Federal, a igreja está interditada desde 2025, com risco de desabamento por conta do apodrecimento de estruturas de madeira e assoalhos. Com a decisão, a Ordem Terceira do Carmo, responsável pelo imóvel, deve remover e catalogar em até 30 dias os escombros resultantes de um desabamento acontecido em 2025. Uma vistoria técnica deverá ser conduzida em até 2 meses e um plano emergencial de intervenção deverá ser apresentado ao IFAM em até 3 meses e executado em 6 meses após sua aprovação.
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10: A você, uma boa noite.
9: E até amanhã.
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16: Eu sou Paula Groba.
17: E eu sou Humberto Pinheiro.
16: E estes são os destaques de hoje do Jornal do Senado, que começa agora.
17: Uso de aeronaves em transporte de equipes médicas e órgãos para transplante pode ser ampliado.
16: Senado analisa a criação de um fundo de amparo a crianças órfãs.
17: Especialistas avaliam avanços do sistema de escola em tempo integral, com mais matrículas e menos evasão.
16: Boa noite.
17: Boa noite.
16: O programa Escola em Tempo Integral tem ampliado o acesso dos estudantes à jornada estendida e também contribuído para reduzir o abandono escolar. A conclusão é de debatedores que apresentaram dados que mostram um aumento de 13 pontos percentuais nas matrículas em tempo integral e uma redução de 20% no abandono escolar. O tema foi discutido hoje em uma audiência pública no Senado.
17: A região Nordeste lidera o número de matrículas em tempo integral no país e estudantes pretos e pardos são a maioria entre os beneficiados. A Comissão de Educação agora avalia os resultados e os desafios do programa. A repórter Raíssa Abreu tem os detalhes.
18: A iniciativa de avaliar o Escola em Tempo Integral foi da senadora Damares Alves, do Republicanos do Distrito Federal. Um dos convidados, o presidente do Conselho Nacional de Educação, César Calegari, disse que a proposta curricular está entre os principais critérios de qualidade da modalidade sugeridos pelo órgão.
19: A educação integral não é apenas um contraturno em que se repete de alguma maneira o que se faz no turno anterior. Exige uma nova concepção curricular e os projetos políticos pedagógicos das escolas devem refletir uma concepção curricular integral.
18: Damares Alves voltou a frisar que pretende finalizar as audiências e a coleta dos dados antes da votação da Lei de Diretrizes Orçamentárias.
20: Eu não tenho política pública fortalecida sem dinheiro. E o lugar de discutir o orçamento é nessa comissão.
18: Também participaram do debate a gerente do Instituto Sonho Grande, Josiara Muniz, a secretária de Educação do Ceará, Jucineide Fernandes, e a representante da Confederação Nacional dos Trabalhadores em Educação, Odisseia Pinto de Carvalho.
21: E um projeto apresentado recentemente no Senado pode reduzir o custo da adrenalina autoinjetável, usada por pessoas que correm risco de anafilaxia, uma reação alérgica grave e de evolução rápida.
17: A proposta da senadora doutora Eudócia prevê isenção do imposto de importação para o medicamento quando importado por pessoa física para o uso próprio. A reportagem é de Yasmin Rodrigues.
22: A anafilaxia pode provocar uma queda rápida das condições de saúde e ameaçar a vida do paciente. E a adrenalina é o principal recurso para conter a reação, mas o custo da importação da adrenalina autoinjetável pode dificultar que pacientes mantenham o produto disponível para uma situação de emergência. A gravidade da anafilaxia e a importância da adrenalina em uma emergência foram discutidas em audiência pública na Câmara dos Deputados. A médica Fátima Rodrigues, da Associação Brasileira de Alergia e Imunologia, explica a rapidez com que uma reação pode evoluir e o risco para o paciente.
23: É uma reação alérgica grave. É de evolução rápida e ameaça a vida. Essa evolução pode demorar de 15 a 30 minutos para um choque anafilático. E a taxa de letalidade pode chegar a 17%, principalmente se a gente não tiver o recurso da adrenalina autoinjetável.
22: O projeto prevê a retirada do imposto de importação da adrenalina autoinjetável destinada ao tratamento da anafilaxia quando a compra for feita por pessoa física para o uso próprio. A autora do projeto, senadora doutora Eudócia, do PSDB de Alagoas, acredita ainda que a proposta pode incentivar a nacionalização da produção da adrenalina autoinjetável, reduzindo a dependência de importações no futuro. O texto segue para a análise das comissões do Senado.
21: A Comissão de Constituição e Justiça iniciou a análise do projeto de lei que cria um fundo de amparo às crianças órfãs.
17: O objetivo da medida é garantir suporte financeiro e assistencial a crianças e adolescentes que perderam pais ou cuidadores primários. Repórter Bruno Lourenço.
24: O texto prevê a criação de um auxílio financeiro direcionado aos guardiões legais de baixa renda, além do repasse de verbas para fortalecimento de instituições e programas de acolhimento familiar. O relatório lido pelo senador Hamilton Mourão, do Republicanos do Rio Grande do Sul, acolheu sugestões da sociedade civil apresentadas em audiências públicas. Mourão explicou a opção pelo financiamento do programa por meio da destinação de parcela da arrecadação de loterias federais.
25: A opção de financiar o FACOR com parcela da arrecadação de loteria revela-se adequada sob a ótica de política pública, utilizando receita não tributária de caráter voluntário para o apostador e já tradicionalmente destinada a finalidades sociais. A redução do percentual destinado ao agente operador da loteria atende ao princípio da responsabilidade fiscal na medida em que realoca recursos dentro do próprio sistema lotérico sem ampliar gastos ou comprometer a viabilidade operacional da loteria.
24: 5% dos recursos arrecadados pelo fundo serão destinados a estudos e pesquisas sobre a orfandade no Brasil. O benefício, condicionado à baixa renda familiar e vinculado ao guardião legal do órfão, permite o acúmulo com outros auxílios, como BPC e Bolsa Família.
21: Uma aeronave parada em um aeroporto pode representar mais do que um voo que não aconteceu. Pode significar tempo perdido para uma equipe médica ou até para um órgão que precisa chegar a um paciente.
17: É para dar mais agilidade a esse tipo de transporte que o Senado pode analisar uma nova proposta. O projeto prevê o ressarcimento de pessoas e empresas particulares que disponibilizarem aeronaves para essas operações. Repórter Alexandre Campos.
26: Pelo texto, as empresas e pessoas sem certificado de operador aéreo que disponibilizarem suas aeronaves particulares para o transporte de equipe de saúde ou de órgãos, tecidos e partes do corpo humano para fins de tratamento ou transplante no âmbito do Sistema Único de Saúde serão ressarcidas pelos custos operacionais do voo. Além disso, estarão isentas do pagamento de tarifas aeroportuárias e de navegação aérea. Autor do projeto, o senador astronauta Marcos Pontes, do PL de São Paulo, lembrou que atualmente a rede de transporte conta com apoio das companhias aéreas comerciais e dos aviões da Força Aérea Brasileira.
0: Mas aí você tem o órgão doado. Tem alguns deles que tem limite muito curto para se tirar de um corpo e colocar no outro. E perde-se muitos órgãos dessa forma, porque não tem como transportar. A Força Aérea tenta, mas ela não tem recurso para fazer esse transporte no Brasil todo, o tempo todo. Aí você tem os aviões parados. Por que não utilizar esses aviões dos empresários que estão no avião parado no hangar, para que eles possam transportar esses órgãos e salvar uma vida?
26: O projeto ainda permite que, por meio de convênio com a União, Estados, Municípios e organizações sem fins lucrativos, o Sistema Nacional de Transplantes coordene o cadastro das pessoas e empresas que queiram disponibilizar seus aviões, de modo a acioná-las quando necessário e compensá-las após a prestação do serviço de transporte.
21: A semana de vivência legislativa do programa Jovem Senador começou com a posse dos 27 estudantes da rede pública, que assumiram o mandato como jovens senadores.
2: Os participantes também elegeram a mesa diretora e as meninas foram protagonistas. Pela primeira vez, todos os cargos da mesa serão ocupados por jovens senadoras. Repórter Lana Dias.
3: Os estudantes vencedores do concurso de redação agora passarão a semana no Senado, experimentando o trabalho parlamentar na prática. Na sessão de posse, o senador Paulo Paim, do PT do Rio Grande do Sul, presidente do Conselho do Projeto Jovem Senador, destacou a importância do tema da redação deste ano, democracia nas redes sociais, como construir um debate saudável.
4: Discutir democracia nas redes sociais é discutir o próprio futuro da nossa gente, do nosso povo, do nosso país. E vocês jovens, estão no centro desse debate.
3: A jovem senadora Yolanda Paiva Favacho Ribeiro, representante do Pará, foi eleita presidente da mesa diretora, 100% ocupada por meninas. Ela focou seu discurso no combate à desigualdade no país.
5: Estar aqui hoje, representando os nossos estados, é um motivo de grande orgulho, mas também nos traz a consciência de que muitos jovens brasileiros não encontram a estrutura nem o suporte necessário para alcançar espaços como jovem senador.
3: Cerca de 240 mil estudantes e mais de 5 mil escolas participaram do concurso de redação.
6: Eleições 2026.
21: Termina nesta quinta-feira, dia 20 de agosto, o prazo para eleitores solicitarem a transferência temporária da sessão eleitoral. A medida permite votar em uma cidade diferente daquela onde o eleitor tem domicílio eleitoral.
2: O serviço está disponível no cartório eleitoral mais próximo ou pelo autoatendimento no site do Tribunal Regional Eleitoral do seu estado. Com edição de Paula Groba e trabalhos técnicos de João Lira, o Jornal do Senado fica por aqui. Acompanhe agora as notícias da Câmara dos Deputados. Boa noite.
21: Boa noite e até amanhã.
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7: Câmara aprova a proteção de servidor que denunciar violência contra criança.
27: Proposta amplia as exigências para permanência e naturalização no Brasil.
7: Avança projeto que cria dia do plantio de árvores a ser celebrado em maio.
27: Deputados obrigam a escola a mudar sinal sonoro para não incomodar autistas.
7: Boa noite. A Câmara aprovou a obrigatoriedade de escolas alterarem qualquer sinal sonoro para não incomodar alunos com autismo. A repórter Paula Bittar acompanhou a votação e explica como isso pode ser feito.
28: A Comissão de Constituição e Justiça da Câmara aprovou uma proposta que obriga escolas públicas e privadas a substituírem os sinais sonoros para não gerar incômodos sensoriais aos alunos com transtorno do espectro autista, TEA. A medida será aplicada sempre que solicitada pelos pais ou responsáveis. O texto aprovado inclui a obrigatoriedade da substituição dos sinais sonoros na Lei Berenice Piana, que trata dos direitos das pessoas com TEA. Relator na comissão, o deputado Alex Manente, do Cidadania de São Paulo, destacou que a proposta busca garantir respeito às necessidades específicas das pessoas.
29: A aprovação desse projeto é uma vitória muito importante para toda a comunidade atípica. Ela faz com que o respeito a essas pessoas esteja presente naquilo que é mais sagrado, que é na educação, onde a partir de agora não será mais um sinal sonoro que prejudica a qualidade de vida e a sensação de todas as pessoas com transtorno do espectro autista.
28: O projeto que obriga as escolas a substituírem os sinais sonoros para não gerar incômodos sem sensoriais aos alunos autistas já pode seguir para análise do Senado, a menos que haja recurso para votação pelo plenário da Câmara. Da Rádio Câmara, de Brasília, Paula Bittar.
1: Educação.
8: Ricardo Maia, do MDB, apoia a criação da Universidade Federal do Nordeste da Bahia para ampliar o acesso ao ensino superior no sertão do estado. Autor do projeto que autoriza a implantação da instituição, o deputado pede urgência na análise da matéria.
28: Ricardo Maia argumenta que outras regiões da Bahia já contam com universidades federais, enquanto estudantes do Nordeste do estado ainda precisam realizar longos deslocamentos para cursar o ensino superior público. Ele considera que a nova universidade vai contribuir para o desenvolvimento local.
1: Saúde.
8: Stefano Aguiar, do PSD de Minas Gerais, propõe que os usuários do SUS tenham acesso em tempo real a informações sobre a regulação de consultas, exames, cirurgias e outros procedimentos. A plataforma deve informar a posição do paciente na fila e o tempo médio estimado para atendimento.
28: A proposta também prevê a divulgação de dados consolidados por região para facilitar o acompanhamento da demanda e da oferta de serviços. Segundo Stefano Aguiar, a medida amplia a transparência, fortalece o controle social e contribui para identificar desigualdades no acesso aos serviços do SUS.
1: Meio ambiente.
8: Comissão aprova a criação do Dia Nacional do Plantio de Árvores. Saiba mais sobre o assunto na reportagem de Júlia Lopes.
9: O plantio de árvores é uma das estratégias mais eficazes e acessíveis para a recuperação ambiental e o enfrentamento da crise climática. As árvores ajudam a preservar nascentes, aumentam a fertilidade do solo, servem de habitat para diversas espécies e melhoram a qualidade do ar. Nesse contexto, a Comissão de Meio Ambiente da Câmara dos Deputados aprovou um projeto de lei que institui o Dia Nacional do Plantio de Árvores, a ser celebrado em 23 de maio. Segundo o autor da proposta, deputado Pedro Uquizai, do PT de Santa Catarina, a data pretende incentivar a criação de uma cultura de valorização das florestas e de mobilização ambiental, com um foco na recuperação de áreas degradadas e na restauração ecológica. Para o relator da proposta, deputado Newton Tato, do PT de São Paulo, o projeto também fortalece os compromissos internacionais assumidos pelo Brasil na área de sustentabilidade e ajuda a conscientizar a população.
10: O Brasil também já tem o compromisso de restaurar 12 milhões de hectares, um acordo internacional. Pelo próprio Código Florestal, nós teríamos também que restaurar e recuperar 32 milhões de hectares. E por isso que aprovar um dia do plantio da árvore para conscientizar a população brasileira e fazer esse debate nas escolas, nas igrejas, enfim, em todo quanto é canto.
9: A escolha do dia 23 de maio homenageia o fotógrafo Sebastião Salgado, que morreu nessa data em 2024. Ele e sua esposa, Lélia Vanick, lideraram uma das maiores iniciativas de reflorestamento do país, com um plantio de mais de 2 milhões e meio de árvores ao longo de 25 anos no Vale do Rio Doce, interior de Minas Gerais. A proposta que cria o Dia Nacional do Plantio de Árvores aguarda análise da Comissão de Constituição e Justiça da Câmara. Da Rádio Câmara, de Brasília, Júlia Lopes.
1: Homenagem.
28: Jefferson Rodrigues, do PSDB de Goiás, apresentou o projeto que cria o Dia Nacional do Fazendeiro, em 21 de setembro, instituindo também uma semana dedicada à valorização do produtor rural. A proposta prevê ações de capacitação, inovação e incentivo à produção sustentável no campo.
8: Jefferson Rodrigues argumenta que a proposta se justifica pela importância da agropecuária na produção de alimentos, na geração de empregos e nas exportações brasileiras. O projeto do deputado também conta com iniciativas de apoio à permanência dos jovens no meio rural.
28: Sóstenes Cavalcante, do PL do Rio de Janeiro, presta homenagem à memória do pastor Eliseu de Matos, da Assembleia de Deus no bairro Pantanal, em Duque de Caxias.
8: Sóstenes Cavalcante relata que aos 90 anos, o religioso morreu após enfrentar problemas pulmonares e que será lembrado pelo trabalho de décadas dedicado à evangelização na região.
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16: Relações Exteriores.
7: Avança na Câmara a proposta que amplia as exigências para permanência e naturalização no Brasil. A repórter Maria Neves explica o objetivo da matéria.
17: A Comissão de Relações Exteriores da Câmara dos Deputados aprovou o projeto que torna mais rígidas as regras para concessão de visto de permanência e naturalização de estrangeiros no Brasil. Uma das novidades do texto é a exigência de que o interessado em viver no país comprove condição financeira suficiente para o sustento próprio e o da família. Segundo o relator, deputado general Girão, do PL do Rio Grande do Norte, em 2024, o governo federal destinou cerca de R$1,5 bilhão do Bolsa Família a estrangeiros residentes no país. Na opinião do parlamentar, a comprovação de que o estrangeiro tem condições de se manter é necessária para aliar os direitos dos imigrantes com a proteção dos brasileiros.
18: Não é justo que esses estrangeiros sejam tratados aqui no Brasil com recursos públicos do nosso Tesouro Nacional. Não há dados oficiais de todos os custos efetivos com o processo de imigração no país, especialmente em relação à educação, saúde, moradia, segurança. No entanto, há um gasto já identificado que diz respeito ao acesso a programas assistenciais, tipo Bolsa Família, BPC e outros programas assistenciais, até mesmo auxílio emergencial.
17: Outra exigência inserida pelo projeto na Lei de Migração, que é de 2017, é a comprovação de bom procedimento social. De acordo com o general Girão, essa regra se mostra razoável porque a naturalização depende de avaliação do governo quanto à conveniência e oportunidade, principalmente em temas como esse, que envolve interesse nacional e segurança. A proposta também determina que, mesmo se atender a todos os requisitos legais, o estrangeiro não tem direito automático ao visto de permanência ou à naturalização. Cada caso deverá ser analisado pelo Ministério da Justiça e Segurança Pública, que passa a ser o responsável pelos processos migratórios. O projeto do deputado Luiz Felipe de Orleans e Bragança, do PL de São Paulo, que torna as regras para obtenção de visto e naturalização de estrangeiros no Brasil mais rígidas, ainda será analisado pela Comissão de Constituição e Justiça. Da Rádio Câmara de Brasília, Maria Neves.
16: Trabalho.
8: Reginaldo Lopes, do PT de Minas Gerais, defende a apreciação pelo Senado do fim da escala de trabalho 6x1. O deputado argumenta que a mudança pode ampliar o tempo para a convivência familiar, o cuidado com os filhos, a qualificação profissional e outras atividades.
7: Reginaldo Lopes também relaciona a redução da jornada à saúde mental dos trabalhadores e pede apoio dos presidentes da Câmara e do Senado para que a proposta avance. Para o deputado, o fim da escala 6x1 é uma mudança importante nas relações de trabalho no país.
8: Dr. Fernando Máximo, do PL de Rondônia, cobra a votação da proposta que trata de direitos de servidores dos antigos territórios de Rondônia, Roraima e Amapá. Ele sustenta que muitos desses trabalhadores atuaram em condições precárias na construção desses estados e envelheceram sem o direito reconhecido.
7: Dr. Fernando Máximo lembra que a proposta de emenda à Constituição foi aprovada pelo Senado em 2023 e que o relatório pela admissibilidade está pronto desde junho. Ele garante que não vai desistir da matéria.
8: Helena Lima, do PSD de Roraima, apresentou o projeto que atualiza a regulamentação da profissão de biólogo. A proposta amplia as áreas de atuação desses profissionais e inclui atividades nas áreas de saúde, meio ambiente, biodiversidade, biotecnologia, diagnóstico laboratorial e educação.
7: Helena Lima afirma que a legislação atual de 1979 precisa ser atualizada diante dos avanços científicos e tecnológicos. O texto também amplia as atribuições dos conselhos de biologia e garante aos licenciados o ensino de ciências e biologia nos diferentes níveis de educação.
16: Transportes.
8: Cobalcini, do MDB de Santa Catarina, relata a reunião sobre o futuro de um trecho da antiga ferrovia São Paulo-Rio Grande. Com o encerramento da concessão previsto para fevereiro de 2027, o deputado defende uma alternativa para os 372 quilômetros entre União da Vitória, no Paraná, e Marcelino Ramos, no Rio Grande do Sul.
0: A proposta de Cobalcini é transformar o trecho em uma via verde voltada ao cicloturismo, às caminhadas ecológicas e ao lazer. Segundo o congressista, a iniciativa pode converter a antiga infraestrutura em um ativo público para a sociedade.
1: Eleições.
8: Com a chegada da campanha eleitoral, Atila Lira, do PP do Piauí, critica algumas legendas por ataques a adversários políticos. Para o parlamentar, informações falsas estariam sendo disseminadas com recursos públicos, com o objetivo de influenciar a opinião pública.
0: Atila Lira chama a atenção da população para a disseminação de fake news durante o período eleitoral. Na avaliação do deputado, a população vai perceber a diferença entre embate republicano e ataques indevidos.
1: Justiça.
8: Marcel Van Hatten, do Novo, do Rio Grande do Sul, critica decisões recentes do Supremo Tribunal Federal e pede que o Senado analise pedidos de impeachment de ministros da corte. Ele também questiona um pedido de busca e apreensão envolvendo a fonte e o advogado de um jornalista do Maranhão.
0: Marcel Van Hatten afirma que os episódios representam ameaças à liberdade de imprensa, ao Estado de Direito e às prerrogativas do Congresso. Para ele, a próxima eleição para o Senado será fundamental para enfrentar o que considera abusos de autoridade e arbitrariedades cometidos pelo STF.
8: Nas palavras de Gustavo Geyer, do PL de Goiás, o país enfrenta dificuldades econômicas, com o aumento do endividamento das famílias e do custo de vida. O deputado também menciona denúncias de corrupção envolvendo integrantes do governo.
0: Na opinião de Gustavo Geyer, a formação de uma maioria de oposição no Senado é importante para os rumos do país. Ele acredita que essa alteração pode promover mudanças no governo e conter o que ele considera decisões abusivas do Supremo Tribunal Federal. 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

0: Os deputados aprovaram proteção para o servidor ou militar que denunciar maus tratos contra a criança. A repórter Paula Bittar acompanhou a votação.
1: A Comissão de Constituição e Justiça da Câmara aprovou uma proposta que assegura acesso a programas de proteção de testemunhas aos militares e servidores públicos que denunciarem casos de violência, agressão e maus tratos contra crianças e adolescentes. O texto também permite a transferência do servidor ou militar com ou sem mudança de sede por medida de segurança. O benefício vale para trabalhadores da União, dos estados, dos municípios e do Distrito Federal. A relatora da proposta na comissão, deputada Cris Tonietto, do PL do Rio de Janeiro, destacou que o projeto busca proteger o agente público para fortalecer a garantia dos direitos de crianças e adolescentes. Ela ressaltou ainda que a Constituição estabelece a proteção integral e a prioridade absoluta dos direitos desse público.
2: Muitas vezes, militares, servidores públicos tomam conhecimento de casos de violência, agressão, maus tratos contra crianças e adolescentes, mas de alguma forma podem sofrer algum tipo de ameaça, represália, quando decidem denunciar. E quem tem coragem de proteger uma criança não pode ficar desprotegido pelo Estado, né? Por isso, o projeto ele assegura a esses denunciantes o acesso aos programas de proteção de testemunhas quando estiverem em situação de risco. Nosso trabalho na CCJ foi justamente de garantir a segurança jurídica para que essa importante medida pudesse avançar. Até porque proteger quem denuncia é também proteger a criança que muitas vezes não consegue pedir socorro sozinha.
1: A proposta que assegura acesso a programas de proteção de testemunhas aos militares e servidores públicos que denunciarem casos de violência, agressão e maus tratos contra crianças e adolescentes já pode seguir para análise do Senado, a menos que haja recurso para votação antes pelo plenário da Câmara. Da Rádio Câmara, de Brasília, Paula Bittar.
3: Priscila Costa, do PL, critica a situação da segurança pública no Ceará após o assassinato de um policial de 27 anos, morto ao sair do serviço. A congressista afirma que o caso demonstra a vulnerabilidade dos agentes diante do avanço da violência.
0: Priscila Costa contesta a avaliação do governo estadual de que o Ceará vive um bom momento na segurança pública. A parlamentar cobra mudanças na política do setor para ampliar a proteção dos policiais e da população em geral.
3: Sargento Faur, do PL, celebra a entrega de fuzis fabricados em Israel para as polícias civil e militar do Paraná. O congressista informa que parte dos equipamentos foi adquirida com recursos de emendas destinadas por ele.
0: De acordo com o sargento Faur, o armamento será utilizado no enfrentamento às organizações criminosas. O parlamentar também reivindica a construção de um presídio estadual de segurança máxima nos moldes das unidades federais.
3: Na avaliação de capitão Alden, do PL da Bahia, o projeto que criminaliza a misoginia tem conceitos abertos e subjetivos. Segundo o parlamentar, a medida permite interpretações que atingiriam pessoas por manifestações de opinião ou de fé.
0: Para evitar censura prévia, capitão Alden defende que a legislação estabeleça de forma clara quais condutas podem configurar crime. Para o deputado, é preciso garantir o direito à manifestação de diferentes posições no debate político.
3: Milton Vieira, do Republicanos de São Paulo, propõe ampliar a proteção da Lei Maria da Penha para mulheres vítimas de violência de gênero, mesmo quando não há vínculo entre a vítima e o agressor. A medida valeria para casos ocorridos em locais públicos ou privados, inclusive no ambiente digital.
0: O projeto também permite medidas protetivas de urgência, mesmo quando o agressor ainda não foi identificado, desde que existam indícios de risco para a vítima. Segundo Milton Vieira, a mudança reforça a proteção às mulheres, sem alterar as regras que definem os crimes.
3: Nicolete, do PL de Roraima, apresentou o projeto que transforma em crime o exercício ilegal da profissão de corretor de imóveis. O deputado propõe a detenção de 6 meses a 2 anos e multa para quem atuar sem preencher as condições legais.
0: Segundo Nicolete, a medida busca combater a atuação de falsos corretores, especialmente em plataformas digitais, e reduzir o risco de golpes. Além de reforçar a fiscalização, o parlamentar acredita que a medida valoriza os profissionais devidamente habilitados.
3: Termina agora o Jornal Câmara dos Deputados, produzido pela Rádio Câmara, com trabalhos técnicos de Wellington Teles, apresentação de Márcio Aquilissardi e Tércia Guimarães. Boa noite para você.
0: Uma ótima noite. A Voz do Brasil volta amanhã.
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4: Sabe como surgiu o pão? O nascimento do pão está ligado ao surgimento da própria agricultura, há mais de 12 mil anos, quando plantas com grãos começaram a ser cultivadas. A cevada foi o primeiro cereal plantado pelo homem, e por isso, muitos consideram que era a matéria-prima dos primeiros pães. Mas foram os egípcios, em 1800 a.C., que descobriram como fazer um pão macio e saboroso.
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0: 22:53.
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4: Você sabia que o moca é um dos mais saborosos tipos de café? É feito a partir de um tipo raro de grão. Ocorre quando apenas uma semente forma-se dentro do fruto do café. E o único grão concentra todo o nutriente da polpa do fruto, por não ter de reparti-lo com outro grão. Assim, fica com sabor mais concentrado e seu formato regular permite uma torrefação mais uniforme. Os mocas são conhecidos ainda como frutos machos ou caracóis.
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0: 23:19.
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4: Sabe como surgiu o pão? O nascimento do pão está ligado ao surgimento da própria agricultura, há mais de 12 mil anos, quando plantas com grãos começaram a ser cultivadas. A cevada foi o primeiro cereal plantado pelo homem, e por isso, muitos consideram que era a matéria-prima dos primeiros pães. Mas foram os egípcios, em 1800 a.C., que descobriram como fazer um pão macio e saboroso.
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0: 23:47.
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4: Você sabia que o moca é um dos mais saborosos tipos de café? É feito a partir de um tipo raro de grão. Ocorre quando apenas uma semente forma-se dentro do fruto do café. E o único grão concentra todo o nutriente da polpa do fruto, por não ter de reparti-lo com outro grão. Assim, fica com sabor mais concentrado e seu formato regular permite uma torrefação mais uniforme. Os mocas são conhecidos ainda como frutos machos ou caracóis.
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1: 5:18. Tem mais um por aqui. Mandar um forte abraço para o Levi lá na Coab, está nos acompanhando. Alô, dona Iracema, tá aí seu pedido musical, magníficos. Também vai pro casal Roberto e Jéssica, no bairro Santa Isabel. Alô, Zé Padeiro, Gugu, Alisson, toda a turma na panificação da Semed, Cássio, todos. Um abração.
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0: 5h35, finalizando a nossa primeira sequência de músicas, Forró Carícia, aí titio. Vamos ao intervalo comercial, já já eu tenho muito mais pra você.
1: A música volta já.

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6: Você sabia que o Buda que conhecemos não se chamava realmente Buda? Buda, na verdade, é um título, uma qualificação, não um nome próprio. Quer dizer, aquele que sabe ou aquele que despertou. É um termo aplicado a pessoas excepcionais que atingem determinado grau de elevação moral e espiritual e se transformam em mestres de sabedoria. O Buda que conhecemos, fundador do budismo, chamava-se, na verdade, Siddhartha Gautama.
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Nossa última de hoje, catuaba com amendoim, sagadinho vaqueiro, são 5h50. Vamos com a nossa última de hoje, tem Tropicália, Fogo no Fogo. Vai pro meu amigo Beto do Peixoto também, para a Irene na Vila Matias. Na sequência, tem o intervalo comercial logo após o Padre Alex, e em seguida, Grande Rio Notícias.

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0: Hoje é quinta-feira, dia 20 de agosto. Nos unimos com você nesta oração da manhã, dia de São Bernardo de Claraval e o terceiro dia da novena Santa Mônica, a novena em que os pais rezam especialmente pelos filhos. Santa Mônica, que rezou longos anos pela conversão de seu filho Santo Agostinho. E mais uma vez eu venho aqui, peço licença, para pedir a sua ajuda na construção da igreja e do Mosteiro Preciosíssimo Sangue. O número do Pix para a contribuição é o 43 9 91 48 5767. Nós agradecemos toda a contribuição que nos é enviada e digo a você, a cada dia são dados novos passos. Quando você faz a contribuição, verifique se aparece o nome Mosteiro Preciosíssimo Sangue. E hoje, mais um dia da Quaresma de São Miguel. Você já decidiu o horário que vai rezar a Quaresma no dia de hoje? No canal do YouTube Padre Alex Nogueira, você encontra mais um vídeo dessa oração. Iniciemos agora esta oração da manhã, em nome do Pai, e do Filho, e do Espírito Santo. Amém. Que o Deus da esperança, que nos cumula de toda alegria e paz em nossa fé, pela ação do Espírito Santo, esteja sempre convosco. Bendito seja Deus que nos reuniu no amor de Cristo. Assim unidos, ouçamos o Evangelho desta quinta-feira.
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0: Evangelho de Jesus Cristo segundo Mateus, capítulo 22, versículos de 1 a 14. Naquele tempo, Jesus voltou a falar em parábolas aos sumos sacerdotes e aos anciãos do povo, dizendo: O reino dos céus é como a história do rei que preparou a festa de casamento do seu filho e mandou os seus empregados para chamar os convidados para a festa. Mas estes não quiseram vir. O rei mandou outros empregados dizendo: Dizei aos convidados, já preparei o banquete, os bois e os animais cevados já foram abatidos e tudo está pronto. Vinde para a festa. Mas os convidados não deram a menor atenção. Um foi para o seu campo, outro para os negócios. Outros agarraram os empregados, bateram neles e os mataram. O rei ficou indignado e mandou suas tropas para matar aqueles assassinos e incendiar a cidade deles. Em seguida, o rei disse aos empregados: A festa de casamento está pronta, mas os convidados não foram dignos dela. Portanto, ide até as encruzilhadas dos caminhos e convidai para a festa todos os que encontrardes. Então os empregados saíram pelos caminhos e reuniram todos os que encontraram, maus e bons. E a sala da festa ficou cheia de convidados. Quando o rei entrou para ver os convidados, observou ali um homem que não estava usando traje de festa e perguntou-lhe: Amigo, como entraste aqui sem o traje de festa? Mas o homem nada respondeu. Então o rei disse aos que serviam: Amarrai os pés e as mãos desse homem e jogai-o fora na escuridão. Ali haverá choro e ranger de dentes, porque muitos são chamados e poucos são escolhidos. Palavra da salvação. Glória a vós, Senhor. O Evangelho de hoje, Jesus quer explicar, através de uma parábola, a riqueza do reino dos céus. E aqui nós temos um rei que preparou a festa de casamento para o seu filho. Assim nós entendemos que o reino dos céus é uma festa que Deus preparou para todos nós. Mas primeiro nós tínhamos os convidados especiais. E aqui nós entendemos que os primeiros convidados para esta festa foi exatamente o povo de Jesus. Mas muitos deste povo não escutaram o convite e foram para os seus afazeres. Uns foram para o campo, outros para os seus negócios, e assim não souberam ouvir o convite. Todos os dias, Deus está, no mais profundo de nosso coração, nos chamando, nos convidando a servi-lo, a dar glórias a Deus, a seguir seus mandamentos, a encontrar o verdadeiro caminho da felicidade. Mas se você estiver distraído e com a atenção voltada para as coisas não essenciais, pode ser que o chamado passe. Que o convite seja feito e que você o recuse por omissão. E depois, aqueles que foram primeiro convidados não aceitaram, foram para os seus afazeres, o rei manda chamar nas encruzilhadas todas as pessoas, bons e maus. E é claro que aqui nós entendemos então que o Evangelho de Jesus agora não fica apenas para aquele povo, o Evangelho de Jesus é para o mundo inteiro, para as pessoas boas ou para as pessoas más. É claro que as pessoas que estão no mal, ao ouvirem o Evangelho e o aceitarem, vão abandonar esta realidade. E agora serão justos também. Então o Evangelho será anunciado aos homens justos e aos homens maus. Aos justos para que cresçam mais ainda na justiça, e aos maus para que se convertam e encontrem o caminho de Jesus, o caminho da justiça. Diante desta realidade, é chamado muitas pessoas para a festa de casamento. E quando o dono da festa chega, o rei chega àquela festa, eis então que encontra uma pessoa que não estava com o traje de festa. Qual é o traje de festa que nós precisamos usar para ir para o céu? Este nós recebemos no dia do batismo. E durante a nossa vida, podemos manchá-lo ou até rasgá-lo com o pecado. Quando nos confessamos e recebemos de Deus a misericórdia, nós restituímos a veste do dia do nosso batismo e estamos prontos para entrar no céu. Este é o combate espiritual diário de nossa vida, lutarmos para manter a veste do nosso batismo pronta para a festa de casamento. E assim fazemos, lutando contra o pecado e buscando, através da graça de Deus, a vida de santidade. Rezemos agora com você as orações deste dia. Pai nosso que estais nos céus, santificado seja o vosso nome. Venha a nós o vosso reino. Seja feita a vossa vontade, assim na terra como no céu. O pão nosso de cada dia nos dai hoje. Perdoai-nos as nossas ofensas, assim como nós perdoamos a quem nos tem ofendido, e não nos deixeis cair em tentação, mas livrai-nos do mal. Amém. Ave Maria, cheia de graça, o Senhor é convosco. Bendita sois vós entre as mulheres, e bendito é o fruto do vosso ventre, Jesus. Santa Maria, Mãe de Deus, rogai por nós, pecadores, agora e na hora de nossa morte. Amém. Glória ao Pai, ao Filho e ao Espírito Santo, como era no princípio, agora e sempre. Amém. Jesus, manso e humilde de coração, fazei o nosso coração semelhante ao vosso. O Senhor esteja convosco. Ele está no meio de nós. A nossa proteção está no nome do Senhor, que fez o céu e a terra. O Senhor Jesus Cristo esteja contigo para te proteger. Esteja à tua frente para te conduzir e atrás de ti para te guardar. Olhe por ti, te conserve e te abençoe. Amém. E a bênção de Deus Todo-Poderoso, Pai e Filho e Espírito Santo, desça sobre vós e permaneça para sempre. Amém. Que nesta quinta-feira você permaneça na paz e na alegria que vem de Jesus. Abençoado dia para você e sua família.

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1: Olá, muito bom dia. 6:12. Quinta-feira, 20 de agosto de 2026. Aqui é Luiz Dantas e traz mais uma edição do Grande Rio Notícias. O seu programa informativo de todas as manhãs.
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1: Pela sua 99.1, Rádio Grande Rio FM, uma empresa do Grupo Moacir Andrade. Seguiremos até as 9 com as informações de Penedo, de Alagoas, do Brasil e do mundo. Vamos então às manchetes, aos destaques de hoje do Grande Rio Notícias, que está só começando.
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1: Agora 6:13. Começamos com os destaques de Penedo. Inscrições para o Mulheres Mil Mais Cuidados terminam na sexta-feira amanhã, dia 21, em Penedo.
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1: Sabor e Jazz abre inscrições para oficinas musicais gratuitas em Penedo.
0: Grande Rio Notícias.
1: Casa do Empreendedor completa primeiro ano de funcionamento em Penedo com excelentes indicadores.
0: Grande Rio Notícias.
1: Penedo recebe equipamento inédito no Nordeste para modernizar exames no Laboratório Municipal.
0: Grande Rio Notícias.
1: Universidade Federal de Alagoas prepara a primeira corrida solidária na cidade de Penedo.
0: Grande Rio Notícias.
1: Delegado conclui inquérito e indicia motorista por homicídio culposo após acidente que matou motociclista em Penedo.
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1: E os destaques em nível estadual. Bancários de Alagoas fazem mobilização com paralisação nesta quinta-feira, dia 20.
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1: Defensoria e farmácias discutem acordo sobre exigência de CPF para descontos em Alagoas.
0: Grande Rio Notícias.
1: Operação Blindagem, TRE Alagoas e Polícia Militar de Alagoas mobilizam 6,8 mil agentes e 590 viaturas para garantir paz nas eleições 2026.
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1: E os destaques de Sergipe. Prefeitura de São Cristóvão cria comitê para planejar transição territorial de macrozona do Mosqueiro.
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1: Técnica de enfermagem é presa, suspeita de desviar remédios e insumos de hospital em Sergipe.
0: Grande Rio Notícias.
1: Justiça suspende demissões nas Casas Bahia. 4 lojas foram fechadas em Sergipe.
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1: E os destaques em nível nacional. STF decide ampliar o alcance da lei da Maria da Penha. Eita, que é tanto do dá. Nessa manchete.
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1: E é da agência Brasil. Autorizações para importação de cannabis aumentam 29% em 2026.
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1: Correios entregam no Brasil compras feitas em sites do Paraguai.
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1: Teremos estas e outras informações no decorrer do Grande Rio Notícias desta quinta-feira, que está só começando e traz agora a previsão do tempo.
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1: 6:16. Vamos lá. Tempo e temperatura. Vamos com as informações sobre a previsão do tempo. E a gente começa falando sobre Penedo, que neste momento registra uma temperatura de 21 graus, com sensação térmica de 22 graus, vento de 13 km por hora. A umidade relativa do ar está em 89%. A previsão do sol nascer foi às 5:36. E a previsão dele se pôr será às 17 horas e 24 minutos. Para Penedo hoje, sol com algumas nuvens e chuva passageira durante o dia. À noite o tempo fica firme. Pois ainda agora chovia, não sei se já estiou. A variação de temperatura fica com mínima de 21 e a máxima de 28 graus. Em Piaçabuçu, vento de 14 km por hora. Variação de temperatura, mínima de 22, máxima de 27 graus. Em Igreja Nova, vento de 12 km por hora. Variação de temperatura, mínima de 21, máxima de 28. Em Neópolis e Santana do São Francisco, as cidades vizinhas do estado de Sergipe, apresentam as mesmas referências. Vento de 10 km por hora. Variação de temperatura, mínima de 21 e a máxima podendo chegar a 28 graus. Agora 6:18.
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1: Confirmando 6:00 da manhã, 18 minutinhos. No decorrer do Grande Rio Notícias, nós teremos os companheiros da agência Rádio Web trazendo os destaques do Brasil e do mundo, as principais reportagens dos telejornais, os telejornais de Alagoas e de Sergipe, também os destaques do Jornal Nacional, a edição de ontem, que traz Luiz Felipe Salomão, toma posse como presidente do STJ. E mais de 4 anos de guerra colocam pressão política sobre Volodymyr Zelensky e Vladimir Putin. 6:18, 3551-6600, nosso fone fixo e também nosso WhatsApp, para você interagir com a gente, trazer suas sugestões, suas reclamações, parabenizar quem você achar que merece aproveitar a tribuna do nosso programa, que está sempre ao seu inteiro dispor. Hoje, dia 20, hoje é dia mundial contra os mosquitos. Hoje também é dia do maçom, dia de São Bernardo, dia internacional de recordação e homenagem às vítimas do terrorismo. Hoje também é início da Semana Nacional da Pessoa com Deficiência Intelectual e Múltipla. 6:00 da manhã, 19 minutinhos, 6:19, 3551-6600. Vai mandando sua mensagem, daqui a pouquinho eu interajo com você. 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Mandar aquele cheirão especial para as mamães, as vovós, as titias, aquela irmã mais velha, elas que estão cedinho de pé. cuidam da casa, preparam o café, deixam tudo organizado para quando a família acordar, já está tudo ok, tudo 5 estrelas, coisa boa. Tem mamãe, tem quem cuida da gente, é bom demais, não é? Mas não esquece não, família, todo mundo tem que fazer sua parte, chegar junto e também cuidar da mamãe. A mamãe não é escrava não, ela também merece cuidado. Então todo mundo também fazendo sua parte e ajudando nas tarefas do seio familiar. Abraçar você que é pai, aquele paizão de verdade, pai com P maiúsculo, você que é bem mais que um pai, é um grande amigo dos seus filhos, é bem mais que um esposo, é um grande companheiro da sua esposa. Você se enquadra nesse perfil? Então receba o abraço do nosso programa do Grande Rio Notícias. Você filhão e você filhona, não esquece não, o mandamento é aquele, honrar papai e mamãe, sempre, tá? Honrar pai e mãe, sempre, garotada. 6 da manhã, 23 minutos, meus amigos alunos, ó, hoje o tempo tá instável, chuvas durante o dia, hein? Vai chover durante o dia. Então, já adianta aí, pra você não chegar igual um pinto molhado na escola, todo ensopado, e aí pode gripar, vai perder aula, ó, então já adianta logo o seu lado. Tá tudo prontinho, organizou-se já, cedo, só falta tomar aquele cafezão que a mamãe fez, então vai lá, toma o café e depois segue pra escola, não perde tempo não. Deixa eu aproveitar e abraçar todos os demais alunos, em nome da Brenda, filha do meu amigo Barbosa, da Lorena lá do Vale do Marituba, também em nome da Vitória, filha da Valéria na Rua João Ramalho, do Andrés Santana, o Arthur Gabriel, Davi Serafim, que são os netos, aliás, são os sobrinhos da Rita Andrade. Em nome dessa garotada, eu abraço todos os demais estudantes. Vamos agora para o 3551-6600. Vamos interagir com os nossos ouvintes. Osvaldo, da família Buscapé, tá por aqui? Um abraço, uma excelente quinta-feira para você também. Osvaldo, que cada manhã possamos agradecer a Deus pelo privilégio da vida. Amém, meu querido. Para todos nós, sempre, que sejamos sempre gratos. Aliás, que sejamos sempre temente a Deus, principalmente. Vamos nós, dona Iracema. Ela diz aqui, manda um alô para Anice, dona Morena, Maria do Potência, Lúcia, Lúcia Barbosa, Lúcia Barbosa, dona Zenite, Vilma, Cida Lima e também para o meu filho Edson. Quem também está conosco é a Danda, desejando bom dia para nós. Um abraço aí, Danda. Seu Manuel Adalto, lá em Canoa de Baixo.
2: Bom dia, Luiz Danta e todos os ouvintes. Hoje é quinta-feira, dia 20.
1: Isso, Manuel. Tem chuva na região, tem chuva por aí, seu Manuel. Zé Padeiro, fala Zé, tudo dia, certo? Luiz.
3: Aqui é seu amigo Zé Padeiro, Luiz. Vou mandar um alô para meus amigos aí. Viu? Mandar um alô aí pro Carlinhos da Coreia, o Edilson Carrinho como Cusar. Mandar um alô aí para o Jéssica, Roberto, Cal. Zé Ailton, seu João da Macaxeira, Vicente do Cemitério, Zé Maria do Cemitério, Eduardinho do Cemitério. Manda alô aí pro seu Tarcísio, rapaz. Chama aí. Vou mandar um alô aí pro o Hélio Carroceiro, meu amigão da cooperativa. Mandar aí pro Carroceiro Cido de Sergipe, Cido Carroceiro. Mandar alô aí pra Maria de Potência, as Galeguinhas. Manda alô aí, Luiz. Manda alô aí também para todos meus amigos aí, viu, Luiz? Tá certo? E o Tui da Ruana, rapaz. E o Tui da Ruana. E manda um alô aí pra minha esposa e meus filhos aí, rapaz.

0: Zé Padeira, aquele abração, aí Zé. Zé mandou um segundo áudio aqui. Saiu sem querer esse áudio, mas é. Tinha nada não. Altair de Pia Sabuçu, bom dia, feliz quinta-feira, abençoada por Deus e muita saúde e paz para todos, um maravilhoso dia. Amém, Altair, um abraço, meu querido. Quem é que tá por aqui? Dona Arlinda, fala, Dona Arlinda, tudo certo?
1: Jesus, que seja a sua força. Manda um alô pra galera da Vila Patilha. Luiz, pergunta alguém se quem quiser, quem quer essa cachorrinha. Essa cachorrinha, a dona dela quer doar, porque ela não quer jogar ela no meio da rua e também quer uma pessoa que queira ela, que cuide direitinho dela. Pergunta bem, ela é bonitinha, Luiz, ela é de raça. É uma cachorrinha fêmea. Ela tá assim, grandinha, mas ela tá pelo que é pequena. Mas ela já tá boa de, assim, as pessoas cuidam dela. Não é minha não, é de uma colega minha. Ela mandou eu falar na rádio quem que é ela. Tá vendo como ela é linda? Quem quiser, pega o meu contato e vem, vem pegar aqui na onde eu moro.
0: Certo.
1: Na rua D.
0: Quer criar uma cadelinha? Dona Arlinda tem uma cadelinha, ó. A amiga dela tá com uma cadelinha pra doar. Só você entrar em contato conosco, que a gente faz a ponta com você e ela, tá? Dário, lá da Coab. Fala, Dário, tudo certo?
2: Bom dia, Luiz Danta. Manda um alô pra Coab, Luiz. Manda um alô pra Ponta Mufina, Luiz.
0: Esse Dário é uma figura. Quem tá por aqui, chegou. É uma. Hélio Carroceiro. Fala, Hélio, tem
3: bom
0: chuva
3: dia,
0: por aí?
3: Bom dia, Luiz, bom dia, Luiz, bom dia, Penedo, bom dia, Penedo, bom dia, Penedo. Chama na bota, chama, chama. Luiz, da, juntinho, juntinho, juntinho, esse calceiro, topado, topado. De Penedo, Lagoa. Alô, povo de Penedo, região. Telefone do calceiro é o 82, é o 9, é o 99, é o 93, é o 24, 25. Liga pro calceiro, topado, topado. De Penedo, Lagoa, esse é o calceiro, diferente igual. Chama na bota, tamo junto. Alô, povo do Baixão, tchau. Chama na bota, tamo junto. Calceiro, topado, topado. E chamando também esse locutor que faz essa rádio, diferente igual, a 99.1, que nem diz o Walter Fernandes, a Ouro Preto do Sertão, chama na bola, tamo junto, vamos embora, dá uma meu amigo, Antônio Silva, Vicente Magalhães, Mário, chama na Rodrigo, Milena, Marcelo, o Alves Correia, o Emanuel, Luiz Danta, esse é topado, dá um alô também, meu amigo, o Eudes, meu amigo, Valde Fernando, Valde Lima, sei lá, todos eles, chama a bola, tamo junto, calceiro topado, chapado, vamos embora, vamos, meu amigo, tio Willa, sempre aqui na Peralta da Linha Opa, meu amigo aí, no bairro Santa Isabel, Santa Cecília, Fernandão aí, meu amigo lá do Campo Redondo, amiga do Lai Guerra Nova, povo lá de Guerra Nova, chama a bola, tamo junto, e o amigo, e o pai, e o marido da Lua aí, esse povo dos coletivos, vai partir até a parte da filha, alô, Pita, alô, Gustavo, alô, Renê, e o demais, no seu nome, leva um abraço dessa rádio maravilhosa, tem lagoa, chama meu amigo, gente, que é a Guaxinim, esse povão, vamos embora, povão, meu guaxinim, sapo e família, povão lá do céu lá, chama a bola, esse povo lá de Iada Flores, Pacatuba, Serrão, Médio Grande, Alto da Rolinha, esse povo lá, e o abraço dessa rádio maravilhosa, meu povo lá de Freixeiro lá, em São Sebastião, vamos embora, povo aqui, lá do bairro Santo, o povo lá do bairro Senhor do Bom Fim, o povo lá do bairro Nossa Elefante, o bairro do bairro de Cintina, para a parte de baixo, a parte de baixo, do Sérgio Bem, vamos embora, chama na bota, tamo junto, calceiro topado, chapado, de Penedo Lagoa, esse é o calceiro de Penedo Guai, vamos embora, povão, chama na bota, tamo junto, esse, alô Valdério, alô amigo Beba Vaqueiro, o Ailton, alô amigo Val Sapateiro, Doge Coveiro, a todos os coveiros de Penedo também, a meu amigo aí, esse povão que curte essa rádio, de Penedo Lagoa, esse juntinho de que calceiro topado, Zé Padeiro, vamos embora, Zé da Dedé aí, Isaías Nhoteiro, chama a bola, tio demais, Nhoteiro, mais Nhoteiro aí, vamos embora, povão, esse é o calceiro de Penedo Lagoa, a chuva chove, Luiz, moiando a face da terra, a neve, tchau, chama na bota, tamo junto, até amanhã, Deus é maravilhoso, Deus é maravilhoso, tchau.
0: Esse é o Hélio. Esse Hélio Carroceiro é uma figuraça, viu? 6h30 e o Faturo volto já já.
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3: Você sabia que o Moca é um dos mais saborosos tipos de café? É feito a partir de um tipo raro de grão. Ocorre quando apenas uma semente forma-se dentro do fruto do café. E o único grão concentra todo o nutriente da polpa do fruto, por não ter de reparti-lo com outro grão. Assim, fica com sabor mais concentrado e seu formato regular permite uma torrefação mais uniforme. Os mocas são conhecidos ainda como frutos machos ou caracóis.
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5: Você sabia que para os budistas e hinduístas ortodoxos, a sexualidade é inconveniente? O sexo não é bem visto por desgastar energias. Em compensação, nos tantras budistas e hinduístas, a sexualidade aparece como fonte de energia espiritual, sob a condição de se conseguir dominá-la em vez de ser dominado.
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7: Você sabia que o Buda que conhecemos não se chamava realmente Buda? Buda, na verdade, é um título, uma qualificação, não um nome próprio. Quer dizer, aquele que sabe ou aquele que despertou. É um termo aplicado a pessoas excepcionais que atingem determinado grau de elevação moral e espiritual e se transformam em mestres de sabedoria. O Buda que conhecemos, fundador do budismo, chamava-se, na verdade, Siddhartha Gautama.
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7 da manhã, 51 minutos. Faltando 9 minutinhos para as 7 horas da manhã. Vamos nós então, trazendo agora os detalhes das informações relacionadas à nossa terrinha, Penedo. E chove, hein? Chovendo na cidade. Tá caindo aquela chuva intensa. Já teve um torozinho mais cedo, por volta das 6 da manhã. Mas o tempo segue instável e tá chovendo no momento em toda a cidade. Inscrições para o Mulheres Mil. Mais cuidados. Termina amanhã. O Instituto Federal de Alagoas, o IFAL, está com inscrições abertas para a seleção de alunas do programa Mulheres Mil Mais Cuidados. Os cursos são gratuitos e destinados a pessoas do gênero feminino em situação de vulnerabilidade e risco social que buscam qualificação profissional e colocação no mercado de trabalho. O público-alvo inclui mulheres cisgênero, transgênero, transexual e travestis. Cisgênero, o pessoal tá ouvindo mais agora, né? Mas o cisgênero nada mais que é o homem que gosta de mulher, a mulher que gosta de homem. Pronto, é isso. Não é? É o hétero e a hétera. É o heterossexual, não tem pra onde. No campus Penedo, a oferta é de 62 vagas, divididas entre os cursos de agente de alimentação escolar e camareira em meios de hospedagem, ambos com aulas no turno da tarde. As inscrições elas acontecem de forma presencial na recepção da unidade de ensino até amanhã, sexta-feira, dia 21, das 9 da manhã às 6 da noite. Para se inscrever, é necessário ter idade a partir de 16 anos, ter completado o ensino fundamental 2, que é do primeiro ao nono ano. Para o curso de agente de alimentação escolar ou ensino fundamental 2, do primeiro ao quinto ano. Aliás, o ensino fundamental 1, do primeiro ao quinto ano. Para o curso de camareira em meios de hospedagem, apresentar RG e CPF. E possui conta bancária ativa com CPF vinculado à chave Pix, conforme o edital de seleção número 25/26/2026. As estudantes do Mulheres Mil receberão ajuda de custo no valor de R$ 3,00 por hora de presença nos cursos. O programa também ofertará a Cuidoteca, um espaço exclusivo para os filhos das alunas com idade entre 3 e 12 anos que tenham ou não deficiência. As crianças também serão devidamente matriculadas e enquanto suas mães estudam, estarão em um ambiente seguro, sendo acolhidas e cuidadas. A divulgação do resultado preliminar da seleção está prevista para o dia 24 de agosto. As candidatas poderão interpor recursos contra a lista de selecionadas até o dia seguinte, dia 25. Já o resultado final deverá ser publicado no dia 26 de agosto. Quanto à realização dos cursos, a data provável das aulas é de 1º de setembro a 21 de dezembro. Em caso de dúvidas ou mais informações, as interessadas poderão se dirigir pessoalmente ao IFAL Penedo, na rodovia Engenheiro Joaquim Gonçalves, ou entrar em contato pelo WhatsApp da recepção 829-9115-9962. 6h55. E já estão abertas as inscrições para as oficinas musicais da terceira edição do Sabor e Jazz, que acontece nos dias 28 e 29 de agosto, em Penedo. Gratuitas e abertas ao público, as atividades foram pensadas para proporcionar momentos de aprendizado, troca de experiências e aproximação com diferentes linguagens e ritmos da música. As vagas são limitadas
e as inscrições podem ser realizadas pelo link pne.du/saboresjazz. Na sexta-feira, dia 28, o público poderá participar da oficina musical Experienciar, com Ana Gal, das 8h30 às 10h30, e da Masterclass Entre Jazz e Brasil, uma conversa musical entre ritmos e fronteiras, com Everaldo Borges, das 14 às 16 horas. As duas atividades serão realizadas no Teatro 7 de Setembro. No sábado, dia 29, das 10 da manhã ao meio-dia, será realizada a Masterclass Club do Jazz, com Chico Oliveira, também no Teatro 7 de Setembro. As oficinas serão conduzidas por músicos e artistas de diferentes trajetórias e oferecendo ao público a oportunidade de conhecer diferentes perspectivas sobre a música e seus processos criativos e a relação entre ritmos e culturas. Entre os destaques está a participação de Chico Oliveira, ex-integrante do sexteto do programa do Jô, à frente da atividade do Clube do Jazz. A programação busca ampliar o acesso à formação musical e promover uma experiência cultural acessível e aberta a diferentes públicos. O evento é uma realização da Associação dos Empresários e Empreendedores do Turismo e da Economia Criativa de Penedo, Astec, e da Prefeitura de Penedo por meio da Secretaria Municipal de Turismo e Economia Criativa, com patrocínio do Sebrae Alagoas. O evento conta ainda com o apoio cultural do Serviço Social do Comércio, o SESC Alagoas, e apoio institucional do Banco do Nordeste Cultural e Prodeté, do Serviço Nacional de Aprendizagem Comércio, o SENAC Alagoas, da Associação Brasileira de Bares e Restaurantes, a Seccional Alagoas, a Brasel, da Ambev, da Amade, do Sindicato do Comércio Varejista de Penedo e também da Instituição de Governança Caminho das Águas. Pois bem, aí ó, grande oportunidade para o pessoal que é músico participar dessas salas de música que vão acontecer durante o Sabor Jazz agora no finalzinho deste mês, finalzinho de agosto, já na próxima semana. 6h59 Casa do Empreendedor, hein? Completa primeiro ano de funcionamento em Penedo, com excelentes indicadores. Um espaço público criado pela Prefeitura de Penedo para atender e orientar quem já tem ou vai abrir o negócio no município, completa nesta quarta-feira, dia 19, seu primeiro. Aliás, isso foi ontem, né? Hoje é 20. Então foi ontem, né? Ontem completou o seu primeiro ano de funcionamento e os resultados são excelentes. A Casa do Empreendedor José Carlos Dalles viabiliza dezenas de serviços, entre eles o atendimento PAVE, ação que permite ao cidadão acessar e encaminhar demandas relacionadas à Receita Federal sem precisar sair da cidade, como ocorria até o ano passado, desde que a Receita fechou seu escritório em Penedo. Somente com a implantação do atendimento PAVE no setor vinculado à Secretaria Municipal de Desenvolvimento Econômico, Comércio e Indústria, 1.846 atendimentos presenciais foram realizados no primeiro ano da Casa do Empreendedor em Penedo. As orientações para microempreendedorismo individual, MEIs, lojistas, comerciantes, empresários de todos os portes e população em geral também ocorre de forma virtual via WhatsApp, com 1.229 atendimentos concluídos no contato 829-9177-0372. A assistência é estendida para o atendimento tributário, com 438 orientações relacionadas a impostos, taxas
isenções de tributos realizados ao longo de 12 meses, sendo, aliás, um serviço divulgado por meio da campanha intensificada para ampliar o alcance do trabalho feito da forma gratuita. O resultado do investimento, que já rendeu à casa do empreendedor de Penedo o selo de ouro atendimento, reconhecimento do Sebrae Alagoas, também é comprovado pelo número de declarações anuais do MEI, com 679 realizadas entre agosto do ano passado e julho deste ano. A Casa do Empreendedor é uma ponte entre empreendedores e todas as unidades geradas no município de Penedo, acrescenta Leliane Lira, gerente da Casa do Empreendedor José Carlos Dalles, frisando que somente através da agência de fomento desenvolve quase 200 mil reais em contratos, linhas de crédito foram articulados para pequenos empreendedores que atuam em Penedo.

0: Agora são 7 da manhã, mais 3 minutinhos, 7:03. Gente, são 7 da manhã, mais 4 minutinhos. Tá aí as informações, parte das informações relacionadas à cidade de Penedo. Daqui a pouquinho, depois do break, eu vou voltar com mais informações da cidade de Penedo. Ainda tem muito mais informações, porque agora eu vou bater um papo com a Gil. Ela é integrante, Gilda, né? A Gilda, que é integrante da Carismática, que está realizando um evento, e ela tem um convite para fazer para todo mundo, né? É um retiro de experiência de oração que vai de 22 a 23 de agosto. Então já começa agora neste final de semana. A programação, ela inicia no sábado e conclui no domingo. Vai ser na Escola Gabino Besouro e tem várias presenças confirmadas, mas a Gil vai poder falar. Mas a Gilda vai poder falar um pouquinho para nós com relação ao evento e como é que você pode participar. Se paga, se não paga, se tem limite de pessoas para participar. Ô Gilda, é só você, ele vai até você, viu? Ele vai até você. Não tenha medo, não. Tá habituada com o microfone já, Gilda? Tá habituada?
1: E tá aqui.
0: Não, na rádio não, é? Mas no meio do público tá?
1: Sim, sim.
0: Ah, é mais complicado no meio do público, sabia?
1: No meio do público.
0: Olha, aqui tem quantas pessoas tem aqui?
1: Duas,
0: tá vendo?
1: Uma com você e eu.
0: E Deus tá nos ajudando. Mano, tem três, é aquele onipotente que tá em todo canto.
1: É verdade.
0: Então se preocupe não, aqui é mais tranquilo. É muito mais tranquilo, viu? Não se preocupe, é melhor do que falar em público. Ô Gilda, então, tem esse evento que será realizado por qual paróquia?
1: Então, o grupo de oração da Renovação Carismática Católica, lá da paróquia Nossa Senhora do Rosário, Catedral.
0: É ligada à Catedral,
1: onde,
0: né?
1: Onde nós temos como pároco o padre Antenor Montenegro Júnior.
0: Certo.
1: Nosso grupo de oração, ele acontece todas as segundas-feiras, de 7 às 8:30, na Igreja do Rosário. Então, nós estamos promovendo esse encontro de experiência de oração, porque ele segue um processo formativo do movimento, né? Começamos com o seminário de vida, depois experiência de oração e o seminário de dons. E aí, essa segunda etapa, que é a experiência de oração, ela tem algo diferencial, porque ela é aberta ao público, né? Não é somente as pessoas que fizeram esse processo formativo, que está nesse processo formativo. Por isso nós estamos, né, com essa divulgação e fazendo esse convite para participar aqueles que desejam, né, ter esse encontro pessoal com Cristo, né?
0: É totalmente gratuito.
1: Então, isso é totalmente gratuito. Nós só pedimos uma taxa de contribuição no valor de R$5. Porque nós temos algumas despesas,
0: simbólico, né?
1: A gente, no sábado, iniciando, né, dia 22, de 8 às 9 horas, nós iremos ofertar lanche e o jantar. Então, a gente pede essa taxa de contribuição para essas pequenas despesas, né? No domingo, iniciamos às 8 horas até meio-dia. E aí, nós só iremos ofertar o lanche. Então, por isso, nós pedimos uma simbólica, né? Taxa de contribuição de R$5.
0: Vai acontecer na Escola Gabino Besouro.
1: Isso.
0: Acontece ali no pátio, em alguma sala?
1: Não, vai ser no pátio. A escola só suporta, no máximo, 120 pessoas.
0: Tem a questão de limite
1: isso,
0: também, né?
1: Porque tem toda aquela questão, né? Bombeiro, analisa, né? Então,
0: sim,
1: só suporta no máximo 120 pessoas. Até aqui a gente já tem uns 50 inscritos.
0: 50, então, né? Já tem um terço. Não, 100 pessoas? 150. Então já
1: 120,
0: tem um terço.
1: Né?
0: Quase um terço, né? Aliás, um pouquinho mais que um terço, então, de pessoas já inscritas. Já.
1: Isso.
0: E a entrada ali é pela frente,
1: então,
0: pela lateral?
1: A gente vai fazer pela lateral ali, próximo ao tiro de guerra. Né?
0: É bom porque o acesso já é direto para o pátio. Não depende de escadaria,
1: sim,
0: né? Então fica acessível para todos,
1: sim,
0: independente da dificuldade de locomoção,
1: isso,
0: né?
1: Isso.
0: Fica bem mais fácil. Ali é interessante também, no Gabino Besouro, que aquela rua na lateral, inclusive por onde vocês vão ter acesso ao pátio da escola, ela é bem larga, dá para estacionar quem for,
1: sim,
0: com seu veículo, né? Ali, ali é bem tranquilo
1: aquela
0: mesmo.
1: Aquela rampa também, né? De acesso ali.
0: Sim, é bem...
1: questão da deficiência, né?
0: Justo, física. É bem acessível lá. Eu vi que a programação, mesmo sendo 2 dias, mas vocês têm, assim, sábado aqui, 13h30, acolhida, 14 horas, animação e oração, 14h30, então tem um intervalo curto de uma ação após a outra.
1: Isso.
0: Tem, não é?
1: Uhum.
0: Ela vai se estender no sábado até as 21h?
1: É porque na verdade as pregações, nós chamamos, né, não é palestra, são pregações, ela vai até umas 7 horas, depois vem o jantar e após nós teremos um momento de confissão, né, o padre irá nos atender com a confissão, aquelas pessoas que desejam se confessar, que estão ali no encontro, porque faz parte de toda a programação, do conteúdo, uma pregação vai ser levada à outra até chegar esse momento. Então, digamos que o encontro em si, ele termina às 7 horas.
0: Sim.
1: Nós iremos jantar e após o jantar é que vem esse momento de confissão para algumas pessoas que assim desejarem.
0: E para se confessar, não pode ser qualquer um, né? Tem um processozinho, não é?
1: Isso, então aí a gente lá no encontro, né, vai ter uma pregação voltada para isso, e aí a gente passa um exame de consciência, né, toda uma preparação ali para que a pessoa entenda qual é o objetivo da confissão.
0: Ô, Gilda,
1: tem uns passos para chegar.
0: Quem tiver com pecado e mandar bater um ovelhazinho, redime do pecado. Ou ficou pro o Antigo Testamento?
1: Não.
0: Ficou, não é? Pois é, as pessoas, engraçado, que eu estava assistindo algumas coisas relacionadas ao Antigo Testamento. E tinham pessoas que achavam que todo dia podia pegar um animal para sacrificar, para poder redimir dos seus pecados. Né? E muitas vezes as pessoas, elas fazem isso aqui, elas vão lá, se confessam, mal botou o pé fora do confessionário, já está pecando em pensamento. Está chegando um irmão ou uma irmã ali que não está muito bem vestido, está com o cabelo desarrumado. Já critica só na sua consciência. Afim, Maria, como é que a mulher vem desse jeito? E essas coisas, é importante que você vá. Não é fácil, assim, a gente não pecar, não é, a gente está exposto e o pecado é danado, o danado capeta está ali o tempo todinho, né, azucrinando a gente, querendo tirar a gente do caminho certo. Mas precisa ter muita fé, não é? Precisa estar muito voltado assim a Deus para poder não viver todo dia tendo que ir no confessionário e, padre, pelo amor de Deus, eu preciso me redimir.
1: De pecado, né? A gente fala de fraqueza humana, né? Todos nós temos as nossas fraquezas humanas, né? E o bonito da fé católica, da Igreja Católica, é isso, é que nos dá a oportunidade da gente sempre recomeçar. E não é necessário a gente estar todos os dias na confissão, né? A Igreja também nos ensina a questão da gravidade do erro, né? Tem pecados que eles são gravíssimos, que ele atenta contra Deus, que ele nos afasta da graça de Deus. Então, esses pecados nós confessamos, né, ao sacerdote, que é ali a pessoa de Cristo. Mas tem outros que a gente pode, assim, como um defeito de caráter menor, né? A gente vai aos pouquinhos trabalhando e vai mudando, né?
0: É verdade. Me diz uma coisa, assim, a importância desse momento para as pessoas que vão participar desse retiro.
1: É importantíssimo. Assim, a gente escuta muita coisa, sabe, Luiz Jantas? A gente escuta pessoas que estão atentando contra a sua vida, né? Que já não encontra mais sentido de viver. A gente encontra muitos jovens se mutilando hoje, né, por não saber lidar com alguns conflitos da sua juventude, casamentos que já estão, né, se desfiando. E assim, esse encontro, ele é a oportunidade da gente renovar a nossa vida, da gente estar em comunhão com Deus, né, da gente ter um encontro pessoal com aquela pessoa que é Jesus e que vai fazer sentido o nosso viver. Então, esse é o objetivo da experiência de oração, é fazer com que as pessoas ali tenham momentos de oração e de encontro pessoal com Deus.
0: É muito importante isso, né? A pessoa se amar, ter cuidado com si mesmo, e quando passar do limite onde a gente não pode mais controlar, procurar ajuda, e a ajuda espiritual é sempre bom, não é?
1: A nossa vida sem Deus, ela não é nada, né? Isso. E nós sabemos que nós somos um ser humano por inteiro, a gente tem alma, tem corpo e tem espírito, então é preciso estar nessa nessa comunhão, né? Nessa união. Porque se eu estou quebrado em uma dessas áreas, né? Há uma desordem aí, né? Na nossa vida. Então, e Deus, ele é o primeiro, né? Nós somos um ser humano de espírito. Tanto que, às vezes, as pessoas que não creem em Deus, elas sempre procuram algo para se basear, para ter uma fé, né? Porque nós somos espírito, né?
0: É verdade. É importante que a gente cuide não somente do corpo, né? Que as pessoas estão muito preocupadas.
1: Do mental, né? Hoje fala muito da saúde mental.
0: É, saúde
1: também.
0: Mental e espiritual, né?
1: Isso.
0: Então, tem uma ligação ali muito, muito grande. E as pessoas, tem muita gente que está se preocupando somente com o corpo.
1: Uhum.
0: E o resultado com que vai ter do seu corpo, muitas vezes por um narcisismo, alguma coisa assim, de querer se mostrar, de querer mostrar uma aparência que é o que, infelizmente, a grande parte da sociedade, eles muitas vezes medem você pela sua aparência. E não é assim, né? É importante que a gente esteja assim, com a saúde física boa. Agora, a nossa saúde mental e a espiritual não pode ser deixada de lado.
1: Isso.
0: Então, é importante. E a espiritual e a mental, ela tem uma ligação tão grande com essa questão de Deus, né? Essa força maior. E se você não buscar isso aí, fica difícil de você conseguir sair.
1: Isso.
0: Né? Então, no sábado e no domingo vai ser um momento muito assim,
1: profundo,
0: de buscar isso,
1: assim,
0: né, de reflexão, é. Principalmente, para que as pessoas saiam de lá com uma
1: nova visão.
0: Uma nova visão, isso. Correto, isso, né? E praticar. Porque não adianta, sim, somente você ouvir e depois você não colocar em prática.
1: É verdade.
0: Não é? Então, é importante que você coloque em prática, porque é a prática e a fé naquilo que você está fazendo que vai fazer com que transforme a sua vida, principalmente para melhor. Não é? E o ponto principal é esse, para melhor. Para a gente fechar, a gente vai no evento. São seis palestrantes, é?
1: Isso.
0: Eu vi aqui no encarte que
1: são
0: tem
1: sete
0: palestrantes no total.
1: São seis palestrantes, só que são sete pregações, né?
0: Sim. E essas pessoas são pessoas referência.
1: É, são pessoas referências que já estão no movimento há muito tempo, que já tem esse trabalho de evangelização também, né? Pessoas vêm de Coruripe, vêm três pessoas de Coruripe, vêm duas
0: que,
1: de Junqueiro.
0: Não diga nomes, vá, diga
1: e
0: aí.
1: E uma de Igreja Nova.
0: De Igreja Nova. Eu queria falar sobre essa de Igreja Nova, a gente pode arrematar com ela.
1: Pode
0: de Igreja Nova, quem vem é um companheiro nosso de imprensa,
1: isso,
0: de trabalho,
1: verdade.
0: É o Sérgio Melo.
1: Uhum.
0: E a gente que trabalha com o Sérgio sabe desse envolvimento do Sérgio com a questão religiosa. E o Sérgio é um cara muito do bem, não é?
1: Uhum.
0: Então, ó, tomando como referência o Sérgio Melo, gente, que vai estar lá no Gabino Besouro, o Sérgio, ele vai estar nos dois dias?
1: Só no domingo.
0: No domingo,
1: ele não,
0: né?
1: Pôde estar conosco.
0: É, porque ele tem um corre grande,
1: isso,
0: né? Inclusive no sábado ele já pega aqui 5 da manhã.
1: Então, é.
0: E aí o Sérgio, ó, gente, tomando como referência o Sérgio Melo, que é uma pessoa muito, assim, espirituosa, e o Sérgio Melo é muito voltado à questão de Deus, e é um cara que põe em prática as coisas, não é? E, se ele vai lá para falar sobre família, se ele vai para falar sobre como você melhorar a sua vida, se voltando para Deus e entendendo que primeiro você precisa estar bem para depois cuidar dos outros, tenha certeza que ele põe isso em prática. O Sérgio é um cara muito
1: que
0: assim.
1: Bom que vocês já convivem, né?
0: Essa a gente conhece. Conheço ele antes dele vir para cá. Nós fizemos o curso de rádio fusão juntos. Antes dele vir aqui para Grande Rio FM. E ele fez uma amizade com todo mundo.
1: Que bom.
0: Então o Sérgio é um cara que tem. Ele tem uma áurea boa. Onde ele chega, ele consegue mostrar assim, que chegou ali e é uma pessoa do bem. Então, ó, como referência para vocês, entre os palestrantes, o Sérgio Melo vai estar lá. No domingo haverá a participação do Sérgio Melo, também fazendo uso da palavra e ajudando você nesse momento de dificuldade. Ou se você já está espiritualmente tão bem, não é? Vá lá para vocês se recarregar, né? Se recarregar mais ainda e levar isso para outras pessoas. Né? Tome para sua vida e compartilhe, que é um ponto essencial isso. Né? Não adianta você ficar só para si, mas é importante que você juntamente com você, outras pessoas, você possa inserir nessa linha de pensamento, que essas pessoas possam ter uma vida mais tranquila, porque ela precisa estar bem e ela é um ser humano abençoado por Deus, porque só em estar aqui vivendo, podendo todos os dias desfrutar tanto das dificuldades, que não é só maravilha a vida,
1: sim,
0: né?
1: Isso.
0: Quanto das maravilhas que a vida tem, tenha certeza de que você é um escolhido por Deus. por estar aqui. Agora você precisa plantar a semente para poder você colher lá na frente, né? Uhum. Então planta a semente do caminho melhor que você pode seguir e lá na frente você vai ter a bonança, de certeza. Mais alguma coisa, querida? Fica à vontade, Gilda.
1: As inscrições. Sim. Inscrições estão sendo feitas via WhatsApp, é o meu contato do WhatsApp. E no local do evento, também no grupo de oração, né? Nós fizemos, agora não vai ter como, porque já é segunda, já vai passar. Então via WhatsApp e Instagram,
0: o Instagram,
1: grupo de oração, que é o arroba Pentecostes
0: 543, né? Isso. Arroba Pentecostes
1: 543. E o WhatsApp, o meu número é 9681-1125.
0: Fala diretamente com você, né? Isso. E aí pode fazer a reserva. Gente, só são 120 pessoas lá, o espaço vai comportar.
1: Isso.
0: Já tem um pouquinho mais da metade, já tem 50 pessoas inscritas. Então não perca tempo, entre em contato com a Gilda no 99681-1125, você fala diretamente com ela no WhatsApp ou no Instagram, arroba Pentecostes 543. Gilda, obrigado pela vinda, viu?
1: Obrigada, Luiz Danta, por esse espaço, né? Obrigada pela sua compreensão e a sua, né, disponibilidade em nos ajudar com essa divulgação.
0: Estamos à disposição, sempre, viu? Conte sempre conosco. Eu vou pro break, vou dar uma faturada, volto daqui a pouquinho com mais informações sobre a nossa terrinha, sobre Peneira.
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0: 7h30. 7 da manhã, mais 30 minutinhos. Deixa eu trazer mais informações ainda da nossa terrinha de Penedo. A cidade de Penedo recebe equipamento inédito no Nordeste para modernizar exames no Laboratório Municipal. O Laboratório Municipal de Penedo, localizado no Complexo de Saúde Dr. Hélio Lopes, recebeu um equipamento de última geração que representa um importante avanço para a realização de exames na rede pública de saúde. Trata-se do analisador integrado de bioquímica e imunologia modelo Biolume CX8, sistema totalmente automatizado e de alto desempenho que está sendo implantado pela primeira vez na região Nordeste do Brasil. No primeiro quadrimestre de 2026, o laboratório da Secretaria Municipal de Saúde realizou 133.073 exames dos mais variados tipos. A nova aquisição vai ampliar o resultado e fortalecer a estrutura da saúde pública de Penedo. O Biolume CX8 tem velocidade de processamento de dados de 2.500 testes por hora, que é considerado o de maior capacidade de processamento do estado de Alagoas em laboratórios públicos. A instalação e a preparação do sistema está sendo feita, incluindo os procedimentos necessários para que o equipamento esteja totalmente integrado à rotina do laboratório. A previsão é que o novo equipamento já esteja em funcionamento a partir da próxima semana. Para o coordenador do Laboratório Municipal, Dr. Erlon Oliveira, a nova tecnologia vai contribuir diretamente para melhorar a qualidade e a segurança dos exames oferecidos à população, além de aumentar a capacidade operacional do Laboratório Municipal. A implantação do equipamento reforça um compromisso da Prefeitura de Penedo com a modernização dos serviços de saúde e com oferta de atendimento cada vez mais eficiente e qualificado para os usuários da rede pública. 7h33. E a Universidade Federal de Alagoas, a UFAL, Unidade Educacional Penedo, se prepara para realizar a primeira corrida da UFAL, iniciativa que pretende reunir a comunidade em um momento de esporte, promoção da saúde, integração e solidariedade. A programação contará com provas de corrida e caminhada. Segundo os organizadores, a data do evento ainda será definida, mas as inscrições já têm valor estabelecido em R$ 30,00, mais um quilo de alimento não perecível, que será destinado a instituições sociais, reforçando o caráter solidário da iniciativa. Com largada prevista para acontecer na própria unidade, o percurso será na parte baixa e, ao final da prova, os participantes receberão medalha de participação. As vagas são limitadas e novas informações sobre a data e as inscrições deverão ser divulgadas pela organização. 7h, 34 minutinhos. Para a gente fechar as informações da nossa terrinha, deixa eu trazer a informação com referência aos desdobramentos daquele acidente que causou a morte de um motociclista aqui em Penedo. Deve ter cerca de 20 dias, creio eu, que ocorreu esse acidente. O delegado regional Rômulo Andrade informou na tarde de ontem, dia 19, ao site Aqui Acontece, que concluiu o inquérito policial que apurou o acidente de trânsito, que terminou com morte do motociclista Edson Conceição de Oliveira, de 50 anos, em Penedo. Segundo o delegado, o motorista envolvido na colisão foi indiciado por homicídio culposo na direção de veículo automotor. Abre aspas. Concluí o inquérito e indiciei o motorista por homicídio culposo na direção de veículo automotor. Fecha aspas, informou Rômulo Andrade à reportagem. O acidente aconteceu na noite do dia 2 de agosto, na rodovia Engenheiro Joaquim Gonçalves, nas proximidades do Instituto Federal de Alagoas. Edson conduzia uma Honda CBX200 estrada quando houve a colisão com um Honda Fit. Após o acidente, o condutor do automóvel, de 58 anos, não permaneceu no local. Conforme informações repassadas à Polícia Militar, o filho do motorista relatou que o pai havia deixado a área para procurar atendimento médico e que ele ficaria responsável por apresentar a documentação pessoal e do veículo. A Polícia Civil instaurou o procedimento para esclarecer a dinâmica da colisão e reuniu imagens, depoimentos e informações obtidas durante a investigação. Como não houve prisão em flagrante, o motorista respondeu ao procedimento em liberdade. Com a conclusão do inquérito e o indiciamento por homicídio culposo, o caso segue agora para as demais providências previstas no processo. A investigação buscou esclarecer as circunstâncias da colisão e verificar a eventual responsabilidade criminal do condutor pela morte do motociclista. 7h36, Grande Rio Notícias tem um oferecimento de Casa de Carnes Bom Boi Prime, que fica na rodovia Engenheiro Joaquim Gonçalves, de frente à Escola Maria Lucinda de Almeida Peixoto, onde funcionou o Kaique. 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Eu vou para o 3551-6600, estou na dívida com os meus ouvintes. Tem várias mensagens por aqui. Fala, Paulinha da Batatinha.
1: Um alô aí pra gente da Academia da Saúde, pra turma da Escola Unicena, Sena, pra o Carlinhos da Coreia, o José na creche, Lúcia Nogueira, pra Margarida no Vale do São Francisco, pra Mary e Poetinho no Pontal do Peba, pra minha filha Emily, para o meu genro Eduardo, para a minha netinha Cecília, para o meu filho Edson, para o João Marco do Galeto da Vovó, que Deus abençoe a nossa quinta-feira, que seja na paz.
0: Amém, Paulinha. Aquele abração. Vamos lá. Diva do Povoado de Itapuranga também por aqui, desejando bom dia para todos. Maluquinho do Brega também está por aqui com a gente. Júnior Cavador de Fossas, bom dia também para você, Júnior. Carlinhos da Coreia, liderança na região de Nossa Senhora de Fátima, presidente do Bloco Molinho e também o organizador da Cavalgada de Fátima, ele diz: às vezes, na pressa, a gente nem percebe o quanto Deus tem cuidado da gente. Pai, gratidão por tudo. Bom dia, Luiz Dantas. Manda um alô para os funcionários da creche Lúcia Nogueira. Tá mandado, então. Bom dia, Luiz Dantas. Estamos na escuta. Felipe Luna está se preparando para ir para a escola. Manda um alô para todos da escola. João Valeriano, Deus abençoe sempre sua vida e todos nós. Obrigado. Amém. Já foi, né? Ela mandou essa mensagem mais cedo. Eram 6h28. Então, nessa altura, Felipe já está na escola. Vamos nós, mais mensagens pra gente. Quem é que tá por aqui? Fernando, é? Ah, Fernando. É o Fernando, ali quem viaja é ele, viu? Fernando, presidente da Associação do Santa Cecília. Olha, vem a segunda romaria da Associação de Moradores do Bairro Santa Cecília. É, vai ser quando, hein? Dia 28 de agosto, a viagem, transporte gratuito. Ó, entre em contato com o Fernando. Se você tem interesse em participar, se você pretende viajar com a turma, para apropriar. Vai ser mais pertinho, né? Em apropriar Sergipe. Fala com meu amigo Fernando. Viajar com a turma, para apropriar. Vai ser mais pertinho, né? Em apropriar Sergipe.

0: são os bajulas, né? Rapaz, você tem que ter respeito às pessoas, né? E você fazer por onde também ser respeitado. Agora tá bajulando. Não, tem condições de negócio desse, não. Bom dia, meu amigo. Aqui é Dilson. Manda um abraço para meus familiares e amigos. Bom dia, o amigo Zé Padeiro. Esse é a figura da caramba. Esse é não é brinquedo, não. Carlinhos do Campo Redondo. E aí, seu Carlinhos?
1: Bom
0: tudo
1: dia,
0: certo?
1: Meu Deus, aqui é o Carlinhos do Campo Redondo.
0: Tudo na paz.
1: Ouvindo aqui, eu já estava no final da oração do padre. Manda um bom dia aí para o José Aido na Itapuranga, para o André também na Itapuranga, para o Renato na Itapuranga, para o Ailton também na Itapuranga. Bom dia para o José Ailton do povoado Manimbu. E um bom dia para o seu Francisco Gomes na Praça Santa Luzia. Bom dia para o Maurício lá no Oiteiro. Bom dia para o Antônio Rô.
2: Bom dia para o Pato Branco. E para todos os ouvintes.
1: Tchau, tenho um bom dia. Bom dia para o Roberto e a Josete lá na Vila Matias. E para todos os ouvintes. Tchau, tenho um bom dia, um bom final de semana que já está se aproximando. Desculpa aí pelo você, realmente. Viu? Bom dia também para o Érico Arroceiro, que já está me esquecendo. E para todos os ouvintes.
0: Seu Carlinhos do Campo Redondo. Seu Carlinhos mandou, vem duas parcelas. vamos nós, vamos lá. Mais participações. 3551-6600. Eu vou já para o break, já são às 7h45. Deixa eu faturar logo e eu volto já com mais participações no 3551-6600 e tem mais notícias. Já, 7h45.
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0: Estamos de volta, vamos lá, tem mais informações, o Grande Rio Notícias, segue você mandando sua mensagem para nós, daqui a pouquinho a gente volta a interagir com você, tá? Gente, bancários de Alagoas fazem mobilização com paralisação já nesta quinta-feira, hoje, dia 20. Os bancários de Alagoas realizam nesta quinta-feira, dia 20, uma paralisação contra a proposta apresentada pela Federação Nacional dos Bancos, a FENABAN, nas negociações da campanha salarial da categoria. A mobilização foi aprovada pelos trabalhadores como forma de pressionar os bancos por avanços nas reivindicações e por uma proposta que valorize todos os bancários e bancárias. A decisão pela paralisação recebeu 95,02 pontos percentuais dos votos favoráveis em assembleia virtual encerrada na noite da última segunda-feira, dia 17. Na mesma votação, 98,13% dos participantes rejeitaram a proposta apresentada pela FENABAN, para o Sindicato dos Bancários de Alagoas. O resultado demonstra a insatisfação da categoria com uma negociação que não atende às reivindicações dos trabalhadores e ainda apresenta medidas que podem gerar desigualdade entre bancários de diferentes regiões. Entre os pontos questionados está a falta de um índice geral de reajuste capaz de atender às demandas da categoria. A FENABAN apresentou a proposta de aplicar percentuais diferentes conforme a faixa salarial, além de manter congelado o piso de ingresso. O sindicato também critica a proposta de criar diferenças no valor dos benefícios entre bancários que trabalham em grandes centros e aqueles que atuam em cidades menores. Para a entidade, todos os trabalhadores possuem a mesma importância para o funcionamento do sistema financeiro e devem ter seus direitos garantidos. O presidente do Sindicato dos Bancários de Alagoas, Tiago Miranda, destaca que a paralisação representa a disposição da categoria em defender seus direitos. Abre aspas. Os bancários sabem o quanto produzem e conhecem a realidade dos bancos. Não estamos falando de empresas que não podem pagar. Estamos falando de um setor que acumula lucros enormes enquanto tenta impor uma negociação sem avanços suficientes para os trabalhadores. A categoria respondeu e agora vai responder nas ruas e nos locais de trabalho, fecha aspas, afirmou. Nesta quinta-feira, dia 20, o Sindicato dos Bancários de Alagoas convoca a categoria para participar da paralisação e fornecer a mobilização, e fortalecer a mobilização por uma proposta que reconheça a importância dos trabalhadores e trabalhadoras do setor. Tem um ponto importante que foi colocado nessa matéria, que é com relação a você, você equiparar valor salarial ou de reajuste com o tamanho da cidade. Não existe isso. O tamanho da cidade, ele não vai mudar a importância do trabalho do cidadão ali no banco, né? Independente de ser uma cidade menor ou maior, a importância do trabalho é o mesmo. A importância do trabalho é o mesmo. A diferença aí é o quê? Pode a diferença influir no fluxo de pessoas na agência. E quando o fluxo de pessoas aumenta, claro que o pessoal vai ter mais trabalho. E o interessante é que o efetivo seja aumentado para poder atender a demanda. Aí é diferente. Quanto mais demanda tem, mais faturamento o banco vai ter. É consequente isso, né? E quanto mais demanda vai ter, mais faturamento vai ter, mais trabalho quem está lá dentro tem. Então é importante que analise pelo lado de que nesse ponto aí é importante a majoração do salário, ou seja, o aumento, a melhoria do salário. pelo aumento da demanda, pelo aumento do serviço de acordo com a demanda, é isso. Mas não porque a cidade é menor e aí você vai ter um índice menor de reajuste ou você vai pagar um salário menor. Não existe isso, né? Existe um piso salarial que menor que aquilo não pode ser pago, porém, acima daquilo pode, desde que haja viabilidade financeira para tal. Tem isso, né? Mas hoje, ó, então tem essa paralisação em Alagoas. Não sei como é que tá aqui. Eu tenho alguns contatos do pessoal dos bancos aqui em Penedo. Vou ver se isso vai incidir diretamente nos bancos daqui. Como é que vai se comportar hoje a questão bancária em nossa cidade? Uma vez que essa mobilização ela é estadual, né? Mais informações, vamos lá. 7h53, faltando 7 minutinhos para as 8 horas da manhã. Antes, mandar um cheiro para minha tia Vilma, que está em Delmiro Gouveia nos acompanhando. Cheirão para minha tia Vilma. Defensoria e farmácias discutem acordo sobre exigência de CPF para descontos em Alagoas. Eu já trouxe, acho que foi o mês passado, uma matéria relacionada a isso aí, né? Que a Defensoria entrou pedindo a suspensão dessa exigência. Vamos lá. A Defensoria Pública de Alagoas se reúne nesta quinta-feira, dia 20, com representantes da Associação Brasileira das Redes de Farmácias e Drogarias, Abrafarma, e equipes jurídicas de estabelecimentos farmacêuticos para discutir a elaboração de um termo de ajuste de conduta, um TAC, sobre solicitação do CPF de clientes. A reunião será conduzida pelo defensor público Otoniel Pinheiro, a partir das 14 horas, no Núcleo de Proteção Coletiva, no bairro Gruta de Lourdes, em Maceió. O encontro é um desdobramento da recomendação expedida pela Defensoria em julho, que já havia levantado possíveis violações ao Código de Defesa do Consumidor na coleta de dados pelas farmácias. Entre as práticas questionadas está a exigência do CPF para a concessão de descontos. A Defensoria também apura situações em que valores anunciados como promocionais seriam semelhantes aos preços normalmente praticados no mercado. Durante a reunião, a instituição, a Abrafarma e os representantes das empresas devem discutir as regras que poderão integrar o TAC. O Núcleo de Proteção Coletiva fica na rua Rita de Cássia, na esquina com a Algás. Bom, então tem esse encontro hoje com a Defensoria e as farmácias que vão discutir sobre a exigência de CPF. Você já foi na farmácia? Aí o pessoal pede, não, passa aqui seu CPF para poder olhar se um desconto para você. Às vezes vem algum desconto, às vezes nem tanto, né? Mas segundo a última matéria que eu tinha lido, a matéria anterior a essa, não incidiria esse desconto, já era um desconto próprio lá, não relacionado ao CPF. Hoje é a questão das compras, né? Quanto mais você compra, mais utiliza o seu CPF, mais aumenta a sua possibilidade de conseguir desconto, né? E de você ter um cartão de crédito e aumentar limites do cartão, essa coisa toda. Hoje já não é mais com referência a você apresentar um boleto, perdão, apresentar um molerito, que é o contra-cheque, ou algum outro comprovante que você recebe determinado valor. Hoje vai mais pelo que você compra utilizando o CPF, né? Então vamos aguardar a reunião. Hoje à tarde teremos desdobramentos futuros com relação a essa questão. 7h57, faltando 13 minutinhos para as 8. Operação Blindagem. O TRE Alagoas e a Polícia Militar de Alagoas mobilizam 6,8 mil agentes e 590 viaturas para garantir as eleições, a paz, né? Nas eleições de 2026. O Tribunal Regional Eleitoral de Alagoas e a Polícia Militar de Alagoas alinharam as estratégias de segurança que garantirão a tranquilidade do pleito no Estado durante as eleições de 2026. em reunião realizada na manhã de quarta-feira. Isso foi ontem, dia 19. A operação integrada empregará mais de 6 mil homens, mais de 6 mil policiais militares e 590 viaturas para cobrir o território alagoano em todas as fases da votação. O presidente do TRE de Alagoas, desembargador Alcides Guzmão da Silva, e o juiz auxiliar da presidência, Fausto Magno Alves, participaram do encontro com o comandante-geral da PM de Alagoas, coronel Paulo Amorim, e oficiais superiores da corporação. A reunião serviu para ajustar o planejamento operacional e articular as ações preventivas da Polícia Militar de Alagoas, que começam antes mesmo da abertura das urnas, abrangendo a guarda dos equipamentos e a proteção dos locais de votação. Abre aspas. A realização de uma eleição segura exige planejamento, diálogo e integração. A Polícia Militar é uma importante parceira da Justiça Eleitoral. E esse alinhamento antecipado nos permite organizar cada etapa da operação e oferecer tranquilidade ao eleitorado alagoano. Fecha aspas, destacou o desembargador Alcides Guzmão. Comandante-geral da PM de Alagoas reforçou o compromisso das forças de segurança com o bom andamento dos trabalhos e com a resposta rápida a eventuais intercorrências nos municípios. Abre aspas. A Polícia Militar está preparada para atuar em todo o estado, com um planejamento que envolve quase 7 mil oficiais. Nosso trabalho começa antes do dia da votação, com apoio à Justiça Eleitoral e a guarda das urnas, e segue durante todo o pleito. Essa integração com o TRE Alagoas é fundamental para que possamos garantir segurança, tranquilidade e o pleno exercício do direito ao voto. Fecha aspas, destacou o comandante-geral da PM de Alagoas. Para mais orientações sobre o processo eleitoral ou consultas dos serviços ao cidadão, acesse o portal do Tribunal Regional Eleitoral de Alagoas. Pontualmente 8 horas da manhã. Antes de eu ir para o break, vou visualizar nosso WhatsApp. Tem mais participações no 3551-6600. Valdete Sapucaia de Pindorama está aqui com a gente. O que é que a Valdete mandou? Ah, ela mandou o salmo. Esse é qual? Salmo 91, é? Uhum. Amém. Neide de Ilha das Flores. Bom dia, Luiz Dantas. Que Deus nos proteja sempre. Como é que tá o tempo por aí, Neide, hein? Em Sergipe, hein? Tá chovendo também. O tempo tá aquele tempo bom de ficar em casa. Chuvoso, tem coisa melhor. Chover e você não precisa ir para lugar nenhum. Só que não é para quem quer, é para quem pode. Ah, Márcia e toda a família, aquele abraço, hein, Márcia, para você e toda a família, povoado de Itapuranga. Ah, aproveitar e estender também meu abraço ao Ananias e toda a família. Alô, Ananias, Dona Jane, Bel, Samuel, Wellington, Dona Ernestina, Edna, Joelma, aquele abraço para todos. E vou até o povoado Tabuleiro dos Negros e abraço também minha amiga Edinalva. Valdério mandou logo cedo para mim, eram 7:01 quando ele mandou mensagem.
1: Bom dia, Luizão, tá aqui é o Valdério, viu? Tô aqui na Travessa Frei Damião. Beijo, Pira, Jano, da medida. Deu um alô pro Zé Padeiro. Deu um alô pro Chama na Bota. Deu um alô pra Lu, de Igreja Nova, viu? Certo? E um alô pro pessoal do Velho Chico 1. Tá certo? Um abraço.
0: Valdez, isso tudo é mensagem chegando no seu celular. Enquanto ele falava, as mensagens chegando. O homem é bem procurado. Cido de Japotã, fala Cido,
2: bom
0: tudo
2: dia,
0: certo?
2: Meu doutor compadre Luiz Danta, tô aqui na cidadania no Grande Rio Notícia, né? Grande Rio FM. Deus abençoe a todos nós. Um abraço aqui aos amigos de Japotã, em cidade de Cervizinha, aí Neópolis, Santana, São Francisco, é Guinado de Gol de Sapo. Marizano que tá no hospital, mas com fé em Deus, logo ele tá em casa, né? Abraço a Zena que depende de região da Anúbia e na Ilha das Antas. É, também com o parceiro na colônia, doutora comadana Preto Sem Penezes, comadre doutora Luzete Lora, Igreja Nova, meu compadre do Povão, a toda a família Corrente Ford, nascida em Penedo, viu? Um abraço aos amigos aqui de Propiá também, viu? Deus abençoe, meu irmão. Bom dia, estou aqui na cidadania. Gostaria que começou o Valdeci do Castro.
0: Tem mais um áudio dele. Hoje ele vem em três parcelas.
2: O compadre São Madeus aqui em Laje, em São Francisco, aqui em Sergipe, com o compadre doutor Luiz Chaves, no povoado de São Miguel, viu? Aquele forte abraço aqui a todos os nossos amigos vindos.
3: Aqui tá chovendo, compadre Zé Padeiro. Tá chovendo, compadre Tomar Danta. Tá chovendo, também Luiz Danta.
0: Tá chovendo, é Cido.
3: Tá vendo de rio. Aquele forte abraço.
0: Valeu, Cido. Aquele abração. Lá em Sergipe também chove, hein? Cido mandou essa terceira mensagem da agora. Tá ouvindo? Ele tinha mandado as duas anteriores às 7h04. Mandou mais essa agora às 8h03. Chove também lá em Sergipe, né? O tempo hoje tá muito instável.
4: Que vaninha. Deixa uma... Quinta-feira, Luiz Danta. Muita noite, pai. Parabéns, Sérgio Mestre. Ouço o programa dele todos os sábados.
0: Sérgio é gente boa demais. Sérgio é um cabo abençoado. O que eu falei é o que todo mundo fala aqui, não é? Todo mundo conhece quem é o Sérgio. Sérgio é um homem de Deus. Gil e Mano, lá da Vila Matias. Bom dia, meu amigo Luiz Dantas. Que tenha uma quinta-feira abençoada por Deus. A todos nós, que assim seja. Fala Miguel, direto de São Sebastião. Fala meu amigo, tudo bem?
5: Bom dia, povo lindo de Penedo, bom dia meu amigo. Olha, andando aqui na cidade de São Sebastião, tive a grande satisfação, ou a grata satisfação, de encontrar várias pessoas me abraçando e pedindo para eu mandar um abraço para você, viu? Luiz, você é benquisto aqui em São Sebastião. Seu programa aqui bomba. Desde as 5 da manhã, o seu programa aqui é bombado. O seu programa é bem aceito. E eu fico feliz por isso. Olha, um cheiro no coração de todos os penedenses. E agora eu tenho que dizer, né? No coração do povo de São Sebastião, esse povo ordeiro que está sempre a escutar você, viu, Luiz? Olha, um forte abraço, viu? E a... Muito beijos aí no coração de vocês, viu?
0: Grande Miguel, ele vem duas parcelas hoje.
5: Dupla. Sim. Não esqueça não, viu? Manda um abraço pro povo de São Sebastião. Eu não posso dizer o nome, porque vá que eu esqueça de alguém. Mas eu vou anotar aqui e da próxima vez eu digo.
0: Falou, Miguel.
5: Um abraço pra todo São Sebastião esse.
0: Um abraço, meu querido. Subtenente Miguel, lá de São Sebastião. Um abraço para esse povo maravilhoso de São Sebastião que nos acompanha. Aquele abração para todos vocês. Ô, grande Miguel, né? Miguel é gente boa demais. Tem um coração maravilhoso. Bom dia, Luiz. Você tem como procurar saber quando vai chegar medicamento no posto de saúde do Gabriel 4? É uma vergonha. Não tem remédio nenhum. Nenhum? Não tem ibuprofeno, não tem anticoncepcional. Tá faltando tudo. Bom, vou entrar em contato com o Ângelo, que é o diretor das farmácias aqui em Penedo, para saber com relação a essa situação de medicamentos, principalmente nos postos de saúde. Eu vou ter que faturar, vou ter que ir para o break, mas eu vou voltar já já. Ô, Cido, mais uma vez, é? Mais uma vez, Cido de Japoatã, quarta parcela, é Cido?
2: Sérgio Melo, compadre Luiz Danta, é um abençoado por Deus, e todos os
0: sábados
2: do programa dele, viu? Gente boa, gente da gente, essa amiga, doutor, compadre Sérgio Melo, aquele forte abraço, meu querido, da Igreja Nova.
0: Gente boa demais, Sérgio, é verdade. Rita do povoado Capela, ô Rita, como é que tá a situação? Ainda continua faltando água por aí, Rita?
6: Bom dia, Luiz Danta, que Deus abençoe, né, o nosso dia, e também eu mando um cheiro no coração da dona Petrussa. Essa mulher guerreira, batalhadeira, vende muito camarão, dona Petrussa. Que Deus lhe abençoe, dona Petrussa.
7: Já chegou, Luiz Danta, chegou ontem.
0: Chegou,
7: Deus
0: não
7: abençoe,
0: foi?
7: Obrigado.
0: Nada, eu falei com o pessoal da Águas do Sertão, inclusive eu quero até agradecer a atenção do pessoal, né, com relação à situação relacionada ao povoado Capela. E assim, o povoado Capela é de responsabilidade da Águas do Sertão, né? Eu até falei com o pessoal do SAAI, e parece que estava tendo um serviço realizado pelo SAI no Riacho do Pedro, uma coisa assim. E parece que esse serviço é que ele incidiu no fornecimento de água do povoado Capela. Mas graças a Deus que tudo foi resolvido. Agradecer até ao Robert Lúcio, que também trabalha na Água de Sertão. Assim que terminou o programa ontem, ele mandou mensagem para mim procurando saber informações. Mas eu quero agradecer ao Robert Lúcio, a Kelly da assessoria da Água de Sertão e o pessoal também do SAAI com relação a essa situação que estava passando a turma lá do povoado Capela e graças a Deus normalizou. Mas ó, segunda, terça, quarta, pessoal, três dias sem água, não é brinquedo não, né? 8:08, vou pro break, vou faturar, daqui a pouquinho estarei de volta, é já já.
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Estamos por aqui, 8h20. 8 da manhã, mais 20 minutinhos. Ó, gente, retiro de experiência de oração. Dias 22 e 23 de agosto. Programação começa no sábado, dia 22. E às 13, e vai das 13h30 às 21h. No dia 23, domingo, das 8 da manhã ao meio-dia, acontecerá na Escola Gabino Besouro. E vários palestrantes estarão presentes nesse evento. Fernanda, RCC, de Coruripe. César, do RCC, também de Coruripe. Josimar, RCC, de Junqueiro. Rodrigo, do RCC, de Junqueiro. Sérgio Melo, de Igreja Nova. E Georgina, do RCC, de Coruripe. Esse pessoal vai estar por lá fazendo o uso da palavra. Então é um momento importante, interessante, para que você possa reativar a sua conexão, né, com Deus, ou melhorar mais ainda, reforçar mais ainda a sua conexão. Haverá uma cobrança apenas de uma taxa simbólica de R$5 e todos podem participar. Lembrando que o espaço é limitado a 120 pessoas, então já tem, pelo menos até o momento em que nós batemos um papo com a Gilda, ela esteve aqui logo mais cedo, conversando conosco no Grande Rio Notícias, já tem 50 pessoas inscritas, então restando apenas 70 vagas. É bem provável que a essa altura já outras pessoas tenham também feito suas inscrições. Então, ó, aproveita, participa, tá? Dia 23, domingo, vai ter um show de prêmios, né? Quarto show de prêmios em prol das despesas da igreja no povoado Manibu. Cartelas ao preço de R$10, a partir das 14 horas. Então, três cartelas, ó, por R$25. Tem carneiro, tem fogão, ventilador, ferro elétrico, é fry, tem vários, tem até capacete, tem vários brindes, hein? Então, você vai lá, participa e ainda vai concorrer a prêmios e também vai estar ajudando a paróquia, né? Vai estar ajudando a igreja. Tem mais aqui pra gente falar, vamos falar sobre Festa de Santo Antônio, que segue, né? Festa de Santo Antônio. A programação ela vai até o dia 29, vai até o final, até o dia 30, na verdade, até o dia 30. Hoje são 20, programação para o dia de hoje, dia 20 às 19 horas tem terço de Santo Antônio, com adoração ao Santíssimo Sacramento, às 19 horas. Né? Às 19h30 tem Santa Missa. E família responsável, Arlete Freire, o alimento de hoje é o cuscuz, os noiteiros, pastoral do batismo, rua 15 de novembro, rua Tenente Mariano, colégio Imaculada Conceição e irmãs hospitaleiras. A programação para o dia de hoje, dia 20, a festa em homenagem a Santo Antônio, padroeiro lá do BV. Tem mais alguma coisa aqui pra gente anunciar? Deixa eu ver. Um bocado de papel aqui. Tem um bocado de papel pra gente ler.

Ah, deixa eu avisar que o meu amigo Zé Antônio, ele perdeu a cadeira, uma cadeira preta de um caiaque. Ele perdeu nas mediações entre a Coab e o Rosete Andrade. E no sentido... deixa eu ver aqui... Cerquinha, ponte caída da Ponta Bonfim. Ele foi ali por trás, ó, para Ponta Mofina, e terminou perdendo essa cadeira que estava presa na parte de trás da moto dele. Caiu e ele não percebeu que a cadeira caiu na cadeira de um caiaque, uma cadeira preta. Quem encontrar, pode fazer contato diretamente com o Zé Antônio no 829 9691-3710, tá? Encontrar, faz contato com o meu amigo Zé Antônio. 8h25 agora, 8 da manhã, mais 25 minutinhos. Gente, e um carro atolou após o motorista invadir a faixa de areia, sabe onde? Lá em Maceió, na Praia da Avenida. Para que astúcia desse cabra, né? Quem nunca... acordou em Maceió com aquela vontade de sentir a brisa do mar. O problema é que quando a ideia é ir à praia, quando a ideia de ir à praia é levada ao pé da letra e sobre quatro rodas, o negócio complica. Foi exatamente esse o cenário inusitado visto na Praia da Avenida na manhã desta quinta-feira, dia 20. Um motorista avançou com o carro direto para a faixa de areia na direção da água e o resultado não poderia ser outro. O veículo atolou e chamou a atenção de quem passava pelo local. A equipe de reportagem da TV Pajuçara registrou o momento com exclusividade nas primeiras horas do dia. O condutor e os dois passageiros até tentaram escapar do perrengue. O trio desembarcou e tentou empurrar o automóvel, mas sem sucesso. Para completar a situação, digna de comédia, a maré começou a subir gradativamente e transformou o passeio em uma corrida contra o tempo e contra a água salgada. O resgate só veio por volta das 7h40, quando um trator precisou ser acionado para rebocar o veículo da areia. Até o momento, não se sabe o que os ocupantes do veículo quiseram fazer ao se aproximar do mar. Já pensou? Para além do mico e do prejuízo mecânico, a manobra passa bem longe de ser permitida. Trafegar com veículos automotores na faixa de areia é proibido pelo Código de Trânsito Brasileiro, configurando infração gravíssima com aplicação de multa e retenção do automóvel. Além do impacto no trânsito, a prática pode ser caracterizada como crime ambiental. A circulação de carros em praias provoca a compactação do solo, destrói a vegetação de rastinga e ameaça a fauna local, como a desova de tartarugas marinhas. Loucura desse cabra fazer isso aí. Cada inquilino que aqui na terra tem, né? É cada inquilino de Jesus Cristo que eu vou dizer, né? Teve sorte, viu? Conseguiu tirar o veículo antes da maré subir. Vamos nós, temos mais informações. Suspeito de matar advogado no Benedito Bentes morre em confronto com a polícia e outro é preso. A Polícia Civil de Alagoas realizou uma operação para localizar dois homens apontados como suspeitos de envolvimento na morte da advogada Ana Valesca, no Benedito Bentes, em Maceió, durante a ação. Houve um confronto com os policiais. Um dos suspeitos foi baleado, não resistiu aos ferimentos e morreu. O outro foi preso. De acordo com informações divulgadas pela polícia, os agentes foram até o local indicado como sendo onde os dois suspeitos estariam e foram recebidos a tiros. A Polícia Civil ainda não informou onde ocorreu o confronto. Os detalhes da operação devem ser apresentados
em uma coletiva de imprensa prevista para esta quinta-feira, dia 20. A investigação trabalha com duas linhas. Uma delas é a possível possibilidade de a advogada ter sido morta por engano. A outra considera que Ana Valesca pode ter sido alvo dos criminosos. Nesse caso, a polícia busca esclarecer qual teria sido a motivação do assassinato. A Polícia Civil também analisa imagens que registraram o momento do crime ocorrido na terça-feira, dia 18, e está ouvindo testemunhas para tentar esclarecer a dinâmica da morte. Ana Valesca foi assassinada enquanto caminhava com um cachorro na Avenida Cachoeira do Meirim, nas proximidades da comunidade Mocambo. Ela foi abordada por dois homens e atingida por, pelo menos, 5 disparos de arma de fogo que acertaram o tórax e a cabeça.

0: Farra dos, dos diplomas, a PGE barra ajuste, aliás, reajuste de médico do estado obtido com concursos EAD. A Procuradoria-Geral do Estado de Alagoas negou e mandou anular a progressão funcional classe D concedida a um médico do estado que apresentou certificados de cursos de capacitação de forma na forma educacional à distância EAD por obter reajuste salarial às vésperas da aposentadoria. A decisão estabelece um precedente contundente no serviço público estadual contra a busca por títulos de última hora sem retorno prático para a administração pública. O processo foi publicado na edição desta quinta-feira, dia 20, do Diário Oficial do Estado. O caso emblemático envolve um profissional médico da rede estadual que estava afastado de suas funções desde 2022, aguardando a concessão de sua aposentadoria. Mesmo sem exercer a medicina na rede pública há anos, o servidor apresentou certificado de capacitação na área de saúde mental, concluídos nos anos 2024 e 2025, para requerer a elevação de classe e o consequente aumento nos proventos finais. A irregularidade foi travada após análise da PGE, publicada nas páginas 8 e 9 do Diário Oficial do Estado. O parecer do órgão de controle jurídico destacou que a concessão da progressão distorce a finalidade do benefício, uma vez que não há interesse público na capacitação de um servidor que não aplicará o conhecimento adquirido em benefício da população alagoana. Com a anulação do ato, a Procuradoria-Geral do Estado orienta a administração pública estadual para que passe a aplicar critérios rigorosos na avaliação de pedidos de progressão. A medida busca coibir o uso de cursos de fachada ou de pouca utilidade funcional por servidores em fase de transição para a inatividade, ou seja, a aposentadoria, assegurando que o aprimoramento pago pelo Estado reflita diretamente na melhoria do atendimento à sociedade. Aqui está tratando de plano de cargos e carreiras. E na lei do plano de cargos e carreiras tem progressões que elas são identificadas como horizontal, que podem ser a cada X anos trabalhados, você receber um percentual, que pode ser de 1, 2, 3, 4, 5% para o seu. Ela pode ser bienal, trienal, né? Pode ser cada um ano, dois anos, três anos, cinco anos, vai depender de como está lá na lei. E também tem a progressão vertical, que ela vai tratar dos cursos de capacitação que você vai fazendo e você se graduando. Então, cada vez que você eleva de graduação, né, você tem mestrado, doutorado, cada vez que você vai se graduando, você vai recebendo um percentual, a depender também do que está constado na lei. Ele vai variar ali 1, 2, 3, 4, 5, 6, até 10%, olha lá, até 20%, vai depender do que está na lei. Só que você vai se graduar e você precisa aplicar essa graduação no serviço onde você trabalha. Você está prestes a se aposentar. O cara já estava afastado desde 2022, aguardando só a aposentadoria. Se capacitou com pretensões de não trabalhar mais e ainda entrou com processo pedindo a aplicação dos percentuais na sua graduação, aí é usar de má fé. É usar de má fé, não é? Dançou, não é? Achou que ia colar e quebrou a cara. 8h35, vamos nós. Tem mais? Deixa eu voltar para o 3551-6600. Falar com os nossos ouvintes, depois eu vou pro break, vou dar uma faturada. Dona Arlinda mandou mais um áudio para nós, foi?
1: Sim, passo meu zap pro seu Cid Japuatã. Passo meu zap pro seu Cid.
0: O Cid, não é? Certo, Dona Arlinda. Vou passar sim pro Cid, né? Beleza, então, viu? Vou passar o seu contato pro Cid. E tá tudo certinho, então, tá? Deixa só eu ajustar aqui. Pronto. Dona Arlinda, ô Cido, vou mandar o contato da Dona Arlinda para você, tá bom? Cido de Japoatã. Cido mandou uns 4 ou 5 áudios hoje. Hoje ele veio em várias parcelas. Suaves prestações. Seu Antônio Ginaldo, do AA Penedo, tá aqui com a gente sempre. Mandando uma mensagem de bom dia para nós, de reflexão. Aquele abraço, seu Ginaldo. Bom dia, Luiz Dantas. Pergunta ao Ângelo se já chegou Enalapril, Dipirona e se vai estar tendo na farmácia popular. Porque quando eu fui, não tinha. E também no posto José de Leno está faltando. Eita, questão de medicação, tá? O pessoal tá cobrando bastante. Vou sim, viu? Agora eu vou pro break, vou ver ali se eu consigo o contato com o Ângelo pra gente saber com relação a essas medicações. Fátima Belo, mensagem aqui dela. Ela, acho que foi por engano, né? Não tinha informação nenhuma na mensagem. Petrúcia.
2: Bom dia, Luiz Danda. Tudo na bem, Petrúcia. Meu filho, com você e sua família.
0: Tudo na paz de Deus.
2: Que Deus e Nossa Senhora abençoe todos. Sua família. Melhor mais ainda. Reforçar mais. Filho, eu quero que dê uma louca a toda a minha família, todos os ouvintes dessa rádio maravilhosa. E para agradecer a Rita da Capela, que sempre ela fala no meu nome. Que Deus abençoe Rita, você é uma mulher maravilhosa também, Rita. Que Deus abençoe você e toda a sua família, meu anjo. Um abraço e muito obrigado por tudo, minha filha. O Cido de Japoatã, todos que falam no meu nome, Edinaldo, Ariane, seu Valdeci do Castro, todo Rita, da irmã da Ceiça Melo, todo a Dani, todos que falam em mim, a Vervé da Sequinha da Laranja, que Deus abençoe todos, meus amores, e Deus abrace todos os funcionários desta rádio maravilhosa, é a Grande Rio. Um abraço em todos, Luiz Danta, Deus que lhe abençoe, meu filho.
0: Amém.
2: Um dia de paz e felicidade.
0: Amém, para todos nós. Na Petrúcia, fica com Deus, hein? Aquele abração. Quem é que tá por aqui? Bom dia, Luiz Dantas. Toca os parabéns para meu cunhado Geovan. É Geovan? Geovan Muniz, que tá de Vida Nova hoje. Aniversário, é? Completando a Vida Nova hoje. Beleza, vou juntar aqui com os demais aniversariantes do dia pra gente parabenizá-lo, tá? É Geovan, não é? Geovan Muniz. Cunhado do Maurício. Alô, Maurício, tudo certo por aí, não é? Povoado, aí é região de Igreja Nova, Perucaba, né, Maurício? Povoado Perucaba. Alôzão pra toda a turma na região da Perucaba. Tem também ali Alagoinhas. Tem um parente lá em Alagoinhas, já. Um abraço a toda a turma lá de Alagoinhas. E aí tem os demais ali, aí seguindo a pista. Tem Pescocinho. O que tem mais lá? Mais na frente. Depois do Pescocinho tem um que eu não tô. Alecrim, não é? Tem Alecrim, tem Quaresma. Um abraço pra toda essa turma da região de Igreja Nova. Quem também tá conosco? Vamos lá, que eu vou ter que faturar. Vou ali pro break. É o Raimundo do Radiador. Depois do Raimundo eu vou pro break. Fala aí, Raimundo. Tudo certo? O Raimundo vai fazer cobrança, não vai, Raimundo?
3: Bom dia, Luiz. Como é que você tá, rapaz? Ele. Tá tudo bem? Eu tô na escuta aqui, viu? Deve ser 5 horas da manhã que o rádio tá ligado. E você entra assim, né? E até agora eu tô ligadaço, velho. E você, meu irmão? Viu? Você é o cara, Luiz. Você, ó. Suaves prestações. Esses programas de manhã sem você falar, a gente fica sentindo uma falta da pega, rapaz. De você, comunicação, de manhã para saber das notícias que você sempre deixa a gente alertado, deixa a gente no alerta, né? E então, isso é que é bom, isso é que é bom. Tenha um bom dia, meu irmão, tudo de bom para você, pessoal da rádio, todinho aí, que Deus abençoe o nosso dia, que tudo de bom. Muita saúde, muita paz. E Luiz, tudo de bom. Dá um alô pro Raimundo Radiador, viu? Beleza? Tô aqui, tô na escuta, meu irmão. Tô ligadaço, meu irmão. Que essa rádio tem que ficar na expectativa só pra ver notícias boas. Notícias ruins, vai pra lá, viu? É, manda um alô, manda um alô. E pra minha família também, Luiz. Tudo de bom pra você e pra sua família.
0: Falou, Raimundo. Aquele abração, meu querido. Grande Raimundo Radiador. Aquele abraço. Vou pro break 8h41. Volto já já.
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0: 8h47. Vamos para a reta final do Grande Rio Notícias, trazer as últimas informações. Eu mantive contato com o Ângelo da Farmácia Central, que é o responsável pelas farmácias do município, as farmácias ligadas ao SUS. E ele informou o seguinte, viu? Deixa eu ver aqui. A pessoa perguntou com relação ao ibuprofeno, né? Mas o ibuprofeno, qual é a apresentação, hein? Quantas miligramas e a apresentação? É líquido, é gotas, é o ibuprofeno comprimido. Comprimido tem de 300 e 600 miligramas, já? Né? E gotas, tem gotas. É só... depois manda aqui pra gente qual foi o ibuprofeno que você foi buscar e não tinha. Enalapril de 20 miligramas, ele disse que está em falta, aguardando quando isso entregar. Foi feito um pedido emergencial, enquanto isso, os outros têm, não é? Tive a pessoa que falou sobre o enalapril, foi enalapril e mais outros medicamentos. Deixa eu ver aqui, enalapril, dipirona, sevastatina, pronto. Então, com relação a esses aqui, só não tem o enalapril de 20 miligramas, né? é o que está em falta. E com relação ao ibuprofeno, tem todos, né? Tem gotas, tem de 300 miligramas e 600 miligramas. O que é que tem mais aqui? Com relação ao anticoncepcional, teve ouvinte também que falou, não é? Não tem remédio nenhum, falta ibuprofeno. Aí ele está informando que tem ibuprofeno. E a pessoa disse que também não tem anticoncepcional. Ele informou que a questão do anticoncepcional não é a rede municipal, né? Deixa eu ver aqui o que ele falou. Dipirona comprimida, estamos aguardando a entrega, mas ainda não está em falta. Eles fizeram a compra, mas ainda tem dipirona, segundo a informação do Ângelo. Sevastatina está em falta, mas o pedido do Conisul já foi faturado. Estamos aguardando a entrega a qualquer momento. Certo, ele também falou com relação ao anticoncepcional. O anticoncepcional não está em falta. E quem fornece é o Ministério da Saúde. Então aqui é medicação que vem pelo governo federal. Ele mandou alguns prints do processo de solicitação de compras já em andamento, né? Pelo Conisul. Ok, agradecer o Ângelo pela atenção aqui ao nosso programa e aos meus amigos ouvintes por estar sempre interagindo conosco e buscando as informações por meio do Grande Rio Notícias. Vamos lá, deixa eu trazer as informações de Sergipe, já são 8h51, faltando 9 para as 9, vamos para a reta final, não é? Vamos nós então. E a Prefeitura de São Cristóvão, em Sergipe, cria comitê para planejar a transição territorial de macrozona do Mosqueiro. A Prefeitura de São Cristóvão anunciou ontem, dia 19, a criação de um comitê intersetorial para planejar a futura transição das responsabilidades administrativas da macrozona do Mosqueiro. A área faz parte da disputa judicial com Aracaju. Segundo a Prefeitura, conforme os novos levantamentos realizados pelo Instituto Brasileiro de Geografia e Estatística, o IBGE, a incorporação da área que reúne localidades como Mosqueiro, Areia Branca, Matapuã, Robalo e Santa Maria acrescentará quase 9 mil moradores ao município. Durante reunião com secretários municipais, o prefeito Júlio Nascimento estabeleceu responsabilidades e prazos para que cada pasta levante as informações necessárias para esta nova etapa. Segundo o gestor, o objetivo é preparar o município para assumir plenamente a gestão da região. Como parte dessa estratégia, também está prevista a criação de uma subprefeitura no local para facilitar o processo. 8h52. Gente, uma técnica em enfermagem, ela foi presa ontem, suspeita de desviar medicamentos e insumos do Hospital Regional da cidade de Itabaiana, em Sergipe. A ação foi realizada durante o cumprimento de um mandado de busca e apreensão. Na residência da investigada, os policiais encontraram uma grande quantidade de materiais hospitalares, incluindo seringas e medicamentos de controle especial como diazepam, metadona, clonazepam, tramadol e domina. De acordo com a perícia, também foram identificados itens de outros municípios onde a servidora já havia trabalhado. Segundo o delegado Felipe Andrade, as investigações começaram após uma denúncia anônima e apontam que a prática vinha acontecendo desde 2013. Abre aspas, ela alegava que pegava medicamentos que sobravam após a alta dos pacientes. No entanto, esses produtos deveriam ser devolvidos à farmácia para que retornassem ao estoque e fossem utilizados para outras pessoas. Fecha aspas, explicou o delegado. A Polícia Civil agora apura se os produtos retirados da rede pública eram vendidos ilegalmente. Aspas novamente. A quantidade de medicamentos encontrada chamou a atenção. Precisamos esclarecer a extensão do desvio. Por quanto tempo isso ocorreu e se houve efetivamente a comercialização desses medicamentos? Fecha aspas, acrescentou o delegado. Ainda de acordo com a polícia, será realizado um inventário de todo o material apreendido para que seja devolvido ao sistema público de saúde. A técnica de enfermagem permanece, aliás, a técnica de enfermagem deve passar por audiência de custódia nesta quinta-feira, dia 20. Até a publicação desta matéria, a Secretaria de Estado da Saúde ainda não havia se manifestado sobre o assunto. 8h55. E a Justiça suspende demissões da Casas Bahia. Em Sergipe, 4 lojas foram fechadas. A Justiça do Trabalho suspendeu as demissões coletivas promovidas pelo Grupo Casas Bahia e determinou o restabelecimento dos vínculos de trabalho, além de manutenção de plano de saúde e outros benefícios. A decisão foi proferida pela 11ª Vara de Trabalho de Brasília, após ação movida pela Confederação Nacional dos Trabalhadores no Comércio. A medida decorre dos fatos ocorridos nos últimos dias, quando a empresa anunciou que entrou com um pedido de recuperação judicial e confirmou o fechamento de 298 lojas em todo o Brasil, 4 delas em Sergipe. De acordo com informações divulgadas pela Federação dos Empregados no Comércio e Serviços do Estado de Sergipe, a liminar foi concedida pela 11ª Vara do Trabalho de Brasília e também proíbe novas demissões coletivas sem intervenção sindical e obriga a empresa a estabelecer diálogo com a entidade representante dos trabalhadores. Também foi determinado que a empresa apresente em 48 horas informações sobre demissões, fechamento de lojas e outras medidas adotadas, além de uma audiência de conciliação urgente com a participação do Ministério Público do Trabalho. Em Sergipe, as lojas do Shopping Prêmio em Socorro e dos shoppings Jardim Rio Mar em Aracaju, além da loja localizada no centro do município de Lagarto, tiveram suas atividades encerradas. Continuam em funcionamento as lojas do centro de Aracaju e dos municípios de Propriá, Nossa Senhora da Glória, Itabaiana e Estância. 8h57, faltando 3 minutinhos para as 9 horas da manhã. Reta final do Grande Rio Notícias. Deixa então eu trazer o giro de notícias da agência Rádio Web. Quem vem é o Norberto Notari. Bancários realizam hoje greve de 24 horas em todo o país. Vamos nós? Giro de notícias, agência Rádio Web.
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2: Quinta-feira, 20 de agosto de 2026. Este é o Giro de Notícias. Eu sou Norberto Notari e você acompanha os destaques do momento. Bancários de todo o Brasil, incluindo os empregados da Caixa Econômica Federal, aprovaram uma paralisação nacional de 24 horas nesta quinta. Mobilização ocorre após a rejeição da proposta da Federação Nacional dos Bancos durante campanha salarial. As agências físicas da Caixa e de outros bancos podem ter o funcionamento reduzido ou totalmente interrompido. Aplicativos, internet banking, sites continuam funcionando normalmente para PIX, transferências e pagamentos. Os caixas eletrônicos seguem disponíveis para saques e depósitos. A Justiça do Trabalho determinou que o Grupo Casas Bahia restabeleça provisoriamente os contratos de 1.900 demitidos entre os dias 13 e 17 de agosto. A liminar foi concedida pela juíza Catarina Roberta Mouzinho de Matos, da 11ª Vara do Trabalho de Brasília. A juíza determinou que a empresa cumpra a medida em até 5 dias. Um estudo divulgado hoje revelou que 6 em cada 10 alunos terminam o ensino médio com um aprendizado abaixo do esperado. O levantamento foi realizado pelo Movimento Todos pela Educação. De acordo com a pesquisa, a maior parte dos estudantes encerra a fase escolar sem aprender português e matemática. O Instituto Nacional de Meteorologia emitiu um novo aviso de vendaval para áreas no Rio de Janeiro, São Paulo e um pequeno trecho do Espírito Santo na próxima sexta. O aviso é amarelo, de perigo potencial, e vale entre meio-dia e 11h59 da noite. Essa é a classificação mais baixa na escala de severidade do INMET. O presidente dos Estados Unidos anunciou que pretende adotar a medida econômica mais devastadora já imposta por Washington contra o Irã. Donald Trump ainda ameaçou punir os países que ofereçam qualquer tipo de apoio a Teerã. O Flamengo venceu o Cruzeiro por 2-1 em casa e se classificou para as quartas de final da Libertadores. O Palmeiras também avançou ao bater o Cerro Porteño por 1-0 no Paraguai. Hoje tem mais 2 jogos decisivos. Corinthians recebe o Rosário Central em São Paulo e o Mirassol enfrenta a LDU fora de casa. O Giro de Notícias é uma produção da Agência Rádio Web. Produção e apresentação, Norberto Notari. Trabalhos técnicos, Mário Melo.
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0: Pontualmente 9 horas da manhã, final de Grande Rio Notícias. Vamos parabenizar os aniversariantes do dia. Tá completando idade nova você hoje? Que Deus abençoe o seu dia com muita saúde e sabedoria. Felicidades a todos os aniversariantes desta quinta-feira, 20 de agosto, ó, já estamos quinta-feira, finalzinho de semana já se aproximando e já estamos aos 20 dias do mês de agosto, rapidinho, né? Hoje, quem é que tá completando idade nova? Deixa eu ver por aqui, a Mauri completando idade nova, a Mauri lá do centro, no Raimundinho, né? Ô, Mauri, felicidades, hein? Parabéns, Deus abençoe a sua vida, saúde, sabedoria sempre. Quem também hoje completa a idade nova é o Giovan Muniz, que é cunhado do Maurício da Perucaba. O Maurício mandou mensagem pra gente, pediu que a gente parabenizasse o seu cunhado, que hoje também está completando mais um ano de vida. A todos os aniversariantes de hoje, deste dia 20, que Deus abençoe vocês sempre. Saúde e sabedoria a todos vocês. Parabéns. E assim finalizamos o Grande Rio Notícias, dizendo que na sequência tem ela, Sandra Maurício, com muita música no Rio FM Show. Ao meio-dia tem Antônio Silva e as informações do programa A Voz da Cidade. Às 14 horas tem o programa Derrubado. Às 18 tem Grande Rio Esporte. Às 19 horas tem Ronda na Grande Rio. Às 21, A Voz do Brasil. E das 22 à meia-noite, volta aquela programação musical da sua 99.1, feita especialmente para você. Gente, se Deus permitir, amanhã estaremos de volta às 6 da manhã com mais uma edição do Grande Rio Notícias. Porém, antes já estarei por aqui às 5 com o melhor do forrozão das antigas, no Bom Dia Grande Rio. Aquele abraço, excelente quinta-feira para todos, até amanhã, tchau, tchau.
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0: bom dia, que maravilha o amanhecer desta quinta-feira, 20 de agosto de 2026. Por aqui chove, né? Por aqui chove. E como é bom ter você do outro lado do rádio. Hoje, especialmente, às 9 horas e 15 minutinhos, eu celebro junto com você a festa dos aniversariantes do dia, a festa daqueles que hoje comemoram uma data especial. Por isso, que chuvas de bênçãos continue caindo sobre você, sua família, e que todos os seus sonhos sejam realizados.
1: Parabéns, parabéns. Parabéns pra você.
0: Parabéns a todos os aniversariantes dessa quinta-feira, 20 de agosto. Sempre junto com os nossos anunciantes, Central Motopeças, Farmácias Familiar, Barbearia Express, Doutora Patrícia da Rocha, naturopata e nutricionista funcional. 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Então hoje é quinta-feira e dia de quinta-feira é dia de adoração ao Santíssimo. Esse é o pedido da Mãe de Jesus, né? Para todos nós. E ele mesmo disse que ele é o corpo e o sangue, né? Na hóstia consagrada foi ele. Isso é uma questão de fé. E com a minha fé, eu digo a vocês que procure viver na presença de Deus. Na presença de Jesus Cristo Eucarístico. Nós vemos aí vários milagres. Nós vemos aí o quanto... o pão consagrado, ele é utilizado, né, em religiões satânicas para profanar contra Cristo. Então, não preciso nem dizer mais nada. Hoje, vamos juntos, né? Estar alguns instantes diante de Cristo Jesus. Vamos nos consagrar a Ele e deixar que Ele cuide de nós. Vamos nos abandonar no colo de Jesus, porque só Ele tem tudo. E especialmente o amor que nos basta. 917.

0: 9h29, falou lindo. Aliás, Nayara Azevedo, sorriso espontâneo. Linda canção, é? Preste atenção na letra que vocês ouvem, tá? Neto Brito também passou por aqui com você e eu, tomara Deus.
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0: Wagner João Gomes, reizado.
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0: Isaías Sá, de bondade de Deus, porque temos muito pra agradecer.
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Olha, eu quero informar para você que daqui a pouquinho, a partir das 10 horas, eu estarei recebendo o Marcos Muniz, superintendente da cultura aqui da cidade de Penedo, e ele vai falar com a gente a respeito do chamamento para o cadastramento municipal de cultura, que já está aberto desde o dia 14 de agosto e vai encerrar no dia 30 de setembro. Portanto, vamos prestar atenção, né, fazedores de cultura, porque é uma grande oportunidade de vocês serem chamados para esse, aliás, né, terem os seus projetos contemplados pelo chamamento para o cadastramento municipal de cultura. Por quê, gente? Quando você está lá nesse mapa da cultura aqui da cidade de Penedo, alguém que mora em qualquer lugar do mundo pode encontrar você. Então vamos facilitar os seus dados, tá bom? Já já meu amigo Marcos Muniz vai estar por aqui para falar com a gente. É um abração também para a Tereza, Tereza Machado. Ela ainda não veio no meu programa. Tá me devendo, hein, Tereza? Tá me devendo essa visita. Agora são 9h32 e já já eu volto com muita música.

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0: Bom dia, bom dia, muito bom dia a todo mundo, especialmente meu amigo Manga Rosa, visitando os estúdios da Grande Rio FM, me trouxe goiabas deliciosas. Olha só quem tá por aqui no clima gostoso da Grande Rio FM, é minha querida amiga Ana Célia, lá no sítio Alvorada. Paz e bem pra você, Ana Célia. Obrigada sempre pelo seu carinho, você e toda a sua família, na comunidade Senhor dos Pobres. E ela oferece Nadson Farinha especialmente pra mim e pra ela, Valquíria Martins. Também na nossa audiência tem o Rodrigo, o grande Rodrigão. Tá ligadinho com a gente lá em São Sebastião.
1: Bom dia, Sandra.
0: Bom dia, menino.
1: Sandra, coloca aí o Leonardo pra nós ouvir. Um bom dia pra você.
0: Bora. Bora.
1: I love you.
0: Love you, tio Mate e muito mais. Cebola. Um abraço aí, maluquinho do Brega, no centro da cidade.
1: Bom dia, minha amiga Santa.
0: Eita, nem
1: tô
0: creio.
1: Dia que eu sinto de Japuatã.
0: Menino, tô rica.
1: Graças a Deus, quintou com Jesus. Abraço aqui da minha Japuatã, de Peneira de Região. Dona Nubem aí da Santa, com o padre Sérgio da Colônia.
0: Sim.
1: A dona Arlinda também em Peneira, que já acabei de falar neste ano com ela, viu? Já entrei em contato com ela, viu? Deus abençoe, dona Arlinda, essa aí família, todos os amigos aí penedenses, meu amigo aqui, São Madeira, lá em São Francisco, com o Bairro do Chave, no povoado de São Miguel, os amigos de Neópolis, Santana, São Francisco, saúde, Neópolis e muito mais.
0: Obrigada, meu querido, muito obrigada pela sua presença VIP aqui no nosso programa. Cido Japoatã, é um prazer ter você aqui ligadinho comigo, tá? Obrigada mesmo de coração. Quem mais tá por cá? Deixa
2: bom
0: seu
2: dia,
0: recadinho,
2: Fátima
0: ouvinte.
2: Fátima Bello do Raimundinho.
0: Oi, Fátima.
2: Como é que vai você, minha linda?
0: Tamo
2: tá
0: na
2: bem?
0: Graça, na graça.
2: Graças a Deus, eu tô bem. Graças a Deus.
0: Deus te dê alegria, Jesus, paz, saúde, felicidade.
2: Minha filha, meus quatro netinhos, pelas minhas três filhas.
0: Todas as músicas,
2: ontem
0: todas as músicas.
2: Ontem foi o aniversário do meu sobrinho.
0: Qual?
2: Que ele completou ano ontem.
0: Vamos parabenizar o seu
2: Carlos
0: sobrinho.
2: Carlos Vitor. Jesus abençoe o dia dele, que foi ontem, né?
0: Sim.
2: Mas não tem nada não, que a gente já tá no mês.
0: É, todo dia.
2: Dele.
0: Todo dia é dia
2: minha
0: de
2: amiga,
0: contemplar.
2: Que o Senhor abençoe seu dia. Canto os parabéns dele, viu? Um pouquinho
0: agora
2: atrasado, mas serve.
0: O que vale é o amor, é o carinho e a vontade de vê-lo bem. Parabéns, felicidades.
3: Parabéns pra você.
0: Deixa seu recadinho, deixa aqui seu recadinho, tá? Sua mensagem de texto ou de voz no nosso WhatsApp,
4: bom
0: por
4: dia,
0: favor.
4: Bom dia, Sandrinho.
0: Bom dia, Arlinda.
4: Que a justiça seja a nossa força.
0: Assim
4: que seja. Um dia abençoado por Deus, hoje e sempre, na presença de Deus. Manda um alô para a galera da Vila Matias, seu Cid.
0: Vila Matias.
4: Gostaria que você tocasse a música de Natanzinho, qualquer uma de Natanzinho, para oferecer toda a galera da Vila Matias, seu Cid de Apuatã e seu Miraldo também, o seu Miraldo.
0: Ok, querida, tudo isso que eu vou tocar. 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Nath Soferinha chegou. Na sequência tem Leonardo e muito mais.

0: Tarcísio do Acordeão.
1: Sandra, meu nome é Sandra. Maurício.

0: Mas, além da Droga Lima, eu também tenho aqui esses anunciantes maravilhosos que fazem toda a diferença no nosso dia a dia. 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Manda as ordens aí, Emanuel. Fala que eu te ouço.
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0: 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Quem tá por aqui ainda pedindo sucesso? Tatiane, da Coab Nova.
3: Olá, Maurício. Aqui é Tatiane, da Coab Nova, de Santana de São Francisco. E hoje eu gostaria de ouvir qualquer uma de Top 10. E um bom dia para todos.
0: Bora lá então de toque 10. O que você quer cantar pra mim, toque 10? Vai, eu sei que você anda meio aí. Vamos plano pra 3? Vamos descobrir o que é isso. 9h58. Opa, que foi toque 10? Se engasgou. Peraí, um pouquinho de água, por favor. Vamos lá. Tudo certo agora? Ok. Ok, menino, ok, calma, calma, vamos lá, você vai cantar pra gente.

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2: Muito bem, bom dia de volta por aqui com muita música, alegria, alto astral. E você, querido amigo e ouvinte, você já sabe que até o meio-dia nossa programação tem um selo de qualidade de você, ouvinte amigo, e também dos nossos anunciantes. Dessa vez, quem vai falar com a gente é a doutora Patrícia da Rocha, naturopata e nutricionista funcional.
3: Bom dia, ouvintes do programa Rio FM Show. Aqui é a doutora Patrícia da Rocha, nutricionista funcional e naturopata. E hoje eu venho falar com vocês sobre a menopausa. Nesse período, as mudanças hormonais podem influenciar o sono, o humor, a composição corporal, a saúde óssea e cardiovascular. Por isso, cuidar da alimentação se torna ainda mais importante. Priorize proteínas de boa qualidade, legumes, verduras, frutas, fibras e boas fontes de gordura. Alimentos ricos em cálcio e vitamina D também merecem atenção, especialmente para a saúde dos ossos. Além da alimentação, movimento é fundamental. Exercícios de força podem ajudar na manutenção da massa muscular e da saúde óssea. E não se esqueça do sono, da hidratação e do acompanhamento profissional, tá? 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
2: 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E agora, como eu falei para vocês, eu estou recebendo meu querido amigo Marcos Muniz, que é superintendente da cultura aqui da cidade de Penedo. E ele que vai falar com a gente a respeito do chamamento para o cadastramento municipal de cultura, que está aberto desde o dia 14 de agosto até o dia 30 de setembro, sempre das 8 às 13 horas. Você que é fazedor de cultura pode fazer o seu cadastramento online ou presencial na Secretaria de Cultura. O que é que você precisa para se cadastrar? Vamos saber diretamente com o nosso querido amigo Marcos Muniz. Bom dia, querido. Bem-vindo. Como sempre, você traz pra gente informações de valor, né, que faz com que a sociedade de Penedo tenha mais oportunidade, né, junto ao município. Vocês têm resgatado os fazedores de cultura, têm trazido grandes oportunidades através de programações, uma atrás da outra, que eu acho que não dá nem tempo de respirar direito, não é isso, Marcos? Bom dia, bem-vindo.
4: Bom dia, Sandra. Bom dia a todos os rádio ouvintes, todos aqueles que nos escutam aqui pela transmissão da Grande Rio FM. E é sempre uma alegria estar aqui com você, estar com toda a família Grande Rio FM, para que a gente possa dar publicidade, compartilhar informações, principalmente de maneira muito especial e particular sobre a nossa cultura penedense.
2: E eu gostei de saber que vocês estão chamando esses fazedores de cultura, e eu entendo que não é apenas aqui do município. Vocês também têm resgatado aqueles artesãos, aqueles tocadores, os que dançam, né? Nós estamos até na Semana do Folclore, o pessoal do interior, vocês têm trazido para promover eventos no qual eles possam participar aqui da cultura de Penedo diretamente.
4: Verdade, Sandra. A gente sabe, vive todo esse potencial e todas as linguagens culturais que a gente tem no município de Penedo, né? Seja as instituições que trabalham diretamente com a cultura, são os fazedores, agentes culturais que desenvolvem o seu saber, né, na transmissão para as novas gerações, né? E o cadastro, na verdade, municipal de cultura, ele é essencial e importantíssimo para que a gente possa potencializar e criar novas políticas públicas que venham a somar no município de Penedo, dentro do segmento. O cadastro municipal, ele está aberto desde novembro do ano passado. É por isso essa necessidade da gente estar batendo na porta de vocês, fazendo um trabalho de busca ativa, buscando os fazedores de cultura, mostrando a importância deles se cadastrarem, alimentar essa grande ferramenta, né, digital de mapeamento cultural, que é o próprio site do Mapa Cultural. Então, o município de Penedo, ele sai na frente de muitos municípios aqui do estado de Alagoas, tendo um site próprio, gerido pela gestão pública, onde serve não somente só para inscrições nos editais, né, de pesquisa, mas como subsídio para que a gente possa visualizar de forma geral quantos e quais as linguagens culturais de forma oficial estão e são do município de Penedo.
2: Vocês têm conseguido crescer esse número de artistas?
4: Olha, a gente tem um número, vamos dizer assim, eu chamo de considerável. Ainda não é o essencial, né? Inclusive, a gente tem algumas linguagens que a gente sabe que existe, mas ainda não fizeram o seu cadastro. Então, a gente, né, agora, mês de julho e agosto, a gente fez um trabalho, esse trabalho é feito da Secretaria Municipal de Cultura, juntamente com o Conselho de Cultura, fazendo um trabalho colaborativo. Então, a gente fez um trabalho juntamente com os povos de terreiro, onde a gente hoje já pode dizer e conseguir enxergar dentro da plataforma do Mapa Cultural que tem, em média, 30 casas de terreiros aqui no município de Penedo. Mas o trabalho continua ainda. Paralelamente, a gente, na última sexta-feira, dia 14, a gente abriu, né, a atenção especial para quatro linguagens. Essas linguagens são quem faz a música, né? Músicos de Penedo, né, que seja o canto, instrumento, produção musical, todo mundo que se relacionar e tiver um trabalho dentro da cultura musical, fora as instituições musicais que a gente tem no município de Penedo, é importante esse cadastramento. Então, a gente está dando uma atenção especial, indo em busca deles.
2: Independente de ser CPF ou CNPJ?
4: Independente. Todo fazedor de cultura, seja ele instituição, CNPJ, grupo ou coletivo sem CNPJ ou o agente cultural, pode fazer o seu cadastro. Temos também a questão das artes cênicas, que envolve aí o teatro, as nossas companhias de teatro, a dança, o circo, dentro que se enquadre dentro das artes cênicas. Temos também a literatura, que aí, quando a gente fala de literatura, Penedo, né, é tão chamada de berço da cultura. A gente tem uma instituição, né, que é a Academia Penedense de Letras, Associação dos Poetas, escritores e poetas, poetisas independentes. Então, a gente chama, a gente já fez o contato com essas instituições, a gente está se colocando à disposição para quem tiver alguma dificuldade de fazer inscrição, a gente está com a equipe pronta para dar atenção a isso. Então, toda quem for da literatura pode fazer o seu cadastro, mas também todos aqueles da cultura popular. Essa linguagem, como você bem colocou, esse mês é muito celebrativo, né, da cultura popular, por ser, né, voltado com algumas datas comemorativas, e essa semana a gente vive essa semana. Então, assim, a gente já tem da cultura popular e dessas outras linguagens alguns cadastros, mas a gente quer potencializar e mostrar a importância, né, desses fazedores de cultura e dessas instituições fazerem o seu cadastro para que a gente possa usar como subsídio para fazer a política pública de cultura acontecer, mas também isso vai contribuir muito daqui uns meses para a elaboração do nosso primeiro plano municipal de cultura, que vai reger, né, os trabalhos que vai, dos próximos 10 anos que a gente tem pela frente.
2: Então, é super importante que eles façam estejam no cadastramento da prefeitura.
4: É essencial, primordial.
2: Você falava aí da questão de literatura e me chamou a atenção. Quando você fala literatura, abrange toda e qualquer forma de escrita ou, digamos, é só para quem escreve romance ou clássico ou fala sobre a história de Penedo ou para quem cria poesias, poemas, repentes, qualquer um pode participar desse cadastramento?
4: Com certeza, Sandra. A cultura, ela é acessível, como eu costumo, né? A acessibilidade à cultura, independente do nível de graduação, né, de formação da pessoa, porque a gente tem doutores formados, né, PhD, formados em universidades, faculdades e tudo mais, mas a gente tem os doutores do saber. Então, toda aquela produção, né, independente da formação acadêmica ou não, ela é necessária a inscrição, com certeza, e a gente tá aqui para abraçar isso.
2: Eu perguntei isso porque geralmente, em interior principalmente, sempre tem, né, aquelas pessoas que fazem cantos, que fazem anedotas, que criam canções populares, né? E ficam ali, só naquele, no terreiro, junto com a família. Eles podem crescer através desse cadastramento?
4: Com certeza. A literatura, ela é muito ampla, né? É tanto que fico muito feliz por fazer parte de uma gestão que criou um evento que faltava no nosso calendário, que é a Festa Literária, desde 2022, que a gente realiza, né, a Flipenedo, como a gente chama carinhosamente.
2: Que além de destacar, né, os nossos escritores aqui da cidade, leva a criançada, leva os jovens, o público, né, para se abastecer de literatura, mas também traz grandes nomes nacionais para Penedo.
4: Com
2: é
4: certeza.
2: Lindo demais.
4: Independente da linguagem, da escrita, de ser autor, escritor, né, todos aqueles também que trabalham diretamente com a literatura, seja através da edição, da revisão dos textos, tradutores, eles também se enquadram
2: dentro
4: desse contexto.
2: Isso é importante, né? É importante falar. Porque eu sei, acredito que eu tive esse conhecimento do revisor de texto há pouco tempo. Eu achava que você criava o seu material e simplesmente ia para uma editora e tchau, mas não, né? Tem todo um olhar, uma técnica, etapas, né?
4: É sempre bom a gente compartilhar os nossos textos, né, com alguém que possa ter uma visão de fora, porque a gente acaba escrevendo, né, e acaba tendo o olhar viciado, a gente acaba se viciando e a gente acaba não enxergando às vezes vícios de linguagens, erros de ortografia. Então a gente acaba tentando minimizar isso, mas chega um momento que dá escrita que um olhar externo acaba identificando alguma pequena falha, não é erro, pequena falha, porque às vezes o cansaço
2: e passa despercebido,
4: passa despercebido,
2: né?
4: Aí precisa, né, desse processo de edição, de revisão, para que chegando à gráfica, né, o produto, o livro, né, ou qualquer outro que venha a ser produzido, ele não saia com erros.
2: Então, eu estou falando isso que é para quem participa da literatura, não é só quem escreve. Como ele falou, o revisor de texto, né? O editor, o tradutor, todos eles estão dentro dessa área de literatura.
4: E outra, ainda falando de literatura, é o que eu venho batendo muito na tecla com Sandrinha. A gente tem muitos jovens alunos do município de Penedo que estão dando show na escrita, em poesias. E eu convido, conversava com alguns amigos diretores de escolas da rede estadual e municipal, para a gente mobilizar e fazer, dar um apoio para escrever esses jovens, né, no nosso mapa cultural.
2: Que lindo, né? Ontem mesmo eu recebi aqui a Cauane Gabriele, que por coincidência é a minha vizinha, e ela está trabalhando junto com a Daniela Cativas, e aquela menina tem uma escrita, ela canta, ela é fenomenal, ela é maravilhosa. A mãe dela já escreve livros independente e ela também está seguindo os passos da mãe. E é bom, é importante essa questão que você levantou de buscar na escola e valorizar esses alunos, porque amanhã eles podem ser grandes nomes também, né?
4: Com certeza.
2: Da literatura.
4: Referências.
2: Isso. Além da literatura, a gente falou mais de quem? De dança,
4: da música. Hoje a música em Penedo, a cultura musical é muito forte, né?
2: Menino.
4: A gente tem algumas instituições que são referências nossas aqui. A gente tem a Musical Penedense, né, com 82 anos, vou falar em anos para não acabar não errando, né? A gente tem o Monte Pio dos Artistas, que tem mais de 100 anos de existência.
2: Mais de 100, nossa!
4: Fora as outras bandas, maestros, que tem todo um trabalho muito especial e particular, né, que a música, a cultura em si, ela contribui muito no processo de desenvolvimento humano da pessoa e transforma muito a vida de muitos jovens, muitas crianças. Então, todas as instituições do município de Penedo, juntamente com todos os músicos, e quando a gente fala músico, seja o canto, o instrumento, seja na produção musical, na escrita também das letras, aos compositores, tudo isso se enquadra. Então, a gente faz essa chamada muito especial também a todos os músicos, né, coletivos, né, aqueles que, bandas que também não têm ainda o seu CNPJ formalizado, mas pode fazer a inscrição de forma como grupo coletivo sem CNPJ,
2: Então, e para quem não tem fez a sua banda ou empresa, né? Não regularizou, pode então fazer como grupo musical, porque aí apresenta só o CPF.
4: Isso. Quando a gente fala grupo ou coletivo sem CNPJ, é que aquele grupo elege o representante, né, para estar em contato ou representar, seja junto à secretaria, ao município ou qualquer uma outra referência. Então, o CPF que vai é daquela pessoa que o grupo escolheu.
2: Ah, ok.
4: Mas isso não impede que aquela mesma pessoa que está cadastrada, a banda X, ele faça o dele individual. Isso é permitido também.
2: Então, todos podem fazer individual.
4: Todos podem.
2: Alguém
4: escreve a banda, o grupo musical.
2: Deixa eu te fazer uma outra pergunta, que é minha curiosidade. Penedo, como você falou, é dito o berço da cultura. É, quando acontece o chamamento para esse cadastramento de fazedores de cultura na cidade, qual grupo que mais se destaca e qual grupo que não aparece? O gato pingado, desculpa, né? Eu perguntasse, mas tem que saber, né? Eu coloquei ele agora no paredão.
4: Você me colocou na saia justa.
2: Mas
4: viu?
2: Pode falar? Não, porque eu acredito que isso sirva até como um apelo para aqueles que ainda não procuraram. É, de repente, oxi, e eu tô fazendo falta? Eu vou lá.
4: É uma pergunta muito. É uma provocação muito direta,
2: sou
4: né,
2: mal.
4: Sandra?
2: Vai.
4: Mas eu acredito que um dos linguagens que hoje se destacam dentro da nossa plataforma, isso é público, vocês podem pesquisar lá no nosso mapa cultural, é o artesanato. O artesanato é muito forte. E também teve todo um trabalho que a gente já veio fazendo anteriormente de busca ativa. É isso que a gente está fazendo agora, mais uma vez, com linguagens específicas, dando alguns prazos, né, para a inscrição. Né, para que a gente possa fazer o cadastro, fazer a inscrição deles. E é muito fácil. Mas a gente sabe da dificuldade de um ou outro que ainda não consegue fazer o manuseio, né, dentro da tecnologia. A gente está com a equipe pronta para fazer, né, a inscrição de vocês lá na Secretaria de Cultura.
2: Vai me responder? Ele roubou, gente.
4: Eu vou ficar devendo até o final da nossa entrevista. Quem
2: Ele
4: é que
2: me
4: menos.
2: Rolou.
4: Sandra.
2: Não, mas isso aqui que eu perguntei, gente, é porque eu tenho curiosidade. Porque eu conheço tanto artista aqui em Penedo. Eu quero saber se meus amigos se inscreveram, se eles estão aí participando dos processos seletivos, dos. Como é que fala o nome lá?
4: Das seleções.
2: Se eles realmente não estão tendo espaço, se eles estão tendo conhecimento desse espaço, ou se eles estão só dizendo assim, ah, o município não trabalha comigo. Porque você sabe o que acontece, estou mentindo? Acontece, deixa eu falar, né? Ele não pode não dizer.
4: Assim, eu só faço um ponto de atenção. Aqueles grupos, né? Aquelas linguagens culturais, fazendo de culturas que ainda não fez o seu cadastro, ela é importante fazer, porque vocês precisam ser vistos.
2: A escultura, pintura.
4: Produção cultural, quem trabalha com a questão do patrimônio cultural, da questão da gastronomia, próprio audiovisual, né? Cultura afro-brasileira, que a gente fez um trabalho que está fazendo, que está se encerrando agora no final do mês de agosto também, o artesanato, o arte visuais. Porque dentro de cada linguagem dessa especificamente, existem as subespecificidades de cada uma delas.
2: Então, por exemplo, a arte plástica, aí tem lá.
4: Isso,
2: quem desenha.
4: As artes visuais, né, que envolve a questão da pintura, da escultura, do desenho, né, da gravura, da fotografia. E se você tem dúvida
2: então
4: em qual
2: gigante,
4: linguagem,
2: né,
4: você se enquadra, procura a gente também, porque a gente ajuda você a se identificar. Porque tem muitos trabalhos bonitos. E outra, ainda tem muitos fazedores de cultura que não trabalham com uma linguagem. Eu tenho muita gente que trabalha diretamente com a literatura, mas que é artesã também. Então, o cadastro permite você escolher a opção principal, que você trabalha, e sub linguagens que você também trabalha. Então, vai estar lá todo o trabalho que é feito, que você faz e que pode ser enxergado.
2: Da última vez que você esteve aqui, você me falou o número de pessoas que já estavam cadastradas lá nesse mapa cultural aqui da cidade de Penedo hoje.
4: Deixa eu abrir
2: esse número
4: aqui.
2: Subiu, esse número desceu. Eu quero saber logo dos números, porque vem a segunda pergunta.
4: Hoje, a gente tem aqui um número de fazedores ativos, 350 pessoas.
2: Pronto, a partir daí é que vocês fazem essa programação cultural, porque vocês trabalham, eu percebo que é uma atrás da outra. Termina um evento, daqui a pouco você já está publicando que tem outro.
4: Nem termina um evento. A gente está num evento e trabalhando já os próximos eventos paralelamente.
2: Por exemplo, hoje, né? A gente já sabe que nós vamos ter o jazz, né? Na próxima semana. O Sabor e Jazz. Aí já vem o teatro.
4: Isso. Ela já tá dando spoiler, viu, minha gente?
2: Fazer o quê?
4: Aqui eu sabia que ela ia perguntar.
2: Mas eu gosto.
4: Olha, amanhã mesmo, a gente tem mais a segunda edição do Cultura Presente. É um evento, é uma ação de...
2: Amanhã é sexta.
4: É o município que a gente tá indo à comunidade do Oiteiro, onde é montada uma estrutura, né, onde vai ter, já está acontecendo, como na entrevista que você já tem conhecimento, do artesão Pimenta, lá, que é do Chapéu de Guerreiro. Fora essas atividades de formação que já estão acontecendo, a gente vai estar com apresentações artísticas culturais na praça, né, para que a comunidade,
2: festa.
4: A comunidade interagir entre si, dentro daquelas outras pessoas que vão até a comunidade.
2: E nesse evento, terá artistas da terra?
4: Isso.
2: Você está aí com a programação, por favor?
4: Deixa eu pegar.
2: Enquanto você pega a programação, deixa eu chamar o meu intervalo comercial, aproveitar que tem uma senhora ali com um garoto,
4: sim,
2: né?
4: Sim.
2: E eu acredito que... É a Gracinha, é? É? Qual o seu nome? É, não, por ser que era a Gracinha. É, eu vou aqui para o intervalo comercial e daqui a pouquinho eu volto. São 10h30.

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1: Hoje, a partir da 12 horas tem ele, né, Antônio Silva, no A Voz da Cidade. Eu, Sandra Maurício, estou com você até o meio-dia. 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São 10 horas e 40 minutinhos de volta ao nosso bate-papo interessante sobre cultura, sobre esse cadastramento. Eu tô aqui, né? Tentando pincelar o máximo possível e com bastante detalhes sobre esse cadastramento, para que você que está me ouvindo agora, você que de repente faz bordado, você que trabalha com renda, né, a rendeira, você que trabalha produzindo aqueles... Como é que chama? Que o pessoal pega com os matinhos lá e faz... Eu esqueci como é que é o nome, você sabe. Mamãe falava muito que fazia esses, aí coloca lá o beiju. Nós chamamos de, eu chamo de depósito de plástico, né? Mas lá naquela época eles faziam, que parecia uma
0: peneira.
1: Uma peneirinha. Mas tem outros que eles faziam, colocavam os bolos dentro, não sei o que. É cultura, né? Isso é artesanato, né? Isso é artesanato. Então, você que trabalha com a gastronomia, você que trabalha com música, você. Porque muitas vezes a pessoa pensa que o folclore é só o boi bumbá, né? O bumba meu boi. Aí fica pensando que o folclore é só o curupira, é o saci-pererê. Não é, gente. O folclore abrange a arte de uma maneira grandiosa. E se você faz parte disso, o Penedo está te chamando, porque você tem um espaço. A cultura de Penedo tem sido muito ativa nos últimos anos, mais do que nunca. A gente vê evento na cidade o ano todo, é terminando um. E às vezes até confrontando. Em vários locais da cidade, a gente encontra no teatro, ali no Largo de São Gonçalo, é na Praça 12 de Abril, tem sempre eventos. E com o povo de Penedo sendo valorizado. Tá fácil ou tá difícil fazer cultura em Penedo? Já que vocês estão aí buscando essas pessoas, vocês têm encontrado esses fomentadores da cultura de Penedo com facilidade, apesar desse chamamento ativo?
0: Olha, Sandra, sou bem sincero, viu? Eu digo aqui em público porque eu compartilho muito com aqueles que eu conheço e os contatos que a gente tem com os diversos grupos culturais. Né? O que a gente vem tentando sensibilizar é mostrar a importância desse mapeamento cultural, né, desse cadastramento para o município de Penedo, porque quando a gente fala para o município de Penedo, né, a importância para a gestão pública, porque vai ajudar a gente a fazer um planejamento assertivo, né? A gente sabe o que é uma radiografia, né? Quando a gente vai ao médico, né? Então, imagina a gente conseguir fazer uma radiografia da cultura de Penedo, onde a gente possa fazer investimentos na cultura e identificar as nossas necessidades, as nossas carências enquanto realidade da cidade. Né? A gente, quando fala ainda da importância para a gestão pública, para o município de Penedo, a gente fala na democratização do acesso à cultura. Hoje a gente já vem trabalhando muito a questão da democratização de editais, né? que ajuda, facilita a seleção, o processo do repasse dos recursos financeiros. A gente, quando fala também de importância para o município, a gente fala em economia criativa. É o que a gente vem batendo muito hoje no contexto do território Brasil, e Penedo não fica de fora disso. Então, economia criativa, economia e turismo, porque a gente está muito relacionado à questão do turismo, também como a educação, então ajuda a promover, né, todo esse potencial turístico e criativo que o nosso município de Penedo tem, atraindo, né, fazendo para os nossos penedenses, para o nosso povo aqui da terra, mas também, quando a gente fala em desenvolvimento do turismo, a gente quer enxergar Penedo se desenvolvendo, atraindo, né, tornando-se atrativo para os visitantes, né, que aqui chegam, os turistas, né, e os investimentos que esse setor também traz para a gente. Né? E a descentralização. Acho que a gente consegue, nessa radiografia cultural através do mapa, desse mapeamento, a gente consegue visualizar onde estão, né, e as localidades dentro do município de Penedo das linguagens culturais. Essa semana a semana passada eu estive participando de uma reunião onde a gente fala sobre o plano diretor do município de Penedo, que o nosso de uma reunião onde a gente fala sobre o plano diretor.

0: e vai lá. Qual a importância? Porque eu escuto muito essa pergunta, aí vai cair na mão que você perguntou agora. Qual o benefício que eu vou ter enquanto fazer do cultura?
1: Eita.
0: Né? E eu digo assim, primeiro...
1: Você deve se estressar com essa pergunta.
0: Ah, eu já tô acostumado. Graças a Deus, a gente tem uma boa relação com os fazedores de cultura. Né? O nosso papel enquanto gestores culturais é realmente estar próximo, dialogar, né? E ajudar na medida do possível para que eles possam fazer um trabalho, né, bonito. E um dos pontos primeiros que eu sempre digo é... A visibilidade é um ponto importante. Você, enquanto fazedor de cultura, você está na plataforma do mapa cultural, está no cadastramento municipal, você tem a sua visibilidade como fazedor de cultura, seja como mestre da cultura popular, seja como coletivo, seja como espaços, ateliês, que temos muito aí. A rede de contatos, porque qualquer pessoa do município de Penedo, do estado de Alagoas, do Brasil, do mundo, acessando nosso mapa cultural, vai saber que a mestre Chica, do Guerreiro, da comunidade quilombola, do Oiteiro, ela existe e sabe onde ela está. E tem até o contato de referência, né, de localização. O acesso à informação, porque hoje a gente está tentando, na medida do possível, além de todas as ferramentas de comunicação que o município de Penedo vem potencializando para que a informação chegue na ponta, naquelas pessoas que mais precisam do acesso, a gente, enquanto plataforma e cultura, a gente tenta, né, levar a informação de muitas formas. É tanto que todo o trabalho que está sendo feito, a gente usa todos os recursos que o município disponibiliza. A rádio. A gente dando entrevista ainda há pouco, estava passando na hora do intervalo, né, o chamamento, né, do cadastro dos povos de terreiro, que já estão trabalhando para esses novos que estão pela frente. Carro de som, aí vem as mídias sociais, vem sites institucionais, vem os outros sites parceiros, então toda a gente...
1: Grupos
0: do WhatsApp, os representantes, lideranças, né, que a gente faz o contato para que dá publicidade essas informações.
1: É bem disseminada
0: e além de tudo, acredito que um dos pontos de importância, não somente para a gestão pública, mas para toda a comunidade cultural, artistas, cidadãos, é a questão da preservação da memória. Né? Quando a gente faz esse mapeamento, essa catalogação, a gente está identificando, está tornando oficial, vamos dizer assim, a existência daquela linguagem cultural e daquele fazedor de cultura. E Penedo é muito rico nisso. Então, assim, um dos marcos dessa gestão, que é capitaneado pelo prefeito Ronaldo, hoje temos a nossa secretária Tereza, que vem desenvolvendo um trabalho muito bom também, é a gente deixar um marco, né, para a cultura penedense. É uma estruturação de toda a base da cultura, onde vai estar alinhada com a legislação estadual, com a legislação federal, para que a gente possa galgar novos voos bem maiores, para que a gente possa trazer mais recursos, investir na cultura e o fazedor de cultura possa desempenhar o melhor trabalho possível dentro da sua realidade cultural.
1: Isso fica catalogado, ou seja, daqui a 10, 20 anos... Também tem valor, porque nada existe sem passado, né?
0: Não de
1: tem
0: forma alguma. Essa ferramenta do mapa cultural, né, é uma ferramenta digital que vai perpassar os anos daqui para frente. Então, todo o trabalho que a gente está tendo hoje de juntar, né, criar subsídios para fortalecer a política pública, lá na frente, quem estiver vai ter todos os dados, né? Claro, sempre com a responsabilidade de usar os dados da melhor forma possível, né? Como subsídio, mas vai ter a facilidade de uma estruturação, de uma base da cultura estruturada, seja dentro do marco regulatório, na legislação cultural, como outras informações que a gente estará deixando para que a gente... O trabalho que está sendo feito hoje, que é burocrático, administrativo, né, que potencializa, seja um pouco mais leve lá na frente. Então, esse é um compromisso do prefeito Ronaldo e um dos trabalhos que ele mais pede, que é a atenção para que a gente possa potencializar a cultura no município.
1: Voltando lá, a palavra que eu não consegui falar, que minha mãe dizia muito, era arupemba, ouropemba, não sei, uma coisa assim, arupemba, eu acho, uma coisa assim. Que são aqueles balaios que eles são feitos com palha, sim, com não sei o que lá.
0: O pessoal vinha muito trazendo cheio de tapioca, então, da palha, era muito bom. Não
1: fazem, mamãe falava muito disso, que faziam lá na roça.
0: Isso não está tão longe não, viu, porque a gente vê aqui,

0: Quem trabalha muito com a palha de Ouricuri, vamos dizer assim, aqui próximo é Dona Ana, né? Dona Ana da Palha, que aqui na Marituba, na Marituba.
1: Ah, do interior.
0: Do interior, está na zona rural. Dentre outras artesãs que trabalham.
1: Na terra da mamãe o pessoal fazia.
0: As nossas casas de farinhas, que é uma festa. Na terra nova. Porque antes e até hoje, estou até devendo uma visita.
1: Nós temos uma casa de farinha aqui no meu povo, viu? Vamos. Lá de Vera.
0: Vamos sim, lá. Vamos marcar para fazer a festa na casa de farinha.
1: Lá foi renovada.
0: Porque eu lembro ainda aqui no Penedinho, na cidade vizinha de Piaçabuçu, minha avó é daqui de Penedo, mas a gente tinha, ela tinha uma casa ali próximo, no Penedinho, e ali onde hoje é o Canto do Rio, que é um restaurante, ali era um restaurante, mas também tinha casa de farinha,
1: tá vendo?
0: Tudo, e a gente ia pra lá, era massa, era muito bom e gostoso quando a gente ralava
1: a mandioca,
0: hoje já é máquina, né, pra moer a mandioca.
1: Mas lá é tradicional. Onde eu tô falando.
0: Ia pra prensa, depois da prensa de algum tempo, ia pra peneira, pra repeneirar, e depois que ia pra o forno. Ainda bom naquela parte que vem um beijozinho.
1: Isso, então, né? Era um bom café. Com os coquinhos.
0: E assim vai.
1: Então, era sobre isso que
0: isso eu tô falando. Isso é memória, viu? Isso
1: é bom
0: na cultura.
1: E nós podíamos ir lá, né, fazer.
0: Vamos marcar.
1: Ô, Verinha, vamos raspar uma mandiocada aí pra gente fazer.
0: Ontem, no evento que teve no IFAL, tava falando pra Jandira, a gente tava rindo, cadê Vera? A gente precisa marcar alguma coisa.
1: É porque ela é muito envolvida em vários pastorais da igreja, e quando vê, ela tá além da área da saúde, né? Corre muito. Mas a gente vai ter que pegar a Vera, a gente ir lá na casa de farinha.
0: Vamos sequestrar a Vera.
1: Bora.
0: No bom sentido.
1: Carro já temos, o do Marcos e o da Jandira.
0: Tudo certo.
1: O Marcos, então, foi só pra eu não ficar, né? Porque mamãe tá até aqui nessa entrevista, né? Mamãe e papai. Que a casa de farinha, o papai fez questão de
0: manter.
1: E então, esse pessoal também é chamado para participar desse cadastramento,
0: com
1: né?
0: Certeza.
1: Porque tem pessoas que pensam assim, ah não, porque eu faço isso é pequeno, é besteira. E não se sente um artista, quando na verdade é um artesão, né?
0: Tem dúvida? Procura a gente, que a gente ajuda a clarear a mente.
1: Os filhos também, né?
0: Também.
1: Pode ajudar.
0: Isso,
1: buscando a informação junto com a secretaria. Tem um site, não é isso? Para quem não quiser ir, divulga pra gente,
0: tem um
1: por
0: site,
1: favor.
0: O nosso site do Mapa Cultural, ele é o... Chega?
1: É muita coisa, né, Marcos? Não dá pra decorar tudo. Deixa eu ver se eu acho ele aqui. É o penedo.al.gov.br
0: / Mapa Cultural.
1: Mas só acredito, se botar
0: Mas
1: lá
0: se você
1: no
0: lá
1: Google,
0: botar no Google Mapa Cultural de Penedo, aí ele vai abrir.
1: Já espaço, vai direto.
0: Vai diretamente.
1: Fica mais fácil ainda. Mapa Cultural de Penedo lá no Google, e ele já leva você até o site, até a página direitinho. E aí lá o pessoal tem informações para fazer esse cadastramento. Mas simplificando, eu quero que você vá falando por profissão, por modalidade, dentro da música, da arte cênica, da cultura popular, da literatura, quem está sendo chamado para esse cadastramento?
0: Olha, e a gente, desde o último dia 14, a gente está dando uma atenção específica, fazendo contatos diretamente com essas quatro linguagens.
1: Vocês mesmos estão
0: grupos.
1: Procurando?
0: Estamos fazendo toda uma divulgação, carro de som, rádio. Quem a gente tem contato enquanto instituições que representa músicos, que representa o teatro, que representa a dança, que representa a
1: Vocês
0: cultura
1: popular. Vocês estão fechando o ciclo para não perder
0: fechar.
1: Ninguém, né?
0: Mas pode ser que um ou outro passe despercebido. Então a gente pede o apoio, né, dos representantes, dos líderes, dos mestres, que procure a gente também.
1: Lembrando que não é só cidade, interior também.
0: Também, Penedo é feito de todo o território, né? Seja da zona urbana, aqui na cidade diretamente, mas também de toda a zona rural. É importantíssimo isso. É tanto que nas nossas visitas, nossos diálogos, a gente está conseguindo bater as metas iniciais, vamos dizer assim. Eu fico muito feliz com esse resultado. É um trabalho de formiguinha, né? Não vou conseguir
1: tudo.
0: Dizer tudo de uma vez, mas aos poucos as pessoas, os nossos fazedores estão se sensibilizando à importância desse trabalho.
1: Nesse resgate, Marcos, o que a Secretaria de Cultura conseguiu encontrar que, poxa, não imaginava, que legal.
0: Sandra, são diversos os fazedores e linguagens que temos em Penedo. O que vem me surpreendendo muito são pessoas que muitas vezes a gente conhece, num tipo de proximidade, de amizade, de uma coisa e outra mais próxima, mas que tem um trabalho belíssimo dentro da questão da cultura do artesanato e que muitas vezes estava retraído. Muitas pessoas que fazem a cultura, que têm, né, um trabalho feito à mão, como a gente diz, que está muito relacionado à questão do artesanato, da cultura da transmissão do saber, que é passado dos nossos mais experientes para os mais novos, e que hoje, com esse movimento que a gente está fazendo dentro da cultura penedense, as pessoas estão se identificando, estão resgatando o sentimento de pertencimento. Minha mãe mesmo, já tem um tempão que ela deixou de fazer crochê, né? Um tempo desse ela já voltou novamente e a gente vem incentivando. Minha mãe tem muitas outras mulheres, homens, que fazem um trabalho belíssimo e que passam a enxergar, né, a cultura como um mecanismo de identidade, de memória, mas também de economia criativa. É o que a gente vem tentando trabalhar no município de Penedo, né, mostrando essa importância econômica da cultura.
1: E as feiras de cultura, as feiras que vocês estavam promovendo com o artesanato, ainda envolvendo música, né? Tem lá as barraquinhas. O ano passado, vocês fizeram uma feira maravilhosa. Acho que foi o ano passado, uma feira grande que foi até ali embaixo, não?
0: O estacionamento da Prainha?
1: Isso. Não,
0: ali é um evento que é realizado pela Associação dos Artesãos, aqui de Penedo, Arte Pen, que é hoje é um dos espaços que é reconhecido e certificado pelo Ministério da Cultura.
1: Federal,
0: como,
1: né?
0: Como federal. Como ponto de cultura, porque assim, a gente tem muitos trabalhos, muitos grupos, instituições no município de Penedo que trabalham com cultura, né? Que já tem o seu trabalho, já tem o seu reconhecimento enquanto sociedade, enquanto gestão pública municipal, faz esse reconhecimento, mas nas esferas estaduais e federais existem algumas certificações. É tipo aqueles pré-requisitos para que eu possa me enquadrar com um reconhecimento. Então, o Ministério da Cultura, hoje, o governo federal, eles trabalham muito com a questão da política nacional da cultura viva, que envolve a questão muito relacionada à questão da cultura popular, dos mestres da cultura popular, mas também daqueles espaços que contribuem para a transmissão do saber. E hoje em Penedo a gente tem alguns pontos, né? Como a gente tem a Arte Pen como ponto, eu estou falando dos pontos, gente, que são certificados como ponto de cultura reconhecido pelo Ministério da Cultura. É uma certificação. A gente tem hoje a Arte Pen, a gente tem o grupo Mandingueiros de Capoeira, a gente tem a Fundação Casa do Penedo, a gente tem a ONG Quilombo do Oiteiro, e dentre outras que a gente vem incentivando enquanto secretaria também, que tem todo um potencial que a gente passa por um processo de seleção, de, né, enviar documentações de todo o trabalho que vem sendo feito, para que a gente possa ter essa certificação em outras instituições aqui do município de Penedo, que é importantíssimo, não só para a instituição, mas para Penedo, que essas instituições, mesmo sendo associações privadas que trabalham diretamente com a cultura, mas elas estão dentro do território da cidade de Penedo, e isso é muito bom.
1: Dentro desse cadastramento, eu não sei se encaixa, mas eu vou te perguntar, quando se fala da cultura popular, nós temos, né, pescadores, né, de forma artesanal, eles também poderiam estar, eles estão ou não estão desta vez dentro desse cadastramento? Onde é que eles se encaixam?
0: Veja só, a gente
1: Por
0: tem
1: favor, alguma... né, eu estou aprendendo, gente.
0: A gente tem muito a questão das, a gente chama que é das comunidades tradicionais, né? A gente temos algumas comunidades tradicionais que já são vistas e reconhecidas, como a comunidade quilombola do Oiteiro, né? A comunidade quilombola do Tabuleiro dos Negros. Então, Penedo tem dois territórios quilombolas oficializados e reconhecidos pela Fundação Palmares, que é na zona urbana, dentro da cidade, o nosso Oiteiro, a primeira comunidade quilombola da cidade.
1: Que é onde, inclusive, está acontecendo o evento, né? Desde hoje, a partir de hoje.
0: Temos na zona rural, que é o nosso Tabuleiro dos Negros.
1: Sim.
0: Eu estou devendo uma visita ao pessoal do Tabuleiro, viu?
1: Pode cobrar!
0: Cobra que a gente vai
1: lá.
0: Ei,
1: mas ele tem 3 anos que ele me deve também algo. Não é dinheiro não, gente, calma.
0: Então, assim, quando a gente fala em comunidades tradicionais, Sandrinha, a gente fala... das comunidades quilombolas, a gente fala das comunidades ribeirinhas, e quando a gente fala das comunidades ribeirinhas, a gente fala dos pescadores artesanais.
1: Ah, pronto.
0: Entendeu? Então, a cultura artesanal, ela está muito relacionada também com os pescadores. Então, é tanto que a gente tem dois estaleiros aqui na cidade, né? Temos no Barro Vermelho.
1: Sim.
0: No Barro Vermelho, e temos ali também próximo à Marinha do Brasil, né? Então, todo um trabalho de construção, de reparo, de manutenção de algumas embarcações são feitos manualmente, né? Eu lembro, a gente criança ainda, meu pai, mesmo sendo marceneiro, ele ainda fazia o trabalho, ainda fazia barco também aqui no município de Penedo. Então, isso a gente sempre tem uma história para contar, né? Eu acho que é importante a gente trazer essas memórias, porque para ver o quanto é marcado na vida da gente. Então, assim, a cultura popular dos pescadores artesanais, eles, aqui no Brasil, aqui em Penedo, de modo muito particular, ele reúne toda essa questão dos saberes ancestrais, né? E que envolve também essa questão, além dos mitos, a questão das festas religiosas. E a gente tem aqui, né, uma festa muito importante, né, a nossa maior festa, que é a maior festa do Bom Jesus dos Navegantes.
1: Eu ia perguntar sobre ela, e você já está aí falando, porque eu soube que esse ano foi aprovado, né, uma lei, ela é como patrimônio cultural.
0: Patrimônio imaterial do Estado de Alagoas.
1: Gente, que chique!
0: Isso é muito bonito. São títulos que a gente recebe dentro da cultura, que deixa a gente muito feliz. Hoje a gente já tem, dentre outros, mas eu destaco aqui, a Festa do Bom Jesus dos Navegantes, né? A nossa Assembleia Legislativa fez esse reconhecimento como patrimônio oficial por lei, mas também a gente tem também a questão do cuscuz de arroz, que é patrimônio material. Então, são algo que deixa de ser apenas de um grupo, de quem liderou, quem começou, quem fez inicialmente, mas que passa a ser como marca e referência do município de Penedo.
1: E para todo o Brasil e
0: para
1: o mundo,
0: todo,
1: né?
0: E eu lembro, tipo assim, temos várias outras pessoas que trabalham com a questão do cuscuz de arroz, e eu lembro, criança, quando passava, né, tinha a avó do Rodolfo, né, que é da carroça aqui.
1: A tia dele, eu lembro muito da tia dele.
0: E tinha uma outra senhorinha que morava ali no pé da ladeira do Oiteiro, a mãe do Márcio. Ela, mas as filhas passavam dentro daquelas bandejas de bolo com cuscuz. Eu amava comer aquele cuscuz. Até hoje, a gente se depara aqui nas ruas, de vez em quando, vendendo.
1: A dona Lúcia. Dona Lúcia. Da Vila Matias. E... ela ainda faz muito isso.
0: Entendeu?
1: Ela passa aqui sempre.
0: É muito bom isso.
1: É muito bom. Eu acabei saindo um pouquinho, né, do cadastramento.
0: Poxa.
1: Falar, porque Penedo é encanto, gente. A nossa história, fala, tem cheiro, tem sabor. Tem imagem, fala, Penedo é completo, diz, tem som, a nossa cultura realmente ela é viva. E assim como o município está tentando mostrar que você, que de alguma maneira está ligado à cultura, que pode não ter sido visto, mas você também é importante. Então, quem não aparece não é valorizado. Então apareça, vai fazer seu cadastramento, deixa a nossa cultura continuar viva, sendo perpetuada não só através desse cadastramento, mas através também de eventos que a cidade desenvolve e que você que de repente está aí no interior, ou que está com 70, 80, 90, ou que está com 12, 15, 20 anos, pode sim estar ali somando, fazendo a sua parte.
0: Olha, já teve gente que mandou mensagem aqui, tão fino na rádio, olha, já quero um samba na Casa de Farinha.
1: Uhul!
0: Vamos fazer uma roda de samba. É François, viu?
1: É, Fran, beijo pra você, Fran. Beijão, tá aí, né? Eu também quero você aqui, viu? A qualquer momento, sabe? Que é lindo, maravilhoso. Eu amo você, de graça. Sim, mas vamos providenciar. A Lucineide também me ofereceu algumas coisas lá no Oiteiro. Vai ter esse evento. Amanhã também eu tenho que ir lá pra Cativas, pra Dani, né?
0: Tem que dar conta, viu?
1: Ai, ai, ai.
0: É o que o povo me pergunta. Dói. Como é que você dá conta de tudo isso? Não sei responder.
1: Às vezes eu sou obrigada a ficar em casa, que eu não devo nada pra ninguém.
0: Mas é isso, Sandra. A gente tem um movimento muito bom da cultura penedense, desde a questão da realização dos eventos, né? A gente entendeu os eventos não como um gasto, que a gente tinha muito isso alguns anos atrás, como despesa.
1: Hoje é visto como a vitrine.
0: Como investimento.
1: E vitrine.
0: Então,
1: na
0: a gente mudou, mudou e vem mudando mais ainda a questão da percepção para a nossa população da importância de investir nos eventos, porque o evento ele assume esse caráter social, cultural, econômico e dentre as outras diversas áreas que acaba impactando de forma positiva.
1: E de alguma forma é uma vitrine sobre a cidade que você vende. Vende, e isso traz o quê? Traz turista.
0: E tipo assim, a gente tem agora, a gente está em agosto, finalizando já, né? A gente vai ter aí amanhã o Cultura Presente Noiteiro, a gente, no dia 28 e 29 a gente já vai ter o Sabor e Jazz, então ainda quem tem desejo de participar, Penedo, quem nos escuta também da região, aqui do Baixo São Francisco, fica o convite, muita música boa, gastronomia no Sabor e Jazz,
1: e está
0: com inscrições abertas aí também para oficinas musicais, e também deve sair em breve as inscrições para as oficinas gastronômicas, e esse ano vai ter um caráter muito especial que foi criado, que é também da questão da culinária, da cultura negra, afro. Então, assim,
1: novidade,
0: né? Muito bom isso. A gente vai ter aí já um spoilerzinho, viu? Que eu, esse eu posso dar esse spoiler, porque é uma provocação que, graças a Deus, a gente conseguiu juntamente com a Cia Penedense de Teatro, fazendo um trabalho de alguns anos de lá para cá. Esse ano, a gente, depois de 13 anos, é um número bem significativo, a gente consegue retomar e chamar a nona edição do Festival de Teatro de Penedo. Então, no mês de julho, a gente conseguiu, com o incentivo do edital que foi lançado no ano passado para teatro de grupo, as companhias, através do movimento Retomada, né, conseguiu fazer o Festival Retomada com espetáculos remontados no teatro, mas em setembro agora, em comemoração ao aniversário do teatro.
1: 143 anos, né, no teatro.
0: A gente vai estar chamando a nona edição do Festival de Teatro. Dentro em breve sai uma programação para a gente fazer toda essa movimentação dos grupos de teatro no município, né, e todos aqueles amantes da cultura do teatro, né, fica o convite, nos acompanha através das redes sociais. E ainda dou outro spoiler também, né, nosso prefeito, né, além dos eventos que ainda vai acontecer, Festival de Música em outubro, Festival de Cinema em novembro, mas aí a gente, eu estou trazendo mais os eventos.
1: Prepare os looks e os cabelos, mulherada. Tem evento.
0: O prefeito Ronaldo sancionou a lei da Semana da Consciência Negra. Então, a gente está com a missão, né, a comissão, e eu estou presidente dessa comissão, né, nomeada pelo prefeito. A gente está em processo de regulamentação dessa lei, mas a gente já pode dizer que dos dias 16 a 20 de novembro, a gente vai estar com a programação, né, voltadas à cultura afro-brasileira, africana, aqui no município de Penedo, tendo em vista que Penedo tem as suas referências na cultura negra, é a cidade que é considerada mais negra do estado de Alagoas. E tipo assim, para esse ano, o que a gente está fazendo, a comissão, é a regulamentação da lei, mas a programação, que vai ser um trabalho conjunto entre Secretaria de Cultura, Secretaria de Educação, Assistência Social e Secretaria de Turismo. Fora os parceiros que são as instituições parceiras, associações quilombolas, instituições públicas de ensino, dentre outras que a gente está batendo na porta, porque a gente quer trazer esses parceiros que já realizam trabalhos voltados para a cultura negra e que a gente quer trazer como programação oficial para novembro. Então, Sandra, aí quando chega novembro, chega dezembro, Penedo Luz, daqui a pouco a gente já começa, já está começando o trabalho do Bom Jesus. Né?
1: Eu tô rindo. Lindo, gente, é porque eles têm que se virar no estilo, porque tem que dar conta.
0: O Bom Jesus já, as mãos de Bom Jesus já estão bem postas, num sentido que acalma a nossa correria.
1: E dá sempre abençoando.
0: E vai nos abençoando e dando aquele empurrãozinho necessário.
1: Fala. Aquela mão dele é providencial.
0: Isso.
1: É ou não é? Aquela mãozinha de Bom Jesus é providencial demais. Nós falamos aí, né? Você deu alguns spoilers sobre eventos que vão acontecer. Inclusive, quando se fala do teatro, eu não posso deixar também de falar no nosso Cine Penedo, né, querido? Do cinema. Essa administração também tem trazido o cinema para mais perto. Eu tenho 50 anos, eu nunca fui para uma sala de cinema. Eu não consigo comprar meu ingresso, porque eu vou te contar, viu? É assim, vapt-vupt, né? Quando tem uma sessão, a Bela já tentou, o Marco já tentou, outras pessoas. Eu nunca consegui comprar, mas um dia eu vou conseguir. Em nome de Jesus, amém. Como é que está essa experiência dessa ativação do Cine Penedo, do cinema aqui na cidade?
0: O Cine Penedo, né, a cultura do audiovisual. O bom é que Penedo sempre tem algo a contar, né?
1: Tem história,
0: fala,
1: né?
0: Fala por si só. Foram pouco mais de 40 anos fechados. E a reabertura do Cine Penedo foi um trabalho de comprometimento chamado para ser do prefeito Ronaldo Lopes, né? E em 2023, juntamente com a UFAL, a prefeitura de Penedo, a gente conseguiu reabrir o cine. Foi uma festa, né? É onde a gente já traz a edição do Circuito Penedo de Cinema para dentro da sala de exibição. E eu digo assim, digo muito feliz porque esses eventos culturais que potencializa, que faz um trabalho de educação, de formação, me deixa muito feliz. Porque o nosso público volta ao pertencimento dessas casas, né, de espetáculo, de audiovisual, para tudo. Hoje, a gente, enquanto município, as quartas livres, como a gente chama, né, se vocês seguirem, né, a prefeitura, a cultura, o turismo e também o próprio Instagram do Cine Penedo, vocês observam que as quartas-feiras já é um trabalho conjunto com a prefeitura de Penedo, são quartas livres, filmes exibidos de forma gratuita. A partir da quinta ao domingo já são, já existe filmes sendo exibidos, mas com o custo de uma taxa simbólica de R$10. Quem é estudante ainda paga 50% de desconto, né? Paga 5. Mas é uma forma de incentivar o acesso à cultura mais democrático. E tipo, filmes que você paga outros valores em casas comerciais, Penedo, a R$5, R$10, é um valor muito bom. Ontem mesmo a gente teve o filme, da exibição do filme Olga, né?
1: Isso.
0: Hoje e amanhã a gente tem a exibição, né, do filme, do documentário que vai tratar sobre a questão da anatomia do caos. Né, que é dirigido por Dandara Ferreira. Aí esse documentário trata da questão dos bastidores, né, da Covid-19. Mas eu acredito que já está lotado.
1: Não, não é sempre.
0: Já está lotado.
1: Rapidinho
0: mesmo.
1: Acaba, poucos minutos.
0: Eu tive a informação que para amanhã a gente já teve a lotação,
1: tá vendo?
0: Da casa por conta... que é uma temática importantíssima, saúde pública.
1: Sim, sim, né? E a realidade que nós passamos,
0: e
1: né?
0: E o que a gente viveu. Né, dessa realidade nos últimos, em 2020 para cá. E muitos alunos, estudantes da área da saúde, confirmaram presença. Então, acredito que vai ser a casa cheia.
1: Eu também. Eu não sei, não tem mais não, o ingresso é sempre assim. Outra coisa, é um cinema que talvez o pessoal ache assim, só vai passar filme velho, não. Nós tivemos He-Man, se não me engano, né? O Alto da Compadecida 2. São alguns que eu estou lembrando. Então, vocês não somente colocam documentários, mas também passam filmes da atualidade com esse precinho aí que cabe no bolso de todo mundo, né?
0: Isso mesmo, Sandra. Estamos tentando mesclar, né? Claro, dentro da realidade do audiovisual do cinema brasileiro, mas também filmes que... né, são procurados, que estão em cartaz, que estão nas casas de cinemas comerciais, na medida do possível, né, a prefeitura, juntamente com a UFAL, está tentando dar o melhor para trazer e buscar. Claro, existe, a gente não exibe o filme por exibir, né, tem toda a questão de contrato, autorização legal, porque a gente segue toda uma legislação, né, do audiovisual, da cultura, né, a questão dos direitos autorais e tudo mais. Então, não é só projetar por projetar. Tem todo um trâmite, né, para que o filme seja autorizado a passar numa sala de cinema.
1: Então, nada é por acaso. Nada. Nada é por acaso. Tudo é bem estruturado, bem estudado. E aí vai trazendo para a população de Penedo a oportunidade também de apreciar filmes que estão sendo lançados agora e também filmes que vão de alguma maneira contribuir para a nossa sabedoria,
0: e
1: né?
0: A proposta muitas vezes não é assistir por assistir, né? A importância da gente assistir um filme, um documentário, qualquer coisa que a gente faça é a gente fazer uma autocrítica daquilo que a gente está vendo, ouvindo e vivenciando. Né? Tanto que nos processos dos eventos que são ligados ao audiovisual, à literatura, a gente sempre tem a atividade acontecendo, mas a gente sempre abre um espaço para um debate posterior. Porque são percepções daqueles que tiveram todo um trabalho para o desenvolvimento do filme, né, seja um curto ou um longa metragem, mas também daquelas pessoas que passam a enxergar e fazer a autocrítica, né, do filme que foi assistido.
1: E também outra coisa, né, nós já tivemos, por exemplo, os filmes de personagens aqui da nossa cidade, né? Que Naso, foi exibido lá, né?
0: Tivemos o Naso, né? Que é a produção da professora Andréia aqui da UFAL, né? E dentre outros que vêm por aí, produções. Eu acredito que a expectativa é que realmente Penedo se torne, né, uma referência, né, de uma cidade cinematográfica. Não é por acaso que a gente sempre está ouvindo alguém dizendo que Penedo é coisa de cinema, porque Penedo ela tem um cenário incrível nesse patrimônio rico, histórico e cultural, dentro inclusive do cenário da realidade. Então, tudo que se precisa para fazer um filme...
1: Nós temos. Inclusive atores, o Júnior Dantas.
0: Sim, Júnior.
1: Júnior Dantas participa sempre de vários filmes, né? Já participou de filmes grandes, né? De longas, de curtas. E em breve nós vamos poder contemplar os nossos artistas penedenses. É, mais uma vez no Cine Penedo e nos cinemas de todo o país, né? É, Marcos, agradecer a você, né, por estar aqui compartilhando conosco desse chamamento para que o povo de Penedo, os fazedores de cultura, seja ele do canto, da dança, da escrita, da narração, enfim, que trabalha nos bastidores, dos eventos, que eles possam estar entrando em contato com a Secretaria de Cultura através do mapa cultural de Penedo, seja online ou de forma presencial, para que assim, estando no mapa da cultura da cidade de Penedo, eles possam ser encontrados por qualquer pessoa do Brasil e do mundo. Porque você que cria, você não cria só por criar, eu tenho certeza que você também quer vender, né? Quer ser valorizado, quer ser reconhecido pelo aquilo que você faz, pelo seu dom. Então, não esquece de fazer parte desse chamamento, de se credenciar, para que nas oportunidades que o município trabalha, você possa estar lá como artista, divulgando o seu dom, divulgando aquilo que você sabe fazer e que faz com muito amor e que merece, sim, ser reconhecido não só pela cidade, mas como por todos que tiverem acesso à sua criatividade. Obrigada, Marcos.
0: Eu que agradeço, Sandra. Agradeço a Rádio Grande Rio FM por sempre colocar um espaço para que a gente possa levar informação, né, aos nossos penedenses, aos nossos fazedores de cultura. E eu deixo aqui, encerro a minha fala, né, agradecendo a todos aqueles que nos ouvem através das ondas do rádio, mas que sejam tocados, né, para que a gente possa, e sensibilizados da importância desse Cadastro Municipal de Cultura, para que a gente possa potencializar, né, do trabalho que já vem sendo feito, de comprometimento da gestão pública da cultura, através da gestão do prefeito Ronaldo, da secretária Tereza, de toda a sua equipe, né? Eu fico muito feliz em fazer parte desta equipe, hoje enquanto superintendente de cultura e presidente do Conselho de Cultura do município de Penedo, né? Porque eu acredito num trabalho colaborativo, né? Construído a várias mãos, com responsabilidade, para que a gente possa estruturar a base da cultura penedense, para que a gente possa colher bons e maiores frutos nos próximos anos. Né? Todo um trabalho, a casa da gente é feita toda de uma base, de uma estrutura sólida, né? De um alicerce. Então, o que a gente está fazendo hoje na gestão do prefeito Ronaldo Lopes é estruturando uma base sólida para fortalecimento dessa cultura, que a gente acredita como um grande potencial em investimento, né, de desenvolvimento humano, social, econômico e cultural para o município. E tornar Penedo, como já é referência, tornar muito mais referência, não só no cenário, à frente dos 101 municípios que a gente tem a mais, que a gente, né, são 102 municípios aqui no estado de Alagoas, mas das maiores referências de outros municípios no território brasileiro. Eu faço uma especialização que é em Política e Gestão Cultural lá na Federal do Recôncavo da Bahia. E nessa essa especialização a gente tem vários gestores. Os alunos são todos gestores públicos, funcionários do Ministério da Cultura. E a gente vê, no momento de trocas de conhecimento das aulas presenciais, quando a gente tem que ir para lá, que muitas vezes a gente acha que Penedo está deixando a desejar em alguns pontos, mas eu fico muito feliz quando eu partilho e as experiências e o trabalho que vem sendo desenvolvido, e a gente te identifica que a gente está muito à frente de muitos outros municípios aqui do Brasil.
1: É porque a gente nunca está satisfeito, né?
0: Com certeza.
1: Normalmente é 90% bom e a gente fica vendo os 10% que não está ainda melhorado, né? Que não estão melhorados. Nós deveríamos ter um olhar mais sensível para a gente destacar aquilo que está bom, uhum, aquilo que está crescendo, aquilo que está dando resultado. Mas nós temos a tendência, né, de dizer, ah, mas não chegou até ali, está faltando aqueles 10 metros, né? Então, quando a gente, enquanto povo, aprender a valorizar a nossa casa, aprender a valorizar a nossa cultura, entender que a cultura também é o raio-x do nosso povo, através dessa cultura a gente percebe se o povo está evoluindo ou não, se ele está sendo, se ele está se modificando em vão, ou se ele está mantendo as suas raízes, mas acompanhando o modernismo sem prejudicar nada e ninguém, as pessoas vão ser melhores. E nisso aí vai se agarrar mais às oportunidades. E não ter vergonha de levantar sua bandeira, de dizer, eu sou daqui, eu sou dessa época mesmo, onde a minha palha vale ouro, onde meu aricuri não tem por aí, onde o meu rio mata a sede, não só nossa daqui de Penedo, mas de todo, quase um Brasil inteiro. Então, quando a gente aprender a apreciar, né, o que a gente tem, o nosso povo é valente, o nosso povo é decente, o nosso povo é sábio, criativo, dinâmico, e nós fazemos parte do contexto de quando o Brasil foi Brasil lá no início. Quando a gente pensa nisso, a gente vai entender o quanto Penedo é gigante.
0: A história de Penedo se cruza de Brasil afora, porque todos histórico, literaturas, narrativas que tem nesse Brasil imenso, sempre vai ter uma linha e vai falar sobre Penedo, sobre o Rio São Francisco.
1: Religião, política, descobrimento.
0: Tudo. Alagoas se desenvolveu como porta de entrada aqui o município de Penedo hoje, né? Que a gente chama de município. Mas todo o desenvolvimento do estado de Alagoas se deu através do porto, e esse porto marítimo era a cidade de Penedo naquela época.
1: Isso, que recebia as especiarias, que recebia os povos holandeses, portugueses. E se a gente, é por isso que eu falei, se você conhece a cultura, se você conhece a sua casa, se você conhece seu povo, você mesmo vai valorizar e divulgar. E o que o município tem feito é isso, tem valorizado e buscado. E buscado essas pessoas para que elas estejam aí numa busca ativa, de forma que lá fora saiba que Penedo tem artesão, tem músico, tem dança, tem raiz, tem folclore e tá vivo. Penedo, tudo isso
0: tem,
1: vivo.
0: Penedo tem de tudo um pouco.
1: Graças
0: então,
1: a Deus.
0: Então, assim, a palavra de ordem, Sandrinha, que eu deixo é a questão para que a gente possa potencializar o sentimento de pertença naquele que a gente já acredita, que a gente já conhece. Eu sempre costumo dizer que a gente não cuida, né, não ama, se a gente não conhece.
1: Isso.
0: Mas eu acredito que esse sentimento de barrismo, de pertencimento, ele foi está sendo resgatado aos poucos aqui no município de Penedo. Os penedenses passam a defender, a cuidar do seu lugar.
1: Do seu patrimônio.
0: Do seu patrimônio. Então, é um processo que não é da noite para o dia, mas que vem sendo despertado dentro desse sentimento, né, do penedense para com a sua cidade, com o seu lugar, com a sua cultura.
1: Eu só tinha me despedido aqui do meu amigo, mas eu vou pedir para você, você não é professor de literatura, mas você é o superintendente da cultura, e o nosso ouvinte fez essa pergunta, e eu gostaria que você respondesse. Qual a diferença do poema para a poesia?
0: Poema e poesia?
1: Estamos me perguntando aqui.
0: É porque assim, o poema, né, é uma estrutura física e textual, né, que ele é composto sobre a questão do texto em versos e estrofes.
1: Oh.
0: E a questão da poesia, a gente pode dizer que a essência, né, é o sentimento, é a atmosfera, né, que paira.
1: Rapaz, ele estudou bem, viu?
0: A gente tenta dar conta de um pouco
1: ele
0: de tudo, minha
1: mesmo,
0: gente.
1: Caramba, ele estudou direitinho, ele não
0: que
1: tá colando não,
0: isso?
1: Viu? Ele porque não tá colando não.
0: É porque a gente se depara, gente. Cultura é muito ampla, a literatura é extremamente,
1: você,
0: é muito letrada.
1: Você que é superintendente da cultura, tem que saber um pouco de tudo, amigo. Tem que estar sempre com a mente em dias. E aí, como é que é isso?
0: A mente fica cheia, né?
1: Tadinho.
0: É um HD que a gente não vai dar conta de tudo, mas a gente tenta absorver um pouco de, então, das realidades.
1: O poema é aquele que tem as estrofes, né? Tem todo o início, não sei o que lá, né? Tem todas essas bases. E a poesia, ela é mais solta, né?
0: É aquela questão da atmosfera artística, aquela que transmite. É a essência, né? Que toca, né?
1: Então, para ser poema, você tem que fazer lá conforme eles dizem. Tem uma estrutura, o poema tem uma estrutura, e a poesia, não, é livre. Pronto, tá aí respondido, né, meu amigo? Esse menino, eu sei não, viu? Sei não. Ai, ai. Quase. Deus abençoe todo mundo aqui.
0: Essas perguntas que surgem assim, viu? Deixa
1: Olha, obrigada pela explicação. O Lando tá aqui dizendo. Mas você falou mesmo, respondeu bem simplificadamente. Porque quando a gente vai lá no livro, aí tem um nome, né, pra cada estrofe. Sim. Tem lá um nome, né? Você tem que ter a primeira pra isso, a segunda. Uhum. Ele pode ter 8, pode ter 4, né? Não tem essa questão todinha técnica, é a estruturação. Mas você respondeu com simplicidade. E é isso aí. Então vamos fazer poema, vamos fazer poesia. Se você escreve, você pode ir lá, viu, Nando? Fazer sua inscrição nesse cadastramento. Que, gente, a literatura. Nós temos a Fly Penedo aqui. Então, assim, se a gente puder divulgar, porque nós temos aqui aquele conjunto de escritores que fazem parte, que esses dias até nós tivemos um evento, né, da Academia de Letras. Eu quero saber se esse pessoal está inscrito. Porque se ele não tiver, peraí, que eu vou mandar um recadinho para alguns que eu conheço. Você está fazendo o que você não escreveu ainda? Eu quero saber, eles se inscreveram? Ele vai falar fora do ar, não vai entregar ninguém não, mas eu vou descobrir. Eu tenho dois que estão convidados para participar aqui comigo. Vou perguntar se eles já fizeram inscrição nesse cadastramento, tá? Eu vou receber dois deles que foram contemplados agora com as cadeiras.
0: Tá certo.
1: E eu vou perguntar para eles. Porque tem uma importância gigante. O registro deles, né? Tá lá só na academia, mas tem que estar exposto para todos. Porque eu não conheço, eu não sei dizer se a Academia de Letras de Penedo, por exemplo, ela tem um site onde as pessoas podem fazer busca de saber quem é que está dentro dessa academia, quem faz parte.
0: Acho importante,
1: e os seus livros, os seus escritos.
0: Eu acho importante até, né, eu não posso dizer que eles venham, mas depois lançar um convite à Academia, à Associação de Poetas. A gente tem muitas instituições que fazem um trabalho belíssimo.
1: Associação de Poetas eu não conhecia, só sei da Academia.
0: A Associação de Poetas aqui, a PEP, né, que chamamos assim, ela é dirigida pela presidente Dona Graça Mota. Hoje, atualmente, a Academia Penedense de Letras está sendo presidida pelo Dr. João, né, que substituiu o seu Moésio. Então, eu acho que até é importante, eles estão fazendo um trabalho agora, tentando fazer algumas entrevistas. Eu acho que é importante depois lançar o convite a eles para, né, fazer esse movimento dentro da literatura. E assim, esse cadastramento, gente, ele vai servir para muitos outros trabalhos, né, de pesquisa, de estruturação de um sistema, né, de cultura, de um fortalecimento de uma política pública, mas ele serve como base, como eu venho dizendo, né, da gente visualizar quem são os fazedores de cultura, quais as linguagens, para que a gente, enquanto gestão pública, município de Penedo, pense ações voltadas para essas linguagens.
1: Para trabalhar com eles, né?
0: Se vocês não fazem um cadastro de vocês, vocês acabam dificultando qualquer perspectiva de trabalho futuro, né?
1: Então é preciso estar aberto.
0: E tipo, até futuramente, a questão da distribuição, da transparência dos recursos, vai ser em cima dessa catalogação. Se eu, enquanto fazedor de cultura, enquanto linguagem cultural, não faço a minha inscrição, eu passo a não existir de alguma forma. Então, por isso, eu fico muito preocupado daquelas linguagens culturais que ainda não estão fazendo as suas inscrições. Então, por isso que a gente faz esse chamado, essa sensibilização, porque a gente tem legislações que a gente tem que cumprir. Se a gente não cumpre, se a gente não se disciplina enquanto município, né, a gente vai acabar perdendo
1: recursos,
0: processos de captação de recursos, e a gente precisa que os fazedores de cultura façam a sua parte.
1: Porque para um município solicitar recursos, ele precisa comprovar que ele tem aqueles artistas que se enquadram, seja na música, seja na dança, no folclore.
0: Qualquer tipo de captação de recursos, porque hoje, graças a Deus, o nosso prefeito Ronaldo, ele vem investindo na cultura com dotação de orçamento público do município. A gente pode até dizer, Em Alagoas não tem outro município que faça isso, além de Penedo. A gente recebe recurso federal da Política Nacional Aldir Blanc, a execução federal.
1: Através de processos,
0: que a partir,
1: né,
0: dos próximos anos vai exigir dos municípios colocar seu percentual com dotação e recurso próprio. Penedo já está fazendo alguns anos, antes dessa obrigação vir da esfera federal. Mas, tipo assim... Mas existem outros tipos de captação de recursos em bancos, centros culturais. Mas para a gente fazer qualquer tipo de inscrição, quando eu pegar um relatório do mapa cultural e eu não conseguir apresentar, vai dificultar na hora de que um avaliador pegue o nosso projeto.
1: Então, como é que você quer isso se você não tem? Como é que você vai produzir esse evento se você não tem pessoas para trabalhar nele?
0: É a chamada evidência. Se eu digo que eu tenho... 100 fazedores de culturas na cultura popular, eu preciso comprovar que realmente ele existe. Eu não posso trabalhar com números fictícios, porque na hora que está sendo avaliado, um parecerista avalia o seu projeto, ele vai ser o cara crachá. Cara crachá, como a gente costuma dizer, é olhar para o seu rosto e ver o seu crachazinho. Não é só você entregar o crachá ou ser outro rosto fisicamente. Tem o que fazer a comprovação na prática disso. Então, a gente precisa muito que os fazedores de cultura, né, chamem essa corresponsabilidade para o cadastramento também.
1: Entenda o que é necessário, né? Sem vocês, o município não poderá dar continuidade a seus trabalhos com a cultura de uma força maior, que seria com essa geração, essa captação financeira de recursos através do governo federal e de suas leis que abrangem a cultura. Marcos, mais uma vez, muito obrigada. Eu aguardo você. Eu vou fazer uma perguntinha aqui. Na verdade, é até um apelo, algo que eu me preocupo. Eu não quero resposta sua, não. Tá? Você só vai dizer tchau pro povo. Ele chega, tira o microfone da frente dele. Mas é algo assim que eu me preocupo. Nós temos essas tradições populares como guerreiro, reisado, pastorio, né? Que se tive coco de roda em Penedo. E eu observo das vezes em que eu pude ver essas pessoas se apresentando, que já tem uma certa idade. E aí eu me preocupo, daqui a uns anos, quem estará fazendo isso? Quem dará continuidade a essas tradições aqui da cidade de Penedo? Então fica essa pergunta. O município tem se preocupado com isso? De que forma vocês vão atuar para que essas tradições sejam perpetuadas e as crianças, os jovens e os adultos também queiram dar continuidade a essa dança, a esse folclore que é tão Penedo? Obrigada. Bom dia.
0: É uma pauta para o próximo programa, mas eu vou deixar assim, responder de forma rápida. O município já vem se preocupando muito isso e não foge da temática do cadastramento municipal. Porque a gente identifica quais são os grupos culturais da cultura popular existente no município de Penedo. A gente já vem se questionando com essa preocupação. É tanto que a transmissão do saber, que é passado de pai para filho, de vó para pai, assim, da geração para geração. E hoje o mundo, do jeito que se encontra, às vezes as nossas crianças jovens acabam assumindo outras responsabilidades e ainda não absorvendo aquilo que o pai e a mãe participam, né? Tanto que a gente está fazendo um trabalho, né, internamente, para ver qual a melhor forma da gente tentar alguns resgates. Ou tirar alguns grupos que estão no adormecimento, que eu costumo dizer que não acabou, ele está adormecido, né? A gente, o Pífano, que é uma das referências da gente aqui, a gente já tem um trabalho que está sendo desenvolvido, né, no Tabuleiro dos Negros, através do maestro Douglas, né, da banda, do grupo da banda 12 de Abril, que ele o pai, o Rocha, capitaneia esse trabalho.
1: Se não me engano, também na cooperativa tem um grupo, né?
0: Tem o grupo de pessoas adultas, né, mais idosas, mas esse está sendo feito um trabalho com mais jovens,
1: que,
0: né, para isso. Essa é uma das referências, mas a gente tem outros trabalhos que a gente pensa como ação formativa da construção, da transmissão do saber, né? Eu acredito que agora, com os próximos editais da Aldir Blanc no município, vem uma novidade aí, que está muito voltada para a cultura popular, Então, os mestres, fiquem ligados. Eu espero muito essa atenção da inscrição de vocês, porque o compromisso da transmissão do saber, né, naturalmente, é daquele mais experiente, né, para aqueles mais novos. Então, vai ter todo um trabalho desses mestres que a gente vai estar acompanhando diretamente, porque eu como venho da área da formação, da pesquisa, da educação também, e a cultura não está longe disso, eu me preocupo muito com esse processo de formação, né, do nosso povo, das nossas futuras gerações.
1: Isso é raiz, né?
0: Para isso, a gente não pode perder essa identidade, né, e toda essa memória que a gente vem construindo, foi construída e vem construindo ao longo desses últimos anos para cá.
1: Eu fico feliz de início, mas gostaria que realmente você voltasse para que você pudesse nos falar de que maneira, né? Você acabou respondendo aqui em parte, de que maneira isso para o governo municipal pode ser mantido vivo, né? Não apagar da nossa essência.
0: Pronto, então a gente marca com uma pauta específica. Pode até, quem sabe, trazer alguns mestres para a gente fazer um bate-papo aqui.
1: Aí fora
0: ao
1: do
0: Elvo de Vivo.
1: Isso.
0: Olha, muito obrigado, Sandrinha.
1: Eu te agradeço muito, querido, viu? Pela sua vinda, que é sempre muito, muito valiosa. Tá bom? Muito obrigada. E a Grande Rio FM está sempre aqui de portas abertas para que as coisas boas que estão fluindo em Penedo possam chegar ao alcance de todos os munícipes que curtem a programação da nossa rádio. São 11h35.

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0: Vamos lá de volta, né? Depois de muito conhecimento, lembre você que é de Penedo, da região, que você está sendo convocado pelo município para, a partir desse cadastro, participar, né, dos eventos culturais da nossa cidade. Promover a sua arte, ser valorizado, ser reconhecido, ser encontrado. Não perca essa oportunidade. São 11 horas e 47 minutinhos. Tem ouvinte com a gente. Bom dia. Oi, meu bem.
1: Meu nome é Arthur, tenho 9 anos e sou neto de Zé Velhinho.
0: Oi, Arthur!
1: E eu sou muito sua fã, você pode tocar Heitor Santos?
0: Sim, eu toco sim Heitor Santos pra você, Arthur. Vem um dia aqui me conhecer. Tirar uma foto comigo, tá? Vou ficar muito feliz. Você, Zé Veinho, sua vovó, seu primo, sua família. Vem, vem que eu tô aguardando vocês, tá bom? A Grande Rio FM, primeiro lugar em todo lugar. Meu amigo Antônio Silva. Oi, Antônio. Bom dia, meu querido. Em que posso te ajudar? 11h48. Tem um montão de gente aqui curtindo a gente. Graças a Deus, desde ontem, esse programa tá que tá.
2: Bom dia, Sandrinha. Estou aqui já na escuta, viu? Estou aqui na escuta. Zé Veinho tá aposentado aqui só agora no pé do rádio.
0: Glória a Deus.
2: O programa do menino que faz a noite do jornal, o Willis, né?
0: Sim. Viu?
2: Estou aqui do lado do seu amigo do Arthur. Daqui a pouco a gente vai ligar falar para você aí. Vai.
0: Valeu. Obrigada, obrigada. Bom dia, querido.
3: Muito amor, muito carinho, muita atenção. Tô aqui em Campinas trabalhando na obra. Eu, meus amigos aqui, tá pedindo uma música aqui para você tocar, para nós aí. Tairon Cigana, mais nova, oferecida a todos aí, meu amigo Júnior.
0: Valeu.
3: Meu amigo a todos aí da Grande Rio, meu amigo Humano. E aí todos que tá aí no Bequinho, um abraço. Meu amigo vai mandar um alô aqui em São Paulo, mandar um alô pra você, Sandra.
0: Certo, querido.
4: Bom dia, Sandra.
0: Bom dia, menino.
3: Bom dia. Estamos em Campinas aqui, ouvindo uma linda Grande Rio aqui, viu, seu
0: programa. Que maravilha.
3: Qualquer um de Tairon Cigano.
4: Manda alô, padrinho.
3: Manda um alô pra Adriana, que tá curtindo aqui em São Paulo, também em Campinas, curtindo a Grande Rio, Adriana. Aquele abraço maravilhoso, Sandra.
0: Valeu, valeu. Toco já, acertou grandão. Edilson, povoado Retiro em Pia Sabuçu, tá por aqui comemorando o aniversário da sua esposa Marta. Um dia feliz, abençoado por Deus, de alegria, de paz, de encantamento, realizações, muito amor e felicidades. Parabéns, Marta. Seu esposo Edilson te ama muito.
5: Bom dia, Sandrinha.
0: Bom dia, Rita.
5: Eu passo desejar para uma boa quinta-feira abençoada por Deus.
0: Amém, querida.
5: Eu gostaria de ouvir a música de Ana Castelo e Zé Felipe, Sua Boca Mente.
0: Ok.
5: Também eu quero dar um alô, um beijão à minha amiga, Dona Petrúcia da Rua Fernando Peixoto. E que ela é uma mãe para mim, admiro muito ela, uma mulher guerreira. E Dona Petrúcia, amo muito a senhora. Deus está no comando de tudo.
0: Amém.
5: Saiba disso. Meu beijo, bom dia.
0: Ela é linda mesmo. Ainda comigo tem a Futuca Burra, Rosiane. Tem a Vevé Seixas. Oferecendo a programação também para a Dona Petrúcia. A Vevé Seixas está lá. Na Sequinha bom, das Sandrinha. Laranjas. Bom dia, meu papaizinho Valdeci.
6: Ela abençoa também. Ô, Sandrinha, por favor. Você já sabe de manhã. É a música de Roberto Carlos, que escolhe você, né? Isso é pra minha esposa Selma, pra vocês, todos os irmãos, e pra Ronaldo, Gael, Clauda e Lula Igreja Nova, Galinha da Lagoa da Canoa, Eliane e o esposo aí, Arapiraca, Sargento Santo, Minha Sabo Sul, Marcolina.

0: entendido? É, então, e para você, Sônia Maurício, Manuel Rodrigues.
1: Obrigada.
0: Walter Pedro na Vila Matias. É o Rodrigues, esse que faz essas pipocas. Aí de frente, é a Viária, também sua mãezinha, que eu esqueci agora o nome dela. É o menino que é o Luiz da Guaganda, da Margarida. E a Bernadette,
1: fazendo medo,
0: meu filho do Vavá. E essa turma toda boa de Sobrado. E não esquecendo também nosso amigo Júnior Danta. Tá melhor, Sandrinha?
1: Tá, tá.
0: Até, e Marizana, saúde, né? Tchau, Sandrinha.
1: Oi, beijo, beijo. Tá bom quase dia, novo. Bom dia.
2: Gostaria de ouvir Fica, de Silvana Keil.
3: Okay. E oferecer também o carrinho do Campo Redondo.
1: Um abraço.
4: Sandrinha, Maurício.
1: Alô, querido.
4: SM, muito bom dia, uma abençoada quinta-feira.
1: Bom dia pra nós.
4: Todas as quintas acontece um momento de adoração ao Santíssimo Sacramento. Aqui na Paróquia São Francisco de Assis, no Conjunto Rosa Tendrado, o Santíssimo já está exposto. Isso quer dizer, olha, Jesus Cristo já aguarda por você para esse momento de oração, de adoração, de agradecimento, de renovação de pedidos, né? Então você que está em casa, você que pode tirar 2 minutos, 5 minutos, meia hora ou até uma hora, passa lá, pessoal, na Igreja São Francisco de Assis.
1: Não deixa Jesus só, né?
4: Adoração, de diálogo diretamente com Jesus Cristo. A todos uma abençoada quinta, um forte abraço.
1: Lembrando que Jesus pediu para os seus discípulos orar e vigiar, e Jesus chorou porque eles adormeceram. Então, que a gente não deixe Jesus sozinho.
5: Bom dia, Sandra Maurício, minha amiga.
1: Bom dia, meu amor. Muito
5: pelo brinde que eu ganhei de ontem.
1: Deus te abençoe.
5: Estou mandando essa mensagem para você, porque se você quiser fazer uma pegadinha e dê para uma outra pessoa,
1: certinho,
5: eu vou agradecer,
1: sabe?
5: Porque amanhã eu vou ter que ir para uma consulta em Maceió.
1: Ok, somente, meu amor.
5: A minha irmã ligou para mim me avisando. E eu...
1: Pode deixar, Gina. Beijo para você e beijo para todo o pessoal aí da sua família lá no bairro Coreia. Quem mais está por aqui?
6: A Sandra é linda, coração lindo.
1: Lindona, é lindão.
6: Coração. Nem vovó vai deixar.
1: Olha, deixa o currículo lá na Bomboi Prime, tá bom? Ele só trabalha a partir do meio-dia, certo, Nalva? Mas tem que entregar lá pessoalmente os currículos na Bomboi Prime para ajudante e açougueiro. Bomboi Prime fica em frente ao Kaique.
7: Pemba.
1: É a Rupemba, tá vendo?
7: Minha irmã sabe, tem uma irmã que faz Rupemba, tem uma irmã que faz o açougue, abano,
1: tá vendo?
7: De farinha. Sandra.
1: Não é isso, menina? E na hora me passou os nomes. Neide, querido, obrigada por seu apoio. Quem mais está por aqui? Quem mais? Maria das Graças.
8: Bom dia, querida Sandra.
1: Bom dia, minha filha.
8: Eu não pude ir pegar o que eu ganhei aí do Edivaldo Pimenta.
1: Vem buscar quando você puder, tá bom? Deus te abençoe e te faça feliz. A Gracinha ouvinte assídua, né? Ganha tudo.
9: Ô Sandra, depois bota a banda facinho. Volta pra mim.
1: Fala, vai lá e fala com eles, tá bom? Vai lá na Secretaria de Cultura, fala com o pessoal e tira suas dúvidas. Vai que você é um artista, menino. Não perca não esse tempo. Não perca tempo. Galega da Lagoa.
10: Bom dia,
1: Valdice, povoado do Manimbu.
10: Do Manibu, aqui quem está falando é a Valdice.
1: Beijo, querida. Galega.
11: Bom dia, galega de Lagoa da Canoa.
1: Bom dia, galega.
11: Até mais tarde.
1: Saudade de você, menina. Oi, ela.
12: Oi, Sandra, bom dia, querida.
1: Bom dia, moça bonita.
12: Quinta-feira.
13: Eu me preocupo.
12: Oi, Sandra, bom dia. Hoje é quinta-feira, querida. Hoje eu gostaria que você colocasse uma música de unha pintada. A escolha é sua. Quero...
1: Valeu. Hoje não dá mais tempo pra nada, né? Quem não quiser ir, não vá. Família do Zé Veim, lá em Neópolis, Sergipe. Eita, Costa.
14: Se a festa do
1: É isso. Não, HC não. Não quero você. Eu quero o Heitor Santos, viu? Para com isso. Errei. Mas na verdade, não quero você não. Quero o Heitor Santos, tá? Cai fora, HC. Eu botei a música errada, tá? Ele quer isso aqui, Sina da Ofélia.
15: Joga aquela música, aquela chorra tapioca.
1: Heitor Santos? 11h53, Arthur, Zé Veim, família.

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2: Obrigada a todos pelo carinho, pela companhia. Vem aí programa A Voz da Cidade com Antônio Silva e Emanuel Rodrigues. Amanhã tem mais Rio FM Show das 9 ao meio-dia, com muita alegria, música, alegria e, é claro, informações, onde você está em primeiro lugar. 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Obrigada a todos pelo carinho de sempre. E eu me despeço de vocês deixando uma música, porque já já tá chegando eles, né? Emanuel Rodrigues e Antônio Silva. Obrigada a todos pelo carinho. Fica o som de Simone Morena na beira da praia. Meu dia 3.

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0: 12h20, viu? Muito boa tarde pra você, obrigado pela sua sintonia. A partir de agora é muita informação na Grande Rio FM 99.1. Começou o programa A Voz da Cidade. Por aqui é... Ao vivo. Daquele jeito, seguindo até as 14 horas, trazendo muita informação para você. Na sequência, a oração do Pai Nosso, depois o Evangelho do Dia. Aí sim a gente traz as manchetes para hoje, quinta-feira, dia 20 de agosto.
1: A oração do Pai Nosso está na Bíblia, no livro de Mateus. Capítulo 6, versículos de 9 a 13. O Senhor ensinou a oração mais eficaz e poderosa. Esta é a oração do Pai Nosso, que convidamos você a orar agora junto conosco. Em nome do Pai, do Filho e do Espírito Santo. Amém. Pai nosso que estais no céu, santificado seja o vosso nome. Venha a nós o vosso reino. Seja feita a vossa vontade, assim na terra como no céu. O pão nosso de cada dia nos dai hoje. Perdoai-nos as nossas ofensas, assim como nós perdoamos a quem nos tem ofendido. E não nos deixeis cair em tentação, mas livrai-nos do mal.

Olá, queridos irmãos e irmãs, queridos ouvintes, povo de Deus, eu, Padre Paulo Lima, convido você a acompanhar comigo o Evangelho para hoje, quinta-feira, 20 de agosto. Hoje celebramos a memória de São Bernardo. O Evangelho para a nossa reflexão hoje é o de Mateus, capítulo 22, versículos do 1 ao 14. Acompanhe comigo agora. O Senhor esteja convosco. Ele está no meio de nós. Proclamação do Evangelho de Jesus Cristo segundo Mateus. Glória a vós, Senhor. Jesus lhes falou: o reino dos céus é semelhante a um rei que fez uma festa. Enviou seus servos para chamar os convidados, mas estes não quiseram vir. O rei ficou enfurecido e acabou com aqueles assassinos. Então disse a seus servos: chamai para a festa todos os que encontrardes. E a festa ficou repleta de convivas. Mas, quando o rei entrou, viu ali um homem que não estava usando a veste de festa. Então lhe disse: como entraste sem a veste de festa? Mas ele ficou calado. Então o rei disse aos servidores: amarrai-o e lançai-o para a extrema escuridão. Muitos são chamados, mas poucos escolhidos. Palavra da salvação. Glória a vós, Senhor. Queridos irmãos e irmãs, a situação social, que é de muita riqueza ou de muita pobreza, dificulta a realização do ser humano, sobretudo no aspecto ético-moral. Nem o pobre, nem o rico, ninguém pode ser explorado pode ser explorador da fraqueza de ninguém, da fraqueza do nosso próximo, não é verdade? Um homem mal vestido pode ser um espertalhão que se aproveita da fraqueza de seus companheiros. A relação de poder está presente em todas as camadas da sociedade. Exploração pode acontecer na venda de um barraco de produtos alimentícios, vestimentas e drogas. Seja rico, seja pobre, não é fácil ser honesto. A inclinação para o mal está em nós. No entanto, há bons exemplos de solidariedade e generosidade em todas as classes sociais. Riqueza e pobreza são extremos que se tocam. Desça agora sobre você, a sua casa, a sua família, onde quer que você esteja nos ouvindo, a bênção do Deus Todo-Poderoso, em nome do Pai, do Filho e do Espírito Santo. Amém. Fica com Deus, a gente se encontra aqui meditando a palavra do Senhor. Até lá.

0: 12 horas e 28 minutos e a partir de agora vamos com as principais manchetes de tudo que será notícia no programa de hoje. Bancários de Alagoas iniciam paralisação de 24 horas nesta quinta-feira. Operação investiga advogados por supostas ações judiciais fraudulentas aqui em Alagoas. Por unanimidade, STF amplia alcance da Lei Maria da Penha. Prazo para pedir voto em trânsito termina nesta quinta-feira. Suspeito de matar a advogada morre em confronto com a Polícia Civil e comparsa é preso em Maceió. O TRE definiu tempos de JHC e Renan Filho no guia eleitoral. TSE recebe mais de 1000 denúncias nos primeiros dias de campanha. E assédio político. TST pune empresas no Paraná e Minas por coação de funcionários. Tudo isso e muito mais a partir de agora aqui na 99, no seu programa A Voz da Cidade, que já está no ar.
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0: Muito bem, boa tarde para você, ouvinte da Rádio Grande Rio FM. Estou chegando, ou estamos, porque não trabalho só. Sou eu e Emanuel Rodrigues aqui até as 14, trazendo muita informação, deixando você sendo o ouvinte mais bem informado de todo o Baixo São Francisco. E é claro, desejando a sua honrosa audiência, a sua honrosa participação pelos canais 3551-6600. É o telefone fixo aqui da 99, onde você vai ligar e participar. Lembrando, ligações pelo chip, pela operadora, pelo zap não. Pelo zap você vai enviar áudio e texto, vídeo, áudio, texto, aqui para o 3551-6600. O Emanuel Rodrigues já abriu o programa, trouxe aqui o Pai Nosso, o Evangelho do Dia, mas eu vou cumprimentar meu companheiro de trabalho. Boa tarde, filho, tudo bem, né?
1: Boa tarde, meu amigo Antônio Silva, boa tarde a todos os queridos ouvintes, viu, mais uma vez. Estamos por aqui, viu, qualquer coisa é só falar.
0: Certo.
1: Até as 14 e pouquinho. Estaremos te ajudando aqui, viu, filho?
0: Mãe Biena. Levanta o BG, só um tiquinho.

0: O que, que tem a ver uma coisa com a outra agora, né, mané? Nada a ver da poxa, né? É, nem esperava por essa puxada de orelha, mas é normal, é normal. Muito bem, gente, ó, vamos então dar início aqui o nosso programa. Vou trazer aqui um comunicado importante para você, meu ouvinte. Bancários de Alagoas iniciam paralisação de 24 horas nesta quinta-feira 20. Uma paralisação de 24 horas foi essa a decisão aprovada pelos empregados da categoria durante a Assembleia Geral Extraordinária, que foi realizada no último dia 17 agora de agosto. O Sindicato dos Bancários aqui de Alagoas comunicou a paralisação às instituições financeiras públicas e privadas, aos usuários dos serviços bancários e à população geral. Segundo o sindicato, a mobilização acontece em cumprimento às deliberações aprovadas pela categoria e às disposições previstas na Lei 7.783/89, que regulamenta o exercício do direito de greve. A paralisação faz parte da mobilização da categoria no âmbito da Campanha Nacional dos Bancários 2026, diante do processo de negociações com as instituições financeiras. No comunicado, a entidade não informou quais serviços serão afetados durante o período de paralisação. Filho, eu tenho matéria em áudio aqui de Alagoas para falarmos sobre esse assunto, matéria da TV Pajuçara, viu? Bancários de Alagoas e outros estados fazem paralisação de 24 horas. Vamos ouvir, por favor.
1: Você que pretende ir ao banco hoje, os bancários de Alagoas e de outros estados estão fazendo uma paralisação de 24 horas. Quem traz pra gente agora todos os detalhes ao vivo é a repórter Juniele Rocha. Quem for ao banco hoje vai perder a viagem, né, Juni? Quais são as reivindicações que eles querem? Bom dia, bom trabalho para você, para sua equipe, é com você.
2: Oi, Douglas, bom dia para você, bom dia para Maísa, para todos que acompanham o Balanço Geral. Exatamente, é muito importante estar atento, porque essa paralisação, ela acontece hoje e deve durar essas próximas 24 horas. E a categoria reivindica, entre outros pontos, o aumento salarial, reajuste de piso, melhorias nos vales alimentação e refeição, além de mudanças na participação nos lucros e resultados. A paralisação, ela foi aprovada em assembleias realizadas na última segunda-feira, dia 17, e confirmada pelo Comando Nacional dos Bancários. A orientação para os correntistas, que é quem possui uma conta corrente em um banco, é resolver os problemas por meio dos aplicativos e do internet banking das instituições financeiras. Ou seja, resolver tudo online, através do seu celular, porque as unidades dos bancos não estarão funcionando. A paralisação, ela é de 24 horas e faz parte da mobilização da categoria, enquanto as negociações com os bancos continuam. Segundo o Comando Nacional dos Bancários, a categoria aguarda uma proposta dos bancos para reivindicações apresentadas na campanha salarial. Então, essa paralisação deve durar essas 24 horas e a gente vai seguir acompanhando mais atualizações, mais mudanças. Mas você, que tem esse planejamento de ir ao banco hoje, é melhor ficar em casa para não dar viagem perdida. Eu volto com vocês no estúdio.

0: Muito bem, gente, seguindo então com o nosso programa, ficou aí o aviso, né? Uma paralisação de 24 horas dos bancários, não só aqui no estado de Alagoas, mas em outros estados também vai acontecer esta paralisação. Meu amigo Cláudio, das SEBS, mandando aqui um aviso. Boa tarde, meu amigo Cláudio. Obrigado sempre, irmão, pela atenção e obrigado pelo presente aí da última segunda-feira, viu? Assim que eu cheguei de Maceió, à noite ele diz: rapaz, eu tô aqui com as manivas para empurrar no Emanuel. Se você quiser passar...
1: Foi só em mim que ele empurrou?
0: Não, para então, mim, ele me presenteou.
1: Fale só no meu nome,
0: com algumas mandiocas, macaxeira.
1: E milho.
0: E milho, foi milho, né? Aí eu fui na casa dele, peguei os presentes, levei na casa do Emanuel. Quando tá chega em casa, o Mané tava acabando de chegar. O que é isso aqui, homem? O Emanuel fica agoniado.
1: Nem fala
0: o que é isso,
1: tome,
0: fale.
1: Tome que eu já vou, tome que eu já vou.
0: O que foi, homem? O que é isso aqui? Rapaz, é um presente do Cláudio, das SEBS, né?
1: Eu mandei mensagem pra ele.
0: Essa bexiga da peste aqui tá pegando fogo,
1: viu? Eu mandei mensagem pra ele no WhatsApp, agradeci, mas é bom a gente agradecer aqui.
0: Tá ouvindo.
1: O Cláudio é gente boa, ele tá ouvindo.
0: Demais.
1: E sempre que ele precisa, a gente ajuda, sempre que ele tá precisando de alguma coisa. E da mesma forma a gente, né? Então,
0: ele um abração. Você sabia que ele tem um filho que o nome é Emanuel? Igual o teu?
1: Jogador. Eu vi esses dias ele postando uma foto.
0: É Emanuel, né?
1: É Emanuel.
0: Ele tem o Emanuel.
1: Craque. Muito bem.
0: Emanuel.
1: Rapaz, Emanuel, você já sabe. Você bota o nome de Emanuel no filho.
0: É mesmo, né?
1: É uma responsabilidade.
0: É o nome de Jesus, né?
1: É uma responsabilidade que o cara carrega pra vida toda.
0: É mesmo. Agora, eu nunca vi um Emanuel tão safado que nem tu. Aí fica complicado, viu? Pra receber o nome de Emanuel.
1: Você já vai pro outro lado.
0: É verdade, deixa pra lá.
1: Não queria tocar nesse assunto.
0: Deixa pra lá.
1: Vamos agradecer o Cláudio.
0: E pronto. Rapaz, você viu o tamanho da panela de pressão que ele comprou?
1: Gostei. Tô com as fotos aqui, até quando o Bola aparecer, eu vou mostrar o Bola, que, né, o projeto,
0: o dinheiro
1: ele
0: foi aplicado,
1: à frente,
0: né?
1: Lá, que ele ajuda e tudo mais, foi bem aplicado, e eu vou mostrar assim ao Moacir quando ele estiver aqui na
0: Foi muito bom. Parabéns, meu irmão. Sim, ele mandou um aviso.
1: Sim.
0: Aviso. Excepcionalmente, neste sábado, dia 22 de agosto, a Santa Missa será celebrada às 17h30 na Capela Senhor do Bonfim. Esperamos por todos vocês. De forma excepcional, segundo o aviso da SEBS, a missa vai acontecer às 17h30 na Capela do Senhor do Bonfim. E você, Emanuel, está sendo esperado por lá, viu?
1: Muito bem.
0: Para participar da Santa Missa. Nunca mais você trouxe uma folhinha para mim.
1: Tem, né? Um tempinho que eu não vou à Santa Missa, mas eu vou ver se a gente se organiza para
0: ir. Tá em dívida com a igreja.
1: Sim,
0: viu?
1: Sim.
0: Ele chegava aqui, ó, fui para a missa, tamo para você. Trazia um papelzinho da missa, tá?
1: um livrinho,
0: né? Muito bem. Um abraço, Cláudio, para você e toda a família, viu, irmão? Obrigado sempre por toda a atenção. Gente, uma operação investiga advogados por supostas ações judiciais fraudulentas aqui em Alagoas. Emanuel, segundo matéria que eu vou trazer agora, que está no TNH1, diz que esses advogados que estão sendo investigados, rapaz, eles supostamente falsificavam documentos para dar entrada em processos, em ações. Como é que pode um negócio desse?
1: Quem falou, você falou o quê?
0: Advogado.
1: O que foi que a gente falou fora do ar no instante, né?
0: Foi.
1: Entendeu?
0: Verdade.
1: É complicada essa situação. Há muito tempo aí que a gente vem falando. Tá difícil de confiar em certas autoridades, em certas pessoas que têm cargos aí, né? Que deveriam
0: a polícia
1: ser
0: batendo
1: de
0: na
1: confiança
0: porta, batendo na porta de madrugada
1: população,
0: aí. De muita gente aí.
1: Foi aqui em Penedo, foi?
0: Alagoas. Três cidades aqui de Alagoas. Penedo, não. Mas três cidades aqui de Alagoas recebeu a polícia aí.
1: Tá difícil o negócio.
0: Eu vou trazer matéria em áudio sobre esse assunto já, viu? Polícia Civil investiga escritórios de advocacia suspeitos de fraudes e de uso de documentos falsos. Agora, pedi aos advogados que me ouvem que prestem atenção que eu não estou aqui acusando ninguém não, meu, porque tudo que a gente fala, tem gente que fica extremamente ofendido, né? A categoria, não sou eu não, viu? Não sou eu não, eu apenas estou lendo uma matéria do TNH1 e vou trazer áudio da TV Pajussara com dois delegados falando, viu? Se quiser processar alguém, processa a polícia, o site, me deixe de fora disso que eu só estou informando. Não estou aqui dizendo que ninguém é acusado não, ou que ninguém é culpado não. São suspeitos de utilizar documentos falsos, viu? Já vou deixando o alerta aqui, porque tem gente que se ofende, fica todo ofendidozinho, daqui a pouco vai dizer, ah, porque está falando da categoria, né? Bom, matéria do site TNH1 para ficar gravado e áudio já, com dois delegados falando. Não sou eu não, são delegados da Polícia Civil. Vai cobrar a explicação à Polícia Civil?
1: Tá bom, você já falou.
0: Tá bem.
1: Ninguém vai.
0: Não, meu filho, tem que
1: contestar,
0: não. Tem que. No quê? Você não lembra, não? Tem que deixar o negócio. Ah, meu filho, agora eu. Tá bem.
1: Ninguém vai.
0: Não, meu filho, tem que
1: contestar,
0: não. Tem que. No quê? Você não lembra, não? Tem que deixar o negócio.

0: advocacia vinculados a advogados regularmente inscritos na OAB de Alagoas. Os investigados são suspeitos da prática, em tese, dos crimes de falsificação de documentos público, falsidade ideológica, uso de documento falso, fraude processual e associação criminosa. A ação é resultado de investigação conduzida pela DRACO, viu, e foi autorizada por decisão da 12ª Vara Criminal da capital. As diligências tiveram como finalidade a apreensão de dispositivos eletrônicos, mídias digitais, documentos físicos e outros elementos de prova relacionados aos fatos investigados. Os mandados foram cumpridos dos municípios de Maceió, Arapiraca e União dos Palmares. A investigação apura a prática da chamada litigância predatória, caracterizada neste caso pelo ajuizamento em massa de ações judiciais supostamente fraudulentas perante o Poder Judiciário de Alagoas. Conforme os elementos apurados até o momento, documentos falsificados de pessoas residentes em outros estados teriam sido utilizados para simular situações jurídicas inexistentes com o objetivo de induzir o Poder Judiciário ao erro e obter vantagens indevidas. As buscas também foram restritas aos elementos relacionados aos fatos investigados, não abrangendo documentos ou processos de clientes que não tenham relação com a apuração. A OAB de Alagoas acompanhou, na última quarta-feira, 19, a operação da Polícia Civil de Alagoas, por meio da Diretoria de Repressão à Corrupção ao Crime Organizado, a DRACO, que deflagrou a operação Lides Predatórias envolvendo escritórios de advocacia. A OAB garantirá o respeito ao devido processo legal, à ampla defesa e ao contraditório. Contudo, sendo comprovada eventual irregularidade, vai adotar as medidas cabíveis. E, por fim, a seccional reafirma seu compromisso com a defesa das prerrogativas profissionais. Emanuel, tá aberto o canal aqui do áudio aqui, por favor. Vamos ouvir, então, matéria com dois delegados da Polícia Civil. Polícia Civil investiga escritórios de advocacia suspeitos de fraude e de uso de documentos falsos. Acompanhe matéria em áudio.
1: A Polícia Civil realizou hoje uma operação para investigar possíveis práticas abusivas no sistema judicial. A operação Lides Predatórias cumpre 8 mandados de busca e apreensão em endereços pessoais e escritórios de advocacia vinculados a advogados inscritos na OAB aqui de Alagoas. Eu vou trazer o Alan Garcia ao vivo agora para que ele traga detalhes sobre essa operação. E o que a gente quer saber, Alan, como é que os investigados agiam para a gente entender como é que a ação delituosa acontecia, o Alan.
2: Oi, Wilson, olha, no fim das contas o que eles queriam era tumultuar todo o trabalho da justiça, mas os detalhes a gente vai saber com os delegados que estão aqui com a gente. Estou na companhia da delegada Eduarda, que vai trazer detalhes como realmente eles faziam, e o doutor Zé Carlos vai explicar aqui pra gente, né, o local, os locais onde as apreensões aconteceram, porque afinal de contas, delegado, daqui a pouco eu faço a entrevista com a delegada. Começar com o doutor Zé Carlos. As apreensões foram em 3 municípios. Né? Por que nesses 3 pontos? O que tinha nessas 3 cidades que foi necessário vocês fazerem essas apreensões?
3: Boa tarde. Né? Inicialmente nós fomos demandados pelo Tribunal de Justiça. O Tribunal de Justiça ele identificou eventuais ações judiciais cíveis ingressadas por pessoas, por determinados advogados, e que aparentemente haviam documentos falsos, essas pessoas não haviam autorizados. Os documentos utilizados, sejam documentos pessoais, sejam documentos comprovantes de residência, eram aparentemente falsos. Então o Tribunal de Justiça demandou a Decor Draco. A partir de lá, a doutora Eduarda passou a titularizar esse inquérito, essa investigação criminal. De fato, nós confirmamos.

0: Nós observamos que havia alguns advogados que estavam falsificando documentos para ingressar com ações judiciais cíveis, e a partir daí, por isso, foi deflagrada a operação de hoje em 3 municípios, Arapiraca, Maceió e União dos Palmares, advogados específicos, e nós entendemos, que a polícia entendeu, e assim também entendeu o Poder Judiciário, que autorizou as buscas domiciliares, que eles haviam falsificado documentos. Só gostaria de registrar, Alan, que a gente, evidentemente, que esses advogados que foram alvos da operação de hoje, eles não representam a toda a totalidade dos advogados. Nós respeitamos muito a OAB, respeitamos muito todos os profissionais, a advocacia é essencial à justiça e nós temos esse respeito. No entanto, em relação a essas pessoas, nós entendemos que havia esses indícios de crimes e por isso nós pedimos ao Poder Judiciário buscas domiciliares e foram cumpridos mandados nesses 3 municípios, Maceió, Arapiraca e União dos Palmares.
1: Com certeza, delegado. Infelizmente, são profissionais como esse que acabam, né, de uma forma ou de outra, prejudicando a categoria. Então, vem esses advogados que não agiam como deveriam agir, diferente de todos os outros que a gente conhece, assim também como a Ordem dos Advogados do Brasil, aqui de Alagoas, principalmente. Obrigado pelas falas do senhor. Vamos falar aqui da delegada Eduarda, que, como disse o doutor Carlos, né, trabalhou em cima dessa investigação ao ponto de descobrir esses escritórios, nessas cidades que o doutor Carlos colocou, né, o envolvimento desses advogados nesses crimes. Delegada, queria entender o que eles faziam ao ponto de querer prejudicar a justiça e por que o objetivo de prejudicar o trabalho judicial. Boa tarde para a senhora.
2: Boa tarde. Basicamente, o intuito era fraudar o processo, induzindo a justiça a erro, fixando uma competência aqui em Alagoas que, de fato, não existia, porque, como o doutor José Carlos comentou, eles se utilizavam de documentos falsificados, documentos de pessoas que residiam, que eram domiciliadas em outros estados da federação, utilizavam dados de pessoas residentes aqui em Alagoas e comprovantes de residência em endereços ou inexistentes ou endereços que pertenciam a outras pessoas que moravam aqui em Alagoas para fixar a competência aqui, com o intuito de induzir o Tribunal de Justiça a erro, para decidir com bases em fatos e em pessoas que não existiam ou que não compatiam, que não eram condizente com a realidade. As investigações vão seguir agora com a extração do material apreendido, celulares, notebooks, HDs, com o intuito de desvendar o real motivo dessa fraude processual, se houve alguma vantagem indevida patrimonial, se eles receberam algum valor da causa na conta própria deles. Essa informação vai ser apurada ao decorrer da investigação. Até o momento temos a falsidade documental e a associação criminosa e a fraude processual, mas no decorrer das investigações podemos verificar a eventual organização criminosa entre eles e entre outros envolvidos. Não descartamos a participação de advogados ou de terceiras pessoas residentes em outros estados da federação e tudo isso vai ser aprofundado no decorrer das investigações. Se for necessário novas diligências ou eventual pedido de prisão, insistiremos e a 12ª vara continuará apoiando e defendendo essa causa junto com a Polícia Civil. Cumpre frisar, como o doutor José Carlos falou, que é uma operação que não pretende em nenhum momento desclassificar ou prejudicar a classe dos advogados. Inclusive, todas as diligências hoje foram cumpridas com o acompanhamento de representantes da OAB, acompanharam todo o passo a passo, todas as diligências estavam presentes do começo ao fim, então todos os mandados de busca e apreensão foram cumpridos como prevê o Estatuto da OAB, para que não haja nenhuma irregularidade e para que também a gente não devasse o sigilo de eventuais outros clientes desses advogados.
1: É um momento, delegada, já de se pedir a suspensão desses advogados ou ainda não? A investigação precisa trazer outros elementos para aí sim ter essa solicitação.
2: Não, no momento a gente não vê a necessidade e nem a razoabilidade dessa medida. Não se descarta, contudo, no decorrer das investigações, com a análise do material decorrente da extração dos dispositivos. Mas no momento entendemos que a busca e apreensão cumprida hoje já é uma resposta efetiva da Polícia Civil de Alagoas a essa prática da litigância predatória, que que é isso que a gente quer coibir, essa litigância predatória que vem assolando o Poder Judiciário, que vem enchendo o Poder Judiciário de demandas fictícias, de demandas fraudulentas, e acaba atrasando e prejudicando uma demanda realmente necessária e verdadeira de pessoas que precisam da prestação jurisdicional.
1: Delegada Eduarda, muito obrigado pelas informações da senhora, ao delegado também José Carlos, trazendo aqui um panorama dessa operação, que eles agora estão em busca, diante dos equipamentos apreendidos, saber realmente por que eles queriam tumultuar, como tumultuaram, né, todo o trabalho da justiça. Eles faziam isso, mas por quê? Para quê? Para quem? Qual favorecer quem com tudo isso? Agora chegou nessa fase da investigação através dos equipamentos apreendidos em escritórios, em locais ligados a esses advogados em 3 municípios, incluindo Maceió, aqui em Alagoas. Wilson, volto com você.
3: 12:57. Tá aí então, matéria em áudio da TV Pajussari, eu trouxe aqui. E eu li uma matéria que está postada também no site do TNH1. Estou recebendo aqui nos estúdios da Rádio Grande Rio FM a nossa amiga conhecidíssima Jó, do bairro Senhor do Bonfim, popular Oiteiro. E a Jó veio até aqui para a gente falar com relação mais uma edição, a 5ª edição da Cavalgada do bairro Senhor do Bonfim. Vai acontecer no dia 30 de agosto. Ou seja, desse domingo no outro ainda, né, Jó? Desse domingo no outro, né? A 5ª edição da Cavalgada do Senhor do Bonfim. Tem várias atrações, entre elas está, Emanuel, mais uma vez aqui, o nosso amigo Gago Aboiador. O homem não perde uma, né? Esse tá em todas as cavalgadas, né? Gago Aboiador, Léo Marques, tem aqui o Marcelo Topadinho, ó, o Bruninho Pivetinho. E também tem o Neto Aboiador. A concentração vai ser às 12 horas, lá na Praça do Oiteiro, com saída às 13 horas e bate-sela ao lado do Mercadinho Mar Azul, Mata Atlântica. Rapaz, ó, eu vou dizer, eu tô ficando retado com essa história desse bate-sela lá na minha região, porque é um fuzuê quando chega uma cavalgada. Não é nem pelo pessoal da cavalgada, Jó, é o pessoal das motos que acompanha. Fica uma baderna, sabe, uma zoada, moto correndo pra cima e pra baixo, pipocando. Aí, minha irmã, eu tô pensando seriamente em fazer um movimento na Mata Atlântica pra gente acabar com esse bate-sela na minha região, porque a cooperativa já não quer mais, aí mudaram o foco agora pra Mata Atlântica. Não é criticar você não, viu? Desde a cavalgada lá do Santo Antônio que eu tô falando sobre esse assunto, porque não, a gente não aguenta não. Pra assistir a televisão no dia que a cavalgada chegou lá de Santo Antônio, eu tive que botar a TV em 100, pô. Você não assiste mais, você fica com a cabeça doida porque é um paredão ligado com o som, o cara bota outro, fica uma doideira no bairro e demora, viu? Quando vem sair é quase 5 horas da tarde e o cara fica doido. Mas, ó, vamos esquecer esse assunto aí que eu não tô fazendo crítica a você não. Vamos lá. 5ª edição da Cavalgada de Fátima. Como é que estão? Fátima. Cavalgada do Senhor do Bonfim. Como é que estão os preparativos? Boa tarde, minha irmã.
4: Boa tarde, Antônio. Boa tarde a todos os ouvintes da Grande Rio. Emanuel. Gostaria de mandar um alô para minha mãe, dona Marilene. Sim. Fui para casa ouvir a entrevista.
3: Quem foi?
4: E a dona Raimunda, que é sua ouvinte assídua, né? E assim, os preparativos estão acontecendo, a gente continua, né, nessa busca de apoio, de patrocínios, que você sabe que ninguém é forte sozinho, sem os patrocínios a gente não faz o evento. E assim, é um desafio grande, sabe, Antônio? Eu pensei até, cogitei de não fazer, mas muita gente me procurando, as pessoas que já esperam que esse evento aconteça, os vendedores, os amantes da cavalgada, porque, Antônio, isso daí é passado de pai para filho, de avô para filho, e assim vai. Porque você vê aos domingos muita gente passando montada a cavalo, que gosta de passear. Tem, a maioria vão realmente por conta que gostam daquele movimento. E por conta de uns ou outros que não sabem respeitar, não sabem o limite, que vão para atrapalhar e esculhambar. Essa questão do bate-sela que você colocou aí, eu, graças a Deus, nunca tive problema. A gente fica uma hora lá no bate-sela. E quem realmente realmente esculhamba com o evento, que a gente, quando chegava lá, a gente queria deixar o som ligado, o artista se apresentando ali
3: para
4: a comunidade dali. Mas o que é que acontece? Como você bem falou, fica numa esquina um paredão esculhambando, fica na outra esquina do paredão, e também há as motos. E assim, a gente sempre se assegurou de todos os órgãos competentes para que não dê esse suporte, que é SMTT, Polícia Militar, Corpo de Bombeiro, né? A gente também tem as secretarias que nós vamos pedir esse apoio na questão da limpeza, de iluminação, dos buracos. E assim, conversei realmente com o pessoal da SMTT, com o menino, com o Jânio, conversei com quem fui entregar o ofício policial lá e falei referente a isso, dessa situação que aconteceu, porque assim, por conta de um, vamos dizer que tem 100 pessoas, um faz uma esculhambação, que realmente um vai para atrapalhar e dá um nome negativo para todo o evento, que a pessoa é muito desafiador. Se essas pessoas que vão para esculhambar realmente soubessem o quanto é difícil você manter um evento vivo, para que não acabe as tradições, porque a gente vive, Penedo hoje se vende como cidade turística, artística, cultural. Se as culturas deixar de existir, os grupos culturais, o que é que vai ser vendido de Penedo? Tá entendendo?
3: Uhum.
4: É vendido como assim, como uma cidade que tem realmente os grupos culturais, que se mantém vivo, tem os eventos, porque não tem muita josa aí, não. Eu convidei muita gente para vir participar comigo, Antônio. As pessoas não querem ter trabalho, não querem ter aborrecimento, não querem dizer, menina, pelo amor de Deus, não vá fazer isso. É dor de cabeça.
3: Imagina o quanto... É, o microfone, mano. O microfone, mano.
5: Mas é por conta de muitas coisas que a gente já falou aqui, já repetiu várias vezes, e as pessoas ficam saturadas.
3: É, né? Verdade,
5: entendeu?
3: Verdade.
5: Se houvesse, a gente na cavalgada lá do bairro Santo Antônio, foi?
3: Foi.
5: A gente conversou com o pessoal aqui, e se houvesse uma organização, se tu tivesse ali essa questão das pessoas não fazerem essa confusão que o Antônio falou, quem mora lá é complicado, né?
3: Não,
5: eu acho que a tradição poderia durar 200, 300, 400 anos. Agora, sim, tem que ir se organizando. Polícia tem que acompanhar, SMTT, entendeu? Tem que fazer que nem Piaçaba Sul. Você soube de Piaçaba Sul? O que aconteceu?
3: Várias motos apreendidas porque
5: a polícia numa cavalgada só apreendeu um monte de moto.
4: Mas é isso que eles disseram, ó, Jô. A gente for tirar foto, vai ser todo mundo montado igual. E vocês façam o seu serviço.
5: Sim.
4: Eu faço a cavalgada.
3: Tem que ter cavalo, tem que acontecer. Tem nada a ver com moto.
4: Tem nada a ver com moto. Exato. Ainda mais, Antônio.
5: Essa cavalo, carroça.
4: Os paretões. Na última cavalgada, que eu até comentei com você, teve um cara que tem um paredão aqui enorme, que tem um nome até treloso, um nome guloso, sei lá, um nome assim.
5: Deixa para lá.
4: Enorme.
3: Sei.
5: Deixa
4: ele
5: o nome
4: foi
5: para
4: lá, disse bem assim, eu posso botar meu paredão? Eu digo, não, meu querido, a gente contratou...
5: Bandas, o carro do som pra isso.
4: Tudo,
5: né?
4: Entendeu?
3: Um mini trio.
4: Então a gente não precisa de paredão, porque se eu chamasse você de graça pra ir tocar no meu evento, você não queria. Entendeu? Aí o que é que aconteceu? Quando o trio, o rapaz disse, a gente vai subir o trio de vez. Aí quando ele pegou na ladeira, né? Subiu, com quem é que tava atrapalhando?
3: O paredão.
4: O paredão.
5: Não podia nem parar no meio da ladeira, porque podia acontecer um acidente.
4: Tá entendendo? Mas aconteceu o quê? Que um cavalo, quando o trio parou, recuou, bateu no carro do morador. E o que foi que aconteceu?
5: Confusão.
4: Não veio, não foi procurar o rapaz.
3: Procurou
5: que
3: você.
5: Atrapalhou.
4: Eu,
3: como organizadora.
4: Organizadora. Aí quer dizer, eu não ganho dinheiro, querendo ou não, tem um processo que se você levar pra justiça, tá lá.
5: Tem a responsabilidade.
4: A responsabilidade quer dizer que eu não estava montada, eu não bati e eu sou responsabilizada. Mas é isso que eu falei pro policial. O policial fui na mesma hora lá no batalhão. O policial disse, não, você ora não tem nada a ver, é o dono do cavalo. Mas fazer o quê, né? Vamos para lá. Minhas filhas não queriam realmente que eu fizesse a cavalgada por conta disso. Eu disse, maninha, a senhora se...
3: Desgasta, né? Se dedica. Se
4: doa. A senhora se doa. A senhora tem todo esse cuidado de procurar os órgãos competentes. Mas aí, eu mando no dono do cavalo. Se eu disser bem assim, desça do seu cavalo, que eu quero o cavalo pra mim, eu não vou poder.
5: Essa questão que ele falou, não tem como você diminuir esse percurso e fazer uma caminhada, uma cavalgada.
4: Mas olha,
5: De vez, por exemplo, você sai do Oiteiro e volta pro Oiteiro, faz um percurso, volta lá pro Oiteiro, termina a cavalgada.
4: Mas olha, o que é que fala?
5: Para não ter que parar em alguma praça e realmente causar algum transtorno.
4: Não, mas o transtorno não é na praça, porque até então, Antônio, nunca foi falado. Não,
5: mas tem a questão das fezes, do xixi e tudo mais que fica lá.
4: Mas a gente, quando a gente faz o evento, a gente não comunica a todos os órgãos. Era pra quê? Pra ter o pessoal.
5: Mas não acontece só assim. Normalmente é no domingo aí, o cara passa o domingo, o resto do domingo todinho aí, segunda, se alguém da prefeitura chegar lá.
4: Ou vai ter cocô durante o percurso, ou vai ter cocô no parado.
5: Mas
4: a gente não tem como, não tem como, entendeu? Porque tem a questão do bate-sela, porque assim, olha, o nosso percurso já não é grande. Já, daqui a pouco, acho que não vai ter mais cavalgada, porque eles dizem, a cavalgada não é pra passar pela pista, gente, Peneiro tá sendo asfaltado.
5: Mas daqui a pouco a cidade tá toda asfaltada.
4: Nós não temos como andar só por terra, entendeu? E a parte que os cavalos têm de terra que faz é ali depois, que a gente vai ali, que vai pra Cacimbinha, aquele percurso grande, é todo de barro. Uhum. Entendeu?
3: Eu só acho que bate-sela em área urbana, em bairros, não é legal. Porque realmente faz tem gente que faz uma bagunça tremenda. E na última eu fiquei, né? Tá na hora da população da Mata Atlântica se unir e fazer um abaixo assinado para acabar com essa história.
4: Mas se a Mata Atlântica resolver fazer uma cavalgada, como é que fica também?
3: Pode fazer, não faz bate-sela, né? Eu acho que a ideia do Emanuel é muito boa. De você
5: resolvia 100%, mas
3: faz uma caminhada, o bate-sela é lá no Oiteiro mesmo, na cavalgada saiu, é lá no Santo Antônio da cavalgada saiu. Quando voltar, tira a cia do cavalo pro cavalo mijar, fazer cocô.
4: Mas eles têm que fazer isso.
3: Tem, eu sei que tem. Agora sim, os bairros também, quem mora lá, não pode também estar sendo incomodado, porque se você morasse lá, quando chegasse uma cavalgada, você ia sentir. Porque realmente é zoada, viu? É zoada, é gente com moto pilotando, tomando cerveja, é gente papocando cano de moto, né? Os cavalos ficam lá na praça, nem tanto. Eu tô falando de quem acompanha de moto, muitas vezes de carro. A baderna fica assim, ó. O bairro fica um fuzuê. E você fica com a
4: gente
3: você já tá com o final de semana, num domingo, querendo descansar, para voltar a trabalhar. Aí imagine como você fica. Eu fiquei retado da vida.
4: Essas questões dos paredões, né? Tem aí uma ordem municipal, né? Que eles não podem, mas aí. Cadê?
3: Eu não sei quem é presidente do meu bairro lá, eu vou procurar saber. Para encabeçar.
4: Pronto,
3: encabeçar um movimento para acabar com essa história de bate-sela na Mata Atlântica.
4: O pessoal lá, a gente tem, né? Tem a menina do mercadinho que já espera a cavalgada, que quer vender o material dela.
3: Certo.
4: E assim, a gente, referente a isso, esse ano da programação a gente vai seguir. Ano pode ser que aconteça a cavalgada ou não. Entendeu? Pode ser que aconteça ou não, devido a tantos porquês. Aí daqui a pouco não vai ter como fazer mais evento em Peneiro. Entendeu? Porque tem muitos porquês. Em vez de ter soluções, a gente só tem problemas. Porque não chega a solução pra gente. Tá entendendo? E assim, é difícil, como eu tava falando com o Rafa, o menino da Banda Fênix, ele disse, é difícil a gente manter alguma coisa em Peneiro. Porque as pessoas não vêm pra somar. As pessoas às vezes preferem mais atrapalhar.
3: Quem nesse caso aí, quem está atrapalhando, é quem vai para badernar.
4: Então,
3: nesse caso, quem está atrapalhando é quem vai com uma moto dando papoco, é quem vai com uma moto que bota duas, três pessoas tomando latinha, sem capacete, bababá, aí tá indo para badernar.
4: Então, aí
3: no caso, quem está prejudicando quem organiza a cavalgada não é quem vai a cavalo. Quem vai a cavalo tá certo. Cavalgada é cavalo, é carroça, é um trator de repente com uma carroceria, jumento. Agora pra quê? O cara com a moto. Quem tá atrapalhando as cavalgadas são esse pessoal, Jó.
5: O que aconteceu? Um acidente com o próprio cavalo lá.
3: Quem tá atrapalhando vocês são essas pessoas que vai pra badernar.
4: Eu falei até com o prefeito Ronaldo. Digo, pro prefeito, o senhor é autoridade máxima de Peneiro. Isso. O senhor tem que tomar uma providência.
3: Tem que ter uma lei passada na Câmara, sabe? Aprovada na Câmara, sancionada pela gestão, pra ter alguma forma de punição. Tá entendendo, Jó? Porque ou pune ou é disso a pior.
4: Porque assim, a punição vai vir pro dono, pra pessoa?
3: Não, não. Pra quem fizer a baderna. Pra quem, pra você isso, não. Você, ó, Jó, você e outros que estão ouvindo agora, você é responsável pela cavalgada. Mas quem tá lá de moto não foi convidado pra cavalgada. Não. Quem tá lá de carro não foi convidado pra cavalgada. Não é motociata. Não é carreata, é cavalgada. Então você é responsável pela cavalgada. Quem tiver lá com a sua moto, atropelou alguém, subiu numa calçada, pegou alguém, aí vai responder pelos seus atos. É verdade. Entendeu? Vai responder pelos seus atos. Mas vamos divulgar o seu evento, que é mais importante.
5: Conversando aqui, se entende.
3: Aqui não é crítica a você, para que as pessoas não entendam errado.
5: E nem foi só na sua cavalgada
3: que a gente falou isso, não. A gente tá tentando sempre que tem, a gente fala.
5: Melhorar, não é acabar com a cavalgada, é melhorar para todo mundo. Por exemplo, organizar. O morador, porque assim, quando a gente fala esse assunto, chega mensagens. Não é só a gente que tá falando, não é só o Antônio que é morador do bairro.
4: Eu conversei até com o Léo, que eu digo, Léo, o povo tá dizendo que você vai acabar com a cavalgada. Eu disse, não, João, não é isso não.
5: Não,
4: gente quer realmente organizar. Digo, olha,
5: organizar
4: agora,
5: junto ao município. O município realmente reúne vocês que realizam, entendeu? Pega a ideia sua, pega a ideia do cara que mora no Mata Atlântica, do presidente lá, os bairros que vocês passam, pra poder entender o que é melhor.
4: Porque não, o pessoal, os moradores, na realidade, ficam aguardando. Houve uma
5: reclamação. Tem muita gente que aguarda, que gosta. Só que o cara não gosta quando o cara passa com a moto fazendo zoada, passando perto das crianças que tá na calçada,
3: rapaz,
5: o paredão.
3: Tem cara de moto que passa em cima da calçada do povo. Eu tenho câmera lá em casa, na frente da minha casa e na lateral, que eu moro de esquina. Se eu puxar as imagens da última cavalgada, você vai ver o volume do som. Assim, insuportável, entendeu?
4: O som é tão insuportável,
3: insuportável,
4: que ele cobre o som do trio.
3: Tá entendendo?
5: Tem paredão que cobre.
4: Cobre o som do trio.
3: Tá entendendo?
4: Como uma vez eu me estressei lá noiteiro, a minha cijó, digo, esse maloqueiro, eu disse, esse maloqueiro que veio esculhambar com a nossa festa, eu peço pra desligar o som. Agora você não tem nem ideia de quem era o maloqueiro, que eu não quero nem falar.
3: Não, não cite nome de ninguém.
4: Porque não era uma pessoa que não tinha esclarecimento.
3: Eu sei.
5: Sim.
4: Era uma pessoa.
5: Mas isso aí a gente sabe.
4: Aí ela ficou com raiva, disse, rapaz, mas eu tinha parado. Eu digo, não, eu não contratei paredão. Gente, aqui vem um artista.
5: É que
4: nem
5: você falou, se você contratasse, pedisse assim, rapaz, vai lá pra fazer, eu tô sem mini trio esse ano. O cara ia pedir, olha, tanto. Não ia de graça.
4: Agora pra atrapalhar, vão.
3: Pois é.
5: É impressionante
4: isso. Eu só sei assim, ó, esse evento, eu fui convidada há 5 anos a participar. Eu relutei, mas eu sou aquela pessoa que quando me dedico a algo, eu faço sempre o meu melhor.
5: Tá certo.
4: Entendeu? E assim, eu poderia não ter feito o ano passado sozinha. E Deus tem o apoio das pessoas que vêm, né? Jô, olha, a gente vai conseguir uns cavalos para dar suporte. Tem a família que, por mais que não goste, dá aquele suporte. Uhum. Tá entendendo? E assim, eu fico triste, porque assim, gente, se fosse só os cavalos bonitos ali, a
3: companhia do trio elétrico, o negócio ficava diferente,
4: ficava,
3: né?
4: Tudo organizado. E aquelas pessoas que têm suas motos, deixe pra ir à noite pro Oiteiro, que vai ter a banda lá parada.
3: Pronto.
4: Não vai ter a banda?
3: É, verdade.
4: Aí fazem isso, aí daqui a pouco, é sério, as pessoas vão deixando de fazer os eventos, vai dizer, Penedo não tem nada, entendeu? E tem aquelas pessoas que estão lá esperando para vender o seu produto, que vive de festa, que esperam que tenha um evento que no bairro tal, para vender, para comercializar o seu produto.
3: A gente entende, foi por conta de vários episódios que a comunidade da cooperativa não aceita mais.
4: Aí o que foi?
3: Você lembra que era na cooperativa, todos os Batistela, né, Manuel?
4: Era lá.
3: Era tudo.
5: Sim,
3: era. Mas aconteceram fatos, parece que aconteceu uma morte de um jovem, um adolescente e tal, e a comunidade simplesmente não aceita mais.
4: Eu entrego a Nossa Senhora, eu fico em casa, digo, meu Deus,
3: não aceita mais.
5: Imagina como você não fica com o coração.
4: Aí eu tô ali no trio, mas a gente faz a nossa oração, entrego a Jesus, a Senhor do Bom Fim, e que as pessoas que vão, não vão com suas maldades, vão realmente
3: vá com o intuito de brincar, né?
4: Brincar, ter um momento de lazer.
3: Isso. Entendeu? Não, e eu acho bonito, sabe, a cavalgada com quando passa.
5: Eu gosto.
3: Acho bonito o cara boiando no mini trio, tal. O que está estragando não é a cavalgada em si, são algumas pessoas que vai com essas malditas motos aí fazendo arruaça.
4: Bota um cano.
3: Isso é o que está estragando os eventos das cavalgadas em Pneu.
5: Eu acho que pelo menos se todas as cavalgadas o cara anunciasse, olha, teremos o acompanhamento da polícia.
4: Não, eu solicitei.
5: Mas assim, de forma oficial, tipo na chamada de vocês ou no banner, que a polícia,
3: olha, quem for pra cavalgada bebendo, sem capacete, com três pessoas, vai ter a moto apreendida. Tem que ter esse alerta,
4: mas
3: sabe?
4: Mas foi isso
3: tem que ter
4: eu
3: esse
4: pedi,
3: alerta.
4: Eu
5: colocar no banner, num comercial, no carro de som.
4: Ah, mas tem,
5: porque uma hora vai parar.
4: Eles disseram que vão chegar assim, ó, tirando a foto e a multa
5: isso
4: vai.
5: Isso é,
4: A multa vai isso pra eles.
5: Quando
4: vai
5: chegar
4: lá
5: a multa lá, 10, 20 multas no mesmo dia, os cabas vão ficar tudo doido. Aí vem pois aqui atrás saber o porquê. Vai na SMTT.
4: Vai multar.
5: Então avisa, reforça, porque uma hora
3: eu ainda vou convidar o comandante da Polícia Militar pra vir aqui, pra gente falar sobre esse assunto específico de cavalgada.
4: Antônio, aí diz bem assim, solicite a cavalaria montada, não vem, gente, só viria. Pra uma cavalgada do município, se
3: for
4: autorizada pela prefeitura.
3: Isso aí é difícil. Isso é verdade. A gente vê os policiais a cavalo.
5: Mas eu acho que se reforçar, desde o começo, vai começar hoje a gente divulgar essa cavalgada. Reforça, bota um carro de som na parte baixa, na parte alta.
4: Mas vai ter acompanhamento, e quem for
5: com moto adulterada, com carro do paredão, a polícia não vai precisar nem parar, é só tirar foto no outro dia, vai chegar.
4: Eles disseram também, o policial, tire foto e manda pra gente. Eu queria estar com um rádio amador.
5: Direto com a polícia.
4: Aqui na esquina daqui do Mata Atlântica tem um paredão. O problema é que quando chegam, baixam a mala, mas ele devia, vou tirar da placa, não pode baixar a mala que for.
3: Vamos lá, João, eu tenho que ir pro intervalo.
5: Desculpa.
3: Eu tenho que ir pro intervalo que tem gente me aguardando aí, entrevista deles. É uma hora. Mas vamos lá. É quinta edição da Cavalgada. Fala o seguinte, eu tô vendo aqui que a camisa tá muito bonita. Gostei da camisa. Ela vai ser com manga ou sem?
4: Com manga e sem.
3: Ah, vai dos dois, duas formas.
4: Porque teve umas pessoas que pediram.
3: Essa aqui mesmo tá linda, né, Manuel?
4: Rapaz.
3: Tá linda a camisa,
5: ficou,
3: né?
5: Ficou.
3: Eu gostei mais dela sem manga. Mas
5: ficou bonita.
3: Tem ela também.
5: Cadê
3: com
5: ela
3: manga,
5: com manga?
3: Olha o preço de quanto?
5: Quanto, hein,
4: olha, a camisa, o blusão tá 50 e a camisa tá 40.
3: Blusão, tá bom, tá bonito demais. Ainda pode fazer pedido ou não?
4: Pode fazer pedido até hoje, que a gráfica tá em Pneu.
3: Já é dia 30, né?
4: É, porque a gráfica realmente tá com muitos pedidos.
3: Negócio agora da política, né?
4: É, 7 de setembro.
3: Certo.
4: Aí pronto, a fábrica de ideia não aceitou. E a infografia disse, ó, só até hoje pra você.
3: Pra fechar.
4: É, pra fechar.
5: Precisa de tempo.
4: E eu já fiz assim, 100, 150 camisas, hoje eu não faço. Já sobrei com 30 camisas.
3: É mesmo.
4: O pessoal, na realidade, não, assim, não dá esse valor, porque sabendo que tá comprando a camisa, tá tendo um produto bonito, onde vai usar.
3: Fica bonita a cavalgada, né?
4: E também vai estar ajudando o evento. Entendeu? Verdade. E eu gostaria que o rapaz e a moça que disse, olha, Jô, próximo ano me chame que eu vou lhe ajudar. Tô querendo ajuda, me procure no oiteiro.
5: Quem foi?
4: Uma moça chegou no dia da cavalgada e o marido disse, olha,
3: Ô, Jô, a cavalgada então vai acontecer desse domingo a 8, último domingo de agosto, né?
4: De agosto.
3: Dia 30.
4: É, porque geralmente a nossa cavalgada era o último dia do mês de julho.
3: Sim.
4: Nós íamos, tava pretendendo fazer dia 2 de agosto, mas
3: certo.
4: Só que o Barro Vermelho antecipou, né? A de lá. A de Santo Antônio. Aí eu não ia essa procura, eu digo, não, vou colocar para agosto. Aí assim, é um dia bom, vai ter outros eventos em Penedo, mas a cavalgada que vai acontecer só ela. Gente, a gente vai fazer o melhor para que a cavalgada saia em paz e volte em paz.
3: Confia em Deus.
4: E que todos compareçam, que realmente aquelas pessoas que vêm, aquelas pessoas que têm o seu cavalo, que zela dele, que ama, não maltrata. Porque eu disse ao policial, eu cuido do meu cachorrinho, eu dou banho, eu dou comida, eu zelo por ele, não quero que ninguém maltrate. Como é que eu tenho um cavalo, que é caro manter um cavalo e eu vou maltratar? E eu não tenho esse poder de chegar lá e tirar o chicote dele, nem fazer. Porque claro, se eu pegasse o chicote, ele ia levar a chicotada do cavalo.
3: Me diga o seguinte, fala um pouquinho aí das atrações. Começa cantando, fala um pouquinho das atrações.
4: Pronto. Nós vamos ter a saída, né, às 13 horas.
3: Sim.
4: Pretendemos retornar às 17h30, no máximo 18 chegando no oiteiro. Uhum. Chegando, durante o percurso vai ter o gago e vai ter
3: o neto.
4: O neto, a boiador, certo. E Léo Marques animando. Porque a cavalgada a gente faz para os cavalheiros, né? Cavaleiros e Amazonas, né?
3: É verdade.
4: Então eles mesmo no cavalo estão lá dançando, estão acompanhando e o foco é eles.
3: Certo.
4: E na chegada lá no oiteiro a gente vai.
3: Na chegada tem Marcelo Topadinho.
4: Peraí, viu, Antônio? Certo. Deixa aqui pra eu não coisa. Uhum. Aí na chegada, primeiro, né, vai iniciar lá, porque vai ser até as 22 horas, uhum. Porque nós temos também limite de tempo, horário. Vai ser o Bruninho Pivetinho, que é um patrocínio do Nunes, depósito de bebida lá do oiteiro. Certo. Ele chegou pra mim, eu falei com ele, digo, vamos me ajudar, ele seja, eu consigo
3: vou pagar uma atração.
4: Uma atração. E o Marcelo Topadinho logo após. Aí das 18 às 20 horas vai ser o Bruninho. E depois Marcelo Topadinho encerrando.
3: Encerra o evento.
4: E assim, gente, o oiteiro fica em festa o dia todo. Quem quiser ir pra lá, quiser estar ouvindo a sua música, tomar uma cervejinha, brincar, vão. Espere a cavalgada chegar e vai curtir essas duas atrações.
3: Jô, quando a cavalgada chegar, o Bruninho e o Topadinho se apresentam no mini trio ou tem algum palco?
4: Mini trio mesmo.
3: Se apresenta no mini trio. Muito bem, minha amiga, então tá aqui. Eu desejo, Jô, sucesso com o evento, você é uma guerreira, inclusive tem gente aqui lhe parabenizando. O Erildo disse, boa tarde, Antônio Silva, eu quero parabenizar a Jô do Oiteiro pelos eventos que ela está sempre à frente deles. Gostei de ver ela tocando tamborim na batucada Amigos do Samba, viu?
4: É isso.
3: Então, assim, você é uma guerreira realmente, Jô, a gente tira o chapéu, porque não é fácil uma mulher praticamente sozinha organizar uma cavalgada com todos os empecilhos que se tem, patrocínio, né? Tentar ali manter tudo organizado. Tudo que nós falamos aqui não foi e não é nenhuma crítica ao seu evento, estamos falando de uma forma geral.
4: Que
3: as pessoas entendam isso para depois não ficar julgando, dizendo, ah, você foi no programa do Antônio e ele ficou criticando, falando. Não, isso aqui que eu estou falando com a Jô, e falaria com qualquer outro que viesse aqui. Estamos falando de uma forma geral, para todas as cavalgadas de Penedo. Viu? Nada é pessoal com relação à cavalgada da menina, que ela faz com muita dedicação, faz com muito carinho, com muito amor.
4: E assim, né, referente à questão do Baticela, se nós tivéssemos um terreno grande.
3: Tá aí uma ideia?
4: Entendeu? Um terreno grande. Assim.
3: Quer ver um terreno? Vou lhe dar a ideia de um terreno agora. Não tem aquele terreno ali onde era o escritório da País aqui?
4: Sim, sim.
3: Grandão
4: sim.
3: Ali, sim, cheio sim. De mato, onde ficou um tempo as coisas da ponte, dentro lembra? Da dentro da cidade. Há um terreno ali para você botar os cavalos, não vai incomodar ninguém. O terreno é no barro, pode deixar o cavalo ali. Há um terreno aqui grandão,
5: tem
3: não sei
5: ali,
3: de quem é.
5: Do IFAL. Tem um terrenão ali na beira da pista ali. Bem grandão ali, que cria um gado ali. Do lado do IFAL.
3: Então, terrenos,
5: você entra ali pra ir pra sua casa,
3: assim, aí, do lado esquerdo.
4: Mas aí se for um espaço que tem a dono,
5: algum
3: terreno que o município disponibilizasse.
5: Do município, ou se você conhecesse o dono, e o dono permitisse a entrada, entendeu?
4: Tanto ali mesmo, é porque assim.
5: E vocês ficavam responsáveis pela limpeza depois, pegar
3: refrigerante. Você vai lembrar que teve uma cavalgada em homenagem ao saudoso Alexandre, que foi ali, naquele terreno, a concentração onde eu falei agora, onde ficou
5: o material.
3: Era
5: da usina, o terreno.
4: O terreno que ele tá falando, Emanuel, é o que é no Trevo do Bom Jesus.
5: Não, Trevo da Toca do Índio. É um terreno grande ali.
3: Então, um terreno grande, tá entendendo?
5: Bem grande.
3: Não tem praça pra ninguém pisotear gramado, pra ninguém.
5: Bota o mini trio lá um tempo, os cavalos, todo mundo fica lá.
4: Que teve até a Raquel do teclado, não foi lá?
3: Foi. É uma ideia, tá entendendo? É uma ideia, mas.
4: Mas ali tem dono, ali já não tem mais o Alexandre nem.
3: Mas sabe o que é Jô? É quem tá organizando fazer um ofício pedindo só pra usar o espaço pro Baticela. Formaliza um ofício, né? Pedindo autorização só pro Baticela. Não vai destruir nada, não vai incomodar nada, até porque o terreno tá lá, né?
4: Vamos pensar para os próximos, né?
3: Verdade, mas Jô,
5: são ideias.
3: Minha amiga, sucesso com o evento, deixar registrado aqui a 5ª edição da Cavalgada do Senhor do Bonfim, dia 30 de agosto, com as atrações no percurso do Gago Aboiador, Léo Marques e Neto Abaiador. Na chegada, primeiro canta Bruninho Pivetinho e Marcelo Topadinho para fechar o evento. O Bruninho Pivetinho é de onde?
4: De Piaçabuçu.
3: É
4: porque o ano veio o outro menino, Luiz Moral. Só Sim. que o cachê do Luiz Moral subiu muito.
3: Ah, Luiz Moral agora tá em outro patamar, meu amigo.
4: Assim, eu fico meu feliz, amigo. Sabe por quê? Porque nós tivemos a primeira cavalgada, teve o menino de Sergipe, que hoje em dia, o Franquinho Vaqueiro, Sim. eu não consigo pagar 15 mil, meu
3: amigo. É de Neópolis, é?
4: É, era 700.
5: A tendência é os caras
3: é 15 mil já.
5: Crescer, né?
4: 15 mil, graças a Deus.
5: A tendência é os caras crescer.
4: Eu disse, meu filho, Deus, você é bom, vai bom. Em frente e você vai crescer.
3: Esse menino muito. Teve aqui, você lembra dele?
4: Veio, ele Sim, veio aqui.
3: Ele teve aqui. Foi. Hoje eu acho que eu não
5: Luiz
3: consigo
5: Moral
3: mais.
5: Também,
4: é,
5: Luiz Moral também,
4: é igual como é que se diz.
3: Um cachê de 15 mil eu não consigo mais.
4: O Juan Matos agora tá, eu não consegui colocar Juan Matos.
3: A galera vai ficando profissa e vai...
5: Pelo menos pela consideração que no Mindo começo
4: Santana,
5: você foi.
4: Mindo Santana que foi. Tá entendendo?
3: Os cachês.
4: Que bom, tá que bom. Mais, sim, eu fico feliz. Mas aí
3: mas é bom, né,
4: a gente tem esses meninos. Marcelo Topadinho é uma referência aqui de música em Penedo. O Léo Marques é eclético. Cantar tudo de inglês, francês, espanhol.
3: Axé. O axé dele é muito bom.
5: Já
3: eu quero trazer ele aqui
4: tem
3: ainda.
4: Tem as cavernosas dele. Tem as músicas de Serestas
3: Isso,
4: também.
3: Isso, o cara
4: entendeu? E o Bruninho é nesse type, naipe, né? Como diz. Naipe dessas músicas mais agora atuais, né? Viu? Então, gente, ó, eu agradeço, Antônio, pela amizade.
3: Desculpa a correria de hoje,
4: não,
3: viu,
4: por vocês. Eu gostaria muito, Antônio, de você reservar na próxima semana para que eu venha para eu dizer o percurso.
3: Sim.
4: Que eu não. Que tá ali, eu não ia dar tempo. Percurso
3: vamos fazer o seguinte: a cavalgada é domingo, né?
4: É.
3: Vamos deixar para de hoje a 8.
4: Pronto,
3: viu?
4: Pronto,
3: mais tempo você
4: não,
3: fala
4: mas
3: do
4: aí,
3: percurso.
4: Aí vou falar bem menos, né?
3: Não esquente não.
4: Ó, fica com Deus.
3: Quinta-feira de hoje a 8, 1 da tarde, você aparece aqui.
4: Tá bem.
3: Tá bom?
4: Tá.
3: Viu? Tchau. Ok, gente, um abraço, minha amiga Jó, dona Marilene no Senhor do Bonfim, a todos aí do bairro Senhor do Bonfim, ajude nossa amiga Jó, que é uma guerreira, rapaz, pra manter essa tradição
5: não
3: viva
5: é fácil,
3: aí.
5: Não é fácil.
3: Não é fácil não, ajude nossa amiga aí na organização, dê todo o apoio, a camisa tá show, viu, Jó? Gostei demais.
4: Eu só dou a camisa a vocês se vocês forem num cavalo.
3: Aí tá difícil. Vamos intervalo comercial 13:27, volto já.

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0: 13h43, estamos de volta com o nosso programa Voz da Cidade pela 99.1 Rádio Grande Rio FM, primeiro lugar em todo lugar. Gente, eu estou recebendo aqui os amigos que fazem parte da Renovação Carismática aqui de Penedo, da paróquia Nossa Senhora do Rosário. Estou recebendo aqui o Renato, nosso amigo Renato do Caldo de Cana, como todo mundo conhece. O Renato que fica ali quase em frente à clínica A Síntese, o homem que tem o melhor caldo de cana e os melhores pastéis de Penedo. Corta isso, viu, moça, depois, viu? É o Renato, ele faz parte da coordenação da promoção humana. Meu amigo Manuel, nós nos conhecemos desde a emissora Rio São Francisco. Meu amigo Manuel, que é membro do Ministério de Música, grande baterista lá na igreja. E a dona Gilda, que está filmando tudo aqui, que é do Ministério de Formação e Comunicação. E esse pessoal tem como a coordenadora, a dona Helenice, que é a coordenadora do grupo Pentecoste aqui da Renovação Carismática. Por que que eles estão aqui? Para falarmos com relação ao retiro de experiência de oração, que vai do dia 22 a 23, dois dias, será sábado e domingo, agora de agosto. Eu começo falando com o Manuel, é isso? Manuel ou Renato? Renato. Começo falando com o Renato, que é o coordenador da promoção humana. Renato, boa tarde, meu irmão. Seja bem-vindo ao nosso programa A Voz da Cidade. Prazer estar recebendo você aqui. Boa tarde.
1: Boa tarde, Antônio Silva. Boa tarde, Emanuel Rodrigo. Boa tarde também aos ouvintes que nos escutam nesse momento aqui no programa A Voz da Cidade da Grande Rio FM.
0: Muito bem. Diga.
1: Estamos aqui para falar um pouco aqui
0: do retiro?
1: Do seminário de vida, né?
0: Sim.
1: Na experiência de oração, que é a segunda fase. Já teve já a parte do seminário de vida e estamos agora com essa experiência de oração, né?
0: Uhum.
1: Com a programação aqui, nós estamos com a programação aqui em mãos, né? Que vai ser sábado. Sábado vai ser. Sábado 22 de agosto, às 13 horas, vai começar com a acolhida. Né? Às 14 horas, animação e oração. Às 14h30, a primeira pregação, fogo sobre a terra. Às 15h20, o intervalo para o lanche. Às 15h35, a segunda pregação, que vem com o amor de Deus, que foi derramado em nossos corações. É um momento de deserto, de oração final, de exame de consciência. É aquele momento, né, que a gente deixa, sai, faz aquele exame de consciência, depois volta para a sala lá do encontro, né? Às 16h50, o intervalo. Às 17h, a terceira pregação, Pentecostes, que tem como tema Pentecoste. Às 17h50, o intervalo. Às 18h, a quarta pregação, batismo no Espírito Santo. Às 19h15, um jantar. Né, a quarta pregação, batismo no Espírito Santo. Às 19h15,

0: Isso é sábado,
1: no sábado,
0: dia 22.
1: Certo.
0: No dia 23, que é o domingo, né? Às 8 horas, animação e oração. Às 8h30, vai ter uma pregação fruto do Espírito Santo.
1: Uhum.
0: Às 9h45, vai ter um intervalo. Às 10 horas, a sexta pregação, os dons carismáticos, né? Vai se partilhar isso aí como tema, os dons carismáticos. Às 11h10 vai ser o intervalo. E às 11h20, a sétima pregação, Vida Nova. E às 12h20, encerramento. Esse encerramento ia ser até às 2h, mas como vai ficar muito apertado, sabe? Porque já tem o sábado que vai até tarde, né? Vai até 8h30 por aí. Aí a gente reduziu o máximo que a gente pôde para às 12h20 ter o encerramento.
1: Do domingo.
0: Do domingo.
1: Muito bem. O bom é que o Renato já engatilhou e de uma vez só ele já passou a programação todinha. Viu? O homem foi ligeiro, né? Ligeirinho que nem coceira né? Ligeirinho. Manuel, meu irmão, seja bem-vindo, viu, ao nosso programa. Depois eu falo com a assessora aqui de comunicação, que é a mulher da comunicação, né? Deixa eu cumprimentar meu amigo Manuel, que acompanha o nosso trabalho desde a emissora de São Francisco, ainda no tempo do Liberdade de Expressão, lá ao lado do companheiro Ivanildo Ferreira. E Emanuel é sempre ouvinte do nosso trabalho, do nosso programa. Meu irmão, prazer estar recebendo você aqui também. Seja bem-vindo. Boa tarde, viu?
2: É um prazer, Antônio Silva, estar aqui nesta emissora, né? Se eu não me engano, é a segunda vez que eu vim aqui, né?
1: E é. No meu programa, não, né?
2: Não. Eu fui com a
1: Sandra?
2: Sandra, sim.
1: Com a Sandra.
2: Ela me pegou aqui de surpresa.
1: E foi.
2: Bem, Antônio Silva, é o seguinte, eu participo do Ministério de Música, certo? Mais ou menos 33 anos.
1: Mas sempre na bateria?
2: É bateria.
1: Você toca outro instrumento fora a bateria?
2: Eu tenho um começo assim de violão.
1: Sim.
2: Né? Mas ainda não terminei assim, dá pra evangelizar ainda não. Mas tem um começo. Mas eu pretendo terminar pra evangelizar. Então veja bem, a gente, como a renovação, se observou, usa muita música, né? Pra evangelizar,
1: verdade,
2: né? Tá aí a Canção Nova, né? Que tem o nome Canção Nova, né? Que faz parte da renovação carismática, é raiz. Então a gente, a finalidade da gente é justamente a gente ser o pilotão de frente, né? Acolher as pessoas, né? Que estão chegando ali para a experiência de oração, né? Fazer um louvor, né? Que a gente chama um aquecimento espiritual, certo?
1: Não, e vocês dão um brilho todo especial à liturgia, à missa. É muito bonito. Eu realmente acho bonito. Eu gosto de ver.
2: Então aí a finalidade da gente é essa, que chama-se pilotão de frente. É onde a gente recebe as pancadas, né?
1: Entendeu?
2: E aí vem a parte da renovação, que é o sustentáculo, que é os intercessores, é que sustenta o grupo, né? Um encontro desse, as intercessoras estão lá intercedendo pelo momento de experiência de oração, então elas é quem ficam orando ali para que tudo corra bem do jeito que o Espírito Santo orientar, certo?
1: Uhum.
2: Então nós temos assim, às vezes o ministério, às vezes o pessoal confunde o ministério de música com o grupo de cantar, né? Nós temos na catedral mesmo várias missas, então tem uns grupos só de canto. Nós somos um ministério, um grupo de oração é diferente. Nós temos um momento de oração, né? Que é na terça-feira, assim, fazer um abastecimento espiritual, depois ensaiamos, né? Já para alguma missa, ou um encontro, um seminário, ou evangelizar em algum bairro. Então a preparação da gente é essa. Então é assim, um ministério assim, muito importante assim, na como os outros são, entendeu? Mas só que a gente fica muito na frente, sempre tá ali, visível, entendeu?
1: Vem cá, tu já toca aquela bateriazinha de olho fechado hoje, né não? aquela eletrônica, naquela eletrônicazinha, né?
2: Ela parece um teclado quadrado, né?
1: Eu sei.
2: Vamos dizer, tem uns tantãs, tem um pedal, entendeu?
1: Tu já toca aquele de olho fechado hoje, né não, Manoel?
3: Eu acho.
1: 30 anos, né, você falou? 30 anos?
2: Isso só de renovação, né?
1: Só de renovação.
2: Mas quando se eu for colocar o tempo que eu tenho e tocar para o mundo, mais 33 com 12.
1: Ah, você já era músico, já era.
2: Eu tocava para o mundo.
1: E era. Bateria também?
2: Não, quando eu comecei não existia bateria. Eu tocava a gogô,
1: a
2: foché, maraca.
1: Era mas era algum grupo de música, não?
2: Era um, chamasse grupo musical, era grupo, deixa eu lembrar aqui.
1: Ah, esse detalhe.
2: Eu chamasse

0: grupo era grupo regional Calypso.
1: Esse olha, rapaz, tinha até Calypso no meio. Esse detalhe aí, eu não sabia, desconhecia.
0: E depois, com o tempo, que a gente começou aí uma bateria primeiro e tal, depois um baixo, aí passamos a ser... Era o conjunto The Golden Kings. Eu não entendo de inglês, mas sim, esse eu decorei.
1: Certo.
0: São os Reis de Ouro.
1: Muito bem.
0: Entendeu? E daí, Zé Antônio, aí eu, em 77, eu entrei no Bradesco. E, aliás, em 77 eu fundei o primeiro conjunto do Rosevaldo. Porque eu sou o fundador.
1: Então você já é da área da música, né, irmão? Eu não sabia não, viu, Manuel? Eu só vejo você só...
0: Tô fugindo
1: já um pouquinho. Não, já conheci você na igreja, já tocando a bateria lá, mas dessa sua área aí de música fora da igreja, eu desconhecia, não sabia não.
0: Eu assim, visto que o tempo da gente é curto,
1: sim.
0: Eu podia até outro dia, até juntar aqui, até você podia fazer isso, uma mesa redonda com alguns músicos, pra gente conversar sobre música aqui em Penedo, entendeu?
1: Uhum.
0: E até eu sugeri uma vez, até o Luiz Danta, no dia do músico fazer uma...
1: Ele é músico, ele entende melhor do que essa área da música.
0: Aí eu vou falar da minha época e tal.
1: Muito bem, muito bem.
0: Então veja bem, então a minha finalidade, quer dizer, eu como companheiro do ministério, a minha função é essa, entendeu?
1: Mas, Manuel, me diga o seguinte, nesse ministério da música, que você faz parte há mais de 30 anos, vocês também formam novos... integrantes, novos músicos, ensinam também a outras pessoas que estão chegando?
0: Olha, a gente, assim, pelo tempo, a gente não consegue ensinar.
1: Yeah.
0: Mas, assim, a gente, por exemplo, tem uma pessoa que tá ali, por exemplo, no grupão, vamos dizer ali, que vai toda segunda, vai pra louvor e tal. A gente descobrir que ele tem toca, alguma coisa, a gente começa
1: mas vamos lá.
0: Ele pra entrar no grupo.
1: Mas vamos lá. Né? Deus o livre, Emanuel adoece e não pode ir pra celebração. E quem vai tocar a bateria no seu lugar?
0: Aí a gente toca até só com violão.
1: E é?
0: É.
1: Assim,
0: porque... Eu já toquei uma missa só com a bateria, uma missa.
1: É, só a bateria?
0: Só a bateria.
1: Sim, porque a pessoa do tava doente.
0: Doente.
1: Então assim, por isso que eu falei da importância de ir passando pra frente, né?
0: Certo,
1: o que a gente aprende, porque é importante, né? Nós não somos eternos.
0: E outra coisa, sabe, Antônio Silva, a gente não pode colocar qualquer pessoa
1: no ministério. Claro, claro.
0: Tem que ser pessoas que tenha caminhado.
1: Sim, sim. Entendeu? E compromisso, né?
0: É.
1: E compromisso com a causa, né? Realmente, concordo. Deixa eu ouvir ali o Renato um pouquinho, a senhora fala já, viu, moça? Deixa eu ouvir o Renato um pouquinho, que eu queria entender, Renato, é a sua coordenação de promoção humana. Qual é o papel realmente da coordenação de promoção humana?
2: Então, Antônio, a promoção humana, ela trabalha em três pilares, né?
1: Certo.
2: Acolhida, pastoreio e caridade. A promoção humana é chamada também de a promoção do amor. O ministério é a promoção humana do amor, é chamada também dessa forma, né? A gente, quando entra no ministério, a gente recebe várias formações, porque tem que estar formado para entrar no ministério.
1: Quem prepara vocês?
2: Quem prepara é a coordenação, os pastoreios, né, que a gente viaja para os pastoreios, tem a coordenadora diocesana que orienta a gente, né, para quando tem, vamos supor, em junho, aí tem o Coração Quentinho, que é um encontro, o Coração Quentinho. Aí como é que o Coração Quentinho trabalha no Ministério de Promoção Humana? O Coração Quentinho já está dizendo, né, que é do frio, né, é do inverno. Então a gente corre atrás de roupa usada, casaco, agasalho, essas coisas, calçado, tudo.
1: Para doações.
2: Cesta básica, né? E também tem a visita também nas casas, né, a visita de evangelização, né? Eu costumo, quando eu marco assim, as pessoas me procuram, Renato, estou precisando de visita na minha casa, né? Aí eu me preparo na palavra de Deus, no Evangelho do Dia, né? Uhum. Sempre é colocado o Evangelho do Dia. E aí eu preparo um cafezinho, né? Chamo as meninas aí, um cafezinho, bolo, salgado.
1: Um pastelzinho?
2: Um café, um suco, um de cana também.
1: Certo.
2: Aí a gente faz aquele
1: acolhida, né?
2: Aquela acolhida no comer, bota o café, fala primeiro da palavra de Deus.
1: Sim.
2: E depois a gente toma um café junto. Se confraterniza ali, fica em união, sabe? Tem essa parte, né? Tem a parte também da visita do asilo, dos velhinhos, né? Que a gente costuma levar. A gente levava lanche, mas agora não. Aí eu mudei, agora é só fruta. Essa
1: sim,
2: última visita que a gente teve, fruta pros velhinhos, né? Aí leva fruta e leva mais, né? Pra ficar lá. A gente passou pra eles mesmo lá. Mas antes a gente levava o café, agora a gente resolveu levar
1: fruta.
2: Mais a fruta, que é mais saudável, né?
1: É verdade.
2: Porque muita gente não pode tomar um café doce, não pode, né? E também o hospital também, né? Aí essa visita dos velhinhos, a gente vai nos quartos, né? É, visita, pega na mão, conversa, né? E aquele momento à tarde assim, descontraído, né? Com os velhinhos. O hospital, a gente quando chega lá, a gente pergunta, né? Porque tem muita gente que não gosta de ouvir a palavra de Deus. Pergunta, aceita ouvir a palavra de Deus?
1: Nos e quartos, tem gente, né, que não gosta de ouvir a palavra,
2: não
1: de
2: gosta.
1: Deus? Gosta.
2: Tem gente que não gosta, vira a cara. É,
1: misericórdia.
2: Quando é você diz sim, ela fica calada, para não dizer não, fica calada. É assim,
1: rapaz, já vi que
2: aí,
1: tem gente.
2: Na visita tudo, do hospital, a gente procura sempre assistente social, sabe? Que é para fazer os horários, né? É porque ela dita umas regras lá que a gente tem que seguir a regra, né? Tantos minutos de evangelização. Aí o hospital é assim. Agora o hospital a gente não leva, não leva lanche. É. Tem também o presídio também, que a gente visita também, viu, Antônio?
1: Certo.
2: Essa parte do presídio, é, quando vou, eu como coordenador tomo sempre a frente, porque eu já morei na Casa do Bom Samaritano na evangelização, né? Já morei lá junto com o missionário Edmilson. E essa parte de ir nas celas, tirar os presos para vir para o pátio, aquele negócio todo, sabe?
1: Uhum.
2: É, bota a mesa, a gente leva arroz doce, bucuzá, é, cachorro quente, aí bota eles na mesa, abençoa, né? Aí essa parte quem organiza sou eu.
1: Certo.
2: Eu pego com mulher de filho, porque as mulheres não podem entrar, né? Você sabe que tem regra lá,
1: é,
2: né? E não podem entrar. As mulheres tudo composta, né? Não pode ir de roupa curta, essas coisas não.
1: Short.
2: Tem que ir com roupa composta lá, que tá.
1: Claro.
2: Mesmo jeito do Bom Samaritano, né? Eu aprendi muito lá bem. essa parte da visita da delegacia, né? É, eles revistam, olham as coisas da gente tudo para poder a gente entrar. E aí a gente faz aquele momento com eles de evangelização, né? De acolhida, né? E tem um lanche e a gente, depois que termina, eles dizem, quando é que vocês vêm de novo, né? Os que gostam, os que não gostam ficam na cela, não saem. Mas é assim, é evangelização, sabe?
1: Cara, um trabalho bonito, viu? Da sua.
2: Mas antes da gente ir para a delegacia e ir para essas visitas, a gente tem que se preparar em oração.
1: Claro, claro.
2: Quando a gente vai para a delegacia, a gente vai sempre para o Santíssimo, né?
1: Uhum.
2: Fica uma hora no Santíssimo lá em adoração, em preparação para não. Ninguém não sabe o que é que vai ter.
1: Verdade,
2: no
1: tempo,
2: né?
1: Ninguém
2: sabe. Né? E tem a parte também das famílias, né? As famílias é que a gente visita, né? As famílias é as pessoas que vão para o grupo de oração e tem aquelas pessoas que ligam para a gente também com fome, né? Porque na evangelização tem aquelas pessoas todinhas que é cadastrado para receber a cesta básica nos encontros, no dia a dia de tudo, né? E tem aquelas pessoas que é adotado, né? 3 ou 4 pessoas adotadas, aquelas pessoas que é mais, que tem mais necessidade, aquelas mais pessoas carente. Humildes, mais carentes, né? Que a gente chega junto nessa parte da cesta básica, né? Quando não tem, pede a um, pede a outro, e Deus vai lá e providencia, e a gente vai levando, né? Vai levando a vida, né?
1: Então, meu irmão, sua coordenação tem um trabalho, assim, gigantesco e muito importante dentro da igreja, viu? Que Deus o abençoe e continue nessa pegada aí, porque é um trabalho realmente também muito importante. Deixa eu voltar para o Emanuel. Hoje ajuda a fala, viu? Deixa eu voltar aí o microfone para o Emanuel rapidinho. Ô Manuel, dentro da sua coordenação aí, do seu ministério da música.
0: Mas não sou coordenador, não.
1: Não, eu sei. Dentro do seu ministério da música, você fica restrito apenas a celebrações eucarísticas, a tocar ali na igreja, ou você tem outras funções também dentro desse ministério?
0: Não, a gente, por exemplo, seminários, a gente tem que estar lá, entendeu? Até assim. A gente já sabe que é a missão.
1: Encontros, né?
0: Encontros, entendeu?
1: Então
0: se
1: sempre.
0: For evangelizar, por
1: sempre
0: exemplo,
1: tocando, sempre animando sempre os eventos.
0: É. Se for, por exemplo, fazer um louvor num bairro, a gente tá lá, entendeu? Na rua, no meio da rua mesmo, entendeu?
1: Eu sei. A bateria é sua ou é da paróquia?
0: É da renovação.
1: Da renovação.
0: É, entendeu?
1: Muito bem.
0: Graças a Deus eu não tenho.
3: Teve o encontro da Mãe Rainha.
1: Aí tá lá também.
3: Pronto. Convidado para animar.
0: Teve um encontrão aqui no Colégio de Diocesano.
3: É além também.
1: Como é que você faz, Manuel, para estar sempre se atualizando com os louvores que vão surgindo, hinos, músicas novas, para estar sempre ali se atualizando?
0: Bom, a gente ensaia, né? Assim,
1: em casa, você costuma ensaiar em casa?
0: É obrigatório ensaiar, porque sempre tem algo novo.
1: É.
0: Por exemplo, você vai. Toda a missa não são as mesmas músicas.
1: Padre Frei Gilson agora aí tem muita música bonita, nova, pronto, que vocês costumam também entoar. Você tem que pegar, né?
0: Pronto. Aí a gente sempre ensaia, né? Pra quando chegar na hora, por exemplo, você vai fazer uma adoração santíssima, né? Sempre aparece uma música ao Espírito Santo, né? Coloca assim um tipo de música e a gente tem que estar por dentro daquela música para tocar naquele momento.
1: E a sintonia?
0: Libertação, cura, né?
1: E a sintonia entre você que é o baterista E quem está cantando, como é que funciona? Vocês ensaiam antes, né?
0: Ensaiam antes.
1: Ensaia antes.
0: É, não é assim...
1: Eu sei, não é a queima-roupa, né?
0: Não é a queima-roupa, não. A gente ensaia
1: ensaiam.
0: Antes. Inclusive, a gente faz também uma avaliação depois.
1: E é?
0: Aí, se alguém subtonou, se
1: entendi.
0: Se entrou fora
1: entrou
0: do tom,
1: fora do
0: se
1: tom, entrou, certo.
0: É, vamos dizer assim, no tempo errado, e aí vai.
1: Tudo isso é observado.
0: Tudo isso é observado.
1: Que bom. E agora, vem cá, é Ministério de Música, mas tem alguém... É, preparado na música para passar essas dicas para vocês lá na igreja?
0: Sim, sim.
1: Tem?
0: Tem.
1: Quem é hoje que coordena vocês nessa parte da música?
0: Bom, quem tá coordena dando hoje é a Marivone, né?
1: A Marivone?
0: É, a Marivone. Ela já foi coordenadora geral, né, do grupo, né? E hoje em dia ela está coordenando o Ministério.
1: Eu sempre confundo. Né? A que chegou aqui agora, quem é?
0: Márcia.
1: É a Márcia, porque eu troco. Eu chamo Márcia de Marivone e Marivone de Márcia. O tempo todinho na AM, elas vinham apresentar o programa e eu nunca decorei quem é quem. E olha que não são gêmeas, viu? E eu nunca decorei. Mas... mas eu sempre me atrapalhei nesse sentido. Mas elas estão ali sempre reunindo vocês, orientando. Isso é importante, né?
0: É importante, é assim, quem não tem conhecimento, sabe? Eu vejo às vezes a gente, vamos supor, animando uma missa, tá, uma celebração.
1: Acha que chegou ali, isso,
0: Mas não sabe por trás a preparação que a gente tem para determinado lugar.
1: Claro.
0: Para um seminário, um encontro. Pronto, domingo a gente estava aqui na Mãe Rainha, o dia todo dia. Né? Mas a gente tem uma preparação, ensaios, aí colocam buscar novas e tal, depende do momento. Então a gente tem que.
1: Vocês passam quantas horas ensaiando antes de ir para um evento
0: rapaz,
1: desse?
0: Mais ou menos 2 horas de
1: ensaio. E 2 horas.
0: Mais ou menos isso. A gente pega às vezes de 8 até 10, às vezes chega até 10h20, depende.
1: Mas a apresentação na missa é uma bateria, tem o quê? Um teclado?
0: Tem um violão.
1: Violão. É. Tem teclado?
0: Violão ou guitarra?
1: Tem teclado, não tem?
0: Tinha, mas, quer dizer, tem um teclado, mas tá, estamos sem
1: certo.
0: O músico.
1: Mas tem uma guitarra, né?
0: Tem. A guitarra.
1: Violão, guitarra, baixo e você na bateria.
0: É.
1: Pronto.
0: O baixo, você sabe quem é? O Ricardo.
1: Ah, o Ricardo, sei, meu amigo Ricardo, muito bem. Ele toca instrumento também, muito bem, gostei de ver. Parabéns, meu irmão, viu? Então você tem uma vida aí dedicada também à música, né, assim, voltada para celebrações da igreja.
0: Mundo.
1: Ah, que bom. E hoje toca para
0: trabalhar para Deus.
1: Muito bom, muito bom. Gente, deixa eu ouvir a nossa comunicadora aqui. Já falei com os amigos 2 vezes aí. A dona Gilda bem paciente aqui, só aguardando. Dona Gilda, ela faz parte do Ministério Formação e Comunicação. Então deixa ela por último, porque é mulher da comunicação, né? Dona Gilda, boa tarde, viu? Seja bem-vinda também ao nosso programa A Voz da Cidade. Boa tarde.
4: Boa tarde, Antônio Silva. Boa tarde a todos os ouvintes, né? Do programa. E como os meus irmãos já falaram aqui, né, nós fazemos parte de um grupo de oração da Renovação Carismática, paróquia Nossa Senhora do Rosário, onde nós nos reunimos todas as segundas-feiras, de 7 a 8h30, e dentro da renovação, falo como um todo, o movimento Renovação Carismática, que já está implantado no mundo inteiro. Né, um movimento que abrange todos os continentes, já quase todos os continentes. Então, nós estamos em um processo formativo desse movimento. Esse processo formativo inicial, porque é longo, ele engloba 3 etapas. A primeira é seminário de vida, a segunda, experiência de oração, e a terceira, o seminário de dons, onde nós damos o nome de processo formativo querigmático. Porque tem a questão do primeiro anúncio, né, da evangelização. E aí, nós já realizamos, mês passado, o Seminário de Vida, que teve 9 semanas, né, ele é realizado em 9 semanas.
1: Seminário de Vida discute o que exatamente?
4: Ele já tem, todos esses encontros, ele já tem temas determinados e uma metodologia para ser trabalhada.
1: Esse seminário de vida discute o que exatamente?
4: O seminário,
1: fala sobre o quê?
4: O seminário de vida, como eu disse, todos têm o primeiro anúncio. Então, vai falar do amor de Deus, vai falar do perdão, da salvação.
1: Certo.
4: Todos esses encontros de querigmático, anúncio, o primeiro anúncio, é mais voltado para isso, para o amor de Deus, né, para o perdão, para a salvação, anúncio da boa nova.
1: Certo.
4: Né? E aí nós fizemos o seminário de vida e agora estamos na experiência de oração. É voltado para as pessoas que fizeram esse primeiro encontro.
1: De vida.
4: De vida, e vai seguindo as outras etapas.
1: Certo.
4: Porém, na experiência de oração, ela tem um diferencial, porque é aberto. Ela é aberta porque ela tem uma metodologia mais voltada para um encontro pessoal com Deus.
1: Então, essa não fica restrito apenas para quem faz parte da renovação. Isso,
4: é aberto para o público.
1: Para o público.
4: Isso.
1: Tem que ter inscrição, não,
4: então,
1: né?
4: Então, aí nós estamos com já 50 pessoas, mais ou menos, inscritas. Na escola que será realizado, vai ser no Gabino Besouro. Só suporta 120 pessoas. Então, a gente
1: não pensaram no ginásio, não, da escola?
4: Sim, mas como é um retiro fechado, que seria fechado, mas a gente já está deixando aberto, ele precisa de uma cozinha, ele precisa de uma sala, tranquilo, onde a gente vai ter momentos ali de oração, por este encontro que foi o que eles falaram de intercessão. Então precisa, assim, de uma estrutura, né, que seja voltada para um encontro fechado. Porém, como repito, nós estamos deixando aberto por causa também do nosso público, né? Tem pessoas que trabalham no comércio, como a gente sabe aqui, né, a maioria das pessoas. E aí, iniciamos sempre, e estamos iniciando às 14h.
1: Quem quiser ainda pode se inscrever para isso que é
4: aberto. Sim, pode.
1: Se inscreve como? Onde?
4: Via WhatsApp.
1: Nesse zap aqui?
4: Nesse WhatsApp.
1: Posso divulgá-lo?
4: Pode sim.
1: Ó, se você quiser participar desse momento, você se inscreve através desse WhatsApp, que é o 829-9681-1125. Tá no nome da senhora, né? Uhum. Gilda, né? Fala com a senhora, é?
4: Sim, fala comigo.
1: Aí, muito bem. E se eu ler esse QR Code aqui, é o quê?
4: Já vai também para o meu WhatsApp.
1: Eu tô vendo aqui R$5, é o quê?
4: Então, nós estamos divulgando, né? Não estamos pedindo àqueles que desejam uma taxa de contribuição. Por quê? Porque nós teremos algumas despesas, né? Você vai ver aí que a gente tem 6 pregadores de fora.
1: Eu ia entrar nesse assunto.
4: Então, para a gente chamar algum pregador, alguma pessoa de fora, no mínimo nós precisamos ofertar, né, um transporte. Como eles têm transporte, a gente vai pagar a gasolina. Aqui nós vamos dar uma boa recepção.
1: Tudo, né, é despesa, né?
4: Isso. Aí vem a questão da alimentação, que mesmo que não seja fechado, nós teremos lanche, né? Na parte da noite, no sábado, teremos um jantar. Então, tudo isso são despesas.
1: Claro.
4: A questão de produtos de limpeza que nós iremos utilizar.
1: Banheiro.
4: Porque
1: tal,
4: a escola,
1: né,
4: vai nos ofertar o ambiente.
1: O espaço, né?
4: Né? Mas aí seria também injusto a gente pegar algo da escola,
1: isso,
4: né? Então, nós iremos gastar com produto de limpeza. Então,
1: verdade,
4: a gente está pedindo uma taxa de contribuição. Não é obrigatório. Se a pessoa não tem ou não quer dar, tudo bem.
1: Uhum.
4: Vai participar do mesmo jeito.
1: Muito bem. Ó, eu observo que tem aqui 6 palestrantes.
4: Sim.
1: Não sei se tem mais além desses.
4: Não,
1: aqui,
4: só
1: mas
4: são esses.
1: Pronto, 6 palestrantes. Eu queria que a senhora explicasse aqui para quem nos ouve agora o tema que cada um vai palestrar. Vamos começar aqui pela Fernanda, que é de Coruripe. Ela parece que é uma menina bem jovem, né?
4: É.
1: É uma garota bem jovem. Qual será o tema que ela vai abordar?
4: Então, no sábado, né, nós teremos 4 pregações. A primeira, Fogo sobre a Terra, que vai ser a Fernanda. Vai abordar essa pregação.
1: Certo.
4: A segunda será O Amor de Deus Foi Derramado em Nossos Corações pelo Espírito Santo que nos foi dado. É a Georgina.
1: Ah,
4: né? A Georgina já foi coordenadora estadual do movimento, né, aqui em Alagoas.
1: Então, Coruripe também, ela, né?
4: Isso, de Coruripe também.
1: Certo. Tem 3 pessoas aqui de Coruripe, né?
4: É. E aí, a quarta pregação, a terceira pregação, Pentecostes, né? O César, também de Coruripe.
1: Certo.
4: E novamente, a quarta pregação, a Fernanda, que é o batismo no Espírito Santo.
1: A Fernanda, então, vai fazer dois momentos.
4: É.
1: Certo.
4: E aí, no domingo, nós teremos a primeira pregação, que será o Sérgio Melo, Frutos do Espírito Santo.
1: Sérgio Melo, gente, é o nosso companheiro de rádio aqui, que apresenta o programa Sabadão Sertanejo todos os sábados aqui na Rádio Grande FM. Ele também faz parte do movimento.
4: Do movimento,
1: certo.
4: Isso. A sexta pregação, Os Dons Carismáticos, isso no domingo, que vai ser o Jocimar. E a última pregação, que é de Junqueiro. A última pregação, Vida Nova, que é o Rodrigo, também de Junqueiro.
1: Então, todos esses vão estar aqui. É no domingo ou sábado e domingo? É só domingo todas as palestras aqui?
4: Não, 4 pregações no sábado
1: e
4: 3 no domingo. No total são 7 pregações.
1: 4 sábado, porque se repetem aqui alguns, né? No caso da menina,
4: Fernanda,
1: aqui, né?
4: Se repete no sábado.
1: Então, sábado e domingo vai ser esse.
4: O pessoal de Coruripe.
1: Todos eles?
4: E no domingo, Junqueiro e o Sérgio de Igreja Nova.
1: Muito bem. Me fala um pouquinho da sua, da, do seu ministério aí, formação e comunicação. Qual é o sua, seu papel exatamente dentro desse ministério da formação e então, comunicação?
4: Então, o grupo de oração, como por isso na apresentação você já foi apresentando a nossa coordenadora do grupo,
1: sim, que é Helenice. Helenice.
4: O grupo de oração, um grupo de oração da Renovação Carismática Católica, ele é formado dessa forma, né? Por um coordenador, e dentro do grupo de oração tem os ministérios. Porque esses ministérios, eles vão trabalhar auxiliando esse coordenador e vai trabalhar com determinados públicos, né? Como o Renato falou, promoção humana, voltado para a caridade. Aí tem a questão do Ministério de Música, o Manuel falou, que é a questão do, da ministração da música ali. Vem Ministério para a Criança, nós temos no grupo de oração uma pessoa que... quando chega no dia do grupo de oração, aquela pessoa fica ali com as crianças e faz também um trabalho de evangelização, que é o cantinho da criança.
1: Certo.
4: Temos, ainda não temos no nosso voltado para a família, mas existe um ministério para a família, fé e política, tem na renovação, ministério para seminaristas, né? Enfim, e tem o ministério de formação, tem ministério de comunicação. O de formação, ele é o responsável por formar os membros do grupo de oração. A renovação em si, ela já tem apostilas, ela tem um processo formativo já. Né, que é para que a gente ali esteja dentro do movimento consciente do que é o movimento, do que é a evangelização, do que é a fé católica, porque a renovação carismática é um movimento da Igreja Católica. Então, nós temos esse momento aí de formação, que é o Ministério de Formação que dá essa formação ao grupo e aos servos, tanto aos servos do grupo como aqueles que estão chegando.
1: A igreja hoje, graças a Deus, e até os próprios padres, né, bispos, eles hoje, acredito que eles têm um tempo maior para se dedicar a outras funções. Isso. Da igreja, porque vocês dão um suporte. Sim. Muito grande, né? Uhum. Hoje a religião católica tem vários movimentos. Nós temos a renovação, nós temos o movimento pessoal do SCC, né?
4: Isso.
1: Que faz sempre... Sim. Como é o nome que se dá? SCC?
0: Encontro de Casais com Cristo.
1: Tá, então,
0: participo também.
1: Também, né? É. Então, assim...
4: A Mãe Rainha.
1: Mãe Rainha. Então, vocês dão um suporte muito grande, né? Porque, assim, isso que vocês fazem, que estão explicando pra gente aqui, seria para um sacerdote fazer, e vocês são preparados para assumir essa responsabilidade, e acredito que com isso vocês deixam o próprio sacerdote, o próprio padre, com muito mais tempo para se dedicar a outras causas da igreja, né?
4: Imagine um padre ter que fazer tudo isso, né?
1: É verdade.
4: Sendo que ele ainda precisa celebrar missa, confissão,
1: isso,
4: né? Enfim, administrar uma paróquia e ter que ainda fazer todo esse processo, né? Essa evangelização. Então ele conta, né? Com os movimentos.
1: Hoje dá pra gente numerar quantos movimentos a igreja tem?
4: Não sei dizer aqui na nossa paróquia quantos tem, mas são muitos, né?
1: São muitos, né?
4: Tem as mães que oram pelos filhos.
1: Eita, eu quero trazer esse pessoal
4: tem,
1: aqui.
4: Tem Mãe Rainha. Tem renovação.
1: Tem o pessoal do catecismo, né?
4: Tem o catecumenado.
1: Catecumenado.
4: Terço das mulheres.
1: Terço dos homens.
4: Terço dos homens. São muitos.
1: É mesmo, né?
4: TLC. Os voltados para a juventude. Enfim. A questão do movimento da renovação é porque dentro dele já tem muito serviço que a gente trabalha. Né? Porque, por conta dos ministérios, a gente, dentro do movimento, a gente já trabalha em todas as áreas. Família. Até universidades renovadas, sacerdócio. Então, dentro do movimento tem esses ministérios que é voltado a trabalhar com esse
1: muito
4: público.
1: Bem. Vocês falaram que tem um compromisso com o padre, né? É 2 horas, é?
4: Isso.
1: Tem um compromisso com o padre, já são 14h15, né? Então, para não deixar o padre esperando, reforcem aqui, por favor, o evento, né? O Retiro de Experiência de Oração, que vai acontecer dia 22 e dia 23, será um sábado e domingo, aqui na Escola Gabino Besouro, com as presenças de alguns palestrantes que nós já anunciamos no programa. E se você quiser participar, anota o WhatsApp 829-9681-1125, fala com a nossa amiga Gilda. Reforcem o convite aí, por favor, gente, fiquem à vontade.
4: Então, você que está nos ouvindo agora, né? Você que já preparou alguma coisa nesse final de semana, ou até mesmo nada, né? E que está pensando aí, eita, o que vou fazer nesse final de semana? Então, venha participar conosco, né? Venha ter uma experiência nova, uma experiência de oração, uma experiência com Cristo. Porque nós vemos, viu, Antônio, muitas realidades nesse processo de caminhada. A gente hoje está vendo muitos jovens, né, que estão se mutilando.
1: Uhum.
4: A gente está vendo muitos casamentos sendo desfeitos.
1: Verdade.
4: Né? As pessoas que não têm mais paciência e hoje qualquer coisa é matar, né, tirar a vida. Então a gente resume tudo isso numa ausência de Deus, muitas vezes.
1: Muito suicídio, né, acontecendo.
4: Sabemos que existem os problemas psíquicos, né?
1: Isso.
4: Mas a gente vê também essa ausência da presença de Deus, muitas vezes, na vida, na família, nos uhum. corações. Né? E nós sabemos que nos momentos de dificuldade, de situações que nós passamos, é Deus quem está ao nosso lado.
1: Claro.
4: Né? Então é importante que a gente pense em todas as áreas da nossa vida, mas a gente não deixe também o espiritual de lado. Né? Não deixe Deus de lado, porque Ele não nos deixa. Né? Ele é sempre não. está ao nosso lado. Ele sempre está disponível para nós.
1: Infelizmente,
4: né?
1: Nós, quanto seres humanos, muitas vezes focamos muito na questão prover meios do sustento da família, né, o estresse do dia a dia, do trabalho, da correria, e terminamos muitas vezes por não alimentar o lado espiritual. Isso. Né? E por não alimentar esse lado espiritual, aí vem as turbulências, né? A aproximação com Deus. Não quer dizer que quem também alimenta não tenha problemas. Nós temos, porque o próprio Jesus Cristo, Filho de Deus, teve turbulências,
4: mas
1: né?
4: Mas é mais fácil de passar.
1: Isso, pronto, aí você falou tudo. Se você está alicerçado, se você está em comunhão, você enfrenta com outra coragem, com outra dinâmica. E quando você está fraco, espiritualmente falando, você acha que não tem solução, que não tem problemas, aí vem o pensamento do suicídio para dar um fim no sofrimento.
4: Desistir da família.
1: Pois é, né? Então é muito importante realmente tudo isso.
4: Então venha participar conosco
1: nesse momento.
4: Venha ter essa experiência.
1: Dona Gilda,
4: nova.
1: Obrigado, viu?
4: Por nada.
1: Meu amigo Manuel, foi um prazer revê-lo. Leva um abraço à sua senhora, Dona Cris, né? Um abraço para ela, viu? E prazer reencontrar o amigo, viu?
0: Tá bom, Antônio. Eu espero que outras vezes nós venhamos aqui mais tempo para conversar melhor, né? Assim, debater mais alguma coisa.
1: Espaço aberto.
0: E assim, eu espero que esse fim de semana nos surpreenda, viu?
1: Com a vai surpreender, com fé em Deus.
0: Participar,
1: vai
0: né?
1: surpreender.
0: E aqueles que foram participar, com certeza, não vão sair como entraram.
1: Vão ser não, diferentes. Vai sair renovado, né? Não é renovação?
0: Certo.
1: Vai sair renovado.
3: Poder do
1: amém, amém. Meu amigo Manuel, muito obrigado também pela visita, viu? E parabéns também pelo movimento aí da promoção humana.
2: É o Renato. A gente, com esse encontro, a gente espera receber muita gente, né? Que
1: Confia em Deus.
2: Encontro ele é para salvação, para o perdão e tudo, mas também é para fazer esse pastoreio, para trazer as pessoas para a igreja, né? Para que as pessoas fiquem com a gente e quem sabe lá na frente não participar de algum ministério, né? Junto com a gente, né? Em união com a gente, né?
0: É verdade. E a Márcia vai.
1: Obrigado, Renato. Obrigado, um abraço.
2: Silva.
1: Dona Márcia, faça favor um minuto. Faça favor, Dona Márcia, um minuto. Rapidinho, mulher. Faça favor. Vai desejar. Faça favor. Vai me deixar assim, não acredito não. Faça favor. Faça favor. Dona Márcia, faça favor. Ah, não acredito.
3: Sem falar que ela é uma produtora de joias de primeiro mundo.
1: Como é que a mulher canta na igreja, apresentava programa de rádio e tá com vergonha de dar um boa tarde aqui no programa?
3: É tímida.
1: É tímida? Tá bom, tá certo. Valeu, tá certo. Gente, obrigado. Tô às ordens, viu? Precisando. Eu estou por aqui, Manuel, viu? Valeu, meu filho. Lembrou essa família, viu? Obrigado mesmo pela. Oxe, sei disso, meu irmão. Quando eu precisar de cesta básica para doar pro povo, eu vou incomodar vocês, viu? Ó, esse é Manuel e esse é Emanuel. Esse aqui é Deus conosco. Viu? Valeu, Manuel. Um abraço, meu irmão. Gente, ó, acabei de conversar com os amigos da Renovação Carismática.
5: Chegue.
1: Márcia, rapaz. Muito bem, conversei com o Renato, que é coordenador da promoção humana, conversei com o Manuel, membro do Ministério de Música, e com a Dona Gilda, que é do Ministério Formação e Comunicação. Vou encaixar o Manuel num ministério desse aqui, viu? Viu, Mané?
5: Eu e você.
1: Hã?
5: Eu e você.
1: Não, já tem, Manuel. Eu vou encaixar você.
5: Não,
1: viu?
5: Eu vou ali, eu e você.
1: E é? Ah, só vai se eu for, é? Muito bem, tá certo. Então eu vou encaixar você no ministério.
5: Se entrar no da católica,
1: eu vou encaixar você no Ministério da Comunicação. viu? Você vai ser ministro da comunicação.
6: Você também.
1: Eita, muito bem, gente, ó. Vamos então fechar o nosso programa, porque os meninos já estão aqui preparados para... Hoje tem mico musical, né, Manuel?
6: Micozinho.
1: Hoje tem micozinho. Emanuel e Sandra vai apresentar daqui a pouquinho o programa Derrubado. E hoje tem mico musical. Espero que esteja bem, graças a Deus. Sou Silvânia, servidora do Poder Judiciário. Virge Maria, estou enviando ofício de ordem da juíza desta unidade judicial para possível divulgação de caráter social do importante evento de capacitação de entrega voluntária para adoção. Já estou encaminhando para a direção da rádio. Certa colaboração, desde já agradeço. Muito bem. Então, o Poder Judiciário está aqui pedindo para a gente anunciar, acho que é um programa de adoção, para as pessoas que têm interesse de adotar criança, eu acho, né, Manuel?
6: É verdade.
1: Quer não adotar um menino, Manuel?
6: Não, já tenho. Produzir.
1: Já fez um, não foi, Manuel?
6: Se deixa... tivesse como produzir, quem sabe?
1: Se ficasse naquela toda hora, Deus o livre, perdendo, aí você ia pensar nisso, né, Manuel?
6: É.
1: Muito bem, deixa eu ler então aqui que chegou pra gente, aqui da Justiça, né? Ofício circular, primeira vara civil da infância e da juventude da comarca aqui de Penedo. A direção da Rádio Grande Rio FM. Né, o senhor Moacir, eita, pega, veio tudo certinho, viu? Senhor Moacir Andrade Filho, bababá, né? Solicitação de divulgação de evento, capacitação e entrega voluntária para a adoção. De ordem da excelentíssima juíza de direito desta vara da infância e da juventude, a doutora Marina Gurgel da Costa, venho por meio deste solicitar o apoio desta conceituada emissora na divulgação de uma capacitação de entrega voluntária para adoção de caráter social a ser realizado no dia 31 agora de agosto, segunda-feira, das 9 ao meio-dia no Teatro 7 de Setembro. O objetivo desta iniciativa é conscientizar a sociedade da lei que garante o direito e a proteção de uma gestante ou mãe de um recém-nascido que não pode ou não deseja criar a criança, de procurar a justiça e entregar essa criança com todo o sigilo para ser encaminhada para adoção. Para facilitar a vinculação na programação, segue anexo um texto. Cadê o texto que não chegou aqui para mim, né? O texto não chegou, né? Mas tudo bem. Eu vou falar aqui com o pessoal da assessoria. Eu vou convidar a magistrada para vir aqui, para ver se ela pode vir aqui semana que vem para a gente falar, né? Certo de contarmos com vosso valioso apoio, renovamos nossos protestos de elevada estima e distinta consideração. Atenciosamente, Silvana Pereira Santos, servidora designada para o atendimento da entrega voluntária à primeira vara civil da infância e da juventude. Fórum, desembargador Alfredo Gaspar de Mendonça, que fica na rua Francisco Guerra, sem número, Lagoa do Oiteiro, centro da cidade de Penedo. Então tá aqui, né? Já fizemos nossa leitura. Vou ver se eu consigo trazer a magistrada aqui para falar aqui no nosso programa. Filho, vamos embora.
6: Bora!
1: Vamos, que você quer fazer o micozinho, né? Você quer fazer o micozinho daqui a pouco. O micozinho é 4 horas, né, Manuel?
6: 4 horas.
1: É, o micozinho é às 14, né? Muito bem, gente, ó. 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Doutor Leandro Vieira mandou uma mensagem para mim dizendo que está nos ouvindo. Então, um abraço aí, meu amigo Doutor Leandro Vieira, né? Um abraço para você. O homem estava lá numa rádio de Murici, né? Como sempre aí, quem fala em rádio é ele. Um abraço, Léo. 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

Muito bem, gente. 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
1: 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Ó, final de programa por hoje. A você, meu ouvinte amigo nosso, muito obrigado pelo carinho da sua audiência. Encontro marcado com os senhores amanhã, a partir do meio-dia, com mais uma edição do nosso programa A Voz da Cidade. Os senhores ficarão a partir de agora na ótima companhia deles, Sandra Maurício e Emanuel Rodrigues, e o programa Derrubado até às 18. Tchau.
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Deus Pai de bondade, Criador de todas as coisas e santificador de todas as criaturas, suplicamos, Senhor, a tua bênção e proteção sobre este local de trabalho. Que a tua graça, Senhor, a salvação de Jesus Cristo e a consolação de teu Espírito Santo habitem dentro destas paredes, para que sejamos abençoados e prósperos, e que não haja contenda nem desunião. Afasta, Senhor, deste local de trabalho todo o mal. Que teus anjos de luz acampem dentro e ao redor deste estabelecimento. E somente a paz, a união e a prosperidade habitem este local. Concede, Senhor, aos que aqui trabalham, um coração justo e generoso, para que o dom da partilha aconteça e as tuas bênçãos sejam abundantes. Dá, Senhor, saúde, paz e prosperidade aos que retiram deste lugar o sustento da família, para que saibam que só o Senhor é Deus, que só Jesus Cristo é o Salvador, que só o teu Espírito Santo é o Consolador, para que possam sempre cantar em louvores a ti, Senhor, a Jesus Cristo e a teu Espírito Santo, em nome de Jesus Cristo.

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1: Olha, 2:40. Tá começando, viu? Programa Derrubado aqui na Melhor do Baixo São Francisco. Boa tarde pra você, obrigado pela sua sintonia. No comecinho você já pode deixar sua mensagem, viu? Vamos seguir até as 18 horas fazendo a sua tarde brilhar aqui na cidade de Penedo. Você que tá aí em Sergipe, você que tá aí pela internet curtindo a gente, muito obrigado. Aumente o som, porque agora começou o programa Derrubado de verdade, viu? E hoje tem Momento Gospel, hoje tem Mico Musical. Hoje é quinta-feira, né, filho? Boa tarde pra todo mundo.

0: Eita, aí no comecinho a gente corre pro giro da sorte, porque já saiu os números, né? Hoje o sorteio é de R$4.500, ontem foi R$4.000, não tivemos ganhador. Ontem tivemos o ganhador, que foi o Messias, ele levou R$5.000, olha coisa boa. Mas hoje o valor é de R$4.000, meu povo! R$4.000, isso é uma coisa linda, né? São 2:40 e atenção para os números de hoje. Giro da sorte, Banca Cavalcante, valendo R$4.000. É muito dinheiro para esse povo maravilhoso aqui do Baixo São Francisco. Número 2, número 6, número 7 e número 1. 26, 71, 2671, valendo R$4.500. O casalzinho de fino ficou assim: 26,70 de uma banda valendo R$100 e o 26,72 da outra banda também valendo R$100. Isso não é uma coisa linda? Ó, é o sorteio de hoje, quinta-feira, dia 20, do Giro da Sorte, Banca Cavalcante. Já no comecinho, eu quero trazer alegria, quero trazer música pra você. Alô, José Luiz Passos, ganhou hoje no giro? Já conferiu, meu filho? Deixa eu ver se ele ganhou alguma coisa aqui. Ganhou foi nada.
1: Pra beber cachaça.
0: Vamos lá!
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0: Só se for fiado, né? Porque dinheiro não tem.
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0: 2:41.

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Vamos que vamos à nossa festa derrubada, é o programa derrubado que está no ar a partir de agora até às 18 horas, com música, alegria, animação, alto astral, e você juntinho com a gente. Quer interagir comigo? Fica à vontade. Fala comigo através do 823551-6600. A partir de agora você está liberado para conversar com a gente, tá bom? E lembrando, o Giro da Sorte hoje traz o prêmio de R$4.500 com os números 26, 71, o prêmio principal. E os finos, 26, 70 e 26, 72. Agora nós vamos viajar. O Aponarte traz pra gente as informações acerca do dia de hoje, né? Dia 20 de agosto. O que que a gente festeja no dia 20 de agosto? Olha, hoje nós comemoramos o dia do vizinho. Gente, eu tenho vizinhos maravilhosos. E você, hein? Hoje também é o dia do maçom. Hoje é o seu dia. Parabéns, saúde, amor, alegrias e muita paz. Eu quero informar que os aniversariantes famosos em memória têm a genial doceira e poetisa goiana Cora Coralina. Eu amava, gente, quando eu era garota, estudar os livros dela, né? Ainda cantora e compositora pop norte-americana Demi Lovato, hoje está de idade. Como ela é novinha, gente, ela é do ano de 92. Hoje, a atriz Joan Allen, consagrada atriz do cinema, também está de idade nova. Nos acontecimentos marcantes, a lendária sonda espacial Voyage 2 foi lançada pela NASA para desvendar os mistérios dos gigantes do sistema solar exterior no ano de 1977. Em 1914, fundação da Confederação Brasileira de Desportos, entidade histórica que antecedeu a atual CBF. Na religião e espiritualidade, destacamos hoje o dia de São Bernardo de Claraval, abade e doutor da Igreja.

0: Vamos lá, vamos lá, vamos lá fazer festa na Grande Rio FM. Tem gente por aqui pra falar com a gente. Boa tarde, Rita Andrade.
1: Boa tarde, Sandrinha. Boa tarde, querida. Boa tarde, Emanuel. Estou passando esse áudio para lhe desejar uma boa tarde para vocês. E eu gostaria de ouvir a música de Milionário José Rico. Sonhei com você, viu? Só para curtir, minha linda, para lembrar da minha mãezinha, que ela gostava muito dessa música, cantava muito, Sandrinha, ela. Viu? Muito obrigada e boa tarde.
0: Obrigada a você também. Olha ela chegando por aqui.
2: Boa tarde, Sandrinha. Boa tarde, Emanuel, galera de Lagoa da Canoa. Gostaria de ouvir aí a música de Alves Corrêa, Cama Novinha. Ofereço a minha filha Adriele para Maneto El, para vocês, para o Alves, mãe Deus de saúde a ele e a nós todos. Para o Tapioca. Tudo de bom, mãe Deus que nos cotreja. E até amanhã.
0: Oi,
2: dia
0: querida.
2: Do que, Sandrinha?
0: Dia do vizinho e dia do maçom.
2: Minha filha, essas coisas, só Jesus pra ter misericórdia, é bom. Ele lá e eu cá, é que nem sogra, só sai de mira de longe.
0: Muito bem, eu tenho ótimos vizinhos, graças a Deus. Eu tenho, posso dizer, são quase 30 anos, aliás, são 30 anos só que eu saí, né? Mas eu, graças a Deus, tenho não que falar não dos meus vizinhos, são pessoas maravilhosas. 2h54! Bora, Alves Correia, trabalha, menina!

0: já já tem mais músicas, alegria, informação, alto astral. Sou eu, Sandra Maurício e Emanuel Rodrigues, até às 18 horas, aqui na melhor programação.
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0: 3 horas.
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0: 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Caso o último número seja o 9, o fino será o 0. 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

0: Vamos nessa festa bonita que a Grande Rio FM oferece pra você no programa Derrubado desta quinta-feira, dia 20 de agosto de 2026. São 3h07. Obrigada a você que tá aqui com a gente. Boa tarde, Márcio Reis, em audiência na melhor programação. Eita, musicão, hein? Ele tá por aqui pedindo sonhar contigo. Menino, vou ver se eu acho um bolero aqui pra encaixar com esse, tá? Porque é linda demais essa canção. Que inspiração é essa, Márcio Reis? Onde você anda, com quem, trabalhando, curtindo, numa rede, adorando a sua netinha? Conta pra mim. E quem mais tá por cá? Boa tarde.
1: Ai, minha flor, tão linda e tão bela.
0: Oi, moça.
1: Que Deus te abençoe e te proteja hoje e sempre. Passa aí, Sandra, pra mim, só pra eu curtir, pra matar minha saudade, o Barreirito.
0: Eita, adoro o Barreirito.
1: Qualquer uma dele, especial pra mim e pra você.
0: Ok, querida.
1: Uma boa tarde, princesa. Hoje eu estou em casa, estou só curtindo essa rádio é muito maravilhosa. Estou aqui fazendo uma faxina na minha casa e curtindo. Deus te abençoe.
0: Certinho, querida. Beijo para você e para toda a sua família. Olha ela.
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0: Cadê?
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0: A partir das 16h, eu quero ver se a senhora vai cantar assim também, tá? E pode ficar à vontade para pedir um sucesso, novo, antigo, de qualquer ritmo. Estamos às suas ordens, tá? Eita, dona Luzinete, o amor passou em
4: Sandrinha, alta. Boa tarde.
0: Boa tarde, querida.
4: Passa aquela música do Daniel, mais uma galega que canta uma música nova agora.
0: O Daniel, tá mais uma galega.
4: Eu?
0: E agora chega que eu acho.
4: Tchau.
0: Porque existe aí um vídeo do Daniel, que foi o seguinte, o Daniel estava viajando e tinha umas garotas cantando uma música e ele para e canta a música com elas. Não é isso não? Esse vídeo, porque não chegou nada. De Daniel cantando com uma galega, não chegou não. Você descubra que música é pra você dizer pra mim, por favor, tá? E tem mais. Você mandou aqui um áudio me convidando pra ir almoçar na sua casa, mas você tem que dizer quando, onde. Como é que eu vou almoçar com você? Só não prepare muita coisa não, porque eu não gosto de muita coisa, comida muito cheia de coisinha dentro. Tipo, por exemplo, buchada, cheia de coisa. Eu gosto de rabada, porque só tem o rabo do boi. Aí a buchada tem um monte de coisinha, já não gosto. Eu gosto de peixe frito, frito, o rabo do peixe. É, frango, eu gosto de cozido ou assado. No forno, as asas me fascinam. Vou fazer o quê? Se eu gosto assim, né? Vou fazer o quê? Ah, tá. A lasanha fica em último plano. A pizza em último plano. Eita, agora uma sobremesa gelada. Ah, não me acabo. Ui. Se eu puder, eu pulo. Acho que eu tenho um paladar de criança, né? Eita, nós. Fazer o quê? Fazer o quê? Fazer o quê? Tchê, tchê, tchê, chama na bota.
5: Boa tarde, Sandra, Sandra, Maurício e Emanuel Rodrigo. Então, Maurício, eu quero curtir Dama de Vermelho. Bota aí, aparecer minha esposa, a todo povo, tá maravilhoso.
0: Oh, é,
5: de maravilhosa,
0: tá?
5: Lagoa, Tio Ila, Zé Branquinho, Dona Perola, o Dé, o Oswaldo dos Capé, o Dói Corveiro, o Dói Sapateiro, o Val Sapateiro, o Nada do PV, o Nada da Cooperativa, entendeu? A vocês que faz essa rádio maravilhosa, bem lá em Penedo, chama a volta a todos os locutores que faz essa rádio bem lá em Penedo, entendeu? A todo povo que está escutando essa rádio maravilhosa, Penedo Lagoa, e zero assim, esquecer ninguém, a todo povão, não esquece, Lu da Igreja Nova, Flávio Mimi, quer ver, a todos vocês, chama a volta, tamo junto, é... Dá uma
0: ok, querido, pode deixar que a gente passa assim, tá? Vamos lá, atendendo a pedidos, povo apaixonado. Adilson Ramos, sonhar contigo, 3h12.

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2: São 3h14. Vicente Nelly tá chegando por aqui, especialmente para o Hélio Carroceiro, sua esposa e todos os apaixonados em audiência na melhor. Feira Livre. 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

musical, 3h22, eu volto já com muito mais sucesso. 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

0: Muito bem, agora são 3:28. Nesse bloco a gente vai atender a nossa querida amiga Edinalva, Edivânia, Edinalva, Edilene. É a Edinalva lá do Sítio Saco do Arroz, sucesso, um dos sucessos de Barreirito. Vou tocar aqui especialmente pra ela. Eu fiquei sem saber qual, porque eu sinceramente, assim, Barreirito eu viajo até os meus pais, né? Meu pai amava curtir Barreirito, meu pai, minha mãe, então eu aprendi a curtir e assim, né? Dá uma saudade, eu fico sem saber, mas como ela não apontou qual o sucesso, eu vou tocar aqui uma das canções românticas do Barreirito, que se chama Amaremos, tá bom? Pronto, agora é o Nado que tá chegando por aqui.
1: Boa tarde, Sandrinha. Vou curtir Barreirito com essa pessoa. Eita. Que pediu agora à tarde, vou curtir com ela.
0: Vamos.
1: Barreirito, obrigado.
0: Legal. Um abraço, Nado, dá um beijão na sua esposa, saudade da sua esposa, um abraço a toda a família. É, olha o Oswaldão, grande Oswaldo, irmão do Cavalo Véi, família forte, família Vieira.
2: Obrigado, Hélio Carroceiro, você é topado.
0: A gente não se esquece. Chama na boca, né? Opa, Carlinho.
3: Boa tarde, Sandrinha. Que é o Carlinho do Campo Redondo. Sandra, toca aquela música, não sei se você tem aí, aquela música de Daniel e a filha dele. Ele canta com a filha mais velha.
0: Se puder dizer o nome. Tente dizer o nome para eu saber qual é. É Daniel e Lara, né? Pelo jeito, ele e a Lara. É uma regravação dele.
3: E no mico musical, por mim, você tocava Djavan Oceano. Acho boa. E outras de Djavan que eu gosto também. Tchau, bom trabalho, tchau, boa tarde, fica com Deus.
0: Tente dizer o nome? Vou tentar. Ah, é Tantinho que ele canta, Tantinho, né? Mas eu procurei aqui, não veio a música, ele regravou Tantinho com a filha dele, né? Mas não tá com, tá assim, Daniel e Lara, Tantinho. Pronto, já achei a música. Eu sou dessas, né? Eu peço pra vocês me dizerem, mas eu já sei que vocês não vão me falar mesmo, não vão correr atrás, eu descubro, né? Porque eu tô aqui pra isso. Uau, eu adoro. Vilma tá por aqui, quer ouvir Violão de Ouro, qualquer música, que estão ligadinhos, ouvindo a gente, tem a Iraci, Iracema, Netinha e a Vilma lá no Mata Atlântica. Vocês hoje estão, hein? Tão que tão. Vamos de Amaremos com Barreirito. 3:31. Aumente o volume, é saudade que bate no peito. Nos cabaré rola pra caramba, nas tocas também, né? Nas casas de família. Com certeza, porque na minha casa tocava muito, hein?

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5: Aquele abraço todo carinhoso e especial pro meu amigo filósofo.
6: Sim, quem? Quem?
5: Léo Natural.
6: Filósofo agora?
5: Filósofo, ele tinha uma frase ali.
6: Eu sabia que ele era cantor.
5: Ele tinha uma frase ali que eu apaguei, filosofou ele.
6: Aqui?
5: Eu apaguei, eu apaguei.
6: Por quê?
5: Ele tinha filosofado.
6: Aí tu apagou.
5: Aí eu disse, vou apagar.
6: Uma safadeza.
5: Não, que respeito o rapaz.
6: Você apagou?
5: Aí ele disse, não apague não, eu já tinha apagado.
6: Ah, era pro Antônio, né?
5: Aí era uma filosofia que ele falou ali. Eu
6: tá bom,
5: apaguei.
6: Ah, sim, eu sei, eu li.
5: Não filosofou?
6: Mas eu não apaguei, eu não pensei como você pensou.
5: Eu apaguei, sim. É. Filosofou?
6: Fé.
5: Filosofou, diga aí.
6: É, mas eu não sei.
5: Filósofo,
6: se
5: doutor
6: era uma revolta, uma
5: não, ele sempre faz esse traquejo com a gente, né?
6: Léo.
5: Volta e meia ele tem esse diálogo assim. É, que
6: direto.
5: Contempla a realidade.
6: Ah, tá.
5: Muito né? bem. Um abraço aí, Leonardo.
6: Boa tarde, Sandrinha.
5: Mas tá lá, né? Quem é que tá feliz?
6: Gostaria de ouvir um lindo forró pé de serra oferecido para os aniversariantes. Armando Pinto. Ele tá com brincadeira?
5: Lógico, né?
6: Não, 19 anos, Ulisses Batinga. Brigadão.
5: Toma vergonha na sua cara, viu? Caiu, derrubou o Emanuel.
6: Não, eu li, Dantas. Porque eu li, eu sabia
5: Armando,
6: que era safadeza, mas assim...
5: Você sabia nada.
6: Eu quero saber se é verdade.
5: É
6: Beto
5: muito.
6: Beto Friedman, eu vou bloquear.
5: Pode bloquear, você, broquei. Friedman. Broquei porque uma pessoa
6: quem é?
5: Dessa...
6: Mande foto do Armando Pinto aí, vá.
5: É bom que ele mande dele. Olha aquele alôzão todo
6: Beto
5: especial
6: Friedman,
5: pro Márcio Reis. Lá no Mata Atlântica 1, trabalhando ao som da gente. Apague, bloqueie ele, vai. Eu já disse
6: bloquear,
5: que eu tô quase bloqueando o Luiz Dantas
6: vou
5: também.
6: Bloquear.
5: Outro dia o Luiz disse bem assim, eu mando a mensagem pro Luiz ou pro Antônio, a Sandra abre. Aí eu lembrei a ele que não,
6: não
5: sou eu que abro, não.
6: É
5: que nós estamos aqui,
6: tem
5: a visão da tela.
6: A tela tem que abrir o que a gente recebe pra gente ver antes. É. Né?
5: Não,
6: pra gente saber
5: e,
6: o que
5: e
6: a gente
5: aí
6: tá
5: eu disse a ele, tem um aquário.
6: Ah, é.
5: Quem tiver ali, vê.
6: A Luzinete, você já ouviu a Luzinete? Depois que você mandou o áudio, ela mandou 5 áudios. Por quê?
5: Ah, porque deve ser porque ela tá pedindo. Oh, mas peraí,
6: é
5: lá.
6: Ouvir
5: anuncia
6: agora?
5: A música que estão aí, por favor. Aqui.
6: Tem.
5: Na sequência, aqui. Aqui embaixo.
6: Sim.
5: Qual é que
6: ah,
5: tem aí?
6: Tá. Tem o nosso
5: violão
6: juramento,
5: de ouro.
6: Violão de ouro.
5: Né? E que mais?
6: Tem Alves Correia.
5: É,
6: com
5: não
6: a
5: se
6: vá
5: pra poder
6: pala.
5: Ficar, né?
6: Uhum.
5: Mas aí, agora ela deve estar tá querendo uma música, né?
6: Três músicas, porque foram três
5: é, não,
6: áudios.
5: Não, aí é ela conversando
6: dá
5: sobre
6: três
5: a
6: minutos.
5: Vida. Você acelera, igual a gente faz com a Lu.
6: Duas vezes.
5: Não, deixa no e-mail, pô.
6: Juntando dá 3 minutos.
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5: Cantando, passa pra próxima. Eu tô sem retorno. Ela tá cantando uma música.
6: Olha, agora ela falou corretamente.
5: O que que ela disse?
6: Aqui, ó.
8: De Sandra Marilson.
6: Sandra Marilson.
8: Nosso Senhor Marilson. Que abençoe sua tarde, a sua tarde.
5: Boa
8: tarde, Sandra Marilson. Que nosso Senhor
6: gostei,
8: Jesus.
6: Gostei.
8: Que a tarde, Sandra Marilson.
5: O Emanuel.
8: Que nosso Senhor Jesus. Que abençoe sua tarde, a sua tarde bem maravilhosa. Você e a tarde de Manuel Rodrigo também, minha filha.
5: Ele.
8: Eu hoje eu gostaria.

0: Não adianta, gostaria de ouvir hoje. Queria que você botasse pra mim hoje, Sandra Marilson. Olímpio Marfim.
1: O quê?
0: Meu amor, Olímpio Marfim.
1: Olímpio Marfim,
0: tem? Não se esqueça de mim. Por favor,
2: se acelera agora,
0: mim.
2: Porque a moça...
0: É melhor você botar no bico, ela.
1: É melhor você botar no bico. Ela é cantora.
0: Sandra Marilson.
1: De novo? De novo?
2: Você não sabe que ela repete. Pode lá só a música.
0: Por favor, diga que sim. É melhor você botar no mico, ela.
2: Alguém também falou uma outra música pro mico. Tá bom, Amanda.
1: Pera.
0: Não se esqueça de mim.
2: Vem, amor.
0: Por favor, diga que sim. É melhor você botar no mico, ela.
1: Pronto. Quem foi que ela... Quem é o cantor aí que ela falou? É o...
2: Olímpio.
1: Olímpio.
2: Meu amor, não se esqueça de mim. Por favor, me diga assim.
1: Dona Luzinete, vamos...
2: Teve alguém também falou outra música pra o Mickey, eu esqueci.
1: Cão sem dono, vem me amar. Eu quero gozar, não,
2: vem,
1: né?
2: Vem me amar, eu já tô indo, amor.
1: São músicas boas que a gente pode botar no Mickey mesmo, viu?
2: Vem me amar, eu já tô
1: indo.
2: Eu acho que é essa música que ela cantou. Não me deixe nem uma mão, volta logo, vem, vem, vem.
0: Não se esqueça de mim.
2: Vem, amor, não se esqueça de mim. Bota a lenta aí no... Olímpio Martins, vem, amor, não se esqueça de mim.
1: Eu quero você.
2: Eu quero você.
1: Quero você, cadê que
2: quero
1: você?
2: Quero você, todinha pra mim. 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
1: Rapaz, tem Carlos Santos com a Olímpio no
2: Martins. Olímpio Martins, né? Então é com esse outro, Carlos
1: Deve
2: Alexandre,
1: ser.
2: Sei lá.
1: Não, Carlos Santos.
2: Então bota
1: quero
2: o Carlos
1: você.
2: Santos, quero você.
1: Mais antiga.
2: Bota aí, essa mesmo.
1: Tá irônico, será que é o mesmo?
2: Não, é essa lá só. É Carlos. É o Carlos Santos. Ela só confundiu. Ô, dá sim.
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1: eu dar hora certa.

0: tinha pra mim.
1: Ei, é boa, viu? Gostei, gostei. Vou colocar na programação. Bora,
2: não vai botar
1: aqui,
2: na programação agora... e vai botar no mico musical. Toca é que é pro lenta. Povo. Então, é bom, mas você. O ritmo é bom. É tipo o Odaci.
1: Mas o Odaci é mais rápido.
2: Sim, mas essa é boa também.
1: Pronto, vai ficar
2: pronto
1: aqui,
2: pra acompanhar
1: vai ficar
2: aí,
1: aqui,
2: não.
1: Vai ficar
2: um abraço
1: aqui.
2: Pra Vilma. Tem um monte de mulher com a Vilma. Pega aí o nome Vilma ali, por favor, pra oferecer pra elas aí o violão de ouro Vilma, que já vai
1: Vilma,
2: tocar.
1: Vilma.
2: Quem tá lá com ela?
1: É Iracema, Iraci, Netinha e a Vilma, no Mata Atlântica. Mata Atlântica, viu, Sandra Marilson? Bora?
2: Bora?
1: Violão de ouro?
2: Bora.
3: É grande Rio aqui.
1: E é.

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0: começar o Mico Musical. Vou liberar o grupo aqui pro povo falar. Sandra Maurício.
1: Manoel.
0: Cansei. Nossa, agora, pra ninguém brigar que a gente não liberou o grupo já está liberado.
1: Tem uma música
0: libera
1: assim,
0: geral,
1: vai
0: libera
1: embora,
0: geral,
1: vai.
0: Libera geral. Então libera, libera geral, libera geral, libera geral.
1: Não, vai
0: então
1: embora,
0: libera.
1: Vai. E sai dessa de uma vez.
0: Que música.
1: Vai embora, vai.
0: Triste é essa, expulsando
1: vai
0: o povo.
1: Vai embora, vai. Esquece aquilo que...
0: Olha quem apareceu,
1: não
0: Sandra
1: sei,
0: Maurel,
1: não
0: seu
1: sei.
0: Marilson. Olha Sandra Marilson.
1: Oh,
0: ele apareceu, ele apareceu.
2: Muito boa tarde, Sandra Maurício.
0: Olha,
2: muito boa tarde, Emanuel Rodrigues. Poxa, muito boa tarde, ouvintes da grande Rio FM 99,1. Lindomar Dantas, direto de São Brás, curtindo a programação.
1: Oxe, São Brás, não é na Mata
2: Altemar
1: Atlântica.
2: Dutra. Um abraço a todos.
1: Ok, eu
0: ele
1: sinto
0: quer
1: muito.
0: Altemar Dutra.
1: Você vai brigar em outro
0: lá
1: lugar.
0: Lá na Via Dutra.
1: Brigo eu.
3: Sandrinha, olha aí o vídeo, é o Daniel com a galega cantando.
1: Mostra aí, se não é a música que já tocou, viu, mulher?
0: Daniel com a galinha.
1: Com a galega, você vai ver. Se não é o que eu disse. Não, com isso não, vai, mostra aí qual é a música, que música é essa? Tem nada a ver essa galega.
0: Não, tá no TikTok.
1: Não, essa galega não tá nem cantando com ele.
0: Ele não vai abrir porque tá no TikTok.
1: Não, mas pode,
0: não tem conta.
1: Pode.
0: Não vai,
1: me presta ali, vai, me presta o celular da rádio,
0: só
1: por favor.
0: Se abrir aqui.
1: E você canta a música, você sabe qual é a música, pô?
0: Isso aí é o programa dele na Globo. Ele tá fazendo uma apresentação ao vivo, Eliette do Rosete. E essa mulher se apresentou.
1: Ajude
0: lá.
1: A gente, querida. Você canta a música.
0: Fátima Belo vai pedir
1: fácil.
0: Música daqui a pouco.
1: Ah, Mariana Fagundes. Ele tá com Mariana Fagundes, é o nome.
0: Pronto, tem o nome.
1: Ah, ele não é música, não, gente. Você tem que entender que o programa de televisão não significa que ele gravou a música com a pessoa.
0: Isso.
1: Participou lá e cantou, igual quando tá no show, ao vivo. Aí chama alguém, canta lá. Mas nem sempre isso é uma música que está comercializada, tá bom? Mas. Eu toquei Daniel com a filha dele, Lara, tantinho, agora há pouco.
0: Pronto. Pronto. E agora, iniciamos o Mico Musical, viu? Viu, Eliette? Por favor.
1: Pronto, e seja
0: você,
1: lá qual for a música, você mesmo canta um pouquinho,
0: você
1: que outra
0: canta
1: hora a gente toca. Mas com certeza
0: essa
1: não vai
0: outra
1: ter
0: aí,
1: com
0: depois
1: ele.
0: A gente canta, viu?
1: Não vai ter toca. Com ela, né?
0: Abertura oficial do Mico Musical.
1: Tô brava.
0: Alô, nada. Alô, Maria Núbia.
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8: Olha, como é que eu vou gravar?
9: Não, não tem dança não! Pra correr ele!
0: Sandra Maurício, pronto, estamos. Pronto. Franklin Amaral já está por aqui.
1: Brigo eu, né? Briga você.
0: Quero você, Carlos Santos. Em homenagem, quem foi que pediu isso aí?
1: Nós.
0: Foi a Dona Luzinete. Dona Luzinete,
1: vamos
0: é pra
1: cantar,
0: senhora cantar, viu?
1: Musical,
0: é pra
1: cantar.
0: Fabinho, o delay apareceu, o Fabinho apareceu, Sandra Maurício. O Fabinho.
10: Sandra Maurício. Oh, viu, Fabinho. Depois mande a letra... Mandei a letra da música.
1: Vou mandar.
10: Aqui no meu privado e depois lá no grupo. Eu quero participar porque estou sem internet.
0: Certo. Eu sei como é que ele vai participar, Sandra. E se ele está sem internet?
1: Mas manda que ele canta, sabe? A música vai
0: mas
1: cantar,
0: ele
1: que
0: tá
1: ele é
0: com
1: bom.
0: Que a internet chegou. Rodrigo chegou por aqui também. Maria Núbia, vou mandar a letra para ela. O Nado lá das cooperativas também. Estou mandando a letra. Já mandei aí no grupo, Sandra Maurício. Tô mandando aqui pra Dona Luzinete.
1: É raro,
0: também.
1: Mas acontece muito. Adorei essa frase.
0: É raro, mas acontece muito. É verdade. Hélio Carroceiro. Lindomar Castilho também tá por aqui. Fátima Belo vai cantar também, viu, Fátima Belo? Carlinhos lá da Coreia. Pra cantar, que essa música é da sua época, viu, Carlinhos? O Osvaldo. Alô, Osvaldo! Quanto tempo, Osvaldo? A Gina veio pegar o negócio. Cadê a Gina?
1: Não, a Gina é.
0: Ô, Gina, vá. Por favor, venha pegar, Gina.
1: Bora,
0: ela já
1: bora,
0: tá gravando
1: Emanuel.
0: O áudio aqui. Gina, é pra
1: ela
0: você cantar,
1: já
0: viu, Gina?
1: Ela já doou o ingresso.
0: Cadê o Zé da Gina? Zé da Gina, Zé da Gina.
1: Ela já tô, deixa o povo, vamos botar a música pra gente cantar.
0: Galega, pronto. Tá aqui, Sandra.
1: Bora, vamos cantar.
0: Que
1: horas são?
0: Quero você. São 4 horas e 16 minutos. Atenção,
1: bora, bora música, cantar. Estamos atrasados. Bora. Vamos de música. Bora, Manuel.
0: Talho aqui,
1: não fala não, só canta, galera.
0: Bora.
1: Bora, Manuel.
0: Como aqui o negócio nunca é. No atalho não funcionou agora. Pronto.
1: Pra arrastar, não. Pega na pesquisa.
0: Mico. Bora, Rosiette. Bora cantar, Rosiette.

0: de tudo agora.
1: A letra é só isso.
0: Esse é o mico musical.
1: Se você quiser cantar, cante. Se não quiser,

0: o áudio, não desgrave não. Alô Rodrigo, alô Marilza. Alô Lu, Dona Marli, Hélio Carroçudo.
1: Meu amor,
0: ó, não se esqueça de mim.

0: Segura, segura.
1: Mico Musical!
2: Pronto, quem cantou, cantou. Quem não cantou, dá tempo ainda, viu? É só mandar
1: o áudio.
2: O
1: áudio aí.
3: Bora, Sandra.
4: Por favor, diga que sim. Eu não consigo esquecer você. Ouça, meu bem, o que eu vou lhe dizer. Dum, dum, dum. Quero você. Quero você. Quero você. Todinha pra mim.
1: A Gina canta.
4: Meu amor.
2: É a Gina, é?
4: Só uma canção pra me poder fazer você feliz.
1: Oi.
4: Quero ser dona do seu coração. Você é a coisa que eu sempre quis. Boa tarde, gente. Não seja esse mico que paguei, né?
1: Ficou ótimo.
2: Tá lindo, tá lindo.
1: O seu mico ficou muito bom.
5: Meu amor, não se esqueça de mim.
1: Grande Lindomar Dantas.
5: Por favor, diga que sim.
1: Parabéns.
3: Ao vivo.
5: Eu não consigo esquecer você.
1: Bora, Marilza.
5: Ouça, meu bem, o que eu vou lhe dizer.
1: Muito bom, muito bom.
5: Quero você.
1: Oi.
5: Você está ouvindo a Grande Rio FM 99,1.
1: É pobre.
5: Abraço a todos do Lindo Matantas.
1: É pobre porque quer. Canta bem, canta bem.
2: Ai. Que bexiga é isso, hein?
1: O que foi? Agora.
2: Não adianta isso aí, não tem nada.
1: Já adiantei, calma.
6: Meu amor.
2: Oi, oi.
6: Eu me esqueço de mim.
1: Ama, ama.
7: Sofreste demais.
6: Eu não sinto nada do seu coração.
1: Vamos cantar, Jaminho. Oi. Cante com a gente, Jaminho. O Jaminho lá em Brejo Grande mandou um alô pra nós.
6: Você é coisa que eu
1: já tô engasgadinho.
6: Quero você.
1: Ué, Manoel, para de vaiar,
6: quero
1: pô.
6: Você.
2: Ele
6: quero
2: sabe a letra,
6: você.
2: Ele faz de propósito.
8: Amor.
1: Meu amor,
8: não se esqueça de
1: não,
8: mim.
1: Quem é o cantor?
8: Não. Por favor.
1: Bom, mamão.
8: Diga que sim.
9: Glória a Deus.
8: Eu não consegui esquecer você.
1: Oi. Problema seu.
8: Ouça, meu bem, o que eu vou lhe dizer.
1: O que você quer falar agora? Fala.
8: Quero você.
1: Eu não.
9: Quem é o cantor?
8: Quero você.
1: Deus me livre.
8: Quero você.
1: O quê?
8: Todinha pra mim.
1: Ixi.
8: Quero você.
1: Eu.
8: Quero
1: tá bem,
8: você.
1: Viu? Por isso que a Lucinete canta bem.
8: Quero você.
1: Alô.
10: Todinha pra
8: todinha
10: mim.
8: Todinha pra mim.
1: Emanuel, por favor, dê uma chibatada aí na Rosiane Futucaburra.
2: Agora.
1: Que ela apagou o áudio, apagou o áudio, apagou o áudio.
2: Eu sabia.
10: Quero você, todinha pra mim.
1: Oi.
10: Quero você, quero você, quero você, todinha pra mim.
1: Muito bem.
10: Meu amor, não esqueça de mim.
1: Sabe tudo.
10: Quero fazer que eu tenha feliz. Quero ser dona do seu coração, por favor, diga que sim.
7: Quem é o cantor?
10: Mas é um mico da guta,
2: burra,
1: foi lindo.
7: Da burra, papai.
1: Foi lindo, foi lindo, foi lindo. Quem mais tá aqui?
2: Quem mais, quem mais, quem
1: olha,
2: mais?
1: O povo cantou.
2: Graças a Deus, graças a Deus.
1: Professor Franklin, mestre do Kung
2: Fu. Não cantou não, ele.
1: Não, é só toca.
6: Eu não consigo esquecer.
1: Gente, Bebê Seixas voltou.
2: Coisa boa. Quem é esse, Sandra?
6: Ouça, meu bem, o que
1: quem é o amigo parente do Armando?
6: Quero você.
1: Parente do Armando, rapidinho apagou tudo.
6: Quero você. Ui, quero você.
2: Eu não tinha bloqueado
6: todinha
2: ele.
6: Todinha pra mim. Bota pra torar.
1: Franguinha. Ô,
0: com você. Você todinha pra mim.
2: Coral, coral.
0: Quero você.
1: Bebê Seixas.
0: Quero você.
1: Ela sozinha.
0: Ui. Quero você. Todinha pra mim.
1: Aê, bebê. Bebê gostou, hein? Gostou, foi no capricho, né, Bebê? Pera lá.
0: Não se esqueça de mim. Por favor, diga que sim.
3: Oh.
0: Tudo no começo. Eu não consigo esquecer de você.
1: Sabe direitinho.
0: Ouça, meu bem, o que eu vou lhe dizer.
1: Ai, que é isso?
0: Quero você. Quero você. Quero você. Todinha pra mim.
11: Não se esqueça de mim.
7: Quem é o cantor?
1: Veninha, Igreja Nova.
11: Eu quero ser dono do seu coração. Você é coisa que eu sempre que quis.
1: Que quis?
0: Quero você.
2: Isso.
11: Quero você.
1: Que tá bom demais.
11: Quero você.
1: Ai.
11: Todinha pra mim. Quero você. Quero você. Quero você. Todinha pra mim.
1: Uma boa tarde, nossa querida amiga Jane Salgueiro. E a mamãe dela também lá no povoado Perucaba. Eita, que mais tá chegando aqui, Emanuel?
2: Dona Marlene não cantou, não, Sandra Mauri. Cantou.
12: Meu amor,
2: olha ela.
12: Não esqueça, de mim.
1: Ah, deixa, ela não tá cantando assim, não.
12: Por favor, diga que sim. Eu não consigo esquecer você.
1: Tá com a voz dela de verdade, ó.
12: Ouça, meu bem, o que eu vou lhe dizer.
1: Muito bem.
12: Quero você.
1: Dame.
12: Quero você.
1: Estou feliz que ela tá conseguindo.
12: Quero cantar. Você.
1: Ui.
12: Todinha pra mim. Quero você.
2: Pare, porra.
12: Quero você.
1: Pare de xingar.
12: Quero
1: mano.
12: Você. Todinha pra mim.
1: Quem chegou agora?
13: Que abundância, meu.
14: Quero você. Todinha pra mim. Vamos embora.
15: Ui.
14: Vamos lá, simbora, bora.
1: Vai, canta aí, Hélio.
14: Quem é o cantor?
7: Sofrência de...
14: Futuca burra, papá.
7: Quem é o cantor?
1: Falou certo.
7: Futuca burra.
1: Bora, Mico Melodia.
14: Não, não se esqueça disso. Por favor, diga que sim.
2: Oi. Vai,
14: eu não preciso esquecer você.
15: Oi.
14: Vem o que eu vou lhe dizer. Oi. Quero você. Ai, amor. Só de tanguinha. Quero você.
7: Papai, é?
14: Todinha pra mim. Ai, papai.
1: A Marilsa, sumida Marilsa.
0: Agora, quero você.
1: Ô Marilsa.
2: Só gravou?
0: Gostei.
1: Uma chibatada aí, né, Marilsa?
2: Só gravou? Não cantou, Marilsa?
11: Não se esqueça de mim. Por favor, diga que sim. Eu não consigo esquecer você. E? Ouça, meu bem, o que eu vou lhe dizer. Quero você. Quero você. Quero você. Todinha pra mim. Quero você. Quero você. Quero você. Todinha pra mim.
1: Emanuel, vamos mandar um abração pra o pessoal da barraca de sorvetes, bacanas lanches, tá todo mundo lá. Ligado com a gente, menino.
2: Por que não cantaram?
1: Tá todo mundo. É, manda um áudio cantando as músicas aí, tá?
2: Por que não cantaram?
1: Maria Núbia!
16: Você tá com zoeira, né, mano?
1: É, esse Emanuel é problemático.
17: Jamais, jamais.
1: Viu?
17: Eu não faço.
14: Que Manoel esculambado.
1: Esse é Manoel esculambado, olha
14: aí. Mas comigo ele pega descendo,
7: Chama na volta,
15: Oi!
1: Não manda o fricassé pra ele, não.
13: Sandrinha, como é que você tá, Manoel?
1: Meu Deus, como a Marilsa tá gripada, bichinha.
13: Você tá falando que nem uma criança, viu? A dona Marilene também é topada.
1: É, sim.
13: É verdade, topada. E o Hélio Carroceiro.
1: Obrigada, obrigada. Saúde, Marilsa. Saúde. Pra Hélio, você,
13: esse Hélio é safadão, esse Hélio é safadão.
1: Oi! De tanguinha.
7: É só
1: vai cantar. Que
14: tá topado aí, viu?
1: Cante!
14: E é mandou aí, viu?
1: Cante!
2: Oswaldo!
14: Aqui, não vou cantar porque eu tô tomando um aqui.
1: Cante!
14: Vou terminar alguma coisa aí.
1: Não, não é pra fazer certo, não.
2: Ah, vou bloquear ele aí,
14: Fazer esse mico aí.
1: O povo gosta.
14: Daqui um dia, quando tiver tamanho por aqui, vou levar pra vocês aí, viu?
2: O quê, o quê?
14: Tamarindo.
2: Tá aí, eu gosto. Traga mesmo.
1: Valeu.
2: Só não vou bloquear por causa disso.
17: Maurício e Emanuel e a todos que estão ouvindo a Grande Rio FM.
2: Quem é?
17: Estou aqui ligadinho aqui.
2: Quem é?
17: Eu não vou cantar porque saiu um dente hoje e não nem falar muito. Estou aqui falando de outros vídeos já. Mas
1: quero que eu posso confiar nele?
2: Eu só vou distrair o dente.
1: Tá vendo?
17: Mandar pra minha esposa que tá lá em São Paulo.
2: Rapaz, se você canta, aí que você distrai o dente. Aí é que fica bom.
17: Eu tô por aqui. Povoado Sucupira, São Paulo.
1: Tá mandando. Olha, Sandrais, a sintonia. Augusto, cante seu dentinho mesmo.
2: Ao vivo.
1: A sua esposa vai gostar, rapaz.
14: É bom aqui, viu? Tamarindo, vou levar aí, viu? Pra vocês aí, viu?
2: Eu vou bloquear porque você não cantou, Oswaldo.
1: Oswaldo, ele é assim, ele é mau. Inclusive a Edna do Lanche, chibatada na Edna do Lanche.
2: Na Edinha, ela apareceu?
1: É, mas não cantou. Dá uma paulada nela.
2: Tem que bloquear também.
1: Bota aí uma paulada nela aí.
2: Tem que bloquear. Jogar uma bomba nela.
1: Foi pedaço pra todo lado.
2: Ai, qual é? O Fabinho ficou sem internet mesmo? O Fabinho, você tava com internet e saiu da internet, Fabinho? Como é que pode isso, Fabinho? Ele disse, eu tô sem internet.
18: Sandra Maurício. Eu depois mandei a letra. Mandei a letra da música.
2: Sumiu,
18: aqui
2: Fabinho.
18: Aqui no meu privado e depois lá no grupo. Eu quero participar porque eu tô sem internet.
1: Ele teve internet participar? Pra mandar uma mensagem, entende? Ele vai receber atrasado.
2: Amanhã
1: com o delay.
2: O delay dele tá de 24 horas. Amanhã ele manda.
1: Que outra música a gente vai cantar?
2: Eu não sei.
1: Uma música boa também pra cantar.
2: Libera geral.
1: Tem que ser conhecida.
2: Renata, a gente já cantou, né? Tá aqui pra tocar.
1: É, pra tocar.
2: O que mais? Surgiram? Só a gente que tem que ir atrás da música.
1: A música boa, pelo amor de Deus. Vem pra cá com o Mauro de Pelenga, não.
14: Tamarindo passando bloquear ele, Emanuel.
1: Vai trazer Tamarindo pra você não bloquear.
13: Quem é o cantor? O Edu Carroceiro.
1: A Rosiane, futuca burra. Ei, gente, vamos. Vou contar de 1 até 5 pra vocês falarem música pra gente cantar. Nada de música de chororô.
2: A Rosiane às vezes reclama a música que a gente bota, mas ela não indica
1: música. Não sugere, vou contar de 1 até 5. Se vocês não disserem, a gente vai escolher.
2: Mas é música com nome.
1: 2, 3, 4, 5. Passa os áudios aí pra saber.
2: Mariana, são, Nuka,
1: que
19: você é do Amado Batista, qualquer uma dele.
1: Presta não, tom baixo.
14: Eu não sou o cachorro, não, todo mundo canta.
1: Não, ninguém sabe, não.
7: Eu não sou o cachorro, não.
2: Dona Marli, vai, Dona Marli. Manda aí a mensagem, Dona Marli.
1: E a primeira mensagem foi o quê?
2: Aqui a Rosinha, daquela aqui.
13: Quem é o cantor?
1: Sim, agora, gente. Será Amado Batista, eu não sou cachorro, não. É um tom baixo.
14: Bota a rede debaixo da cama.
1: Não,
14: é
1: de que a senha.
20: Boa tarde, Sandra Maurício. Foi escuta, viu? Aqui é Geni do Mata Atlântica 2, viu? Tô aqui só ouvindo e acompanhando a música aí do
2: Mico Musical.
20: Hoje eu tô numa trabalhada aqui só Jesus na causa, viu?
1: Deus abençoe.
20: Fazendo uma janta, um almoço pra deixar pra amanhã. Luta, viu? Não dá nem tempo pra participar.
1: Canta pra espairecer.
20: Mas então, eu também ouvi seu programa.
2: O refrão.
20: Mas se der, depois aí do Mico Musical, toca.
2: Okay.
20: É a música de... Qualquer música de Pablo ou de Seu Desejo.
2: Tá, mas agora eu quero a música pra cantar.
1: Vai, menina.
14: Oi, bota em Gobiraba.
1: Antes, alguém ia dizer que você pegou uma voz de mulher e...
14: Coloque
4: Leonardo. Bota uma de Leonardo.
2: Leonardo?
21: Quebra, quebra, gobiaba. Quero ver quebrar.
2: Isso é gabiaba, nunca ouvi essa música. Hélio Carroceiro. Basta, vamos lá. Já temos aqui Leonardo, Eu Não Amado Sou Cachorro Batista. Não e Amado Batista. E aí? O problema é escolher uma música desse povo que canta um monte de música e a gente não.
21: Bota Coqueiro da Bahia! Coqueiro da Bahia, quero ver bem agora! Bota Coqueiro da Bahia!
20: Amado Batista!
2: Amado Batista ganhou. E aí, só Marilsa tem, falou Amado Batista. Tem que pegar uma famazona aí que o povo canta, né?
1: É, tudo ruim
2: Amado
1: de cantar.
2: Batista.
1: Vem pra essa folha seca não, que a mulher deixou o homem, botou gaela, ele tirou ela do cabaré e ela ainda deu um
2: Franca,
1: troco a ele.
2: Que uma sucessão,
1: que o povo ainda
2: sucessão.
1: Pede como romance, mandando por marido. Dói.
2: Desliga a luz do telefone.
1: É péssimo a nota.
2: Vamos lá, deixa eu ver aqui. Alucinação é lenta, é?
1: Não, a alucinação tá com um tom melhor, porque tem Gustavo Lima junto.
2: Mas essa alucinação aqui que eu vi
1: é a mesma música,
2: ele, né?
1: Mas tem ela nova, com tem Gustavo
2: mais,
1: Lima.
2: Mais nova, né? Hospício. É aquela do Cadeirante, é?
1: Não, Hospício, né? Já é Blind Branch, ela é bem antiga.
2: Feiticeira.
1: Não, ele, não, isso aí é não? Cover
2: ou
1: dele.
2: É outra feiticeira?
1: Isso é cover dele. É?
2: Menininha.
1: Boa, menininha, meu amor. A solidão vai acabar comigo.
2: E essa todo mundo sabe.
1: Se quem ama.
2: Boa, boa, boa.
1: Não volta.
2: Deixa eu pegar a letra aqui.
1: Se você quis só me dar um castigo, já chega, amor. Pode voltar.
2: Pronto, deixa eu pegar a letra aqui.
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2: Ô, Márcio Reis, por que você não cantou, hein? Manda a letra pra
1: tem
2: você.
1: Tem sido
2: rapaz.
1: Muito difícil. Oxe, pra mim.

0: Meu amor.
1: Eu morava em Palmeira dos Índios quando essa música era um grande sucesso. 1985.
0: Oswaldo, essa dá pra você cantar. Mesmo
1: bora,
0: bebo.
1: Bora, bota aí. Bota
0: mesmo
1: a letra,
0: bebo, já botei aí. Ó, oh, Rosiane, é pra cantar. Rodrigo, não é pra gemer, não. É pra cantar.
1: Bora,
0: viu?
1: Bora, bora.
0: Fica só gemendo aí. Dona Luzinete também.
1: Bora, Emanuel.
0: Tô mandando aí a letra aí pro povo aí.
1: Vamos lá, solta a música aí.
0: Deixa eu copiar aqui. O Rodrigo fica só gemendo, não é pra gemer, não, é pra cantar, viu?
1: Amaham.
0: Marilza.
1: Bora, Emanuel, só tá.
0: Bora, bora, foi.
2: Pico. Música.
1: Olha, como é que eu vou gravar?
3: Não tem cansar, não. Correu ele.
0: Bora, Hélio Carroceiro.
1: Eita, eita, eita.
0: Ao vivo.
4: Oi. Eu não consigo esquecer de você.
0: Oi. Oi.
4: Tem sido muito difícil pra mim.
0: Diga, diga.
4: Te

0: menininha.
1: Tá acabando já.
0: Meu amor.
2: Não, não é rápido, você tá pegando tocada.
0: Menininha.
2: Tá só a metade da música, Manoel. Por isso. Tá só a metade.
0: Meu amor.
2: Essa canção aí foi tirada de um poporri.
0: Dois minutos.
2: Então.
0: Olha, acabou a música.
2: Essa música é grande, você viu aí a primeira estrofe.
0: Mas essa versão que é pequena.
2: Então, porque tá só a partir da segunda parte. Deve ter sido um poporri, foi cortado.
0: Ela tem início e tem fim, ó.
2: Sim, sim. Aí. Mas eles não fazem isso? Quando eles fazem poporri, às vezes eles botam um tempo de cada música.
0: Ele junta e já canta junto, né?
2: Sim, mas é... Aqui,
0: é porque ele cantou a versão rápida da música.
2: Aqui o pessoal corta direto, que eu vejo. Por
0: Mas
2: exemplo,
0: essa tem começo, meio
2: olha,
0: e fim.
2: Por exemplo, a Ana Prado. Aí você vai ver ela na internet. Ela completa e tá escrito na estrela. Como me leva pra casa, escrito na estrela. E a outra, a terceira música. E você vai ver ela já cortada.
0: Mas
2: só
0: escrito
2: nas
0: estrelas. Mas eu acho que essa
2: estrelas.
0: Não é essa...
2: Mas
0: tá
2: de toda
0: falando.
2: Forma,
0: tá
2: vamos
0: completa,
2: lá cantar.
0: Entendeu?
2: Bora lá? Bora, não acho bora, que bora, foi bora, o caso, bora. Né?
0: Não, acho não. Eu acho que ela tá com meio começo, meio fim.
1: Vamos embora, né? 4 horas e 40 minutos. Será que alguém cantou Sandra Maurício?
2: Bora cantar. Tem que... Oi.
3: A Solena vai acabar comigo. Oi, sem
2: ela
3: minha.
2: Gostou, disse. Tem que tocar de
3: não
2: novo.
3: Voltar.
2: Tá arrasado, ela disse, viu? Ninguém gostou, que foi só a metade da música.
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0: Não, mas foi a letra quase. Porque ele repete só, né?
3: Eu não consigo esquecer de você.
4: Bora colocar essa franca.
3: Tem sido muito

0: Ai! Ai! Coalhada! Chama na porta, Hélio Carroceiro!
1: Canta, Hélio.
0: Quero castigo, sem amor.
1: Sim, Hélio, senhor.
2: Agora, e eu pensando que ele vai cantar. Que ele faz uma alegria, né?
3: Eu não consigo esquecer de você.
4: Quem é o cantor?
3: A solidão vai acabar comigo. Sei que amo, não voltar. Se você quiser só me dar um castigo, já chega, amor, pode voltar. Eu não consigo esquecer de você. Tem sido muito difícil pra mim.
5: Não, dona Marli.
3: Diga por que me deixou tão sozinha.
5: A senhora tá lendo.
3: Menininha.
5: Meu amor.
2: Mas graças a Deus ela tá conseguindo cantar.
3: Meu amor. Escrever carta eu já escrevi.
1: Ainda bem.
3: Mandar recado
2: sinal
3: também
2: que não é
3: já
2: alfabeta,
3: mandei. Né? Quero morrer se você
2: morra der não, outro. Pelo amor de Deus.
3: Menininha.
2: Quem vai morrer não? Foi essa música que plantou o suicídio.
1: Ai, por quê?
2: Quero morrer se você tiver outro. Até o povo aprendeu a morrer.
1: Não, diga uma coisa dessa.
2: Não faça isso mais não, viu? Corrija essa letra, urgente, Amado Batista.
1: Bora, quem é que tá mais
6: não,
1: aí?
6: Eu não consigo esquecer de você. Tarara. Tem sido Maria muito Núbia. Difícil pra mim. Diga por que me deixou tão sozinho.
2: Canta tão bonitinho, Maria Núbia.
6: Menininha, meu amor. Menininha. Meu amor.
2: Vou falar nisso, olha, a Maria Núbia outro dia ela fez uma doação de uma cadeira de roda e eu tô precisando de uma cadeira de rodas comum, gente. Há um jovem aqui de Penedo que se acidentou, ele já foi operado e a família dele esteve aqui há uns 10 dias.
1: E quem
2: tiver isso, quem tiver uma cadeira de rodas que possa fazer a doação ou emprestar, por favor, entre em contato conosco, por favor. A gente agradece isso. Demais.
0: Chama na bota. Chama na bota, Emanuel Rodrigues.
1: Ela tá boa, Sandra Maurício.
2: Graças a Deus. Qual é a tua gaiata?
1: Ela tá boa.
2: Oi.
7: Pra Maurício, dá uma fala aí no Emanuel.
1: Tá.
7: Dá uma fala aí. Como ela tá muito...
2: Tô batendo.
7: Dá uma fala aí.
2: Ai.
7: Dá uma fala no Emanuel.
2: Vai, Emanuel. Só dá uma fala aí em mim.
1: É. Não. O que foi agora, que eu fiz, velho?
2: Tem um banho que chega assim, ó, do povo. Eu tenho um banho nele de álcool.
1: É, eu vou ficar me molhando aqui por causa de vocês. Fica jogando álcool na pessoa.
2: Emanuel, foi bom. A galera cantou. Muito
1: vamos
2: obrigada
1: embora,
2: a todo mundo.
1: Embora.
2: Terça-feira tem mais Mico Musical.
1: Muito
2: agradecendo
1: bem,
2: a todos, se lembrando. Atenção, atenção, você.
1: Atenção.
2: Que quer atenção. Adotar crianças. 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A doutora Marina Gurgel da Costa, juíza da vara da infância e da juventude, vai apresentar de maneira simples e acessível como funciona esse processo. O acolhimento humanizado das famílias, os aspectos legais e toda a rede de proteção que existe para cuidar das crianças nesse momento tão delicado. 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
1: Beleza.
2: São 4 horas Bora. E 45 minutinhos. Daqui a pouquinho tem música, daqui a pouquinho tem momento gospel e principalmente tem você aqui com a gente.
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0: Olha que essa festa está bonita, essa festa está no ar. Obrigada a todo mundo. Eu senti muita falta da Lu. A Lu hoje não compareceu, né? É, o Lindomar Dantas pediu algum sucesso. Eu vou colocar aqui o áudio dele novamente para conferir.
1: E Sandra, Maurício, muito boa tarde. Emanuel Rodrigues, muito boa tarde. Ouvintes da Grande Rio FM 99,1. Lindomar Dantas, direto de São Brás, curtindo a programação da melhor. Toque aí, Altemar Dutra. Brigas, um abraço a todos.
0: Valeu, menina, a gente toca assim. Mais alguém pediu música? Não tenho certeza se o Oswaldo pediu.
2: Esse Mico tá topado aí, viu? Sandrinha e Emanuel aí, viu? Daqui, não vou cantar porque eu tô tomando um aqui. Aí vou terminar, alguma coisa aí. Mas de boa. Tá topado aí. Gosto muito quando você tá fazendo esse Mico aí, por aí, viu? Daqui um dia, quando tiver tamanho por aqui, vou levar pra vocês aí, viu? Camarim.

0: Tamarino.
1: Tá bom aqui, põe bom aqui, ó, viu? Agora só o tamarino, vou levar aí, viu? Pra vocês aí, viu? Beleza? Vocês são topados vocês aí, viu?
2: É, você falou alguma música que você pediu e eu não consegui ver que você falou que queria pra sua esposa. Será que foi aqui?
1: Obrigado, Hélio Carroceiro. Você é topado.
3: Ok, querido. Pode deixar.
2: Não foi o Zé Augusto quem pediu a música.
4: Boa
2: pra esposa
4: tarde,
2: dele.
4: Santa Maurício. É, tô aqui falando de atrevido já. Mas quero pedir a música com a Lipe Martins, Cheirinho no Cangote. É, e mandar pra minha esposa que tá lá em São Paulo, em Embu das Artes. Vou embora pra São Paulo. E eu tô por aqui. Povoado Sucupira, São Brás.
2: Tá joia, menina. Vamos lá então. 4h54. Eita, que canção linda. Altemar Dutra, Brigas.

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Muito bem, então é isso, ó. Padre Zezinho já chegou porque são 5 horas e 4 minutos pra gente começar o Momento Gospel. Momento Gospel entra no ar a partir de agora. Esse quadro tão esperado que todo mundo gosta de participar. Padre Zezinho, o microfone é do senhor. Vamos orar pela família, essa música linda aí na voz do senhor, pra iniciar o Momento Gospel aqui no programa Derrubado. Obrigado, Padre Zezinho.

0: muito bem, Padre Zezinho, muito obrigado. É isso aí, eu nem perguntei, o pessoal já respondeu, olha que coisa linda, então é isso, vou só pra ficar de praxe aqui, né? Agora você responde aí da sua casa, viu? Jesus o quê? Jesus! Aê, coisa linda! Vamos cantar porque o momento gospel tá no ar!
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0: Bora, Rosiane, bora, Rosiane.
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0: Vou perguntar mais uma vez. Jesus o quê?
1: Jesus te ama, Emanuel, e ama todos nós. Que Deus nos abençoe, nos guarde.
0: Amém,
1: para
0: Rosinha.
1: Sempre.
0: Amém, amém, amém.
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0: Aê, a Rosinha gosta de participar, né? Muito Jesus bem. Alô, alô também? Vai, Lu.
2: Jesus te ama.
0: Lu e Manuela, Igreja Nova, bendito seja o nome do nosso Senhor Jesus Cristo. 5 horas

todo sempre. Agora vou fazer a última perguntinha do Momento Gospel de hoje, viu? Jesus o quê? Coisa linda, Padre Zezinho, vou liberar o senhor aí, muito obrigado pela participação desse dia que maravilhoso, viu, Padre Zezinho? Boa viagem até amanhã, amanhã é sexta-feira, né? Eita, amanhã ainda tem. 5 horas e 14, na sequência tem bloco comercial.

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4: Boas. Ó, oh, tem duas músicas aqui que estavam esperando para serem tocadas. Alípio Martins e Latim. Então, são elas que vão tocar agora. 5:20

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0: Ai, meu Deus do céu. Ó, são 5 horas e 35 minutos. Bora, cada um. A Maria José. Feijão não.
1: Bora.
0: A Maria José.
1: Boa noite pra todo mundo, Emanuel. São 5 horas e 35 minutos. Eu me despeço de vocês, agradecendo a Deus o carinho, a companhia. Oxi, e dizendo que amanhã estarei de volta. Ai, e vai sair por aí um almoço, vai podre.
0: Ela já tá escolhendo mão, vai prestar não.
1: Vai negócio, prestar
0: não.
1: Sim.
0: Vai não, vai.
1: Eu vou
0: não,
1: comer
0: vai
1: a carne
0: não.
1: Da Yara.
0: Vai não, vai
1: e
0: não.
1: E a todos, Jesus, muito obrigada pelo carinho da sintonia. Tchau, Emanuel. Boa noite.
0: Ai, eu não quero seu feijão, vai não.
1: Não,
0: Maria Núbia.
2: Linda de Sol. Ofereço pra você, pro Manoel Rodrigues, pra...
0: Qual é a música?
2: Linda de Sol. Do Mendes, uma tarde tão linda de sol.
0: Uma tarde tão linda de sol. Ela me apareceu.
2: Pra Petrúcia, pra Dona Marli, vai pra Dona Cícera, vai pro meu primo Valdecim, pro Voado Crástio, a esposa dele, família, também vai pra o Sidney Jabotão em família, que ele tá ouvindo esse programa maravilhoso. Também vai pro Marizão, lá no hospital onde ele tá, que eu sei que ele também tá curtindo esse programa. Vai pra... Marisa, se eu não falei nela, eu tô falando de novo. Vai pro meu esposo Aito, pra minha filha, pro meu filho, pra todos os ouvintes que estiver escutando esse programa maravilhoso.
0: A desconhecida, né, minha amiga? Desconhecida. Vou pegar ela aqui. Eu não conheço ela, né, que ela tá um pouco desconhecida aí do povo, mas ela vai tocar. E quem vai cantar é o Fernando Mendes. Olha, Rodrigo.
3: Bota aí, Manoel Rodrigues. Coloca aí, Leonardo, pra terminar com chave de ouro.
0: Aí, meu amigo, vou tocar, Leonardo, pra você. Viu?

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0: Muito bem, vamos finalizar com ele, Alves Correia e Aparpando, pra gente, né, fechar aqui esse programa maravilhoso.
1: Essa musiquinha que eu vou cantar agora.
0: Lembrando que amanhã tem mais programa Derrubada a partir das 14 horas. Eu chego ao meio-dia com o meu amigo Antônio Silva pra fazer o programa Voz da Cidade e sigo até as 18 horas, tá bom? Na sequência tem o programa de esporte da Grande Rio FM, que é o Grande Rio Esporte. E toda a equipe aí de Valdo Fernando, Valder Lima, Valbert e por aí vai, tá bom? Beleza? Depois tem o Eudes às 19 horas, às 7 horas da noite, com o Honda na Grande Rio. Oi. Trazendo informação nas noites da Grande Rio FM 99.1. Boa

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Bota em quem, homem? Bota aí dentro, foi? Ah, Maria. 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

Se vocês nunca viram gemido de mulher no arroxo, vai ouvir de um bocado agora. Primeiro, eu vou na Bruna. Atenção.

0: Pense no ai. Diga ai de novo, diga. Peraí, deixa ele no ritmo. Fecha a boca, senhor. Eu dei-lhe uma chumbregada tão grande.
1: Ai.
0: Pense. Clésia. Agora é com tu, minha bichinha. Abrace-me forte. Sinta o calor de um deputado derrubado. Vá, bote o rosto no meu peito. Ouça o meu coração como por ti bate. Eu dei-lhe... Não balança não, deixa assim mesmo. Uma butada tão grande.
1: Ai.
0: Ixi, não. Olha, um negócio desse, eu fico, é uma emoção tão grande que dá nervo. Menino, eu não sei nem como é que eu posso repassar essa emoção para vocês, mas eu só sei que a emoção é tão grande que até os cabelos do papeiro arrepiam. Agora, eu vou exatamente na Fabiana. Eu dei-lhe, arrocha. Não, não precisa se abaixar não. Fica em pé mesmo, para ficar na altura. Eu dei. Pessoal, quando acaba, diz que eu sou homem. Eu dei. Pessoal diz que eu sou safado. Mas safado não, porque eu só fui agarrar que ele abaixou. É que só aqueles carros bons de estrada, quando o cara aperta o acelerador, ele puf, abaixa. É realmente uma garantia em cima da pista. Eu dei ele, Fabiana. Quem é, Zé? Você tá olhando? Tá com inveja, é? Pense, Fabiana. Uma butada tão grande. Agora é na vaninha. Rapaz, todo dia é esse negócio aqui, ué. Não aguento não. Tô vendo a hora dos grãos pocar. Vai inchando assim, vai inchando. Aqueles boi Nelore. Eu dei. Pensa, me costuma por isso. Eu dei-lhe uma chumbregada tão grande.
1: Ai.
0: Os donzelos com faia, vai. Ô diva, minha colega do rádio. Ela também geme. Canta, geme também. Eu vou. Diva, se prepare-se. Quer agarrar eu? Quer? Agarre eu, só uma vezinha. Pense. Vá, minha bichinha, sinta eu. Eu tento implorar você. Olha como a polícia fica séria ali. Eu já vi um policial sério. É, o menino que ganha mais dinheiro no estado das Alagoas é a polícia militar. Nunca vi uma coisa dessa. Mas um dia chega lá, viu? Eu dei-lhe, diva, uma butada tão grande.
1: Ai!
0: Fia do cranco. Agora é em tu, Bastinho. É, sim. É nele ou não é, galera? Sanfoneiro aqui tem que tomar no pé do papeiro. Eu dei-lhe Bastinho. Também. No Caio. Caio, a menina quer ouvir o teu. Aí. Mas primeiro eu vou botar no Bastinho, viu? Eu dei-lhe Bastinho. Uma rochada no pé do papeirinho.
2: Tô fora.
0: Caio, vem mais pra frente. É ele. É ele. É ele. Tá fraco demais. É ele. Eu dei-lhe, Caio, uma rochada nesse papeiro murchinho.
3: Não, aqui não. Aqui não. Eu tô fora feito baixinho. Tô igual essa não era pra hoje. Alves.
0: Olha, vocês fizeram uma sequência no meu show agora. Que amor, as meninas.

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Ok, galera, um abraço, boa noite, gente amiga de Penedo, de toda a capital do Velho Chico, a minha querida Ouro Preto do Nordeste, são 18 horas e 17 minutinhos, estou chegando com a voz e a razão para mais edição do nosso Grande Rio Esporte. Edição desta quinta-feira, hoje é 20 de agosto de 2000. E 26, a partir de agora, a nossa equipe do Super Time do Rádio, campeã líder no esporte em toda a região do Baixo São Francisco, com Valdir Fernando, Valberto Lima, Valde Lima, meu comentarista eclético, que também é mesa, som e efeito ao teu comando. Nós vamos falar de esporte, falar para você sobre a Sul-Americana, jogos de volta das suas oitavas de final, também na Copa Libertadores da América. Na Sul-Americana, o Galo se classificou na Libertadores da América, no jogão ontem no Maracanã, com recorde de público no Brasil, e na Libertadores em 2026, Flamengo elimina o Cruzeiro em um jogaço com vitória rubro-negra pelo placar de 2-1. Palmeiras também conquista classificação para suas quartas de final. Foi até Assunção, no Paraguai, com gol do zagueiro Gomes. Está classificado. Hoje tem mais Sul-Americana. Tem Vasco, tem Corinthians, hoje tem Série B, tem Galo, lá no interior mineiro contra o Atlético. E hoje também vamos ter aqui a presença dos mentores da grande competição, que foi no final de semana, o Penedo Cup 7, com Alexandre Malta e professor Mário. Vamos falar de tudo que rolou, quem foi premiado e os acontecimentos da grande festa da garotada do Sub-10, 11, 12, 13, no nosso show de bola do Grande Rio Esporte.

0: E agora, garotinho, conversando comigo aqui no Show de Bola da 99.1, é a hora e a vez do boa noite dele, do meu ídolo, o meu comentarista eclético do super time do rádio.
1: Boa noite, Valdo. Boa noite, amigos ouvintes da Grande Rio FM, chegando na noite desta quinta-feira para deixar o torcedor muito bem informado.
0: Ok, vamos então deixar o torcedor bem informado com a conferência do placar esportivo da noite de ontem, de quarta-feira, de Série B, que tivemos exatamente 5 partidas e os resultados foram este aqui: em Santa Catarina, Avaí 2, Esporte 1, em Fortaleza, na Arena Castelão, Fortaleza 1, São Bernardo 1, em Cuiabá, Mato Grosso do Sul, Cuiabá 1, Operário 0, tivemos em Goiânia goleada impiedosa do Vila Nova sobre a Ponte Preta pelo placar de 6-0, enquanto que em Ribeirão Preto, Botafogo e Criciúma empataram em 1-1. Criciúma lidera a competição depois de 23 rodadas da Série B, com 44 pontos, segundo Juventude tem 42, terceiro Vila Nova 40, quarto Fortaleza 37, quinto Operário 35 e sexto Tal Esporte com 35. O nosso Clube de Regatas Brasil, que tem 22 pontos e joga esta noite no interior mineiro com Atlético e Clube, tem 33 pontos e, por coincidência, oitavo colocado é do seu adversário desta noite, 34 pontos. Resumindo, é um jogo de 6 pontos para o time do CRB, que vem muito bem com 4 jogos seguidos de vitória, vencendo em casa no Rei Pelé e vencendo também fora do Rei Pelé. Então, a 23ª rodada hoje, só para sua agenda, vai ser completada hoje, 19h30, Atlético Clube CRB, e às 20h30, Novo Horizontino e América Mineiro. Série B, que eu passei para você, e antes de falar da Sul-Americana e da Libertadores, o Galo com o Atlético Mineiro, um jogo de 6 pontos, logo mais às 7h30, Atlético.
1: Galo e Atlético, né, Valdir? É. Teremos daqui a pouquinho pela Série B. O Galo é aquele tipo, né? Quando você acha que ele vai perder, ele ganha. Quando você acha que ele vai ganhar, ele perde ou empata. Você vê aí na semana passada, o torcedor regatiano lotou o Rei Pelé para o jogo contra o Novo Horizontino.
0: Foi.
1: Então, assim, todo mundo criou uma expectativa enorme que o Galo vinha numa sequência boa de jogos sem perder. Aí, em casa, num jogo importantíssimo, com o Rei Pelé cheio, ele vai e empata. Então, assim, o Galo, ele é surpreendente. Mas é aquela surpresa que você é negativa, a certo modo. Tomara que a surpresa de hoje seja positiva. Porque o Atlético, ele é o favorito. Joga em casa, é um jogo de 6 pontos. E o favoritismo é todo do Atlético. Mas o CRB pode ir lá e surpreender. É isso que nós vamos esperar. Que o CRB consiga esses 3 pontos, traga para Marcel esses 3 pontos, para deixar ele ainda mais próximo do G6.
0: Ok, vamos então agora abrir espaço para falar dos resultados de ontem e dos jogos que teremos hoje, da Sul-Americana no playoff e da Libertadores também seu playoff, ou seja, jogos de volta das suas oitavas de final. Ontem, o Atlético Mineiro em casa empatou com o Red Bull Bragantino em 2-2. E no agregado, o Galo venceu por 3-2, passa de fase. Montevideo Citer do Uruguai derrotou o Tigre da Argentina por 2-1. O Montevideo do Uruguai passa de fase. Santa Fé e Colômbia foi o primeiro jogo, empataram em 0-0. Com o River, empatou em 0-0, perdão, com o River Plate, e por isso que vai ter o jogo de volta exatamente na Argentina ainda, tá certo? Então, essa competição do seu playoff, nós vamos ter as oitavas de final hoje, ela sendo concluída, com exceção desse jogo de Santa Fé e River Plate, nós vamos ter Macara e o Santos. O Santos venceu o primeiro jogo por 2-1 na Vila Belmiro. O jogo começa daqui a pouco às 7 horas. Às 7 horas também o torcedor vascaíno vai estar ligado, porque em Assunção, no Paraguai, tem Olímpia e Vasco. Eles empataram no primeiro jogo também, parece que foi 0-0 esse primeiro jogo deles em São Januário, e o Vasco tem que vencer da mesma forma que o Santos não joga pelo empate para passar de fase. E tem River Plate e Santa Fé só no dia 26, que já saiu a tabela, na outra semana. Agora tem outro jogo aqui que vai ser papa para o Botafogo. O Botafogo deve ganhar de uns 10-0 aí para o Sim esse ano, jogo das 9:30, quando lá na semana passada tomou a escala 6-1. Então, consequentemente, o Botafogo hoje vai entrar de centroavante, sabe com quem? Jorge Pacheco. O Vulcão vai jogar de goleiro e o Botafogo não vai perder. Tem Juquinha, que é botafoguense. Ele vai jogar de lateral direito. Imagina só, olha, é meio campo, que Juquinha é no meio campista. Então, Vulcão de goleiro, Juquinha no meio campo e o Jorge Pacheco de centroavante. Quem sabe o Botafogo não devolve o 6-1. Vamos lá, Santos, Vasco e Botafogo. Quem passa e quem fica fora das quartas de final, Atlético?
1: Olha, Valdir, a gente tem aí um final de meio de semana bastante movimentado, mas o torcedor, ele quer saber do Flamengo, né? O torcedor tá aí todo ansioso, ligou o rádio para ouvir a nossa opinião do Flamengo, da Libertadores. A gente sabe muito bem que o Flamengo hoje é um time a ser batido.
0: Mas primeiro da Sul-Americana, a gente vai chegar no Flamengo para a Libertadores.
1: Então, assim, esses jogos aí, você falou tantos jogos que...
0: Foi da Sul-Americana, eu disse. Primeiro a Sul-Americana, depois a gente fala da Libertadores. Não falei da Copa Libertadores. É a Sul-Americana que eu falei, dos resultados. Eu digo, Vasco passa, Botafogo passa, o Santos passa, para as quartas ou fica alguém? Desses três jogos de hoje, da Sul-Americana.
1: Eu acho que o Santos passa. Vasco e Botafogo voam.
0: Vasco e Botafogo voam. Pronto, então são os três jogos da Sul-Americana envolvendo o brasileiro. Agora, a Copa Libertadores da América, a gente teve ontem no playoff, Cerro Porteño do Paraguai e Palmeiras. Palmeiras venceu por 1-0, Palmeiras passou de fase para a quarta de final. Tivemos o Conquebol Unido do Chile contra o Platense, que empataram em 0-0. Nos pênaltis deu Platense. E no jogaço do Maracanã, com mais de 72 mil pessoas, 248, recorde no futebol brasileiro do ano, recorde da Copa Libertadores do ano, Flamengo venceu o Cruzeiro por 2-1, Flamengo que amassou o Cruzeiro no primeiro tempo. O Cruzeiro veio ser valorizado do segundo tempo até uns 15 minutos, depois perdeu a sua desvalorização, chegou a empatar, mas o Flamengo teve justamente uma noite de grandes gols do Arrascaeta, do Lino, e o Cruzeiro também fez um belo gol. E deu o Flamengo na final, vencendo por 2-1, passa de fase Flamengo, passa de fase Palmeiras, estão nas quartas de final e o Cruzeiro ficou fora. Agora sim, vamos lá falar do jogão. Vamos
1: falar de Série A, né?
0: Série A.
1: Série A da Libertadores. Sul-Americana tem time aí que eu nunca vi da vida. Esse time do que o Santos vai enfrentar.
0: É na cara.
1: Pelo amor de Deus.
0: Sabe de onde ele vem?
1: Da onde?
0: Não sei.
1: Também não sei. O Botafogo tá de brincadeira nessa competição. Como é que toma de 6?
0: De 6.
1: E quer ser levado a sério, quer ser comentado. Não vai ser comentado.
0: Mas com certeza, ele vai botar no ataque hoje o Jorge Pacheco. Ainda tem na reserva outro jogo. E o Vasco vai ter. O Vasco tem um reforço hoje. De quem?
1: De quem?
0: A Ayrton Reis, no ataque.
1: O Vasco, nem o torcedor vascaíno.
0: Pra chegar a fazer gol.
1: Acredita no Vasco. Nem o próprio torcedor vascaíno. Acredita no Vasco. O Vasco é um time hoje que, sem credibilidade, foi pedir aí 150 milhões de emprestado.
0: De novo?
1: E foi rejeitado.
0: De novo, pediu a quem?
1: Pediu aí a um banco.
0: Um banco, menos a Crefisa, que já deu 85 milhões.
1: O Flamengo entrou numa queixa-crime contra o Vasco, porque o time tá em déficit financeiro, devendo a todo mundo e querendo contratar a torta e a direita.
0: O Vasco?
1: O Flamengo disse, rapaz, você não pode não contratar. Primeiro você tem que se organizar.
0: Enxugar a folha.
1: Financeiramente. Então assim, Valdir, desses times brasileiros aí, pela Série B, que é essa Sul-Americana, eu não vejo muito sucesso não, pra noite de hoje não. Eu tô mais interessado, sinceramente, Valdir, em comentar Libertadores, porque nós tivemos um jogão ontem do Flamengo com o Cruzeiro, onde o Flamengo mostrou mais uma vez que é um time de outro patamar, que está na elite realmente top do futebol mundial. Eu não vou dizer nem futebol sul-americano, eu vou além. No futebol mundial, ele aumentou aí, como é que se chama? O padrão. Porque ontem, o jogo do Flamengo, ele no primeiro tempo, ele amassou o Cruzeiro.
0: Amassou.
1: Ele não deixou o Cruzeiro jogar em nenhum momento, no primeiro tempo.
0: Em outro patamar.
1: Era em outro patamar. Era pra ser ali 3-4-0, fácil.
0: Com certeza, com certeza.
1: No primeiro tempo. Dominou o Cruzeiro de uma forma que eu fiquei surpreendido. Eu esperava um jogo mais equilibrado.
0: Também.
1: Mas a forma que o Flamengo colocou o jogo em prática foi extraordinário. Eu acho que você, torcedor palmeirense, torcedor vascaíno, torcedor cruzeirense, tem que dar a mão à palmatória.
0: Todos contra, mas terminaram aceitando
1: a realidade. Torcedor botafoguense, tem que acreditar nisso. Uhum. Que hoje o Flamengo é outro patamar. E o time que colocou o Cruzeiro na roda, ele foi assim... um time que pra muita gente aí podia estar no banco, podia ser outro time. Os que entraram no segundo tempo, depois dos 20 minutos ali, você achou que
0: ia cair de produção e não caiu.
1: Esses aí não eram titular, não. Você fica impressionado como o Flamengo tem um elenco completo e repleto de jogadores bons. Então, assim, no primeiro tempo o Flamengo dominou, 1-0 foi pouco. Um golaço de Arrascaeta, na minha opinião, é o melhor jogador do Flamengo.
0: E o Pedro?
1: E o Samuel Lino. O Pedro é aquele 9 matador que ninguém consegue tomar o lugar dele, que deu 2 passes.
0: 2 assistências extraordinárias.
1: Né? Mas o Cruzeiro, ele teve um ponto importante. Os 10 primeiros minutos do segundo tempo, que o Cruzeiro dominou.
0: Dominou.
1: E dominou sem mexer em nenhuma peça. O técnico, com seus jogadores, conseguiu reverter a chave naqueles 10 minutos.
0: Teve o gol que a bola não entrou totalmente. Não entrou totalmente.
1: O torcedor contra vai dizer: ah, a bola entrou.
0: A bola entrou, mas não. Mas o VAR, a gente viu que faltou um pouco.
1: Pela narração. O comentarista lá da Globo disse: rapaz, pra dar esse gol aí, a bola realmente tem que entrar. E o torcedor pode olhar por vários ângulos que ela não entra 100%.
0: Depois ela
1: entrou. Não vai nem dizer assim: o Cruzeiro podia fazer 2-1, porque logo depois desse lance veio o gol do empate. Mas assim, o Cruzeiro tava atrás de um gol, atrás de uma bola. Depois que empatou com um golaço, o Cruzeiro... não foi naquele ímpeto todo.
0: Não.
1: O Flamengo voltou a dominar. Dominou. Aí o técnico do Flamengo começou a chamar jogadores pro aquecimento. Chamou ali o Paquetá. Chamou o Carrascal. Mas ainda bem que o gol saiu antes. Porque numa jogada ali de Arrascaeta, de Pedro e Samuel Lino, a gente viu que o Flamengo fez 2-1. E nesse 2-1. O Flamengo matou. Porque assim, o Cruzeiro esperou que pudesse ir mais à frente, pudesse virar o jogo. Aí quando fez 2-1 o Flamengo, aí o Cruzeiro, rapaz, vou ter que remar tudo de novo. Não vou conseguir. E não conseguiu. A entrada do Paquetá e do Carrascal foram importantes, porque o Arrascaeta, ele não consegue jogar o jogo todo e não consegue ter uma sequência de jogos. O técnico do Flamengo disse ontem, infelizmente, para o torcedor flamenguista, mas ele está encantado com a Arrascaeta. E com o gol daquele, se você ver o gol aí, Valdo, em câmera lenta, é uma chapada da bichoca.
0: Para quem sabe é craque.
1: Você vai tentar mil vezes ali.
0: Para quem é craque.
1: E não consegue. Ali é para quem realmente conhece o futebol.
0: Exato.
1: E tem que dar a mão à palmatória. Então assim, o Flamengo conseguiu dar a volta por cima. Conseguiu passar pelo Cruzeiro e está nas quartas de final da Libertadores. Agora, Valdir, o Palmeiras também conseguiu passar. Como eu disse aqui ontem, o Palmeiras tinha camisa, tinha time, tem tradição e tinha tudo para passar. E conseguiu fazer um gol de cabeça com o Gustavo Gomes e se segurou no placar. O Palmeiras ainda está jogando um futebol pobre. Não tá encantando nem o seu torcedor. tem que melhorar bastante. O Palmeiras pode pegar o Mirassol nas quartas de finais, que o Mirassol joga hoje contra o Lanús. É uma possibilidade. Então, assim, o Palmeiras passou e mais um time brasileiro, né? E nós teremos hoje o Corinthians contra o Rosário Central. Um jogaço, 9:30, imperdível. A nação vai enlouquecer aquele...
0: Com o Memphis vai...
1: Com o Memphis Depay.
0: Depay vai estranho.
1: Então você imagine a festa que vai ser hoje lá em Itaquera. Com o torcedor corintiano empurrando o time e fazendo de tudo para o Corinthians vencer e passar de fase. Tomara que mais um time brasileiro passe de fase. Porque é o momento do futebol.
0: Exato.
1: O Brasil está dominando. Você não pode desacreditar sobre isso. Passou Fluminense, passou Flamengo, passou Palmeiras, tá aí Mirassol brigando e tá o Corinthians.
0: Mirassol joga cedo, daqui a pouco, 7 horas, com o LDU do Quito, lá no Equador, que no primeiro jogo é um jogo difícil, empatar em 1-1.
1: 1-1. É. E o Mirassol tá jogando todas as suas fichas na Libertadores.
0: É.
1: Não se surpreenda, torcedor, se o Mirassol vir com a classificação.
0: Claro.
1: Porque a gente sabe que o Mirassol tem time pra isso. Tomou de 5 do Flamengo, tomou, mas a cabeça do Mirassol
0: tá na Libertadores.
1: É a Libertadores.
0: Vamos ver, vamos torcer.
1: O Flamengo escolheu bem voar da Copa do Brasil. Ali os caras escolheram. Disseram, vamos voar. Porque a gente pega aí um meio de semana sossegado.
0: É.
1: Não tem como você participar de 3 competições de forma intensiva. E o Flamengo escolheu bem em perder por Vitória e cair fora da Copa do Brasil. Você acha que esse time de ontem, que jogou no Maracanã contra o Cruzeiro, ele perdia por Vitória no Barradão?
0: Perdia não.
1: Não perdia?
0: Perdia não. De jeito nenhum.
1: De jeito nenhum.
0: É.
1: O Flamengo tem time aí pra se eternizar, Valdir. Eu não sei se vai conseguir.
0: É.
1: Porque conseguir um penta de Libertadores assim... Tem tudo, Flamengo, para chegar numa final de Libertadores mais uma vez e conquistar o título da Libertadores. Porque hoje eu não vejo um time sul-americano que jogue melhor que o Flamengo.
0: E tem outra coisa.
1: E o time se ajeitou. Eu achava que não ia se ajeitar. Mas se ajeitou com a volta do Arrascaeta, depois da Copa, né? Ele conseguiu encaixar ali o Samuel Lino, que hoje é um jogador fundamental no time. É um jogador que você tem que contar com ele para todos os jogos. E o Pedro no ataque, que é um matador.
0: E só dizendo que no sábado, Flamengo e Cruzeiro se enfrentam de novo pelo Campeonato Brasileiro na 24ª rodada. À noite, lá no Mineirão, Flamengo e Cruzeiro. Já pensou? Mais um jogo. O terceiro em 15 dias das duas equipes. Tá certo?
1: É no sábado, não é?
0: É sábado.
1: 8:30 da noite.
0: O jogo tá marcado para o sábado.
1: É sábado, 8:30 da noite. Então, assim, é um jogo em que o Flamengo não tem por que poupar. Se poupar algum jogador, é algum desgaste. Porque no meio de semana, se eu não acredito, Valdi, tem rodada da Copa do Brasil. Se eu não acredito, não. Tem rodada da Copa do Brasil. E o Cruzeiro joga com o Atlético Mineiro. Então, a cabeça do Cruzeirense é o clássico.
0: É o clássico.
1: Tem dois times que o Cruzeirense odeiam, que é o Flamengo e o Atlético Mineiro. E não quer perder pro Atlético. Então o treinador do Cruzeiro tem que poupar jogador para esse jogo de sábado aí, que o Brasileirão tá impossível. Não tem como chegar. O Flamengo tem 45 pontos, o Palmeiras 48. E o Cruzeiro, 33.
0: Não, 33. Para mim, parece que tem, acho que 9 ou 10 pontos acima
1: do Cruzeiro.
0: Mais do que o Cruzeiro.
1: Você vai fazer o quê? Você vai brigar contra isso?
0: Não, eles brigam por vaga na Libertadores, que são 5 vagas, não são mais 6. São 5 vagas.
1: Mas ele pode encurtar o caminho se
0: a ganhar Copa do Brasil. É. Que tá lá ele, tá lá o Palmeiras também.
1: E tá o Palmeiras também.
0: É.
1: O Flamengo escolheu perder a Copa do Brasil para poder descansar o elenco.
0: Tá bom, garotinho. Tá aí pra você, galera. A nossa geral. na Sul-Americana e também na Copa Libertadores da América. Vamos lá, 18 mais 39 minutinhos, eu vou um break comercial, né, Valder? E na sequência a gente conversa com o meu amigo Alexandre Malta, professor Mário, que vai falar sobre a segunda edição do Penedo Cup 7, que aconteceu neste final de semana, sábado e domingo, aqui no estádio Doutor Alfredo Lee, tá bom? E você confere as informações geral de tudo como foi o evento já já no nosso Grande Rio Esporte. Fatura, eu volto já.
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0: Ei, garotinha, de volta nas ondas da imaginação da nossa grande Rio FM, primeiro lugar em todo lugar, aqui na 99.1, tô falando de esporte com o meu comentarista eclético do Super Time do Rádio, mandando um forte abraço pra meu garotão da galera, filhão, Valbert Lima, tá nos preparativos, rapaz, aí, pra o show do Moção no dia 29 deste sábado, há 8 dias, ingresso à venda, quase terminando o primeiro lote colocado à venda para você, mais de 60% dos ingressos vendido, e você pode adquirir o seu lá na Ótica Diniz, no Galpão Zureta, a preço de R$50, e a casadinha você só paga R$80. Participação da poderosa dando show, sempre como ela, brilhante, impecável, e na sequência tem Moção, um show de risos e humor pra você, comemorando os 30 anos de estrada de Moção, aqui na nossa querida histórica cidade do Penedo. É dia 29 agora, desse sábado que vem, há 8 dias. E aí, vamos conversar com eles, Alder? Vamos conversar com o Alexandre Malta, com o Mário Narciso, que foram... É o Mário Narciso, né? Então pronto, Mário Narciso Ferreira, tá bom? Bota o Ferreira no meio aí. Ferreira, Mário.
1: Sabe o vizinho, velho.
0: Vamos lá. Mas é isso mesmo, porque você não sabe como é que o Mário fala. Ele fala, passa de manhã e faz. Oi. Ele tem dificuldade de abrir a boca pra falar, oi, bom dia, não dá. Ele é, oi. Não é assim que ele fala?
1: É, fica ali, anda cansado.
0: Oi, pronto, aí sai. Vamos lá, boa noite, Alexandre, prazer enorme ter aqui de novo no nosso show de bola do Super Time do Rádio, e pra falar como foi o grande evento na sua segunda edição do Penedo Cup 7, que aconteceu final de semana em Penedo.
2: Boa noite, Valdo Fernando, boa noite, Falder.
3: Boa noite,
2: ouvintes da Grande UFM. Rapaz, um evento fantástico, foi muito bom, você esteve lá presente, obrigado por prestigiar a gente lá no evento. E tivemos, assim, casa cheia, mais de 400 meninos jogando, a cidade cheia de gente, lotada com hotéis lotados, restaurantes lotados, movimentou a cidade, movimentou a parte do esporte, observadores de fora, observando os meninos, já alguns já vão fazer teste em Bahia, em Vitória. O Palmeiras não divulgou nada não, mas foram chamados também meninos para jogar no Sergipe, enfim, o negócio foi fantástico, foi muito, muito proveitoso, um evento grande. Com um apoio total da prefeitura, que cedeu pra gente o espaço, cedeu o refletor, o gerador. A festa foi muito mais bonita ainda com jogos à noite. Quem diria, né? A gente nunca imaginou ver um jogo da noite no Penedense, quanto mais ver criança jogando à noite no Penedense.
0: Criança,
2: isso é um sonho, né, rapaz?
0: Criança nunca sonhou na vida dele.
2: Diga aí. É. Fazer um gol no Penedense à noite.
0: À noite. Pra ficar na história, o papai história, e a mamãe saírem babando.
2: Não é isso.
0: É isso.
2: Então, a gente proporcionou tudo isso aí pra essa garotada, tudo isso pra cidade, movimentou o estádio, uma praça de alimentação bem diversificada, tinha a turma toda feliz, faturando.
0: Ganhando. Foram conseguidos o objetivo todo?
2: Todos, mais do que o que a gente esperava. A gente, esse ano foi muito superior mesmo, foi muito...
0: É, porque o primeiro ano a gente faz e fica naquela expectativa de dizer, olha, o que não dá certo, a gente vai corrigir para no outro ano ser melhor.
2: Exato,
0: é verdade, é assim.
2: Era uma experiência que a gente não tinha, mas foi uma experiência do zero, né, ano passado. A gente não sabia nem como seria, não sabia se... Era uma experiência que a gente não tinha, mas foi uma experiência do zero, né, ano passado. A gente não sabia nem

0: conduziu tudo muito tranquilo, tudo muito perfeito.
1: Não teve nenhuma criança que teve problema assim de dar uma assistência ou não, tudo na sua normalidade,
0: teve
1: isso?
0: Teve um menino que teve uma queda e machucou o ombro, mas estava a ambulância da prefeitura lá à disposição, imediatamente já levou para a UPA e já foi tratado o menino. Então, quer dizer, foi um evento realmente grandioso, um evento como deve ser, as crianças foram tratadas como devem ser, como manda o figurino, no nível alto mesmo, no nível...
1: O que acharam o pessoal que veio para cá, os oleiros? Sergipe, Bahia, Vitória e do Palmeiras, que passou um dia e no outro foi embora.
0: Isso, eles ficaram impressionados, né, primeiro com a organização do evento. São acostumados aí para eventos em todos os lugares, né, em todos, porque assim, as pessoas não imaginam que vão encontrar no interior um evento de nível de capital.
1: Exato.
0: Entendeu?
1: Exato.
0: Aí eles acham que vão ali para aquele interiorzinho, Peneiro, tá, vamos ver como é que vai ser. Mas não, aí eles se impressionaram. O do Vitória e do Bahia já tinham vindo ano passado, inclusive foi o do Vitória que chamou do Palmeiras. Uhum. Vem, mas que são tudo parceiros, né?
1: Certo.
0: O do Palmeiras, ele veio em virtude disso, ó, tem uma competição boa aqui, vem abrilhantar, porque abrilhanta muito o evento, né? Um cidadão desse aí podendo gerar oportunidade.
1: E dá um respaldo muito grande pelo nome que tem o Palmeiras no futebol brasileiro. Exato. Não é isso?
0: E inclusive o do Bahia me confidenciou que gostou de 3 atletas do ano 2015 e um atleta do ano 2013. Ele não falou os nomes, mas pegou contato com os pais e provavelmente vai fazer o convite para passar uma semana lá fazendo testes.
1: Do Bahia. E do Vitória?
0: O do Vitória não a gente nem se falou depois assim a respeito disso. Eu até ia perguntar, ele esqueci. Agora o do Palmeiras, muito recatado, muito.
1: Ele só é, observador.
0: Observou. Agora. Ele me mostrou, né, esse menino aqui, ele filma, ficam filmando os meninos, fica gravando, fica tirando foto, e eu vi ele assim, né, abordando dessa forma os meninos, mas muito, um cara muito, muito tranquilo. A gente almoçou e jantou junto também, e um cara aqui já foi jogador de futebol profissional, Sérgio Passarinho. Tem uma história grande no futebol, um cara com 62 anos de idade, um cara respaldado totalmente no universo aí do futebol. E, quer dizer, podendo gerar, né? Ele gostou muito do nível técnico, ele falou, rapaz, o nível técnico está muito bom. E é isso, foi um evento que gerou essas oportunidades aí, gerou muita coisa boa.
1: Exatamente. Você falou que eu tô devagar triste, você tá pior do que eu. não, Mário? Tá pior do que eu tive falando.
0: Não, Mário.
1: Flamengo. Mário, pior do que eu.
2: Flamengo deixa.
1: Eu só observando ele falar.
2: Flamengo deixa.
1: E ele tinha aquele entusiasmo todo, né? Mas, Mário, boa noite. Prazer enorme falar com você aqui no programa. Mário Ferreira.
0: Ferreira?
2: Por que esse Ferreira?
1: Pereira? Pereira? Então, peraí, você também tá demais. Só assim ele se alegra. Quando eu errei, né? Pereira, vai lá, Mário.
2: Boa noite, boa
1: noite.
2: Eu prefiro
1: chamar Mariozinho, que tu é melhor.
3: Mariozinho tá bom.
1: Acabou, é.
2: Mariozinho tá bom.
1: Ah, ligou.
3: Mário Pinguim,
1: é.
2: É nome pra caramba.
1: E aí, me fala do evento, da parte que lhe coube, na sua responsabilidade.
2: Rapaz, eu digo, ainda tá falando que a ficha ainda não caiu.
1: Ainda, pô?
2: É porque... quem está de fora, não, mas a gente está dentro, a gente não tem noção da dimensão que foi esse evento, né?
1: Uhum.
2: E ao mesmo tempo é gratificante quando a gente passa em alguns lugares e as pessoas começam a falar, rapaz, que evento maravilhoso que vocês realizaram, né? Então isso aí deixa a gente mais motivado para tentar realizar
1: o próximo,
2: né?
1: Exato. Agora...
2: E... quando a gente também, as pessoas de fora, né, principalmente os que participaram e os pais que vieram, né, e chega pra gente e diz, como chegaram pra mim, muitos disseram, rapaz, hoje aqui em Alagoas, a competição de vocês, em termos de estrutura, de organização, tá em primeiro lugar. Olha que
1: graças
2: a gente
1: a Deus,
2: foi,
1: que bom.
2: Olha que nós já fomos pra lugar tal, mas vocês aqui não deixaram a desejar em nada. Então isso pra gente, né, leva o ego lá pra cima e deixa a gente com mais ânimo pra ter
1: por isso terceira. Por isso que a ficha não caiu ainda. Agora me diz uma coisa, a arbitragem se foi toda, digamos assim, trabalhou sem nenhuma dificuldade, sem problema nenhum?
2: Tranquilo, né?

0: É, como o Alexandre falou, talvez, eu até falei pessoal, se fosse tudo perfeito, perfeito, tudo, talvez não tivesse
1: alguma,
0: graça. Não. Então tem que ter
1: alguma coisa
0: coisinha para a gente.
1: Tá errado,
0: isso para motivar a gente para fazer a terceira e corrigir justamente esses detalhezinhos.
1: Exato.
0: Detalhezinho aqui ou lá, principalmente é a questão de arbitragem. A arbitragem é complicada. Agrada aquele que está sempre ganhando. O que está perdendo nunca satisfaz com
1: isso é.
0: Né?
1: Eu queria que você aproveitasse também e dissesse das categorias 10, 11, 12 e 13, quem foi os destaques, quem foi que levou, quem foi campeão, quem foi vice-campeão e se teve as outras premiações. Queria saber das premiações. Agora é você que fala ou Alexandre que fala?
2: Campeão do Sub-10 foi o VL10.
1: Lá VLD, vamos dizer, da onde
2: Marechal é? Marechal Deodoro.
1: VLD de Marechal Deodoro.
2: Um grande destaque, Pietra, uma menina
1: Pietra,
2: fazendo menina. Gol.
1: Foi mesmo?
2: De todo jeito, dando saia no menino, botando bola no
1: meu
2: gol.
1: Pai do céu!
2: Coisa olha. Linda de se ver.
1: E você nem me disse, rapaz, pra ver lá o Sub-10. Eu fiquei mais centrado no 12 e 13.
2: Pois é.
1: E ficaram essa... naqueles dois campos na entrada, né? Fiquei ali, logo na entrada, não era amarelo?
2: É, exato, o Sub-10 jogou lá na, já mais no fundo.
1: É.
2: Aí teve um grande destaque também no Sub-11, o Inter Maceió, jogou sobrando.
1: Ganhou, foi o campeão?
2: Foi campeão, ganhou um menino de Maceió muito bom, os meninos são catados, um menino de...
1: Destaque pra isso, sabe o nome do garoto ou não?
2: Não, eu tô falando no time geral, é um time muito, muito forte, né, veio do lado de Maceió. E sub-12, campeão foi o Asa, vencendo o CSA com a goleada no final, na final. E no sub-13 ganhou o CSA, vencendo Guerreirinhos Fluminense, que é a escolinha do Fluminense, que os meninos são... jogam futsal no CRB. É uma nata da nata do futebol de Maceió, no sub-13. Então... o nível técnico foi muito alto. E a gente tem um destaque positivo das equipes daqui de Peneda, apesar de não vencerem.
1: Sim.
2: Não vencer, não serem nenhuma foi campeã. Mas, por exemplo, o sub-12 do Menino de Penedo jogou de igual para igual com o CSA e com o Asa, com os dois finalistas, né? Caiu na mesma chave, terminou eliminado, mas jogou de igual para igual. Quer dizer, uma coisa muito, já foi uma vitória. O sub-10 de um menino de Penedo ganhou do Primeira Camisa. A Primeira Camisa é outro catado de menino que disputa campeonato em Brasília, em Curitiba, em Goiás. Quer dizer, é uma turma muito boa. Um destaque positivo para o Mangueirão, que levou muitas equipes, levou 5 equipes lá para o campo, o Erivaldo Domício com aquela tropa de menino grande, fantástico, abrilhantou muito o evento, o Evanilson com novos talentos também, com sub-13, disputou bem, ainda passou de fase, foi eliminado acho pelo CSA, pelo campeão. E o destaque também para o Inter Penedo, né, que é do nosso amigo Eduardo, que disputou bem também o sub-13. E foi uma festa muito bacana, muito, muito, assim, essa integração dos meninos daqui com os meninos de fora é uma coisa fantástica. A gente vê o nível, como o nível daqui tá bom, como a gente tem uma condição de qualidade dos meninos, entendeu? Meninos muito elogiados aqui.
1: Agora ganharam medalha?
2: Medalha e troféu.
1: E troféu.
2: Toda a partida.
1: Só o campeão,
2: tinha...
1: né?
2: Campeão e vice, medalha, troféu. E toda partida tinha o craque da partida.
1: Exato. Mário,
0: a cada partida que realizava, o pessoal, a equipe de arbitragem, que a gente deixou essa parte, que eles estavam mais, e a gente estava na correria da questão da organização, eu conversei com os árbitros e pedi que eles observassem sempre os meninos que se destacavam em cada jogo. Então, a cada jogo que acontecia, e era escolhido o melhor da partida. E a gente fazia a premiação com a placazinha, com a logomarca da Pena de Campo e com alguns patrocinadores. E ao mesmo tempo que os patrocinadores que estavam lá no campo, a gente chamava para fazer essa entrega.
1: Ah, então isso aí. Então foi premiação com apoio de melhor campo com muitos jogos, né?
2: Mais de 50, foi quase 60 premiações.
1: Quase 60 premiações.
2: Né?
1: Agora, Penedo. Não chegou a ser vice-campeão, né?
2: Não.
1: Ficou do terceiro para cá, para baixo.
2: Foi.
1: Você, como professor de educação física e também treinador, que eu sei, me diz uma coisa. O que é que faltou para Penedo chegar mais junto diante de chegar a disputar essas competições? Diga aí você. O que é que faltou?
0: O que falta é isso.
1: Isso o quê?
0: Cancha, é dar mais visibilidade para esses meninos, mais competições, mais amistosos, a gente fazer com que esses meninos saiam daqui para disputar lá com o CSA, para disputar com o Asa, para disputar com isso, para eles criar essa casca, quebrar o giro que a gente chama, quebrar o nervosismo, tudo.
2: Mas eu vou discordar um pouco.
1: Você aqui do Mário. Vai discordar dele?
2: Porque é o seguinte, entender. Penedo tinha 5 equipes do Erivaldo, do Mangueirão. Tinha 3 do Menino de Penedo, 8. Tinha uma do Inter Penedo, 9, e uma do Evanilson, 10. Então, os times de Penedo ficaram muito distribuídos. Então você pega de Marechal, vê o VL10, vê a seleção de Marechal. Você pega a primeira camisa, é uma seleção de Maceió. Você pega o CSA, não precisa falar. Você pega o Asa, é a seleção de Arapiraca. Você tá entendendo?
1: Então,
2: se a gente vai para uma competição, por exemplo, como a Liga, que o Erivaldo faz isso muito bem, né? Só que ele trabalha mais o fute 11, não trabalha o fute 7, né? Se a gente pega aqui, faz uma seleção dos meninos
1: só do 10, só do 11
2: e vai para uma competição, a gente mata. Você tá entendendo? Tem essa questão.
1: Só os melhores dessa categoria, então, na cidade.
2: Exato. Penedo se distribuiu em 10 equipes. E aí fica mais difícil de você. Se você catasse um menino dos meninos de Penedo, 2 meninos do menino de Penedo, 2 de Mangueirão, 2 do no Novos Talentos, se fizesse uma seleçãozinha de Penedo, como o Erivaldo faz com a Liga, eu acho que a gente tinha mais chance de chegar, tá entendendo?
1: Tô entendendo. Ô Mário, você tem mais alguma coisa para acrescentar? Fique à vontade aí, já no finalzinho do programa, agradecer a sua presença aqui conosco.
0: Só agradecer e agradecer também aos patrocinadores, né? A cada um que eu fui lá bater na porta.
1: Como é que você bateu na porta do patrocinador? Tive
0: batendo na porta do pessoal de madrugada. Já tô me chamando. Quando os caras me veem, já fecham a porta. Lá vem o Mário, já estão fechando a porta. Já vai pedir. Então eu quero aqui agradecer. E eu falei, alguns eu
1: quer
0: já.
1: Quer falar dos patrocinadores?
0: Não, outra
1: quiser falar, pode ficar à vontade. Tem problema.
0: Aí aqui eu já fui agradecer, que eu falei que ia agradecer pessoalmente. E eu falei para eles que o sucesso do nosso evento, né, foi não só meu, do Alexandre e da equipe, não. Foi eles também que chegaram junto, aquele que chegou com um pouquinho a mais. Então a gente só tem a agradecer, né? Agradeço demais.
1: Opem, parabéns mesmo, parabéns pelo sucesso, parabéns a vocês dois, todo o time que esteve lá presente na organização, na arbitragem e aqueles voluntários. A gente só tem que agradecer. Realmente eu estive lá nos 2 dias, foi muito bom. Não sei se você ouviu a reportagem que nós mandamos tudinho, né?
2: Bacana.
1: Isso é muito bom para os caras lá da Bahia, do Vitória. O do Palmeiras, eu pensei em fazer com ele no sábado, mas não deu para fazer com ele. Aí eu digo, faço no domingo, mas ele foi embora de imediato no domingo, porque tem outros compromissos lá em São Paulo, não é isso? Então, parabenizar a você, Alexandre, por essa ideia, por esse sucesso, e que esteja já, quem sabe, já pensando, planejando para a terceira edição do Penedo Cup 7.
2: Obrigado, Valdo. Valdo, preciso agradecer primeiro a imprensa, né? A imprensa abraçou a você, o Antônio Farias, a turma toda, Robson Lessa, o Gel. Queria agradecer de coração
1: à prefeitura. O Gel foi lá?
2: O Gel não foi lá porque ele estava doente.
1: Mas o Gel, Mário, você tem que chamar o Gel para jogar um sub-10, que ele é pequeno.
2: Ele vai no gol, né?
1: Não é no gol, porque ele disse que é bom, bota ele para jogar um sub-10, pai. Essa é boa, essa.
2: Agradecer demais a prefeitura por toda a estrutura que ajudou a gente, né? Com as tendas, com a sessão do espaço e tal. A gente precisa agradecer aos patrocinadores, mas são mais de 40, a gente não vai citar aqui nome. E, Valdo, naquele momento tinha 50 pessoas trabalhando ali. Foi um momento de trazer renda para dentro de Penedo, então a gente tem que agradecer os 14 árbitros, em nome do Firmino, do César, do Valdir, do Tauã, do Xande, da Marcele, do Márcio, do Doca, Alex Barbosa, quem mais, Mário? Vai dizendo aí, o Diogo, a turma toda, os boleiros, né? Os Gandula, Josimar, Elton Cabaré.
1: Como?
2: Elton Cabaré.
1: Cabaré. E aí, Mário? Nome bom, né, Mário?
2: Bora. Bom.
1: Bora, já vamos.
2: A turma toda. E vamos. Agradecer a turma lá do Penedense, Pedrinho, o Nilton, Pivete. E a equipe do Erivaldo Domingos. Erivaldo, Érica, o Esquerdinha, a turma deu uma ajuda aí, brilhante pra
1: ficou
2: gente.
1: Ficou na parte de súmula, tudo.
2: E principalmente nosso amigo Juca, nosso amigo Ayrton também, né? Que deram todo o apoio lá pra gente. E a equipe que dirigiu lá, o Ajamila, o André, o Marcelo Lobo e o meu amigo Mário, que sem eles a gente não faz nada, né?
1: Exatamente.
2: Tá obrigado por tudo, obrigado. Penedo abraçou de vez.
1: O Mário tá esperando a gratificação dele.
2: Né? Esqueça, não, ele viu? É sócio, pô. Ele é sócio.
1: É sócio, é. Sócio.
3: Então participou do lucro.
1: É mensal. É mensal, né? É mensal, né? Obrigado, Alexandre. Obrigado, Mário, pelas suas participações, sucesso e abençoado que foi a segunda edição. Continue sempre com muitas edições pela frente, porque Penedo precisa de competições desta natureza e deste evento que proporcionou alegria não só para Penedo, mas para o estado de Alagoas e o Nordeste também, porque aqui tinha gente de outros estados, tá bom?
3: Olha, Valdir, deixa eu pedir mais dois minutinhos aqui ao Eudes, para a gente botar os ouvintes aqui para participar, porque tá todo mundo aqui, eu acho que com certeza falando aqui do Flamengo, né? Aqui o Barbosa dizendo, boa noite, amigos, estou ligadinho aqui no programa Flamengo na Grande Rio. Ô, Barbosa, se você pegar qualquer canal e assistir, hoje só vai dar Flamengo. Eu mesmo passei o dia todinho assistindo só Flamengo.
1: Barbosa, né?
3: Aqui é um.
1: Diga ele que fraco. O Olímpia vai derrotar o Vasco por 3-0.
3: Olha o Zé Padeiro.
1: Zé Padeiro.
4: Cadê? Boa noite, Valdo Fernando, Valdo Elimivaldo. Hoje eu vou falar o nome de ninguém, não. Vou passar o nome do Moisés de Acerma. Tá certo? E falar o nome da minha esposa Luda aí, tá certo, meu filho? Tu escuta o programa aí. Olha que eu ganhei, viu, Valdo aí, viu? 2-1. Ele disse
1: que. Ele não vai falar o nome de ninguém. Agora ele tá no papel direto. Não faz um andar um boa noite e fala o nome da mulher.
3: É o Carlinho do Campo Redondo.
4: Boa noite, Valdo Fernandes. Aqui é o Carlinho do Campo Redondo. Tô ouvindo aqui o programa. E esse RB será que ganha mesmo?
1: Ganha.
4: É de ver.
1: Ganha.
4: Ó, quem tava secando o Palmeiras, a gente voava ontem. Um bocado que eu vi falando, queimou a língua. Viu? O Palmeiras, 41 minutos, fez o gol no primeiro tempo e aguentou, viu?
1: Viu?
4: Passou.
1: Só não pega e o Palmeiras, senão ele fica de novo.
4: Ainda mais moral o Flamengo, perdi de concorrer. Primeiro placar que veio na cabeça foi 2-1. Aí eu inventei de inventar pra 3-1 pra dar mais moral ao Flamengo.
1: Ai, Jesus, dá moral ao Flamengo.
4: É assim mesmo. Tchau, até uma boa noite.
1: Boa noite, Carlinho.
4: Boa noite. Boa semana, que amanhã já é sexta. Amanhã. Fiquem todos com Deus.
1: Fica você.
3: Chama na bota.
4: Cadê? Boa noite. Chama. Volta, Fernando, volta, Lima. Tamo junto. Chama a bota. Alô, povo de Penela, Lagoa. Chama a bota. Chama, Valdir Fernandes, Valdir Lima. Esse é o logo do topado. Duas, quatro, chama a bota. De 0 a 100, povão. Sem esquecer ninguém. Chama o vento. Pra frente, pra trás, chama a bota.
1: Pra frente, pra trás.
3: Carroceiro.
1: Eu gosto dele chamar o nome do Valdo. É Valdo de Lima.
3: Pato, só vou colocar um aqui, viu, Pato?
1: Ah, Pato vai falar do Flamengo.
4: É muito bom desse jeito. Com o VAR a seu a favor, né? Pênalti a favor do Cruzeiro, o juiz não deu. O cara puxou o jogador do Cruzeiro, o juiz não deu. Olha, gol do Cruzeiro, a bola entrou. Tá todo mundo mostrando. E o VAR envergou a trave pra não dar o pênalti, rapaz. Olha, eu vou dizer, é brincadeira, rapaz. O Flamengo tá em patamar.
1: Envergou a
4: trave. Patamar do futebol brasileiro.
1: Chora, Pato!
4: Futebol brasileiro, porque.
1: Chora!
4: Ele não consegue liderar o campeonato, não lidera o campeonato. Como é que ele tá no patamar do futebol mundial? Se ele tivesse liderando o campeonato brasileiro, podia até dizer que ele tá o melhor do Brasil, mas ele não tá. O Palmeiras deu uma chancezinha pra que ele chegasse perto. Agora o Palmeiras que vai pagar o fato, quem é? É o Vasco, né? O Vasco tem o Palmeiras pega quem agora. Então é quem vai pagar, menina. E olha agora a embalada do Palmeiras agora, viu?
1: Vai embora.
4: Repare, ó, ele engatar a uma quinta agora, o Palmeiras. Vou deixar o Flamengo lá pra trás de novo. Repare só, viu? Eu não vejo o Flamengo com esse futebol todo que vocês mostram aí. Não vejo nada. Não lidera o campeonato, joga o melhor futebol do Brasil e não lidera o campeonato brasileiro. Só vocês, torcedor do Flamengo, que vê isso, homem. Ô, Nossa Senhora, menino. Mas tá, vocês é igualzinho a Rede Globo. Não muda nada, é um puxar de saco da bexiga da
1: festa. Chora, Pato! Chora!
4: É um puxar de saco do Flamengo, porque o Flamengo é time igualzinho dos outros brasileiros, rapaz. Igual os brasileiros. Viu?
3: Ele tá revoltado.
1: Eu não entendi.
3: É o Gel.
1: Eu gostei, foi de envergou a trave.
5: Aqui é o Gel. É, rapaz, ontem o Flamengo ganhou, né? Tá alegre, né? O Flamengo ganhou ontem, não é isso?
1: É.
5: E hoje talvez tenha ou um ou dois eliminados aí, né, rapaz? Ou o Botafogo ou o Vasco. Então vamos ver, vamos assistir o jogo pra ver o que é que vai dar.
3: É o Gel.
1: É o Gel.
3: É um rapaz aqui.
6: É o clipe aqui, não.
1: Não, geolocutor.
3: É o geolocutor. No
1: geolocutor.
3: Tudo
1: então,
3: ponto.
1: Eu gostei do pato. Como é que envergou a trave? O VAR envergou a trave, pô.
3: Tá revoltadíssimo.
1: Tá revoltado. Essa foi demais. Ele superou essa. O VAR envergou a trave. Só pato broco, viu?
3: Tudo ponto, Valde. Até amanhã, bom, né? Se Deus quiser. Tchau.
1: Tchau, galera. Por hoje é só. Voltaremos amanhã, se Deus quiser, neste mesmo horário, canal de credibilidade. Porque quando você liga, só dá ela... A Grande Rio FM, sequência, vem aí o Eudes Alves com o seu Honda na Grande Rio, trazendo as notícias do dia, Peneira Lagoas e o Brasil. Que papai do céu abençoe, nós todos temos uma boa noite, paz e bem pra todos nós. Tchau, galera, e a trave envergada do Pato Branco.

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0: Boa noite, Alagoas! Boa noite, Brasil!
1: Brasil!
0: Está no ar a partir de agora o Ronda na Grande Rio, aqui pela Grande Rio FM 99.1, a rádio primeiro lugar em todo lugar.
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0: Agora são 19 horas e 22 minutos. A partir desse momento você segue comigo até as 21 com muita informação de Penedo, de Alagoas, do Brasil e do mundo.
1: Brasil!
0: Trabalhando comigo em home office, meu amigo Emanuel Rodrigues, o coração valente da Grande Rio FM.
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0: Fazendo toda a segurança do perímetro e armado até os dentes, meu amigo Gervásio, que ainda não chegou.
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0: Na coordenação tem elas, Paula e Milene.
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0: E na direção geral tem ele, Boaci Andrade Filho, o Bola.
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0: E para começar o programa de hoje, vamos às manchetes do dia.
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0: Apreensão de droga termina em desacato e condução de homem em Piaçaba Sul. Homem é detido após agredir mulher e ameaçá-la de morte em Penedo. Homem comandado de prisão por descumprimento de medida protetiva é preso também em Penedo. Polícia prende moto adulterada e clonada durante patrulhamento em Piaçaba Sul. Mulher é presa com maconha, cocaína e crack na Pajuçara em Maceió. Enfermeira suspeita de esfaquear colega em União se apresenta à polícia e é liberada. Homens são presos após tentar furtar fios elétricos e placas de alumínio de empresa. Quatro suspeitos de homicídio são presos em operação em Messias e Rio Largo. Homem é preso após inventar furto de celular e acionar PM em Rio Largo. Jovem é morta a tiros no terceiro andar de prédio em Maceió. Advogada foi morta em Maceió por engano ao ser confundida com traficante que tinha dívida com a Comando Vermelho, diz a polícia. Essas e outras informações você vai acompanhar comigo a partir desse momento aqui no meu, no seu, no nosso.
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0: Olá, boa noite, muito boa noite. Hoje, quinta-feira, 20 de agosto de 2026, está no ar mais uma edição do programa Ronda na Grande Rio. Aqui pela rádio mais ouvida do Baixo São Francisco Alagoano e Sergipano. A rádio primeiro lugar em todo lugar.
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0: 19 horas e 27 minutos, você quer participar com a gente do nosso programa? Sua participação é muito importante. O telefone você já conhece, né? É o 3551-6600, esse é o número do WhatsApp da Grande Rio FM e também para ligação direta. 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Aproveitar que minha coordenadora está aqui na sala do lado, né? Está ouvindo o nosso programa, vou fazer uma cobrança a ela. Atenção Milene, manda um textinho da Toda Bela, viu? E da Bomboi Prime. Vamos divulgar a loja da nossa coordenadora, que é a Toda Bela, né? 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

Uma abordagem policial terminou com a condução de um homem ao CISP de Penedo por suspeita de desacato na madrugada desta quinta-feira, 20 de agosto, na cidade de Piaçabuçu. Segundo o 11º Batalhão de Polícia Militar, a guarnição abordou um Fiat Uno que circulava pela zona rural de Piaçabuçu com 3 ocupantes. Durante a fiscalização, os policiais encontraram uma quantidade de substância análoga à maconha com um dos passageiros. O motorista também apresentava sinais de embriaguez. Um terceiro ocupante não portava material ilícito e, após consulta ao sistema, não foi encontrado nenhum impedimento em seu nome. Ele foi liberado. Ainda conforme registro policial, após deixar o local, o homem teria retornado e passado a ofender os policiais com palavras de baixo calão. Diante da situação, ele recebeu a voz de prisão por desacato e foi encaminhado ao CISP de Penedo. Uma equipe do posto rodoviário de Penedo prestou apoio à ocorrência e confeccionou o termo circunstanciado de ocorrência. Após a conclusão dos procedimentos, o homem foi liberado conforme as medidas previstas para o caso. Já tinha sido liberado, mas voltou para desacatar os policiais. Procurou sarna para se coçar. Aí depois que tá isso, esculhambando a polícia. Meu irmão, a polícia fez o trabalho dela, fez a abordagem, encontrou droga dentro do veículo, uma pequena quantidade, mas encontrou, foi para uso, liberou você e você voltou só para desacatar a polícia. Você não tem juízo não, é? Você tem merda na cabeça. Eu queria que ele passasse pelo menos uma semaninha guardado ali preso. Infelizmente não pode, né? Tem que ser liberado. Mas vai responder, viu? Vai responder um processozinho por desacato. Não podia estar em paz, né? Não podia estar tranquilo. Mas agora você procurou sarna pra se coçar e encontrou, meu amiguinho. Uma ocorrência de violência doméstica terminou na condução de um homem ao CISP de Penedo na noite desta quarta-feira, nas proximidades do Porto da Balsa, na região do Centro Histórico. A polícia militar foi acionada por populares que relataram uma agressão contra uma mulher em via pública. Como uma equipe já atendia outra ocorrência, o Pelops 1 foi deslocado para o local. Segundo relato registrado pela polícia militar, um segurança privado, né, que estava na proximidade teria conseguido conter o suspeito. Uma testemunha afirmou ainda que durante a contenção ele teria ameaçado matar a vítima caso a polícia fosse chamada. A mulher contou aos policiais que já havia solicitado uma medida protetiva no ano passado, mas que havia pedido a retirada da proteção cerca de um mês antes. As partes foram encaminhadas ao CISP. O homem foi autuado em tese por violência doméstica e uma nova medida protetiva foi solicitada em favor da vítima. Dois pontos. Uma, eu vou repetir o que eu sempre digo aqui. O que eu sempre digo aqui é o seguinte: o homem que levanta a mulher para bater uma, levanta a mão para bater uma mulher, ele é um covarde, ele é um frouxo e não tem coragem de enfrentar outro homem. O homem que levanta a mão para bater em mulher é um covarde. É um borra-botas, certo? Não tem coragem de enfrentar outro homem, é quer agredir a mulher. Segundo ponto, a mulher tinha medida protetiva contra ela e ela mesma foi lá e retirou. Pelo amor de Deus, mulheres, o que se passa na cabeça de vocês... São vários casos igual a esse. A mulher vai lá e retira. Tem a medida protetiva, vai lá e retira. E volta a ser agredida. Minha amiguinha, você foi agredido uma vez, você vai ser 2, 3, 4, 5, até
O tempo que você ficar com esse vagabundo aí que tá lhe batendo. Agora você mesmo foi lá e retirou a medida protetiva pro Nossa Senhora, pro Nossa Senhora. O homem que bate na mulher uma vez, ele vai bater a segunda, vai bater a terceira, vai bater a quarta. Ele vai continuar agredindo ela até chegar ao ponto de tentar matá-la ou matá-la. Que é o que mais acontece, né? Que a gente vê nos noticiários, principalmente aqui em Alagoas. Principalmente aqui em Alagoas, é o que vem acontecendo direto. Minha amiga, não deixe nem ele lhe agredir, ameaçou, deu um chute na bunda dele. Deu um chute na bunda dele, que esse homem não lhe merece, não. Ele não lhe merece, não. Covarde, você é um covarde. Você é um covarde. O dia que eu pensar em pelo menos levantar a mão pra bater em mulher, em uma mulher, eu quero que meu braço caia, né? Quero que meu braço caia. Que Deus dizia, vem cá, vou fazer o que você me pediu. Meu braço caísse, puf, perdesse o braço. Pelo menos pensasse em levantar a mão pra bater em uma mulher.

Olha só, e um homem que tinha um mandado de prisão preventiva, olha só, mais um caso de violência. Um homem, ele tinha um mandado de prisão preventiva em aberto. Ele foi localizado e preso pela Polícia Militar na tarde desta quarta-feira no conjunto conhecido como Mutirão, no bairro do Constantino em Penedo. De acordo com o 11º Batalhão de Polícia Militar, a guarnição recebeu informações da equipe de inteligência sobre a localização do suspeito e seguiu até o endereço indicado. No local, os policiais confirmaram a existência da ordem judicial expedida pelo Juizado Especial Civil e Criminal e de Violência Doméstica e Familiar contra a mulher de Penedo. O mandado estava relacionado em tese ao descumprimento da medida protetiva prevista no artigo 24 da Lei Maria da Penha. A prisão ocorreu sem necessidade de uso de algemas. Antes de ser encaminhado ao CISP de Penedo, o homem passou por atendimento na UPA para avaliação médica. Após os procedimentos, ele ficou à disposição das autoridades para o cumprimento da ordem judicial.

E policiais do 11º Batalhão retiraram de circulação uma motocicleta Honda CG 160 Fan com sinais de adulteração. O veículo foi localizado em um povoado de Piaçabuçu durante uma ação de patrulhamento realizada pela equipe policial. De acordo com relatório policial, os militares estavam em patrulhamento quando encontraram a motocicleta que teria sido abandonada após um indivíduo fugir pelo matagal da localidade. Durante a inspeção, os policiais identificaram sinais de adulteração nas numerações do chassi e do motor. Após a consulta, também foi constatada a clonagem dos elementos identificadores da motocicleta. Diante da situação, o veículo foi apreendido e encaminhado à Polícia Civil, que ficará responsável pelos procedimentos cabíveis e pela investigação das circunstâncias relacionadas à moto.

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Um abraço para você, meu amigo Tony. E já tem um monte de mensagem aqui no nosso WhatsApp. Graças a Deus, os nossos ouvintes, eles participam, né, aqui do nosso programa. Faz isso aqui acontecer. Sem vocês também, esse programa não existiria, certo? Muito obrigado pela audiência de todos. Chegando por aqui, meu amigo Lila do Peixe.

0: um bom fim de semana para você e sua família, Ildo. Obrigado, meu amigo.
1: Obrigado, obrigado, seu Lila.
0: Um chamado Sombraes, uma cidadinha, viu?
1: Sombraes, conheço Sombraes. Conheço Sombraes, seu Lila. Um abraço para vocês aí do lado de Sergipe e também daqui de Alagoas, né? Mandar um abraço pra quem, rapaz? Pra Vanilza, já tá ligadinha aqui, né? Estou com mamãe Petrúcia ligadinhas no seu programa. Um abraço, Vanilza e Dona Petrúcia na Fernando Peixoto. Meu amigo Cavalo Velho já mandando mensagem dele por aqui, mandando boa noite, muito obrigado pela audiência, Cavalo Velho. Conheço como Cavalo Velho, não sei seu nome não, mas é Cavalo Velho pra mim. Tá salvo aqui Cavalo Velho, né? Você se incomoda não, né, meu amigo? Quem chega por aqui também é meu amigo lá, não sei se ele tá na Vila Matias ou no Velho Chico, né? Mas meu amigo Valdério, boa noite.
2: Boa noite, meu amigo Eudes, aqui é o Valdério, viu? Tô na Travessa Frei Damião aqui na sua escuta.
1: Vila Matias.
2: Da Medida, o Jupira, a Geana e o Tonho. Eu quero que você dê um alô pro Zé Padeiro, daí da Cacimbinha, dê um alô pra Lu de Igreja Nova, dê um alô pro Chama na Bota, viu? Um abraço, Eudes, tô na sua escuta.
1: Valeu, meu amigo Valdério, hoje ele tá na Vila Matias, né? Tá aí na Travessa Frei Damião, não é isso? Foi isso que ele disse. Um abraço pra você, Valdério, e todos vocês aí na Vila Matias. Um abraço, viu? Valeu, meu amigo Cavalo Velho. Um abraço pra você, meu irmão, que Deus possa abençoar. E o seu Lila já me desejou até um final de semana. Seu Lila, hoje é quinta ainda, viu? Amanhã tem programa. Amanhã estamos por aqui também. Maria do Gileno chegando por aqui também, olha ela.
3: Boa noite, meu amigo, estou aqui na escuta, viu? Estou aqui na cozinha, trabalhando.
1: Pois é, dona Maria do Gileno aí no bairro Santo Antônio, nosso querido Barro Vermelho, precisamente aí no Alto da Pólvora. Muito obrigado pela audiência, viu, dona Maria? Não fez nem sua propagandazinha, mulher, aproveite. Olha só, pessoal, 19 horas e 43 minutos, chegou por aqui o Edinaldo do Velho Chico, meu amigo Zé Padeiro, Carlito, Hélio Carroceiro, né? José Arthur também tá por aqui, a Lu também. Mas eu vou passar os áudios após o intervalo comercial, porque já é 19 horas e 43 minutos. E hoje a Milena tá por aqui. Se eu não botar o comercial, ela vai puxando a minha orelha, né? Então eu vou colocar o intervalo. Mas já a gente volta, não sai daí. É rapidinho, você sabe, né? 5 minutinhos, estamos de volta.
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0: Estamos de volta com Ronda na Grande Rio, aqui pela Grande Rio FM, a rádio primeiro lugar em todo lugar. Um abraço, meu amigo Tony, rapaz. Tony, rapaz, tô com saudade de você. Vamos combinar um negócio? Bora fazer um churrasquinho esse final de semana? Diga que vai, pra gente acender a churrasqueira lá em casa e tomar uma coca sem açúcar, claro, né? E uma carnezinha assada, viu? Bora! Agora no momento eu vou pagar quem eu devo. Sabe quem é que eu devo? A Lu! Vou botar o áudio da Lu agora. Boa noite, Lu!
1: Boa noite, Eudes! Boa noite a todos os ouvintes da Grande Réio! Como é que tá você, Eudes Alves? Rapaz, eu só tenho um pequeno comentário aí. Sobre esse negócio, que homem que bate mulher. Na verdade, eu quero saber se esse borracu tem vontade de
0: bater
1: um homem. Tá vendo? Às vezes a mulher não quer assim totalmente, às vezes... Quer retirar a queixa, Eudes? Eu acho. Eu tenho minha opinião. Não sei se você me concorda comigo. Diz assim, olha só. Uma mulher, às vezes tá certo, que às vezes denuncia e às vezes pede para retirar a queixa, porque é de medo que é. Às vezes é do desgraçado. Às vezes é o medo do desgraçado, do infeliz. Do da má sorte da costela oca. Às vezes é de medo, porque a gente tem medo desse infeliz querer matar a pessoa. Porque a gente fica tanto com medo, que às vezes até retira a queixa. Mas que bom que agora vai existir, que mesmo que retire a queixa, não vai mais retirada, né? Que ótimo. O bom é isso. É, então as mulheres também têm que entender que, pelo amor de Deus, não vai ter que sofrer mais, não. Agora que se botou agora na recha... Se botou a questão, já prestou a queixa, não retira mais não. O bom é isso. Que bom, né? Que graças a Deus, pelo menos a metade da Maria da Penha foi feita. Da justiça. Né? Que ótimo. E eu quero ver se esse borra-botas, esse infeliz, do presépio dos infernos, tem coragem de bater numa mulher... E coragem também de enfrentar uma mãozada na banda da cara de outro homem. Tem não, Eudes. Um abração, viu, meu querido? Um abração pra todos. De 0 a 100, sem esquecer ninguém. Não vou tomar muito seu tempo, não. Tchauzinho. Quero pedir também pelas autoridades, para as autoridades, melhor dizer, seja... Não é pra ter de politicagem, não, viu, Eudes? Pelo amor de Deus. Fazer um apelo para esses pessoal da autoridade, que bote isso para funcionar. A questão dos homens vai ter castração química. Bote isso para funcionar. Tem que colocar isso em pauta para esses malandros, esses vagabundos que gostam de bater em mulher ou então que gostam de estuprar em mulher. Entendeu? Tem que aleijar a mão ou aleijar o que não deve ser, eu prefiro não dizer, certo? Deixa quieto. Mas era bom que existisse mesmo, sabe? Tem que colocar em pauta essa castração química para esses vagabundos desgraçados que gostam de bater em mulher.
0: Teme, é isso mesmo, Lu. Castração química, que nada, corta logo, chega lá e prá! Pra quem não sabe, castração química é uma injeção, né? Uma injeção pro homem não sentir libido. Nada, tem que arrancar logo tudo. Arranca, deixa zerado. A intenção do Alfredo Gaspar era essa, né? Era arrancar tudo. Mas depois, né, sabia que não ia dar certo, aí conseguiu não, né? Tá tentando aí a castração química. Tomara que consiga, né?

0: Olha, a Milene tava aqui ouvindo a gente, viu, a Milene? Minha coordenadora tava ouvindo. Tá vendo se eu passo demais de comercial? Ela ia puxar na minha orelha, nas duas logo. Hélio Carroceiro, meu amigo, chegando por aqui, boa noite.
1: Boa noite, boa noite. O Eury, o repórter. Esse é o repórter topado do chapado. Boa noite, está na Ouro Preto do Sertão. Essa é de Verenguai, essa é uma rádio maravilhosa, chão da bota, povão! Esse locutor que faz essa rádio maravilhosa de Pedro da Goa é o Eldi, chão da bota, Eldi. A todos vocês, boa noite! 0 a 100, sem esquecer de ninguém, chão da bota. Até amanhã, se Deus permitir, primeiramente, que Deus é maravilhoso. Fica com ele e com o repórter às 7 horas. Chão da bota, tamo junto!
0: Eita, valeu, Hélio, um abraço pra você, meu amigo Hélio Carroceiro, gente da melhor qualidade. Chegando também, Daniela da Vila Matias, boa noite.
2: Boa noite, Eudo. Me chamo Daniela, moro aqui na Vila Matias. Tô aqui na escuta, viu? Já ouvindo aqui, só ouvindo seu programa. Manda um alô pra mim aqui.
0: Já tá dado o alô.
2: Vamos lá, Tiago, lá na comparativa.
0: Tiago.
2: E pra você e pra todos os ouvintes aí na rádio. Tenha uma boa noite, mano. Tô aqui na escuta, viu? Todos os dias. Tenha uma boa noite. Tá com Deus.
0: Boa noite, Daniela, aí na Vila Matias, né? Lembrei agora, né? Quando eu tinha o programa da Angélica, da Xuxa, né? Quando a gente era criança, né? Aí dizia, manda alô pra quem? Pro meu pai, pra minha mãe, especialmente pra você. Carlinhos do Campo Redondo, boa noite, meu amigo.
3: Boa noite, Eudes. Aqui é o Carlinhos do Campo Redondo, estou ouvindo aqui o seu programa, viu? Muito obrigado, meu amigo, por desejar a minha saúde, viu? Escutei ontem você desejando minha saúde. Muito obrigado, Deus que lhe proteja também. Deus dê a sua saúde daqui para frente, cada vez mais, e muitos anos de vida, viu? Gosto muito do seu programa, e há muitos anos que eu sei que é o seu pai, não sabia que era seu pai, procurei saber depois que eu vi o seu sobrenome aqui, né? Aí, mas o seu pai, eu me conheço já vai fazer 49 anos que eu vivo em... Sei muito bem quem é o senhor Jorge Alves. Também não sabia que ele tinha ficado viúvo. E muito obrigado, viu? Amém. Que Deus me dê menos a metade da saúde que eu tinha, menos a metade ou 60%. Eu já ficava o homem mais feliz o resto da minha vida. Já ficar com Deus, bom trabalho. E boa noite para todos os ouvintes da Grande Rio.
0: Boa noite, meu amigo Carlinho, lá do Campo Redondo, Carlinho. Pois é, meu pai ficou viúvo. Nosso Senhor Jesus Cristo levou a mamãe, né? Mas é tudo do jeito que ele quer, né? Mas o cabra não parou não, viu, seu Carlinho? Não parou não. O homem já tá casado de novo, né? Já fez mais duas filhas, tem uma filha de um ano, vai fazer 2 anos agora, no dia 2. E o velho não para não, velho é fixe, seu Carlinho. Tem duas filhas, uma de 2 anos e uma, se eu não me engano, de 14. Maria Helena, é 14, é isso mesmo. E Manuela, né, com 2 aninhos, vai fazer 2 aninhos agora, no dia 2. Olha, tem mais um áudio aqui da minha amiga Maria do Gileno. Vamos lá, vamos escutar.
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0: Boa, boa. Quer passar uma semana na praia? 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Escolha lá o final de semana que você quer, escolha a casa que você quer, que Maria do Gileno, da mulher cheia do dinheiro, ela tem umas 30 casas lá na praia. Você vai escolher a que for do seu agrado, né, Maria do Gileno? Ela mandou mais um áudio aqui, eu me ouvi, né?
5: Aluga-se casa!
0: Oi, tem até música!

0: Pois é, olha, tem até música, rapaz, Maria do Gileno. Gostei, viu, Maria? Gostei da música. Fazer a merchandisezinha, né? Vai, quando eu preciso alugar uma casa, ela faz um precinho a menos pra mim, né? Dona Petrúcia, boa noite. Ela que mandou a figurinha aqui já. Maria passa na frente. Amém, amém, amém, amém, Dona Petrúcia. Deixa eu ver quem eu devo por aqui. Tem mais alguém? Tem. Cadê o Adriano? Zé Padeiro. Do L já foi. Bota em ordem. Zé Padeiro. Meu amigo Zé Padeiro, boa noite.
1: E aí? Boa noite, Davis. Quem tá falando aqui é Zé Padeiro, rapaz. Vou mandar alô aí para o Valdeiro aí. Viu? Tô escutando aí, rapaz. Seu programa. Viu? E manda aí o alô aí para o Hélio Carroceiro. Manda alô pro Hélio Carroceiro. Celula do Peixe, Roberto, Jéssica. Tá certo? Tá certo? E Selma e Moisés. Tô escutando aí, Ives, aí seu programa aí, todos os dias tô escutando, viu? Chama na moto, Hélio Carroceiro, viu? E o Cid Carroceiro lá de Sergipe.
0: Valeu, meu amigo Zé Padeiro, Zé Padeiro, Zé Padeiro, o homem do pão, né? Mas, ô Zé, o senhor quando tá fazendo pão, o senhor não faz só pão também, né? Faz biscoito, né? Faz rosquinha, já queimou, Zé? Já queimou a rosca? Olha que história da poxa, Zé, diga aí. Meu amigo Edinaldo do Velho Chico, olha ele, apareceu por aqui. Boa noite.
2: Boa noite, Eudes. Quem tá falando é o Edinaldo do Conjunto Velho Chico 2. Desejar uma boa noite para você, parabéns pelo programa, viu? Uma boa noite para Dona Petrúcia, na Fernando Peixoto. Manda um abraço aí também para Lu, viu? Um abraço para ela, para o esposo dela. Manda um grande abraço para Dona Mazé, que lhe ouve todas as noites. Todas as noites ligadinha no seu programa, Eudes. Um abraço para o Antônio Silva e para todos. Boa noite. Manda um abraço também para Dona Maria do Gileno, também no alto, no Bal Vermelho, viu?
0: Roda da pobre.
2: Um abraço para ela.
0: Aí, Edinaldo, quer alugar uma casa? Fale com Maria do Gileno, viu? Um abraço para você, meu amigo Edinaldo, para Ariana, né? Para toda a sua família, que nosso Senhor Jesus Cristo possa abençoar vocês. Deixa eu ver aqui, meu amigo Wagner, olha ele aqui, ó. Wagner da V&L, né? Da V&L Lanchonete, lá no Vale do Marituba, né? Um amigo manda, boa noite, meu amigo Eudes, estamos aqui na cozinha, né? Igual Maria do Gileno, trabalhando, né? Mas na escuta do melhor programa de informações de Penedo e região. Deus abençoe você, meu amigo. Muito obrigado, meu amigo Wagner. Que Deus possa abençoar também essa sua família, né? É maravilhosa, né? 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Olha, eu perguntei aqui, meu amigo Zé Padeiro, se ele já queimou fazendo, né, todo mundo, né, assa pão, né, os padeiros assa pão, assa biscoito, assa rosca, eu perguntei se ele já queimou, né, vamos ver se ele responde.
1: Queimei dama, quem queimou o forno, quem queimou
0: o
1: forno, rapaz.
0: Beleza, Zé, beleza. Olha aqui, a Maria do Gileno disse aqui que o Edinaldo já foi pra casa dela lá, né? Ele sabe que a casa é topada, boa! Deixa eu ver quem eu devo aqui, né? Vamos pagar o povo, meu amigo Carlito, boa noite!
3: Boa noite, meu amigo Edis, tô aqui na escuta, viu? É o Carlito, direto aqui da Rua do Bordo, direto aqui da Rua da Esperança. Mandou um alô pro do Bosco, pra Vila Matia e todos os seus ouvintes da Grande Rio FM, beleza? Forte abraço e bom trabalho. Chama eles, tô na escuta, tô por cá, meu parceiro.
0: Valeu, meu amigo Carlito aí no bairro Santa Luzia. Ele também não perde um programa da gente, né, Carlito? Sempre que dá, né, você está aqui escutando o nosso programa. Muito obrigado pela audiência. Nosso programa só vem crescendo nos últimos tempos, nos últimos dias. É novo ainda, começamos em fevereiro, mas estamos ganhando a nossa audiência, assim, o nosso espaço, né? Aos poucos, a gente vai pegando experiências com nossos companheiros de rádio, meu amigo Antônio Silva, meu amigo Luiz Dantas, né? E a gente vai aprendendo cada vez mais e levando informação com responsabilidade para todos vocês, ouvintes da Grande Rio FM.

0: Olha aí, a dona Maria do Gileno mandou uma mensagem agora que eu repito. Né, que eu repito sempre aqui. Ela mandou aqui, a Grande Rio é topada mesmo. Ela não tem politicagem. Tem não, Maria, tem não. Aqui não tem politicagem não, aqui não puxa saco de ninguém, nem a imagem de ninguém. A gente passa informação. Informação é diferente de politicagem. A gente fala sobre política quando é para falar sobre política. Não politicagem. A gente não faz politicagem. Olha só, a advogada foi assassinada por engano em Maceió, sobre ordem do Comando Vermelho, diz a Polícia Civil. A advogada Ana Valesca, ela foi assassinada por engano sobre ordem de uma liderança do Comando Vermelho que está no Rio de Janeiro. O alvo certo do disparo seria uma outra mulher que integra a facção e teria dado um prejuízo ao grupo referente a uma arma e uma quantidade de drogas. Os criminosos que executaram o advogado no Benedito Bentes, após efetuar os primeiros disparos, já sabiam que ela não era o alvo da ação. Mas mesmo assim continuaram a atirar até que ela desfalecesse. As informações foram repassadas pela Polícia Civil durante a coletiva de imprensa desta quinta-feira. De acordo com o delegado Dr. Igor Diego, coordenador da Diretoria de Repressão à Corrupção e ao Crime Organizado, a DRACO, a ordem para a execução foi realizada, foi dada, né, por um traficante conhecido como Rafinha 99. A determinação era de que a dupla teria que matar uma mulher que estaria dando prejuízo à facção. Toda a ação foi acompanhada pelo próprio Rafinha por meio de videochamada. Ao avistar Ana Valesca, né, a garupa desceu da moto e efetuou o primeiro disparo. O líder da facção que estava na chamada de vídeo avisou que o alvo não era ela, mas o atirador continuou a efetuar os disparos contra a advogada, inclusive atingindo a cabeça quando ela já estava bastante ferida. Todos os detalhes do caso foram repassados pelo suspeito preso nesta quarta-feira no bairro Benedito Bentes, o mesmo, né, onde correu o crime. Ele ficou responsável por conduzir a moto, uma Honda Bros de cor vermelha, cuja placa foi coberta por uma camisa para dificultar a identificação. Já o comparsa dele, responsável pelos disparos, morreu no confronto com a polícia. Todos os detalhes do caso foram repassados pelo suspeito, né? Então, um foi preso e um do suspeito, ele morreu em confronto com a polícia. E sabe o que eu acho?
1: O menino de vovó.

0: O menino de vó deixou o vovó e foi morar junto com o Satanás lá no inferno, né? Minutos, a gente vai ao intervalo comercial mais uma vez, mas a gente volta já já com Honda na Grande Rio, não sai daí, é rapidinho, rapidinho, eu acho que chegou mensagem por aqui, pelo menos barulho fez, né? Vamos ver quem chegou, a lua, vai falar do menino de vó, quer ver?
1: Era esse, pra não comer puro, o menino de vó deixou vovó, isso mesmo, eu disse. Toda vez quando a Sandrinha passa essa música, eu só me lembro de você.
0: E a Sandrinha passa também essa música, eu não sabia, tá vendo? 20 horas e 11 minutos, a gente vai ao intervalo comercial, mas a gente volta já já com mais Honda na Grande Rio.
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0: De volta aqui com o Ronda na Grande Rio, 20 horas e 24 minutos, na cidade mais linda do Baixo São Francisco. Olha só! 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Um abraço pro amigo Marcelo, amigo e irmão. Tem gente com a gente aqui no WhatsApp, meu amigo Cláudio, lá de São Sebastião, boa noite.
1: Boa noite, eu sou o Cláudio de São Sebastião, estou ouvindo a programação sua, viu?
0: Muito obrigado, meu amigo Cláudio, aí da cidade de São Sebastião, um abraço. Olha só, então vamos falar de futebol, Libertadores da América.
2: Pela Copa Sul-Americana, o Atlético Mineiro empatou com o Bragantino 2-2, um susto danado, mas acabou no agregado porque venceu o primeiro jogo no interior paulista por 1-0, ficando com a vaga. Vai aguardar agora o resultado do jogo Santos e Maracá do Equador, que acontece logo mais. Primeiro jogo na Vila Belmiro, o Santos venceu por 2-1, portanto joga pelo empate. Palmeiras arrancou a classificação em cima do Cerro Porteño, lá no Paraguai, 1-0, gol de Gustavo Gomes. Primeiro jogo havia tido empate em São Paulo por 1-1 e agora aguarda Mirassol e LDU, que jogam logo mais em Quito, no Equador. Primeiro jogo 1-1 no interior paulista. O Flamengo, com o quebra de recorde de público de clubes brasileiros na Libertadores, venceu a equipe do Cruzeiro por 2-1. O público registrado no Maracanã foi de 72.400 pessoas presentes. A quebra de recorde foi em relação ao jogo de 2025 contra o Estudiantes, pelas quartas de final também da Libertadores, 71.977 pagantes. Hoje, Maracá e Santos, a bola rola às 19 horas no Equador. Quem passar pega o Atlético Mineiro. Olímpia e Vasco da Gama, empate no primeiro jogo. Daqui a pouco no Defensor Del Chaco, empate, pênaltis, quem vencer leva a vaga. Quem passar pega o Santa Fé ou o River Plate da Argentina. O Botafogo tem uma missão quase impossível. Perdeu para o Cienciano no Peru por 6-1. Precisa de no mínimo 5 gols de diferença para levar para os pênaltis ou 6 de diferença para conseguir a classificação. O jogo será às 21h30 no Nilton Santos do Rio de Janeiro. Quem passar pega o Montevideo City. Pela Libertadores da América, daqui a pouco bola rolando em Quito, no Equador, para LDU e Mirassol. Primeiro jogo 1-1, empate, pênaltis, quem vencer leva a vaga e aí pega o Palmeiras na fase seguinte. 21h30 tem o Corinthians contra o Rosário Central da Argentina. Primeiro jogo na Argentina 0-0, daqui a pouco a bola rola na Neoquímica Arena. Quem passar vai pegar o Estudiantes de La Plata da Argentina. Dois jogos já foram definidos para as próximas fases. Pela Libertadores, o Platense da Argentina vai receber o Fluminense e pela Sul-Americana, Boca Juniors e São Paulo jogarão duas vezes. Como última informação, a FIFA já decidiu que a primeira partida da Copa do Mundo Feminina em 2027 será no Maracanã, no dia 24 de junho, que o estádio que mais vai sediar partidas da Copa Feminina será a Neoquímica Arena em São Paulo, estádio do Corinthians. Da equipe de esportes da Rádio Nacional, André Luiz Mendes.
0: Olha só, meu Corinthians joga hoje, né? Vamos ganhar, Corinthians. Como diz o meu amigo Vinícius, vai Corinthians! Rapaz, o Vinícius sumiu, né? Nunca mais participou aqui do nosso programa, o Vinícius lá da Vila Matias. Melhor motorista de aplicativo de Penedo é o Vinícius. 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E jovem é morta a tiros no terceiro andar de um prédio na capital alagoana. Uma mulher de 19 anos foi morta na tarde desta quinta-feira no conjunto Medeiros Neto, no bairro Santa Amélia, na parte alta de Maceió. De acordo com a polícia militar, o crime, né, aconteceu no terceiro andar de um dos blocos. Imagens enviadas à reportagem mostram o corpo da vítima sobre o sofá. Até o fechamento dessa matéria, a ocorrência seguia em andamento. Ainda não há informações sobre a identidade da mulher, nem sobre a motivação do crime. O caso deve ser investigado pela delegacia, pela Polícia Civil de Alagoas. E Caio Nascimento de Magalhães, de 25 anos, conhecido como Rafinha 99, 99 ou Cabra. Três apelidos ele tem. É apontado pelas forças de segurança como uma das principais lideranças do Comando Vermelho com atuação aqui em Alagoas. O nome dele também passou a ser relacionado à investigação sobre a morte da advogada Ana Valesca do Nascimento, de 34 anos, assassinada a tiros no Benedito Bentes, em Maceió. Ana Valesca, ela foi morta, né, na terça-feira, enquanto passeava com o cachorro na Avenida Cachoeira do Mirim. Segundo a Polícia Civil, dois homens chegaram em uma motocicleta. Um deles desceu do veículo para efetuar o disparo. A vítima foi atingida na cabeça e no tórax e morreu no local. Olha só, o Caio, né, Caio Nascimento, 99, Rafinha 99, como você queira chamar ele, né? Ele aparece há anos, né, em investigações relacionadas à atuação do Comando Vermelho aqui em Alagoas. Em agosto de 2025, o Disque Denúncia do Rio de Janeiro divulgou um cartaz pedindo informações que pudesse localizar o criminoso. Na ocasião, Caio, né, e José Emerson da Silva, conhecido como Necatenga, foram apontados como integrantes do Comando Vermelho e como peças importantes para a expansão das atividades da facção aqui em Alagoas. Segundo as investigações divulgadas pelas autoridades, Caio teria atuação principalmente em Maceió, Rio Largo, Satuba e Santa Luzia do Norte, na região metropolitana de Maceió. Ele é apontado como responsável por atividades relacionadas ao tráfico de drogas e por articulações criminosas na região. As autoridades também informaram que Caio estaria escondido no complexo do Alemão, lá no Rio de Janeiro, onde teria proteção de integrantes da facção. A Polícia Civil e os órgãos de inteligência de Alagoas passaram a atuar em conjunto com as forças de segurança fluminense para tentar localizá-lo. De acordo com informações divulgadas pelo Disque Denúncia e reproduzida pela imprensa, Caio possui 7 mandados de prisão relacionados ao crime, como tráfico de drogas, homicídio, lesão corporal e latrocínio. O nome dele também aparece em processos que tramitam na Justiça de Alagoas, em um deles relacionado à comarca de Rio Largo. Caio figura como recorrido em processo criminal. Há, porém, uma questão processual relevante. Segundo levantamentos publicados pelo Jornal Extra de Alagoas, em 2024, o Ministério Público de Alagoas apresentou parecer favorável à condenação, né, a concessão de habeas corpus em um processo envolvendo Caio e reconheceu a prescrição da pretensão punitiva relacionada a uma condenação por tráfico de drogas e porte ilegal de arma de fogo. Eu acho, quando o crime ele prescreve, eu acho que a justiça aí ela falhou, né? Deixou o tempo passar. Pra mim a justiça falhou. Quando um crime prescreve, pra mim a justiça falhou. As investigações, né, de segurança pública colocam o Caio como entre os nomes mais importantes na estrutura do Comando Vermelho aqui em Alagoas. Em 2025, a Secretaria de Segurança Pública apontou que lideranças da facção estariam refugiadas no Rio de Janeiro e continuaria exercendo influência sobre atividades criminosas em Alagoas. Caio foi descrito como um dos principais operadores da organização na região metropolitana de Maceió. 8h35, a gente vai ao intervalo comercial e a gente volta com a última parte do Ronda na Grande Rio.
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3: Sabia que o moca é um dos mais saborosos tipos de café? É feito a partir de um tipo raro de grão. Ocorre quando apenas uma semente forma-se dentro do fruto do café. E o único grão concentra todo o nutriente da

0: peixes machos ou caracóis.
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0: Eudes Alves.
1: De volta aqui com a última parte, né, do Ronda na Grande Rio, sempre em nome dos nossos parceiros patrocinadores. 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

0: Olha só, e a enfermeira Daiane Santos suspeita de esfaquear a colega de trabalho Andara Ferreira dos Santos, na cidade de União dos Palmares, no interior de Alagoas, se apresentou espontaneamente à Polícia Civil nesta quinta-feira. Ela prestou, né, depoimento e deixou a delegacia após ser ouvida. A Polícia Civil havia apresentado à Justiça um pedido de prisão preventiva contra a suspeita. No entanto, antes que a solicitação fosse analisada pelo juiz Lissandros, né, Suassuna, da comarca de União dos Palmares, Daiane se apresentou espontaneamente e prestou interrogatório. Segundo o magistrado, após a apresentação da investigada, a própria Polícia Civil informou que o pedido de prisão havia perdido, né, o objetivo e desistiu da representação. Dessa forma, não houve decisão judicial sobre a prisão preventiva. O caso aconteceu na noite desta terça-feira, né? Daiane é suspeita de ter utilizado um canivete para atacar Andara. As duas são enfermeiras, eram amigas e trabalhavam juntas, né? De acordo com informações apuradas pela Polícia Civil, Daiane foi até a residência da mãe de Andara e chamou a colega. Quando a vítima saiu, as duas começaram a conversar. A conversa evoluiu para uma discussão e, posteriormente, para uma luta corporal. Durante o confronto, Daiane teria atingido Andara 3 vezes com o canivete. A vítima sofreu ferimentos no braço e no abdômen e na região da mama. A mãe dela tentou intervir para interromper a agressão e pediu ajuda. A agressão foi registrada por câmeras de segurança, né? As imagens mostram as duas mulheres conversando antes do início da discussão. Na sequência, elas entram em luta corporal, momento em que Andara é atingida pelos golpes. O vídeo deve ser analisado pela Polícia Civil juntamente com os demais elementos, né, reunidos durante a investigação. A apresentação espontânea e o depoimento de Daiane não encerram as investigações. A Polícia Civil continua apurando as circunstâncias da agressão e deverá analisar as imagens, depoimentos e outros elementos para esclarecer a dinâmica do caso. Até o momento não houve decisão judicial sobre a prisão preventiva, uma vez que a polícia retirou a representação antes que o pedido fosse apreciado pelo juiz. A investigação deverá definir, né, os próximos encaminhamentos do caso. E agora vamos ao giro de notícias.
1: Olá, este é o Giro de Notícias. Eu sou o Christian Costa e você acompanha os destaques do momento. O Tribunal Superior Eleitoral definiu os tempos que cada candidato à presidência vai ter na TV e rádio. Luiz Inácio Lula da Silva terá o maior espaço no horário eleitoral, com 5 minutos e 31 segundos. Flávio Bolsonaro aparece em seguida, com 4 minutos e 20 segundos. Ronaldo Caiado vai ter 2 minutos e 2 segundos, enquanto Augusto Cury vai ter 35 segundos. Romeu Zema e Renan Santos não terão tempo de propaganda. A distribuição leva em consideração a representação dos partidos na Câmara dos Deputados. A propaganda eleitoral no rádio e na televisão vai ter início no dia 28 de agosto. Um terremoto de magnitude 6,7 atingiu o Peru na região de Ayacucho, nesta quinta por volta da 1 da tarde no horário local, 3 da tarde no horário de Brasília. A informação é do Instituto Geofísico do Peru. O tremor ocorreu a cerca de 35 quilômetros ao norte de Coracora, capital da província de Paranicochas, a uma profundidade de 108 quilômetros. Não há registro de mortos ou feridos até o final da tarde desta quinta. Uma portaria ampliou de R$ 150 mil reais para R$ 200 mil o valor máximo dos carros que podem ser financiados pelo programa Move Brasil. Ele é direcionado a motoristas de aplicativo e taxistas. A medida também inclui novos tipos de veículos híbridos, entre os que podem ser adquiridos. A mudança ocorre após o governo federal reconhecer que a adesão ao programa está abaixo do esperado. O tenista espanhol Carlos Alcaraz, número 2 do mundo, fez uma postagem nas redes sociais. Ele confirmou que estará presente no US Open, o último Grand Slam do ano. O retorno de Alcaraz ocorre após a lesão no punho, que se iniciou em abril, durante a disputa do ATP de Barcelona. O tenista ficou fora do circuito da ATP por 4 meses. Atenção, professores e professoras. O tenista ficou fora do circuito da ATP por 4 meses. Atenção, professores.

0: distribuidoras de energia elétrica. 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
1: 20 horas e 50 minutos, fim do Ronda na Grande Rio. Mas amanhã estaremos de volta com muita informação. Último dia da semana, amanhã, como diz a Lu, sextou, né? Sextou e nós estaremos aqui com o programa Ronda na Grande Rio. Fiquem agora com a Voz do Brasil. Em sequência, tem uma sequência musical que o Emanuel separou para vocês, certo? Não sai daí, a partir de amanhã estaremos aqui às 19 horas, assim se Deus permitir. Eu acho que chegou uma mensagem, deixa eu olhar, né? Antes de encerrar. Meu amigo Luiz Danta chegou por aqui no finalzinho do programa, né? Chegou dando uma capoeira dele aqui com a figurinha. Um abraço pra você, Luiz! Obrigado, né? Luiz mandou a figurinha pra lembrar que amanhã, a partir das 5h30, ele está aqui com o programa Grande Rio Notícias, com muita informação, né, Luiz? Não perca o programa, a partir das 5h30, Luiz Dantas, às 9h, minha amiga Sandra Maurício, ao meio-dia, meu amigo Toninho de Maceió, oh, Antônio Silva, né, Antônio Silva, a partir do meio-dia, como é o nome dele, Luiz, vai na onda do Luiz não, viu, Antônio, olha só, amanhã estaremos de volta. Olha aqui, o Luiz botou aqui, Toninho de Maceió, Toninho de Maceió. Valeu, Luiz, um abraço pra você, meu irmão. Deus abençoe você nessa noite maravilhosa. Eu fico por aqui, até amanhã, assim se Deus permitir.
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3: Olá, boa noite.
4: Boa noite para você que nos acompanha em todo o país.
3: Quinta-feira, 20 de agosto de 2026.
4: Vamos aos destaques do dia.
3: Estratégia brasileira para inteligência artificial.
4: Ações incluem a compra de um supercomputador para processamento de IA, formação de profissionais e transferência de tecnologia.
3: Transferência eletrônica de veículos.
4: Nova resolução estabelece regras para a operação digital de compra e venda de carros.
3: E vamos saber mais sobre a atualização da lei seca com o secretário nacional de trânsito, Adroaldo Catão.
5: Prevê a possibilidade de certificar os chamados drogômetros, equipamentos para aferir a presença de outras substâncias que estão no momento da abordagem atrapalhando a capacidade psicomotora e impedindo direção mais segura.
4: Setor elétrico se prepara para efeitos do El Niño.
3: A atuação quer dar mais segurança ao sistema. Luciana Colares de Holanda.
6: Para aumentar a segurança do sistema, o Comitê de Monitoramento do Setor Elétrico aprovou a antecipação de 1,8 gigawatts de capacidade.
4: E você vai saber como escolher eletrodomésticos e eletrônicos mais econômicos para a sua casa.
3: Na apresentação da Voz do Brasil, Luciana Vasconcelos e Luciano Seixas.
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3: Um supercomputador para desenvolver inteligência artificial em grande escala.
4: Além de parcerias com outros países para capacitação e desenvolvimento dessa tecnologia.
3: Ações anunciadas hoje que fazem parte do Plano Brasileiro de Inteligência Artificial.
7: Entre as ações anunciadas nesta quinta-feira, está a aquisição por meio de edital competitivo de um supercomputador para treinar modelos e desenvolver inteligência artificial em larga escala. O equipamento vai alcançar cerca de 7.200 petaflops, ou seja, será capaz de fazer cerca de 7,2 quintilhões de operações matemáticas em apenas um segundo e deve figurar entre as 10 maiores máquinas do mundo em capacidade de processamento de IA. A ministra da Ciência, Tecnologia e Inovação, Luciana Santos, detalha o impacto da inteligência artificial na vida das pessoas.
8: Para que essa supercomputação? É para desenvolver vacinas e medicamentos. É para poder garantir antecipação das chuvas e secas. É para poder melhorar a produtividade da indústria brasileira. E em tudo isso, o IA vai nos ajudar. O supercomputador não serve apenas para fazer conta mais rápido. ele serve para transformar problemas que levariam décadas para resolver coisas do dia a dia do povo brasileiro.
7: O supercomputador será instalado no Parque Tecnológico

0: com Augusto Severo na Universidade Federal do Rio Grande do Norte. O estado foi escolhido devido ao grande potencial energético. A presidente do Conselho de Administração do Parque, Ângela Maria Paiva Cruz, explica o que a chegada do equipamento vai representar para a região.
1: A instalação do supercomputador no Rio Grande do Norte demonstra que a ciência brasileira se fortalece quando alcança diferentes territórios, mobiliza talentos e transforma conhecimento em oportunidades para a sociedade.
0: As ações integram o Plano Brasileiro de Inteligência Artificial. Também foi anunciado o início da estruturação de uma nuvem brasileira por meio de uma parceria entre os setores público e privado. O objetivo é criar uma alternativa nacional para armazenar e processar dados e sistemas, como explica Esther Dueck, ministra da Gestão e da Inovação e Serviços Públicos.
2: O serviço na nuvem é prestado por uma empresa estrangeira. Tem uma chinesa e 5 americanas, mais ou menos. São 6 empresas no mundo que são capazes de operar um serviço de nuvem com todos os serviços que estão embutidos ali. O que a gente está fazendo aqui é que a gente quer criar uma capacidade nacional de fazer o serviço de nuvem.
0: Também foi anunciada cooperação tecnológica com empresas da China para desenvolver modelos de IA em língua portuguesa e capacitar 3 mil brasileiros em 5 anos. O Brasil fará ainda parceria com a Espanha para aumentar a capacidade brasileira de desenvolver chips. Reportagem Gabriela Noronha.
3: Atenção motoristas de táxi e aplicativos interessados em comprar um carro.
4: O valor do financiamento para quem está cadastrado no Move Brasil aumentou de 150 para R$200 mil.
3: É o que determina a portaria publicada pelos Ministérios do Desenvolvimento, Indústria, Comércio e Serviços e do Ministério da Fazenda.
4: A nova portaria também inclui entre os veículos elegíveis os híbridos com diferentes combinações de fontes de energia, integrando motor elétrico e motor a combustão que utilize álcool, gasolina ou ambos.
3: A elevação do teto e a inclusão de outros veículos híbridos amplia a oferta, mantendo os critérios de sustentabilidade e eficiência energética, como explica Wallace Moreira, secretário de Desenvolvimento, Indústria, Inovação, Comércio e Serviços.
5: Atualizar esse valor para que os trabalhadores possam ter acesso a esses modelos de carros é fundamental. O taxista, ele consegue comprar o carro com preço acima de 150 mil e com descontos que ele tem fica abaixo de 150. Como o programa, ele contabiliza o preço que está na nota fiscal, o trabalhador de aplicativo fica numa desvantagem. Isso corrige ali e contribui para que esses trabalhadores possam comprar esses carros. Os critérios para acessar o programa continuam os mesmos, assim como os critérios de habilitação ao programa também não alteram.
4: Para solicitar adesão ao programa, acesse movebrasil.sistema.gov.br.
3: E Luciano, quem pretende comprar ou vender um carro usado vai poder agora fazer todo o processo por meio digital.
4: Uma nova resolução do Conselho Nacional de Trânsito autoriza a transferência de veículos de forma 100% eletrônica.
3: O procedimento vai reunir em uma única plataforma a assinatura do documento, a quitação de débitos e pagamentos de taxas.
4: Outra novidade é a modalidade de transferência custodiada, quando a liberação de recursos fica condicionada aos requisitos da transação.
6: A norma cria 3 modalidades de transferência de propriedade: convencional, eletrônica e eletrônica custodiada. Na modalidade eletrônica, as etapas do processo poderão ser realizadas digitalmente com integração ao Renavan, desde que seja feita a vistoria do veículo, entre outras exigências previstas. Quando estiver disponível, comprador e vendedor poderão realizar em um mesmo fluxo eletrônico etapas como o registro da negociação, a assinatura eletrônica da transferência, a consulta e o pagamento de débitos e taxas dos DETRANs estaduais e a conclusão da mudança de propriedade. Já na modalidade de transferência eletrônica custodiada, será possível manter em custódia o valor da negociação do bem durante a operação. Atualmente, a transferência de propriedade já conta com instrumentos digitais. Com a nova resolução, foram estabelecidas as condições para integrar essas etapas em um fluxo eletrônico vinculado ao Renavam. As operações também ficarão mais seguras com requisitos de segurança definidos pela norma, como autenticação individual e multifator, rastreabilidade, trilhas de auditoria e mecanismos de prevenção e detecção de fraudes. Daniele Popov para a Voz do Brasil.
3: A fiscalização de trânsito poderá usar agora novos equipamentos para detectar, além do consumo de